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11: Pois é. E eu mandei para o povo do Brasil a música até inadequada, né? Mas eu mando com satisfação agora, com respeito, uma moda bonita que os brasileiros gostam. Gilberto e Gilmar, Só Mais Uma Vez. Depois, Zezé de Camargo e Luciano, Brigue Comigo Mas Não Vá.

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2: Irmãs Barbosa, de amor pra quem te ama. Depois Lourenço e Lorival, franguinho na panela.

Promessas de Amor é do João de Freitas, da Luciana, com as Irmãs Freitas. Depois, Morena Bonita do Ronaldo Adriano com Gino e Geno.

Bem, gente boa do Brasil, milionário e José Rico do Moacir Franco. Se eu não puder te esquecer, depois o famoso trio Parada Dura me mata de uma vez.

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16: É o programão Eu de Cá, Você de Lá. Como esquecer um amor, Rio Negro e Solimões cantando. Depois, Guilherme Santiago com Zezé de Camargo e Luciano do outro lado da cidade.

0: Atila.
1: Pela Rádio Nacional, Jorge Mateus, Cantada Boba. Depois, as Irmãs Freitas, Sereno, Serenou na Flor.

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3: Pela Nacional, cantando bonito, cara a cara, frente a frente, Chitãozinho e Xororó. E o Tião Carreira e Pardinho com João Paulo e Daniel, amargurado.

Skank, de Samuel Rosa e Chico Amaral, Beijo e a Reza. Também Mariana Aidar, de Théo de Barros, Menino das Laranjas. Milton Nascimento, dele Fernando Brant, nos Bailes da Vida.

0: Mariana Leporassi, de Baden e Vinícius Berimbau. Diogo Nogueira, de Mário Lago e João Nogueira. Casa no Meio do Mundo.
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0: Valéria Oliveira, de Luiz Gonzaga e Zé Dantas, em Balança.

foi Flávia Bittencourt, de Rossini, Mar de Rosas. Antes teve Lucas Santana, de Lucas e Guiamabes, Partículas de Amor. 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Cazuza, de Ezequiel Neves, Cazuza e Reinaldo Arias, codinome Beija-Flor.

Edu Lobo, de João do Vale, José Cândido, Carcará. Tribalistas deles, Carnavalha. 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Roberta Campos, música dela, e Fernanda Takai, Abrigo.

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2: Bom dia, ouvintes! Aqui Luziânia Xavier, começando mais um programa Madrugada Nacional, aqui pela sua Rádio Nacional AM de Brasília, 980 kHz, transmitindo também pela Rádio Nacional da Amazônia, Rádio Nacional do Alto Solimões, via satélite para todo o Brasil e também com emissoras parceiras da Rede Nacional de Comunicação Pública e via internet para o mundo. Nessa sexta-feira, 5 de junho de 2026, vamos começar falando um pouco sobre o clima, como vai estar esse clima nesse feriadão, né? A gente começou o feriado ontem, na quinta-feira, mas se prolonga aí por todo o fim de semana, sábado, sexta, sábado e domingo, né? No sul do Brasil, o feriado prolongado será com clima típico de outono. O sol vai predominar na região durante quase todo o feriadão, com noites e inícios de manhã frios e tardes agradáveis. Na maior parte da região, mesmo com a presença do sol, as temperaturas ficam amenas no norte e no oeste do Paraná. Até faz um pouco de calor durante a tarde. Na maior parte da região sudeste, as temperaturas ficam amenas durante a noite e no início da manhã, com um friozinho. Mas as tardes serão relativamente quentes no interior de São Paulo, em todo o centro-oeste e norte de Minas Gerais, do Rio de Janeiro e no Espírito Santo. O sol e o tempo seco vão predominar na região centro-oeste do Brasil durante todo o fim de semana prolongado de

Corpus Christi. As temperaturas ficam amenas durante a noite e ao amanhecer, mas as tardes serão bem quentes, em geral com temperaturas acima dos 30 graus. O feriado prolongado de Corpus Christi será marcado por sol forte e muito calor em praticamente todo o interior do Nordeste do Brasil. Porém, as áreas próximas ao litoral vão continuar tendo pancadas de chuva frequentes e muita nebulosidade. Na região norte, o sol e o tempo seco devem predominar no Tocantins, no sul e leste do Pará, na maioria das áreas de Rondônia e do Acre. Já no centro-norte e oeste do Amazonas, no norte do Pará, no Amapá e em Roraima, o fim de semana prolongado será marcado por tempo instável, com muitas nuvens e pancadas de chuva frequentes, que podem ser com moderada a forte intensidade. E agora vamos de música, né, pessoal? Vamos começar a nossa programação musical. Qualquer Coisa, com Xande de Pilares e Hamilton de Holanda. Alguém Me Avisou, com Caetano Veloso. E Alô, Alô, Marciano, com Elis Regina.

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1: Quando você melhora a vida de alguém, seja com uma atitude, uma palavra ou através do seu trabalho, algo também muda dentro de você. O bem que a gente entrega ao mundo pode até parecer pouco para a gente naquele momento. Mas, para o outro, às vezes o significado é tanto que a gente nem consegue medir. Um sorriso, um abraço, uma ajuda ainda que pequena, às vezes é tudo que alguém esperava naquele momento. E você pode entregar aquele gesto que custou nada ou muito pouco para você. Essa corrente do bem acaba voltando para você quando você menos espera, pois o bem sempre encontra o caminho deixado por aquele que praticou a boa ação. Pense nisso. E voltamos com a nossa programação musical. Refletindo sobre a vida, Os Carbonos, Kokorono Niji, Os Incríveis e Não Vá Embora com Tony D'Amito.

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1: Muitas vezes, quando vemos o mal prosperar, duvidamos se vale a pena sermos corretos. Mas, como está escrito, tudo que o homem plantar, assim ele colherá. Muitas vezes pensamos que os desonestos estão sempre se dando bem e que nunca a justiça os alcança. Mas o melhor é dormirmos com a cabeça no travesseiro, com as nossas consciências limpas, de quem passou mais um dia sem defraudar ninguém e sem se apossar de nada que não é seu. É nas atitudes simples do dia a dia que se conhece alguém de valor. É assim que se constrói uma vida que vale a pena ser vivida. E voltamos com a nossa programação musical. Vamos de Only the Lonely com Roy Orbison e O Bêbado e o Equilibrista com João Bosco e Zizi Posse e I Adore Her com The Walkers.

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1: Quem está em paz não perde tempo atacando os outros. Quem é feliz de verdade não sente necessidade de diminuir, sabotar ou espalhar maldade por aí. Muitas vezes, quando alguém nos fere sem motivo, na verdade está apenas despejando sua própria dor, frustrações e vazios que ainda não conseguiu curar. Por isso, não leve tudo para o coração e nem pense que tudo que vem te atingir tem a ver com você. Às vezes, é só o reflexo de uma batalha que a pessoa trava dentro de si mesma. É conseguir parar e analisar. O que essa pessoa fez comigo? É uma consequência de alguma atitude errada minha? Ou é só um reflexo dos problemas emocionais dessa pessoa? Aí então, você vai conseguir não se afetar tanto pelas ações alheias. E voltamos com a nossa programação musical. Vamos agora de Fim de Noivado com Maurício Reis, Qualquer Jeito com Kátia e Quando Você Foi Embora com Reginaldo Rossi.

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1: Existe uma paz que nasce quando a gente sabe que fez o que era certo. A paz de olhar para a própria consciência e perceber que agiu com sinceridade, que tentou fazer o bem e deu o melhor que podia naquele momento. Nem sempre as pessoas vão reconhecer isso e tudo bem. O mais importante é saber dentro do coração que você caminhou com verdade. Apesar da falta de aplausos e tapinhas nas costas, temos a satisfação do dever cumprido. E essa certeza já traz tranquilidade. E ainda que ninguém veja você entregando o seu melhor, existe um pai que tudo vê e aquilo que você faz em secreto, ele te recompensa em público. Então vamos agora voltar à nossa programação musical. Vamos agora com Menina, com Paulinho Nogueira, Casinha Branca com Gilson e Retratos e Canções com Sandra de Sá. Vamos ouvir.

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2: Uma das coisas mais bonitas que alguém pode te oferecer é a confiança. É a tranquilidade de saber que você pode acreditar na pessoa sem ficar com medo do que vai descobrir depois. Quando existe confiança de verdade, não tem joguinho, não tem mentira, nem máscara. Tem sinceridade, respeito e uma paz que faz o coração descansar. Porque quando a base é a confiança, a relação foca firme e não se quebra por qualquer coisa. Então, que a franqueza esteja sempre presente em nossas relações, sejam elas de qualquer tipo, amizade, amorosa, familiar, que possamos sempre ser sinceros e obter a mesma sinceridade daquele em quem confiamos, pois quando se perde a confiança, é bem difícil de recuperar. Voltamos com a nossa programação musical. Vamos agora de A Noite Vai Chegar com Lady Zu, Deixa a Música Tocar com Miss Lane e Quatro Semanas de Amor com Luan e Vanessa.

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1: Muitas vezes a gente pensa que já viveu tudo o que tinha para viver, que já aprendeu tudo que tinha para aprender, que já não tem mais nada de novo reservado para nós. Até que um dia, viramos uma esquina, pegamos um caminho diferente, encontramos uma pessoa nova, recebemos uma proposta inesperada. E de repente, algo novo acontece. Algo que nem sequer imaginávamos. E sem planejamento, momentos incríveis acontecem. E trazem um sorriso novo e a gente vê que valeu a pena esperar. Esperar para viver uma etapa nova, antes totalmente impensada. Porque a vida sempre nos surpreende. É só dar uma chance para o novo. E voltamos com a programação musical. Vamos ouvir agora La Décadence com Jane Birkin e Serge Gainsbourg. A segunda, Trem Bala com Ana Vilela e Luan Santana. A terceira, Múnia com Las Comunicativas.

E sentir que o caminho te fortaleceu. 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
1: Você já agradeceu hoje pela vida? Independente do que esteja acontecendo, sempre existe um motivo para agradecer. Nos dias leves, nos dias em que tudo dá certo, a gratidão vem mais fácil. Porém, existem os dias difíceis, aqueles que a gente pensa que não vai mais sair daquela situação. A gente pensa que daquele fundo do poço não vamos mais sair. E é nesses dias que pensamos que não temos nada a agradecer. Mas quando chegar nesse ponto, é onde a gratidão é mais necessária, pois ela faz com que elevemos os nossos olhos para o alto e possamos ser gratos pelo dom da vida, pelo alimento, pela saúde e sabermos que, enquanto estivermos vivos, a vida é um presente. E voltamos com a nossa programação musical. Vamos ouvir agora Mudança de Estação com A Cor do Som, Estrela Cadente com Mel da Terra e Táxi Lunar com Alceu Valença, Elba Ramalho e Geraldo Azevedo, o trio. Voltamos já!

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1: Sabe quando a vida acaba? Não, não é quando envelhecemos, mas quando deixamos de sonhar. Quando perdemos o brilho no olhar, quando deixamos que as coisas pareçam comuns, quando não vemos mais beleza num pôr do sol, no sorriso de uma criança, nas gracinhas do nosso animalzinho de estimação. A vida acaba quando deixamos de comemorar as vitórias, quando não conseguimos rir das coisas bobas, quando nos acostumamos com a frieza, quando nada mais nos comove ou perdemos a sensibilidade. Aí sim, podemos dizer que a vida não tem mais graça, mas é só fazer um esforço e podemos recuperar a capacidade de se encantar com o que está à nossa volta. Esperança renasce sempre para nos fazer acreditar num novo dia. Pense nisso. E voltamos com a nossa programação musical. Vamos ouvir Borboleta Azul com Cristiano Neves, Frio da Solidão com Pablo e Insisto com Amado Batista.
2: Cristiano Neves.

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1: Tem coisas, lugares, pessoas e lembranças que não valem mais a pena revisitar. A gente vive, aprende e evolui. Os tropeços e percalços fazem parte do aprendizado, mas eles devem ser deixados para trás, pois já não fazem mais sentido para a vida que você leva agora ou para a pessoa que você se tornou. A borboleta não volta para o casulo para mostrar que evoluiu. Ela simplesmente segue voando. E nem todo mundo vai acompanhar a sua mudança. E tudo bem, algumas pessoas só vão conseguir te aplaudir de longe. O importante é não se prender ao que você já superou. Tem fases que foram feitas para serem superadas mesmo. Abrace o seu novo eu. Porque você precisa continuar caminhando, precisa continuar evoluindo, buscando sempre a sua melhor versão. E voltamos com a nossa programação musical. Vamos ouvir agora Desejo de Amar com Eliana de Lima. Você Deixou Alguém a Esperar com Eliana Prince. E Ninguém é de Ninguém com Renato Guimarães.

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2: Hoje é dia dos recomeços. Dia de planejar novas ações, novos planos, novos caminhos. E por mais que tenha sido difícil até agora, mas se você chegou até aqui, é porque de um jeito ou de outro, você venceu. Venceu as adversidades, venceu as pedras no caminho, venceu os obstáculos que tentaram te impor. O desânimo que quase te fez parar, as palavras negativas que já te disseram, tudo isso você já venceu. Então é só continuar do ponto onde está ou traçar novos planos. Aguenta só mais um pouco, porque o nosso pai é especialista em coisas impossíveis e milagres. Pense nisso. E voltamos com a nossa programação musical. Vamos ouvir agora Rosa com Orlando Silva, Cabecinha no Ombro com Alcides Gerard e Eu Sonhei Que Tu Estavas Tão Linda com Erasmo Carlos.

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1: Muita gente pensa que o verdadeiro amigo é aquele que chora com você, quando você está triste. Mas tem uma coisa mais importante ainda. É aquele amigo que vibra com as suas vitórias, que fica realmente feliz quando você está bem. Quando você foi promovido, quando você recebe uma bênção, quem te ama de verdade se alegra com você, comemora cada passo seu como se fosse dele. Um amigo de verdade não compete, ele celebra, incentiva e fica feliz em te ver crescer, prosperar, conquistar. É muito bom ter um amigo que nos consola, que chora com a gente, mas é muito mais difícil encontrar alguém que se alegra com você. É coisa de quem realmente te ama e tem o coração leve e verdadeiro. E voltamos com a programação musical. Agora vamos de Oh, Meu Imenso Amor, com Roberto Carlos. Aparências, com Márcio Greik. E Preciso Me Encontrar, com Marisa Monte.

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1: A vida é feita de escolhas. Quando você acha que não está escolhendo, você está. Porque aquilo que você deixa de escolher também é uma escolha. O silêncio também fala, decide, define caminhos. Por isso é tão importante saber fazer boas escolhas, pois tudo vai trazer uma consequência. E você só saberá com o tempo se foi boa ou ruim. Uma escolha sempre deixa a outra de lado, e que você talvez não possa mais voltar atrás para se arrepender da escolha que fez. Por isso, é essencial pensar bem antes de aceitar uma ideia ou tomar uma decisão em detrimento de algo ou alguém. Pois em muitas ocasiões, não vai dar para se arrepender. O que deixou de ser escolhido e ficou para trás, talvez não esteja mais disponível quando você mudar de ideia ou repensar. Então vamos agora voltar com a nossa programação musical. E realmente serão as nossas últimas músicas. Já estamos aqui na reta final. Vamos ouvir Seresteiro das Noites com Eduardo Costa, Por Causa de Você com Fevers, Azul da Cor do Mar com Tim Maia e Na Rua, Na Chuva, Na Fazenda com Hildon. A gente se despede desejando uma ótima sexta-feira, um ótimo final de semana e domingo para segunda a gente volta com Madrugada Nacional. Bom dia, Brasil! Bom dia, planeta Terra!

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1: Olá, você está na Nacional com o melhor da música brasileira. Você confere comigo agora ouvindo Marisa Monte, Tempos Modernos.

Ouvimos aí Belchior e Amelinha de Belchior, Medo de Avião. Zélia Duncan, dela, Tudo Sobre Você. 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Eu apresento agora para você na Nacional Flávio Venturini, Clube da Esquina.

0: Você ouviu Alceu Valença, dele mesmo, Anunciação. Martinália, de Caetano Veloso, Pé do Meu Samba.
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0: A Nacional recebe agora Adriana Calcanhoto, Mais Feliz.

Ouvimos Djavan, dele mesmo, Beiral. Antes, João Bosco, de João Bosco e Aldir Blanc, De Frente pro Crime. 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Eu trago agora para você na Nacional Baby do Brasil, A Menina Dança.

0: Ouvimos Marina Lima, de Marina Lima e Antônio Cícero, Acontecimentos. Rita Lee, Deli Roberto de Carvalho, Reza.
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0: Vamos ouvir agora na Nacional Bossa Cuca Nova e Wilson Simoninha juntos em Essa Moça Tá Diferente.

Você ouviu Maria Gadú de Caetano Veloso, Raptime Camaleoa. 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Eu trago agora Vitor Ramil, dele mesmo, Não é Céu.

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1: Olá, seja muito bem-vindo, muito bem-vinda Nacional, você que sintonizou o seu rádio agora. Eu sou Milton Rocha e estou apresentando o melhor da música brasileira. Eu trago agora para você Gonzaguinha, O Que É O Que É.
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Ouvimos Leila Pinheiro de Marcos Valle e Jorge Vercillo pela Ciclovia. Adriana Maciel de Chico Buarque de Holanda, a televisão. 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Vamos ouvir agora a Maria Bethânia, Fogueira.

0: Tivemos aí Legião Urbana de Renato Russo, Marcelo Bonfá e Dado Villa-Lobos, Monte Castelo. Antes, a Melinha, de Zé Ramalho e Otacílio Batista, Mulher Nova, Bonita e Carinhosa.
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0: Você ouve agora na Nacional Cássia Eller, Meu Mundo Ficaria Completo.

0: Você ouviu Badia Assad de Lenine Braulio Tavares, Acredite ou Não. Toquinho e Jorge Benjor, de Toquinho e Jorge Benjor, Que Maravilha. 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Eu trago agora para você na Nacional Caetano Veloso, Lua de São Jorge.
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2: Alô, meu Brasil lindo, bom dia hoje. Hoje é sexta-feira e nós vamos começar o nosso Brasil Rural. Eu sou o Luciano Barroso, a produção da Bruna Alves e Cléo Borges, no estúdio grande Antônio Carlos. Na mesa de som nós temos Elins, o Lucinha Safato, e que isso? O grande Tiagão corintiano. Quem mais? Reinaldinho? Tá todo mundo. É, não tem conversa. O Álvaro não brinca em serviço. É calalalarapá. Lá, lá, lá, lá, lá, lá. Então tá aí, tá todo mundo na área. A programação musical Jaider Ribeiro de Amorim, a colaboração da Delgrácia Pinto, o pessoal do CIA, do Rodeador, a equipe formada para trazer até você o melhor da música na sua sexta-feira. E eu começo assim, ó: Rio Negro e Solimões, Guilherme Santiago, Na Sola da Bota e Peão Não Chora.

Alô, bom dia! Feira de troca de óleos d'água. Feira do Troca está acontecendo em Óleos d'Água aqui pertinho, município de Alexânia. É um tiquitinho daqui até lá. Vai lá, vale a pena. Irmão da Lua, amigo das estrelas, Zezé de Camargo e Luciano, Bruno e Marrone, sozinho na noite.

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1: Este é o Brasil Rural. Na sua sexta-feira, gente, é feriado, aí tá todo mundo naquela de Asblat, do It Again For You, e eu também. Castelo de Amor, Trio Parada Dura, Vitor e Léo, Água de Oceano.

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Você está ouvindo o Brasil Rural, obrigado aí pela sintonia. Lá vamos nós com Henrique, Juliano e Marília Mendonça, Flor e o Beija-Flor e Amaremos Barreirito. Quem gosta, vixe, o Ribamar adora Amaremos. Vamos lá.

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Este é o nosso Brasil Rural. Bom dia, boa sexta-feira. Para você tem Diz... Gente, essa música é maravilhosa. E Vic Souza e Denis, Diz Meu Amor. Retrovisor, Gustavo Lima.

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1: Lucinha Safato, nessa você vai se lembrar, Lucinha. Sabe aquele momento, aquele tempo em que você está encantado, inebriada de amor? É, que aí você manda fazer aqueles convites, aquele negócio todo. Ai, meu Deus, vamos juntar os trapinhos. Pois é, depois é uma doideira. Convite de casamento, você lembra? Você teve convite no seu casamento? O meu teve. Depois eu tive que recolher tudo. Bom, tudo bem. Ana Castela, Jean Giovanni, depois tem a Amada Batista com Borboleta Azul.

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1: Este é o nosso Brasil Rural, claro. Com você na sexta-feira, trazendo o melhor da música, Gino e Geno, Morena Bonita. Do fundo da grota, Bruna.

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Oh, meu Brasil lindo! Bom dia, Porto FM em Porto Franco, no Maranhão. Rádio Universitária de Boa Vista, Roraima, Serra Dourada, Novo Brasil, Goiás. Rádio Placar de Ortigueira, no Paraná. Obrigado pelo carinho da sintonia. E nós estamos juntos, Rádio Cidade de Bom Jardim. Rádio Alta FM de Lago da Pedra, no Maranhão. BRFM em São Francisco, Minas Gerais. Rádio Comunitária Alternativa de Terra Alta, no Pará. Rádio Nossa FM, Barra do Chapéu, São Paulo. Alô, Mais FM, Maceió, Alagoas. Bom dia, pessoal bonito. Paraná, Dona da Verdade. Preciso me encontrar, João Paulo e Daniel.

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1: Este é o Brasil Rural. Bom dia. Ah, que dia lindo, hein? Lá vamos nós com Duduque Dalvan, Meu Martírio e Esquina do Adeus, Belmonte Amaraí.

Lucinha, você vai até a feira de troca, né? Feira do troca de alhos d'água. Você tá querendo? Vai lá. Vai lá, é uma beleza, menino. Lá é legal pra caramba. Eu já fui lá, já comprei. Sempre tem umas coisinhas. Dessa vez, da outra vez que eu fui, Lucinha, tinha uma faca, pensa numa faca bonita, aquela faca bem feita, pesada, ó, curtida, espetáculo. Aí um cara falou o preço, eu falei, né, sabe, foi dar uma de... Né. Aí eu disse assim, eu dei umas duas barracas, falei, quer saber, vou voltar. Aí cheguei lá, não, outro comprou. Ah, é, fui bancar o morrinho. Gilberto e Gilmar assinam com X de longe, também se ama. Milionário José Rico.

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1: Esse é o nosso Brasil Rural. Bom dia, boa sexta-feira, coração matuto, Anísio Coelho e Rafael Silva. Oi, Anísio, bom dia. Escolta de vagalumes, Rick Renner.

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Lá vamos nós, Brasil. Vamos com Ed Brito e Samuel, no você tem aqui no Brasil Rural, Romance Rosa. Depois tem Joaquim e Baduel, Boate Azul.

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1: 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O que foi, Luciano? Tá tudo bem por aí? Hein? Hoje é dia de bater perna? Cara a cara, frente a frente, Chitãozinho e Chororó e Irmãs Fritas. Paixão não mata ninguém, não? Eu discordo. Paixão, pode não matar, mas que deixa ele tonteado. Nossa senhora, vira uma bagaceira.

Ô, meu Brasil lindo, meu Brasil rural, bom dia. Amado Batista e Gustavo Lima. Essa aqui eu vou te falar um negócio, é uma pedrada. Por falar em pedrada, César Menotti, Fabiano, Zezé de Camargo e Luciano Pedras.

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Lá vamos nós para a reta final do programa nessa sua sexta-feira. Já. Oi, pessoal da FM de Alto Boa Vista. Bom dia. Rádio Cultura Santa Cruz, a venerada. Iraquara FM, na Bahia. Que tal Conselho de Meu Velho? No, essa música é linda. Zé Pedro e Manuel, 60 Dias Apaixonado, Chitãozinho e Chororó.

Aí sim, você ouve aqui no Brasil Rural, aí vem ela, Marília Mendonça. Nossa, demais, né? Rapaz, tava explodindo no sucesso. Marília Mendonça pra você com graveto, O Destino Nos Juntou, Zé Elias e Fabiano.

0: Ó, acabou por hoje. Hoje, na sua sexta-feira, é pois é. Se der, roda mais uma aí. Mas, do contrário, a gente se encontra amanhã, tá? Às 5 horas da manhã. Valeu, meu Brasil lindo.
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4: Olá, bom dia. Agora em Brasília são 7:30 da manhã. Um ótimo dia para você que está sintonizado na Rádio Nacional em Brasília, São Paulo, Rio de Janeiro, Amazônia, Alto Solimões, São Luís e Recife. Para você que nos acompanha em todo o Brasil, junto às emissoras parceiras da nossa Rede Nacional de Comunicação Pública. E também para os nossos amigos do Instagram, que acompanham a gente, né, pelo arroba Rádio Nacional Notícias. Eu sou José Carlos Andrade e aqui comigo Priscila Mazenotti. Oi, Pri, bom dia.
5: Oi, Zé Carlos, bom dia para você. Bom dia também para quem acompanha o Repórter Nacional nesta sexta-feira, 5 de junho de 2026. E vamos aos destaques. PCC e Comando Vermelho passam a ser tratados hoje como organizações terroristas pelos Estados Unidos. Em Paris, chanceler Mauro Vieira diz que Brasil ainda aposta no diálogo. Governo amplia acesso a linhas de crédito para empresas afetadas pelo tarifaço norte-americano e pelos conflitos no Oriente Médio. As medidas começam a valer na segunda-feira.
4: E tem mais.
6: Mulheres empreendedoras do setor de turismo, vítimas de violência doméstica ou de gênero, passam a contar com novas condições de financiamento no Fundo Geral de Turismo.
7: Enem 2026. Interessados em participar têm somente até hoje para fazer a inscrição. Estudantes inscritos automaticamente

0: 7h32 e entra em vigor hoje uma medida anunciada pelos Estados Unidos, aquela de classificar o PCC e o Comando Vermelho como organização terrorista. Com isso, elas entram e passam a receber as ações contra o terrorismo, isso por parte dos norte-americanos, por parte da legislação deles, né? Tem punição, por exemplo, para empresas que deem apoio a esses grupos, inclusive com mais investigação sobre bancos. Pode haver também problema com relação a vistos e a questões imigratórias. Aqui no Brasil, no mundo da lei, eles continuam sendo considerados organizações criminosas. O ministro das Relações Exteriores, Mauro Vieira, está em Paris para participar da reunião da OCDE, que é a Organização para a Cooperação e Desenvolvimento Econômico, e falou que esse assunto continua ali na mesa de conversas, que o Brasil está sempre disposto a dialogar, não só nessa área de combate ao crime organizado, claro que negociar também sobre outros assuntos, e aí entram as questões comerciais. Lá em Paris, o Mauro Vieira até conversou com o representante comercial norte-americano Jameson Greer e depois falou com jornalistas.
1: O que nós esperamos é que isso tudo seja levado em conta e que fique comprovado que não há porquê sermos objeto de tarifas, porque todos os argumentos apresentados nós provamos que não são legítimas. Por exemplo, e o maior deles é esse: nós não temos um superávit com os Estados Unidos, ao contrário, nos últimos 15 anos, contando o déficit que tivemos no ano passado, são 450 bilhões de dólares. Portanto, não há por que medidas de proteção do comércio americano.
0: Pois é, detalhe que se forem efetivamente aplicadas, as novas tarifas impostas a produtos brasileiros, aquelas de 25%, vão começar a valer a partir do dia 15.
2: Tá certo, então. Olha, e a partir de segunda-feira, o governo vai ampliar o acesso à linha de crédito a empresas afetadas pelo tarifaço dos Estados Unidos e conflitos no Oriente Médio. Quem tem outras informações é a Cristiane Ribeiro. Oi, Cris, bom dia.
3: Bom dia, Zé Carlos. Bom dia também aos nossos ouvintes. Pois é, a partir de segunda-feira, dia 8, empresas exportadoras e fornecedores que tiveram impacto igual ou superior a 1% no faturamento bruto devido às tarifas unilaterais impostas pelos Estados Unidos ou também aos conflitos no Oriente Médio vão poder solicitar acesso às linhas de crédito. Antes, só tinham direito ao crédito a empresas com impacto a partir de 5% no faturamento. A decisão de ampliar o acesso de empresas ao Plano Brasil Soberano é dos Ministérios da Fazenda e do Desenvolvimento, Indústria, Comércio e Serviços. Para o ministro Márcio Elias Rosa, do Desenvolvimento, essa medida protege o setor produtivo e os empregos dos brasileiros de instabilidades externas. O BNDES já recebeu 6,7 bilhões de reais em pedidos de crédito de empresas afetadas e aprovou 1 bilhão e 600 milhões de reais. Pelas regras do programa, tem direito ao crédito empresas exportadoras e fornecedores dos setores do aço, cobre, alumínio, automotivo e moveleiro. E para solicitar o crédito, as empresas devem acessar o site do BNDES. Volto com você.
2: Valeu, Cris. Muito obrigado.
0: 7h36. No Supremo Tribunal Federal, o ministro Edson Fachin autorizou a AGU a defender o ministro Alexandre de Moraes em um processo nos Estados Unidos, em que Moraes é acusado de censura contra políticos de direita aqui no Brasil, porque determinou a remoção da conta dessas pessoas das redes sociais. Vamos entender esse caso aí com a repórter Bianca Paiva.
4: O ministro do Supremo Tribunal Federal, Alexandre de Moraes, vai ser defendido pela Advocacia Geral da União em um processo movido contra ele nos Estados Unidos pelo grupo Trump Media e a plataforma Rumble. A autorização foi dada pelo presidente do STF, ministro Edson Fachin. A própria AGU se prontificou a atuar no caso, representando a República Federativa do Brasil e o Supremo. Na ação aberta em um Tribunal Federal do Estado da Flórida, as empresas alegam que Moraes busca censurar cidadãos americanos com ordens de restrição e bloqueio de perfis na internet, ferindo assim a liberdade de expressão garantida pela primeira emenda da Constituição estadunidense. A decisão de Fachin para que a AGU atue no caso veio depois de Moraes ser notificado por e-mail a responder às acusações. O presidente da corte justificou que é cabível, do ponto de vista jurídico, a atuação

0: ação da Advocacia Geral da União no caso. Isso porque no Brasil não é permitido que magistrados sejam processados pessoalmente por decisões tomadas no exercício de suas funções. A rede social Rumble está suspensa no Brasil desde fevereiro de 2025 por determinação de Moraes, confirmada pelo plenário por descumprimento de ordens judiciais brasileiras. Com informações da Agência Brasil, da Rádio Nacional em Brasília, Bianca Paiva.
1: E agora a gente fala do caso Henri Borel. Após receber perdão judicial, a mãe do menino Henri, Monique Medeiros, deixou ontem a prisão. O Ministério Público e o pai da criança já informaram que vão recorrer da decisão do Segundo Tribunal do Júri do Rio de Janeiro. Vamos saber mais sobre esse caso com Sheila Noleto.
2: Monique Medeiros, mãe do menino Henri Borel, morto em 2021 no Rio de Janeiro, deixou o presídio feminino Talavera Bruce no complexo penitenciário de Jericinó nesta quinta-feira. Por decisão do Conselho de Sentença do Segundo Tribunal do Júri do Estado, Monique teve o crime desclassificado de homicídio doloso, quando há intenção de matar, para homicídio culposo, em que não há intenção, e recebeu o perdão judicial. Ela foi condenada a 1 ano e 4 meses de prisão por omissão em relação à tortura sofrida pelo filho. Como estava presa durante a tramitação do processo, a pena foi considerada encerrada e a mãe do menino pôde sair da prisão. O Ministério Público informou que vai recorrer da sentença por considerar que Monique deveria ter sido condenada por homicídio doloso. O pai de Henri, Leniel Borel, também anunciou que vai recorrer contra o perdão judicial. Já o padrasto da criança, o ex-vereador Jairo Souza Santos Júnior, conhecido como Doutor Jairinho, foi condenado a 43 anos, 9 meses e 20 dias de prisão pela morte do menino, que tinha 4 anos na época. O ex-vereador foi condenado pelos crimes de homicídio duplamente qualificado, tortura e coação. Esse julgamento foi considerado o mais longo do estado do Rio de Janeiro. Durou 11 dias. Com informações da Agência Brasil, da Rádio Nacional em Brasília, Sheila Noleto.
3: Mulheres empreendedoras do setor de turismo vítimas de violência doméstica ou de gênero vão contar agora com novas condições de financiamento do Fundo Geral do Turismo. A repórter Carolina Pessoa tem os detalhes.
4: A medida foi anunciada nesta quinta-feira pelo ministro do Turismo, Gustavo Feliciano, durante o Fórum Internacional de Mulheres no Turismo, em João Pessoa, na Paraíba. De acordo com o ministro, o objetivo é garantir proteção e suporte a essas mulheres, permitindo que enfrentem dificuldades financeiras com maior estabilidade em seus negócios. A iniciativa vai permitir que as beneficiárias solicitem a suspensão temporária dos pagamentos por até 6 meses e ampliação dos prazos de carência, tanto para novos financiamentos, quanto para contratos que já estejam em fase de amortização. O acesso ao direito será condicionado à comprovação da situação por meio de documentos oficiais, como medidas protetivas, decisões judiciais ou boletins de ocorrência. A medida está alinhada à Estratégia Nacional de Empreendedorismo Feminino do Governo Federal e abrange casos de violência física, sexual, psicológica, moral ou patrimonial, previstos na Lei Maria da Penha. Segundo o Anuário Brasileiro de Segurança Pública, o Brasil registra mais de 1 milhão de atendimentos por ano relacionados à violência de gênero. Da Rádio Nacional no Rio de Janeiro, Carolina Pessoa.
1: O Senado da Bolívia aprovou uma lei que regulamenta estados de exceção, e isso em meio à onda de protestos. E quem tem as informações para a gente é a Adriana Brandão, que está nos estúdios da Rádio França Internacional em Paris. Oi, Adriana, bom dia.
5: Bom dia, José Carlos. Bom dia, Priscila. Bom dia a todos os ouvintes. Olha, essa votação ocorreu uma semana após o Congresso derrubar restrições a decretos de emergência na Bolívia. O projeto que aprova e que regulamenta estados de exceção ainda precisa ser aprovado pela Câmara dos Deputados boliviana. A expectativa é que agora o presidente Rodrigo Paz decrete estado de sítio nos próximos dias, medida que abriria espaço para a atuação das Forças Armadas na repressão aos protestos. A Bolívia entra nesta sexta-feira no 36º dia consecutivo de manifestações que pedem a renúncia do presidente. Os grupos de oposição rejeitam as reformas defendidas pelo governo e acusam Paz de ter abandonado promessas feitas durante a campanha eleitoral. Como forma de pressão,

0: Manifestantes mantêm bloqueios em rodovias de diferentes regiões do país. Os protestos provocam dificuldades de abastecimento em diversas cidades, incluindo a capital, La Paz. Camponeses, operários, mineiros, transportadores, professores e outros setores reclamam da escassez de alimentos, medicamentos e combustíveis em meio à pior crise econômica do país em 4 décadas. Em comunicado divulgado pelo Departamento de Estado americano, Marco Rubio afirmou, após uma conversa por telefone com Rodrigo Paz na quinta-feira, que Washington ampliará a assistência ao governo boliviano diante da escassez de alimentos e medicamentos. O secretário de Estado reafirmou o compromisso inabalável dos Estados Unidos de apoiar a democracia da Bolívia e a administração Paz enquanto reconstrói o país após 20 anos de fracassadas políticas socialistas, segundo o texto. Após a chegada ao poder do conservador Rodrigo Paz, a Bolívia reativou rapidamente suas relações com o governo americano. O país andino se tornou um dos membros da Aliança de Segurança Escudo das Américas, lançada pelo presidente Donald Trump em março. De Paris, Adriana Brandão, da Rádio França Internacional, para o Repórter Nacional. Um bom dia a todos.
1: Bom dia, muito obrigado, Adriana.
2: 7h44. Você já ouviu aqui no Repórter Nacional que PCC e Comando Vermelho passam a ser tratados hoje como organizações terroristas pelos Estados Unidos.
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3: Carlo Ancelotti pode ter o desfalque de Gabriel Magalhães para duelo contra o Egito. Rayan pode ganhar vaga no ataque.
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2: E hoje tem prazo terminando, a gente está falando do Enem, as inscrições terminam hoje, né? Ana Lúcia Caldas, bom dia para você.
5: Oi, Pri, bom dia, isso mesmo. Olha, quem for participar do Enem deste ano tem somente até hoje às 11h59 e 59 segundos da noite para se inscrever, viu? O que deve ser feito pela página do participante. Esse prazo vale também para quem pediu atendimento especializado e tratamento por nome social. Mesmo aqueles alunos concluintes do ensino médio com a inscrição automática feita pelas redes de ensino, tem que confirmar as informações. Quem teve o pedido de isenção da taxa aprovada também tem que fazer essa inscrição, viu, Pri? Já para os não isentos, a taxa de inscrição é de R$ 85,00 e pode ser paga até o dia 10 de junho. O interessado em utilizar o exame para obter um certificado de conclusão de ensino médio ou declaração parcial de proficiência deverá indicar a opção no momento da inscrição. A gente lembra que o Enem é a principal porta de entrada para a educação superior no Brasil, por meio do SISU, do ProUni e também FIES, e as instituições de ensino públicas e privadas também utilizam o exame. Já algumas instituições em Portugal também já estão aceitando aí o Enem. Provas dia 8 e 15 de novembro.
2: Cris. As inscrições então terminam às 11h59 e 59 segundos, como você falou, da noite de hoje, mas não é para deixar para a última hora não, né? Aproveita não. Aí o feriado emendado para já fazer logo a inscrição no Enem, tudo lá no portal do participante. Obrigada, Ana Lúcia Caldas, um bom dia para você.
5: Bom dia.
1: A Fiocruz divulgou os resultados de uma pesquisa considerada uma das mais abrangentes sobre envelhecimento no país. É um retrato com base em 100 indicadores relacionados aos brasileiros com 60 anos ou mais. Cristiane Ribeiro está de volta e traz os resultados, que incluem o medo da violência e de acidentes devido à falta de infraestrutura urbana, principalmente as calçadas esburacadas. Vamos ouvir.
6: 4 em cada 10 idosos que vivem em áreas urbanas do país têm medo de cair por causa de defeitos em calçadas, passeios ou vias públicas próximas de suas casas. O receio é maior entre as mulheres, cujo índice passa de 50%. Entre os homens, o percentual encosta em 32%. Os dados são da terceira onda do estudo longitudinal da saúde dos idosos brasileiros, uma das mais abrangentes pesquisas nacionais sobre envelhecimento no país, feito pela Fundação Oswaldo Cruz em parceria com a Universidade Federal de Minas Gerais. A violência urbana também gera insegurança contínua. O estudo mostra que 12% dos idosos brasileiros consideram a vizinhança muito insegura, em contextos marcados pelo medo e a vulnerabilidade social. a percepção aparece de forma homogênea entre homens e mulheres de diferentes idades, afetando diretamente a saúde mental e a circulação social desse grupo. Para a coordenadora do estudo, Maria Fernanda Lima Costa, os dados reforçam a urgência de políticas públicas voltadas à adaptação das cidades para uma população que está envelhecendo. Segundo a pesquisadora, as prioridades devem incluir acessibilidade, segurança viária, mobilidade e planejamento urbano inclusivo.
7: Eu acho que essa questão da urbanidade, da segurança urbana, da questão da cidade amiga do idoso, né, a Organização Mundial de Saúde, de hoje tem uma iniciativa que é muito importante, que é a construção de cidades amigas do idoso, onde o idoso possa viver bem, com autonomia, com bem-estar. Então, eu acho que essa é um dado importantíssimo. Nós precisamos melhorar nossas cidades para que ela seja melhor para os idosos. E isso aí não é uma tarefa que pode ficar sendo adiada por muito tempo, não.
6: A perda da capacidade funcional é outro eixo do relatório. Os resultados apontam que 20,4% dos idosos brasileiros, cerca de 6,5 milhões de pessoas, têm dificuldade para realizar pelo menos uma atividade básica diária, como se vestir, tomar banho, comer, usar o banheiro ou levantar da cama, e acabam precisando de uma rede de apoio. O estudo apontou, no entanto, que a maioria deles é acolhido por uma mulher da família, que abre mão do seu emprego e de outras atividades para assegurar esses cuidados. Porém, apenas 5% delas têm alguma formação ou treinamento para cuidar de idosos. Da Rádio Nacional no Rio de Janeiro, Cristiane Ribeiro.
2: Gente, olha só, vamos imaginar aqui essa cena. Você trabalhar 40 anos sem receber nenhum centavo. Pois é, foi o que aconteceu com a Maria Raimunda, de 63 anos, reconhecida e aposentada por trabalho escravo. Além de não receber pagamento, ela ainda sofreu outros tipos de violações. A gente vai ouvir essa história na última reportagem da Marieta Casarré, da série Trabalho Escravo Doméstico, Silêncio e Servidão, do programa Caminhos da Reportagem, aqui da TV Brasil.
8: Eu falei assim um dia com ela, assim, ô, Dona Maria, só assinar minha carteira, porque a gente não sabe o dia da manhã, né, Dona Maria? Ela falou, não, Maria, que é isso? Ela disse, esquenta a cabeça, não, Maria, ano que vem eu arrumo pra você.
9: Essa é Maria Raimunda, de 63 anos. Ela saiu do município mineiro de Conselheiro Lafaiete aos 18 anos para trabalhar na capital. Durante 40 anos, nunca recebeu um centavo. Lívia Miralha, coordenadora da Clínica de Trabalho Escravo da Universidade Federal de Minas Gerais, acompanha de perto o caso de Maria.
10: No caso, por exemplo, da Dona Maria, ela era órfã, ela vivia num contexto de pobreza, de miséria, ela não tinha muita noção de uma outra vida, ela não conseguia perceber a vida de outra maneira. Então, a pessoa não consegue perceber aquilo como uma situação de violação de direito.
9: Quando o funcionário fala em ir embora, então, às vezes os patrões vêm dizendo que aquela pessoa faz parte da família, que não é apenas um empregado. Maria também passou por essa situação.
8: E aí, teve um dia que eu falei que ela sabia que eu ia embora. Ela falou, não vai embora, não. Fala besteira, que não sei o quê. Não vai embora, não. Você gosta, eu gosto de você, a gente, você. Eu trato você como minha família. Você é uma família pra mim, Maria. Você é uma família minha. Assim.
9: Como família é a desculpa comum, que não se sustenta, diz Lívia Miralha.
10: Em 99% dos casos, a defesa das famílias é de que aquela pessoa era quase da família. O que não subsiste com três perguntas que se façam, né? Ah, ela é quase da família, então ela tem direito à herança? Não. Ela foi nos mesmos médicos que seu filho? Também não. Ela teve a mesma escola que seus filhos? Também não. Ela dorme no mesmo lugar? Ela senta na mesa? São perguntas básicas que a gente faz e que facilmente demonstram que elas não eram da família.
9: Além da exploração do seu trabalho, Maria sofreu uma violação gravíssima após engravidar no início da década de 1980.
8: Fui pro hospital na quarta-feira, fiquei quarta, quinta, sexta-feira, eu dei um neném, assim, um menino pesou quase 3 quilos, lá no hospital todo mundo ficou doido com o neném. Aí ela já foi chegando falando, oi Maria, meu neto Maria, que bonitinho, meu neto Maria, deixa eu pegar ele Maria, aí peguei. Aí me deu vontade de ir no banheiro. Quando eu fui no banheiro, pronto. Quando eu saí do banheiro, já cheguei aqui e ela falou assim, ô Maria, O neném já lá vai.
9: Maria Raimunda conta que a ex-patroa sumiu com seu filho. Ela nunca mais voltou a vê-lo.
8: Sumiu com o menino, pronto, sem falar nada, sem assinar nada, papel nenhum.

0: fui pro banheiro, fechei a porta do banheiro, ela empurrando a porta para abrir, eu chorando lá, eu fiquei desesperada, fiquei uns 3 dias desesperada.
1: O caso da Dona Maria foi emblemático. Ela foi reconhecida e aposentada por trabalho escravo. Após a morte das ex-patroas, houve um acordo judicial com os sobrinhos e a casa ficou para Maria.
0: É, meu filho, agora é outra coisa. Nossa, minha vida, graças a Deus, minha vida é outra agora, gente. Nossa Senhora, fala mesmo.
1: Se você souber de casos de trabalho escravo, comunique pelo Disque 100. A denúncia é anônima. Com colaboração de Ana Graziella Guiar e Ana Passos, produção de Cleiton Miranda e Patrícia Araújo e sonoplastia de Guiberte Martins, da TV Brasil, Marieta Casarré.
2: Voltando agora 7 minutos para as 8 horas, chegou a hora da gente movimentar a nossa rede nacional de comunicação pública para falar do tatu-bola. É isso mesmo, a espécie é exclusiva da fauna brasileira, está presente nos biomas Caatinga e Cerrado e continua sob risco de extinção. Que pena, né? O mascote da Copa FIFA de 2014 foi inspirado no animal. Confira na reportagem de Márcia Vieira, da Rádio Universitária de Fortaleza.
3: O tatu-bola é espécie considerada símbolo do Nordeste brasileiro, que vive principalmente na Caatinga e em partes do Cerrado, e que foi o mascote da Copa do Mundo de 2014, voltou ao centro das discussões ambientais no Brasil por continuar ameaçado de extinção. Para tentar reverter a situação, o Instituto Chico Mendes de Conservação da Biodiversidade dará início a um novo ciclo do Pantatá, Plano de Ação Nacional para a Conservação do Tamanduá Bandeira, Tatu Canastra e o Tatu Bola, atualmente classificado como vulnerável à extinção. O coordenador de conservação da biodiversidade da Associação Caatinga, Samuel Portela, fala sobre o tatu-bola, uma espécie exclusiva do Brasil.
4: Pela IUCN, que é uma lista vermelha internacional, ele está como vulnerável e na lista nacional ele está mais preocupante, né? Ele está como em perigo, que é uma categoria de ameaça maior.
3: Campanhas de educação ambiental têm sido realizadas nas comunidades, com planos nacionais visando a conservação do tatu-bola, segundo ressalta Samuel Portela.
4: A Associação Caatinga vem trabalhando na conservação dessa espécie por meio de campanhas de educação ambiental nas comunidades onde a gente tem registro de ocorrência da espécie, vem propondo a criação de unidades de conservação nas áreas de ocorrência do tatu-bola e ajudando na elaboração de planos nacionais para a conservação dessa espécie.
3: Entre os fatores que causam a ameaça de extinção do tatu-bola estão perda de habitat, caça ilegal e por ser alvo fácil a atropelamentos. Da Rádio Universitária FM, Fortaleza, Márcia Vieira, para a Rádio Nacional de Brasília.
5: Um dos maiores festivais de dança do Brasil acontece neste fim de semana em Cubatão, lá em São Paulo. Reportagem de Carolina Pessoa.
6: Bailarinos de diversas idades e estilos movimentam a cidade de Cubatão, em São Paulo, até o próximo domingo. É a 12ª edição do FIDFest, Festival Internacional de Dança, um dos maiores encontros de dança do país. Entre as atrações estão apresentações, workshops e audições com possibilidades de carreira internacional. O objetivo é incentivar os talentos da área e democratizar a dança. André Santos, um dos diretores e idealizadores, dá detalhes do projeto.
7: O festival possui modalidades como solo, duos, trios, conjuntos e é dividida nas categorias infantil, infanto-juvenil, juvenil, adulta, mista, 40+ e também master. Os estilos que participam incluem aí balé clássico e neoclássico, inclui contemporâneo, jazz dance, danças urbanas, sapateado, estilo livre, balé de repertório. A premiação conta com medalhas, troféus e também com prêmios em dinheiro, totalizando aí 50 R$50 mil. Além disso, há premiações especiais para melhor coreografia, melhor bailarino e destaque de cada gênero.
6: Os premiados são escolhidos por uma diversificada banca de jurados, formada por profissionais experientes da dança, que também ministram workshops durante o festival. O diretor fala sobre esses profissionais e os critérios de avaliação.
8: Uma das prerrogativas do FIDFEST é sempre buscar para bancas de júri profissionais renomados, tanto nacional quanto internacionalmente, no universo da dança. Eles avaliam ritmo, composição coreográfica, criatividade, eles avaliam utilização do espaço cênico, sincronismo também, conjunto, execução técnica.
6: André Santos destaca ainda a relevância do Festival Internacional de Dança.
8: Cria principalmente oportunidades reais para artistas de diferentes estilos, diferentes idades e regiões que têm oportunidade de mostrar o seu trabalho. Além da competição, o evento ele promove a formação, ele promove o intercâmbio cultural, a visibilidade artística e o acesso a profissionais renomados no mercado. E também fortalece a economia criativa.
6: O FIDFEST acontece no Teatro Municipal Zanzalá, grandioso espaço de cultura no centro da cidade de Cubatão, com mais de 300 lugares. Da Rádio Nacional no Rio de Janeiro, Carolina Pessoa.
9: Esportes. Neste sábado, a seleção brasileira faz o último amistoso antes da estreia na Copa do Mundo. Os comandados de Carlo Ancelotti enfrentam o Egito de Mohamed Salah às 7 da noite, horário de Brasília, na cidade de Cleveland, nos Estados Unidos. Lateral Wesley, fala-se um dia imaginava estar numa Copa do Mundo vestindo a camisa amarela.
10: Não imaginava. Confesso que era um sonho de estar aqui, mas era um sonho distante. Até porque não estava na Europa, nada dava certo. Acho que era um sonho muito... muito distante, só que consegui dar minha reviravolta por cima. E não é que daqui pra frente vai ser só coisa boa, eu espero que seja, mas eu sei que se chegar coisa ruim de novo, que pode chegar, que é normal numa carreira, eu vou estar preparado pra isso, porque tudo que eu já passei não foi à toa. Acho que agora é manter o que tá acontecendo, essas duas temporadas como foi incrível pra mim, e poder estar numa Copa do Mundo é algo pra premiar tudo aquilo que eu fiz.
9: O Brasil deve ir a campo com Alisson, Wesley, Marquinhos, Léo Pereira e Douglas Santos, Casemiro e Bruno Henrique, Rayan, Igor Thiago, Rafinha e Vini Júnior. Na Rádio Nacional em Brasília, Bruno Mendes.
2: Muito bem, agora em Brasília, 8 horas, o repórter nacional vai ficando por aqui com trabalhos técnicos de Egberto Martins. Você pode conferir as nossas reportagens no site radioagencianacional.ebc.com.br. Você fica agora com o programa Alô, Alô Brasil com José Luiz da Atena. Um ótimo dia, um bom fim de semana para você.
5: Um bom fim de semana, pessoal. Até segunda.
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14: Bom dia, meus amigos e minhas amigas da Rádio Nacional, a Frequência do Brasil. Olha, a cada dia que passa, eu me surpreendo com coisas que eu descubro de uma hora para outra e que não descobri acordando um pouco mais tarde. Aliás, um pouco mais tarde, muito mais tarde. A última vez que eu acordei 3 horas da manhã foi para tomar uma mamadeira. Depois nunca mais acordei 3 horas da manhã. Então, evidente que eu estou descobrindo coisas que eu não conhecia. Eu estou acordando todo dia 3 horas da manhã. Aliás, eu cheguei aqui outro dia, tinha eu mais um porteiro, mais ninguém. Tá? Tem uma vaga reservada para mim, que eu agradeço muito, mas não precisava nem da vaga, porque só tinha eu e carro sem gente dentro. Eu achei maravilhoso. Primeiro porque fica aqui, bem no fundo, tem um dos ícones, para mim, um monumento, considerado um monumento, que é a caneta Bic, que é a fábrica da caneta Bic, acho que era aqui, não é mais. E a caixa d'água da caneta Bic, para você que não conhece São Paulo, é uma carga de caneta Bic. Eu morava em Ribeirão Preto, trabalhava na equipe do Luciano do Vale, do Silvio Luiz, aquele pessoal maravilhoso. Não é? E de repente eu sabia que chegava em São Paulo quando eu via a caneta Bic. E

meu marco. Que nem o cara vai para o Rio de Janeiro ver o Cristo Redentor. Né? O cara vai para a França ver aquela baranga da Torre Eiffel, que é feia pra cacete, só que é lá em Paris e o cara acha bonito, aquele monte de ferro iluminado. Então, estou em Paris. Então, eu chegava em São Paulo e via a caneta Bic. Que coisa maravilhosa, né? Caneta Bic, já estou em São Paulo. Eu até comprava a caneta Bic. Depois, quando eu ganhei dinheiro, eu comecei a comprar Montblanc. E só acho que eu comprei muito, que eu perdi o dinheiro que eu ganhei, mas eu tenho algumas canetas para passar esse restinho de vida que me cabe. Mas eu descubro coisas importantes e fundamentais. Hoje, por exemplo, o que tinha de carro na Castelo Branco e na Marginal era uma coisa impressionante. Eu imaginei, hoje eu vou chegar mole no trabalho, né? Eu saí de casa, hoje eu saí mais tarde, saí 6h15 por aí de casa, um dia após o feriado. Né? Não sei nem o que eu estou fazendo aqui, mas eu estou aqui. Né? Como diria a Fernanda Montenegro, eu ainda estou aqui. Então, o lance é o seguinte, o que eu vi de carro, e imaginei que as pessoas não estavam indo para feriado, porque vinham do interior para cá. Né? Eu tenho certeza que a maioria das pessoas que estava na rua hoje, do horário que eu estava vindo trabalhar. E o cara, saindo de casa, 6 horas da manhã, num feriado prolongado, ou ele vai viajar, e não era o caso, que o cara estava vindo para cá e... Ah, mas é passagem, não. Eu tenho certeza. Ou o cara vai pagar promessa em Aparecida e passa por aqui. Né? Ou o cara está preso e vai ser levado para o cadeião de Pinheiros, que, aliás, é aqui atrás. Na verdade, ou o cara vem trabalhar. Eu não fui pagar promessa, não fui preso, nada disso. Não estou querendo ouvir caro. Mas eu estou aqui. Então, eu fico imaginando como o trabalhador brasileiro é trabalhador pra caramba. E tem esse monte de imbecis que fala que o brasileiro não trabalha. Olha, se o brasileiro não trabalhasse, vocês que são milionários e donos de empresas estariam fuzilados. Você pode ter certeza absoluta. O brasileiro trabalha pra caramba. Aqui hoje eu vi muita gente trabalhando, principalmente porque tem diretor lá de Brasília aqui. Então, os caras vêm para puxar o saco do cara que está aqui. Concorda comigo? Então, é mais ou menos isso. Agora, na maioria das empresas, eu acredito que é o dia normal. E o cara está trabalhando, cara. O cara está trabalhando, às vezes a família vai para a praia e tal, e o cara fica aqui para trampar. E aí depois, se tiver folga amanhã, mas isso me remete à escala 6x1. Como é que essas pessoas são capazes de votar contra a escala 6x1 com o objetivo de que, ah, se a gente votar a favor, nós vamos facilitar o Lula. Que facilitar o Lula, cara? Vocês tiveram o governo inteiro passado no Bolsonaro para fazer isso, não fizeram por quê? Podiam ter facilitado a vida do trabalhador. E agora que o cara quer dar pelo menos ao brasileiro um descanso digno, necessário, para poder trabalhar melhor, não vai deixar de trabalhar. Não vai trabalhar um dia para trabalhar rendendo 3, 4 vezes mais do que rende normalmente. Será que isso não cabe da mentalidade colonial e de escravidão de muito empresário brasileiro? Será que isso não entra na cabeça desses caras? Porque eles vão ganhar com isso, com o trabalhador mais descansado, e o trabalhador merece pelo menos um dia a mais de descanso. Teve cara, é outro imbecil, que eu não vou falar o nome, porque senão já leva o processo, mas teve cara que falou, não, eu faria escala 4x3. É, por que você não fez durante o governo passado, que você ficava puxando o saco do cara para aparecer e ganhar dinheiro? Por que você não fez 4x3 naquela época? Devia ter feito. Concorda comigo? Ou eu estou errado? Ah, então o brasileiro trabalha para caramba, você trabalha para caramba. Você que é trabalhador e está me ouvindo, pode ter certeza absoluta que você é o orgulho do Brasil. O Brasil é o país mais rico do mundo. E eu estava lendo uma notícia aqui que, de vez em quando, parece o CQC. Né? Diz que um hotel naturista, não sei aonde, está inaugurando um avião que foi da FAB. Não precisamos de hotel com avião, não. Precisamos de exército, marinha, aeronáutica, com navio, com bomba, com avião. Mas para quê? Da terceira militarista? Não. Como já disse o Zé Disseu aqui outro dia, disse o Lula aqui outro dia, nós precisamos de ter forças armadas capazes de defender as nossas fronteiras, porque esse é o país mais rico do mundo, tem tudo, tem petróleo, tem água doce, tem minerais raros, tem tudo que você pode imaginar. O Trump está de olho aqui por quê? Primeiro que é um país continental, e segundo que nesse

país continental, tem tudo que você pode imaginar. Tem a floresta amazônica com a sua biodiversidade, que é mais importante que qualquer coisa, até que petróleo e outros minérios que tem lá. É, tem tanto minério que já foi garimpado de uma forma absurda. E lembra aquele cara que era ministro do meio ambiente, lá, sei lá, aquele sujeito que botava fogo em floresta, andava com uma caixa de fósforo, entendeu? E ainda quer ser eleito depois. Quer botar fogo em floresta e é brincadeira. Não é? Então, meus amigos e minhas amigas, o Brasil tem tudo de mais rico que você pode imaginar. É por isso que o império dos Estados Unidos está de olho. Outro dia o Lula falou, temos que tomar cuidado com a nossa Amazônia. Que o Lula vai até os Estados Unidos, é elogiado pelo Trump, mas não é besta. Ele está percebendo que qualquer momento, depois dessa traição à pátria, que nós tivemos o PCC e o Comando Vermelho transformados em organização terrorista e uma taxação miseravelmente canalha dos americanos de quase 60% de muitos produtos brasileiros, que vai afetar diretamente o empresariado que fica puxando o saco desses caras que eles querem eleger. Esses caras foram lá nos Estados Unidos e te ferraram, você que é empresário. Porque é claro que o seu produto vai ter dificuldade de ser encaixado num dos maiores mercados do planeta. Você já pensou nisso? E você ficar puxando o saco do cara que você vai votar. E lutando contra o trabalhador. Então, vendo hoje o trabalhador trabalhando de verdade, num feriado que ele podia descansar, não é verdade? Num feriado que ele podia, na realidade, aproveitar. Mas não, ele trabalha, porque é trabalhador. Então, com todas as riquezas que o Brasil possui, você não tenha dúvida absolutamente nenhuma que a maior riqueza que o Brasil tem é gente. É você. Tenha orgulho de você mesmo. Sinta-se orgulhoso daquilo que você é. Porque você é um baita cara, a senhora é uma baita guerreira, vocês trabalham pra caramba, vocês dão sangue, suor e lágrimas, como diria o Churchill, pelo Brasil. Todos os dias é uma guerra mundial para os brasileiros que lutam pela sobrevivência do nosso país. E é sobrevivência mesmo. Que o que tem de mão grande nesse país, ladrão de primeira qualidade, que agora nós estamos descobrindo, tem mais crime hoje, não. Nós estamos investigando mais. E com maiores investigações, que antes era a festa do Bumba Meu Boi, né? Agora estão botando esses caras na cadeia. Não adianta, o cara tem bilhão e está lá na cadeia, com suspeita de ser um dos maiores gangsters. E só não posso dizer que é, porque não foi julgado, mas a suspeita que se o cara quer pagar 60 milhões para fazer uma delação premiada, ele tem que ser bandido. Por que você vai pagar 60 bilhões para fazer uma delação premiada? Eu já disse aqui, o Papa não faz delação premiada, não é verdade? Eu ia falar um cara, mas eu desisti. O Gandhi não faria delação premiada. Já imaginaram que era o cara que eu ia falar para fazer média com todo mundo, mas eu não vou falar o nome do cara. Não vou falar. Eu não gosto nem de comer média de manhã para o cara não falar. Eu vi o Datena fazendo média na padaria. Se bem que média é uma delícia logo cedo de manhãzinha. Moral da história. Sinta-se honrado em ter sido lembrado pela parte boa do Congresso Brasileiro. Porque você não pode generalizar, dizer que todo político é canalha e vagabundo e sem vergonha, porque senão você abre espaço para quê? Para regime de exceção, para tentativa de golpe, como aconteceu, e agora os caras querem dosimetria de pena, depois de uma tentativa de golpe. Tá? Já foi dito aqui que os Estados Unidos, como é que eles tratam traidores? Terroristas eles mandam para Guantánamo. Traidores da pátria, como é que eles tratam? Pena de morte, no mínimo. Pena de morte. Às vezes é pena de morte, mas 100 anos de prisão no inferno. Entendeu? Então, é assim que funciona. Você não. Você luta pelo pão de cada dia, pelo pão nosso de cada dia. Tem alguma coisa parecida com isso do Milton Nascimento. Você entendeu? Escolhe o que você quiser, Ricardo. Porque eu não quero interferir na sua capacidade. Então, não tem o pai nosso de cada dia? Tem o pão nosso de cada dia. Você batalha pelo pão nosso de cada dia e o pãozinho está caro, hein? A carne está cara, o arroz está caro. Eu não entendo que um país que pode ser a sétima economia do mundo, né?
e que tem no agro o seu principal negócio, como é que você pode morrer de fome no paraíso? Na verdade, a gente alimenta o mundo inteiro e aqui você vai no mercado, vai com R$ 1.000 no mercado. Vê com que você sai do mercado. Antigamente você comprava um mercado com R$ 1.000. Hoje, se você sair com 3 sacolas bem cheias, vai ser um milagre. Está tudo pela hora da morte. O cara tem que levar a valista no mercado. Tem que levar a valista para comprar combustível. Não é? Tudo. Né? Serviço de saúde, se você não cai no SUS, se você cai num hospital particular, você tem que vender a casa, carro. E fica torcendo para morrer para não ter que pagar a conta. Aí sobra para a família. Então, você é um trabalhador lutando contra a maré. Você, brasileiro, já é um guerreiro por ser brasileiro e enfrentar tanta roubalheira, tanta situação difícil que nós enfrentamos no Brasil. Não é verdade? E ainda por cima, agora, com essas agressões externas de um país que era tido como parceiro, na famosa parceria, que eu não vou falar o nome do peixe, mas que todo mundo conhece, entendeu? Porque a nossa balança comercial sempre foi desfavorável com a balança comercial americana. Agora esse Marco Rubio fica taxando a gente e outros países da América Latina como quintal dos Estados Unidos. Quintal é uma ova, o mané. Lava a boca antes de falar do Brasil e da gente brasileira. Tome cuidado ao falar da gente brasileira, porque nós podemos não ter defesas militares à altura das nossas riquezas e para defender as fronteiras do nosso país. Mas nós temos a defesa, que é a defesa mais importante de todos os valores possíveis e imagináveis, incluindo os materiais, ouro, prata, petróleo, pescados da Amazônia Azul e tudo mais. Nós temos um povo com moral, um povo com vontade de trabalhar, um povo que ama de verdade a sua nação, por isso que o Lula fala sempre em defender a nossa soberania. E eu me sinto massacrado quando vejo tentarem jogar num lixo tamanha coragem, tamanha vontade de lutar de você que está me ouvindo agora aqui. Que a maioria que não está me ouvindo, nem quero que me ouça mesmo, a maioria que está dormindo, para encher a sua barriga à noite com a força do seu trabalho, o capital que dorme agora nesse momento enchendo a barriga com a força do seu trabalho e te trata como escravo e faz lobby no Congresso para que a 6x1 não passe, porque seria benefício do Lula. Que benefício do Lula? É benefício seu. Então, da mesma forma que a gente falou em relação à Câmara, entendeu? Porque teve gente que bateu no peito contra a escala 6x1 e na hora de votar, porque o voto é aberto, votou a favor da escala 6x1. Um deles é o Nicolas, conhecido por todo mundo, que batia no peito, defendendo que, se a gente aprovar a redução da escala 6x1, vamos estar beneficiando o Lula, mas votou a favor, porque sabe que o povo vai julgar nas urnas. Estão querendo fazer no Congresso Nacional e estão querendo fazer. Eu tive informação de gente bem informada que o Alcolumbre vai enrolar para essa votação no Senado brasileiro, e acho bom mesmo que o Lula tenha contato com ele, ou ele mesmo diretamente com o Alcolumbre, uma conversa franca e direta, porque o povo vai cobrar nas urnas quem votar contra a redução da escala 6x1. Infelizmente, essas pessoas das quais eu estou falando, dificilmente acordam 4 horas da manhã, 3 horas da manhã, para pegar 2, 3 transportes coletivos, né, ou ônibus, ou trem, ou tudo ao mesmo tempo, e demoram no mínimo 2 horas para chegar ao trabalho. Infelizmente, essas pessoas não saem às ruas para ver a dureza que enfrenta o trabalhador brasileiro. E repito, sinta-se honrado em acordar todas as manhãs e lutar pelo seu país, lutar pela sua sobrevivência. A sua sobrevivência é a sobrevivência do Brasil. E hoje o Brasil sobrevive diante do inimigo poderoso que até outro dia nos chamava de parceiro e que, na verdade, revela o que achava da gente através desses conceitos retrógradas e reacionários do senhor Marco Rubio chamando a gente de fundo de quintal. Isso é inaceitável. Tudo isso passa pelo que
o Lula chamou de soberania brasileira. Você, trabalhador brasileiro, já é soberano, porque você trabalha, tem dignidade, não rouba, não mete a mão em dinheiro público e está acordado nessa hora para me ouvir, possivelmente no trabalho. 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

0: Obrigado.
1: Ô, Ricardo, você é um monstro, hein? Isso aqui tudo foi feito de improviso. Ninguém pensou, eu nem sabia o que ia falar antes de entrar no ar. O Ricardo nem sabia o que eu ia falar. Se eu não sabia, como é que ele podia saber? Escolheu uma música maravilhosa. Me permita a minha imbecilidade musical, mas quem é que tá cantando e que música é essa aí que é bonita pra cacete?
0: Datenão, bom dia aos ouvintes da Rádio Nacional. É o seu Jorge cantando Trabalhador.
1: Pô, seu Jorge, rola mais, dá pra rolar desde o começo?
0: Claro, claro.
1: Então, ou é feriado mesmo, prolongado, vamos rolar o seu Jorge, que é brasilidade total. Ele mora em Miami, né? Mas é só um brasileiro pra caramba, tá? Que você ia falar, Vicente? Você ia falar da sua experiência com a bebida de novo?
2: Não
1: vai começar.
2: Não ia falar nada, não.
1: Ah, não. Não. Você olhou para mim com um olhar lânguido. Achei que você quisesse
2: falar
1: alguma coisa. Então vamos rolar o seu Jorge, depois a gente volta. Aliás, sobre esse negócio da bebida. Que ontem eu disse aqui, não sei porque, acho que foi uma discussão com o Jamil, negócio de boteco, que ia ser lá no São Cristóvão, e foi. E o Agostinho foi. Aliás, depois o Daniel vai fechar. O Agostinho, não agora, vai fechar depois no Agostinho, porque o Agostinho fez uma descoberta impressionante de ontem para hoje, que a Terra é redonda. Ele fez até um boné sobre isso, até ontem. Você era terraplanista? Não precisa responder agora, responda daqui a pouco. Mas então, ontem a gente começou a falar de boteco, de bebida e tal. Aí eu falei, ô Vicente, dá para você contar uma história? Ele falou, olha, eu já fui bom nisso, eu não bebo, hoje eu não bebo, mas eu já bebi muito. Então, ele falou, tem uma história do Pará. Então conta a história do Pará. Ele falou assim, olha, não dá porque é muito pesado. Eu falei, então conta uma mais, né, Vicente? Ele falou, pois não, Datena. Um dia eu fui numa casa de prostituição, pronto, acabou.
2: Aí claro, ninguém... Era uma casa noturna, Datena. Chamava
1: casa
2: noturna, Lapinha.
1: De ontem para hoje virou de casa de zona.
2: É uma das casas
1: uma
2: mais
1: casa
2: conhecidas
1: cultural.
2: Do norte do
1: daqui
2: Brasil.
1: Daqui a pouco você vai falar que é uma casa cultural, que não, é a Biblioteca
2: não.
1: Nacional.
2: Era uma casa noturna chamada Lapinha.
1: Você falou que era uma zona e pronto, não. Acabou. E aí ninguém aguentou mais, aí começamos a rir. Aliás, tem alguns, antes do seu Jorge, tem alguns recados de ontem. Isso aqui estourou. Quando você fala coisa séria, dificilmente alguém entra nesse negócio, nesse zap ou nesse chat. Mas quando você faz sacanagem, brinca e tal, parece que a linguagem de hoje é essa. Estourou isso aqui de mensagens. E teve uma que eu achei genial, que aliás, acho que é a primeira que a Karina separou. Não é isso, Karina? Bom dia.
3: Bom dia, Datena. Bom dia a todos. Eu separei aqui as mensagens mais publicáveis. Essa daqui,
1: que
3: ó...
1: teve muito impublicável.
3: Teve.
1: Mas o Vicente ontem não separou. Ele foi logo na casa de prostituição
3: aqui,
1: bebê.
3: Aqui a gente tem filtro, dependendo do dia. Ó, o Rodrigo Milatti, de Tocantins, ele falou assim, ó, tomei um porre tão grande que quando entrei no carro para dirigir, acabei sentando no banco do passageiro e pensei que tinham roubado o volante. Ainda bem, porque não tinha condições de dirigir.
2: Boa, boa, mandou bem.
1: O cara sentou no banco do passageiro e falou, pô, roubaram meu volante. Ele achou que estava em Londres. Ah, que mais?
3: Ó, o Osvaldo de Guarulhos, cheguei em casa de madrugada tentando fazer o menor barulho possível. Tomei água, sentei no sofá e tirei até os sapatos. O problema é que na manhã seguinte descobri que tinha entrado no apartamento do vizinho, que não tinha trancado a porta.
1: É bom demais, né? Mais uma, velho. Ótimo.
3: O Mota de Brasília, depois de uma confraternização, fiquei furioso porque meu carro tinha sumido do estacionamento. Procurei por toda a parte e até pensei em chamar a polícia. A vergonha veio quando eu lembrei que tinha ido de aplicativo.
1: Isso aconteceu comigo várias vezes. Não foi uma vez só, não. Aliás, eu não sei como é que não aconteceu com você. Daqui a pouco eu vou perguntar por quê.
0: Não.
1: Agora, tem mais? Estou achando genial isso aí.
3: Tem mais uma. Uma vez, uma amiga me ligou muito bêbada, me pediu uma carona porque ela estava sentada na rua em frente ao forró do Gerson. Quando cheguei no endereço...
1: Um abraço ao forró do Gerson.
3: Peraí. Quando cheguei no endereço, não era forró do Gerson, era uma loja de forro de gesso.
0: Maravilhoso.
1: Um abraço ao forro do gesso. Olha, dá pra você me pegar aqui. Eu tô bêbada, eu não consigo nem pegar ônibus, nem nada. Dá pra você me pegar aqui. Já vou pegar, minha filha, onde é que você tá? Tô no forró do Gerson. Aonde é que é? Rua tal, fica perto daquela padaria. A padaria eu conheço, mas o forró não conheço. Chegou lá, como é que era? Forro do Gerson.
3: Forro de gesso.
1: Forro de gesso. Nem Gerson tinha. Essa é ótima, hein?
3: Essa é a Jamila de
1: Vote Carolina. Em qual é a melhor.
4: Cachaça é uma desgraça.
1: Eu não sei se é essa daí ou a primeira que o cara achou que não, que tinha roubado a direção. Vai.
3: Ó, temos mais uma. O Serginho, ele falou assim que fez a imagem sua e do Agostinho no bar, se quiser colocar também.
1: Serginho, vai botar no final desse quadro que nós criamos aqui. Aqui é que nem o Museu do Louvre. Cada hora a gente apresenta um quadro. E se você vai no Museu do Louvre para ver a Mona Lisa, não perca tempo. Porque você precisa de uma lupa para ver. A Mona Lisa é pequenininho pra caramba. Não que o que seja pequeno não seja bom. Né? Eu prefiro grande.
4: Frustra um pouco mesmo.
1: Não, ela é muito pequenininha, a Mona Lisa. Para dizer a verdade, eu fui a Paris umas 78 vezes. Eu nunca fui naquela Torre Eiffel baranga.
4: É legal.
1: Nunca subi naquela porcaria. Eu acho uma droga.
4: A torre é legal.
1: O Cristo Redentor é de 10 nela. E Padre Cícero, que nós temos aqui, é muito mais bonito do que Torre Redentor. Enfim, mas e também nunca entrei no Louvre. Nunca entrei no Louvre. Eu passo na frente. Não, o que eu vou fazer no Louvre? Ué? Porque a primeira coisa que eu falo assim, vai no Louvre, só que o quadro da Mona Lisa é pequenininho. Eu queria ver o quadro da Mona Lisa, não queria ver múmia que eles roubaram do Egito, não queria ver quadro de muitos caras que não me interessa, entendeu? Eu gosto de cultura da Holanda, por exemplo. Você acha que eu fui em algum museu na Holanda?
4: Você foi em algum museu na
1: Holanda? Não, eu não fui para a Holanda até hoje.
4: Ah, então tá.
1: Senão eu teria visitado o museu do Rembrandt, do cara que cortou a orelha, Van Gogh, não é isso?
4: É isso aí.
1: Van Gogh tem um quadro maravilhoso, hein? Qual quadro te causou mais impacto até hoje, Agostinho?
4: Aí você vai me pegar que eu sou muito ignorante nessa área. Mas eu gosto daquele cara, para lembrar o nome, vai ser triste.
1: Grito?
4: Não. Não, aquele
1: Grito
4: do...
1: Grito do Munch.
4: Não, do da guerra lá, como chama lá o...
1: Guernica.
4: Guernica, exatamente.
1: Pablo Picasso. Esse é fantástico. Guernica é uma cidade que foi dizimada pelos bombardeios do generalíssimo Franco. E é por isso que tem um pedaço de cabeça aqui, uma perna para lá.
4: É meio agoniante aquilo.
1: Não, é agoniante, mas é real.
4: É a guerra, né?
1: É a guerra e a arte. É. A arte imita a vida. A vida imita a arte. E coisas que tais.
4: É isso aí.
1: Se você quiser ver Guernica, você vai ao Museu do Prado. Né? Ela está no Museu do Prado. Manuel Prado, o cara que nem o Forro do Gesso. É o Prado lá em Madrid, que é um museu que tem cada quadrão legal pra caramba. Você vai lá. Tem Goya. Você conhece Goya, Agostinho?
4: Não conheço.
1: Eu também não. Nunca fui apresentado a ele. Porque ele deve ser um pouquinho mais velho que eu. Se bem que nós estamos ali, eu e o Goya, nós estamos quase que empatados ali em termos de idade. Mas tem mais um para ler aí?
3: Tem mais um. Ó,
1: esse do Forro de Gesso foi legal.
4: Sensacional.
1: Eu votaria nesse.
3: O William de São Lourenço da Mata, Pernambuco, ele falou assim, ó.
1: Pernambuco, alô Pernambuco, tem frevo aí, Pernambuco, porque não dá para botar mais a Jéssica com frevo. Porque, pois não, Jéssica, vamos a Pernambuco aí, toca o frevo. Aí morreram 32 pessoas no acidente de trânsito, não dá. Então toca o frevo antes com a Pernambuco, está sempre ligada com a gente. 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

0: O Brasil não tem fronteiras, o Brasil tem regionalidades culturais, né? O jeito de falar do pernambucano, né? O jeito arrastado de falar do pernambucano, o jeito gostoso de falar do baiano, do nordestino, do cearense, não é verdade? Tem o mineiro também, que de vez em quando fala assim, da Atena, você não é mineiro, você vem comer aqui um pãozinho de queijo em Belo Horizonte e tomar um cafezinho queimadinho, que é maravilhoso. Você com pão de queijo e um queimadinho, começa o dia muito bem. Esse é o mineiro, é o mineiro. Tem o gaúcho que fala, bate, como vai você, tchê? Estamos lá da fronteira, estamos macho pra caramba. Seguramos esse país praticamente sozinho. Tentaram invadir e nós tentamos ganhar o Uruguai e nos ferramos, mas somos macho pra caramba. O Uruguai era nosso, mas perdemos o Uruguai. E perdemos a Copa pro Uruguai depois. Nós levamos ferro, porque perdemos o Uruguai na nossa história e perdemos a Copa no Maracanã para o Uruguai, não é verdade? Tem o Carioca. Carioca, tá esperto aí, meu irmão? Tudo bem, meu irmão? Meu irmão, como é que fala, irmão?
1: Eu sou, na verdade, eu sou paraense. Sou nascido no Rio de Janeiro, mas sou paraense, né? Fui criado em Belém do Pará. De nascimento eu sou carioca.
0: Como é que fala o carioca?
1: Fala perfeito, fala certo, fala bonitinho, direitinho.
0: Quando você morou no Rio de Janeiro, você começou a falar desse jeito?
1: Não,
0: porque tem cara, jogador de futebol principalmente, o cara vai pra Itália, em um mês ele começa a querer tentar falar italiano. E aí saem aquelas barbaridades, né? Como o Vanderlei Luxemburgo foi tentar falar castelhano no Real Madrid. E pareceu o Joel Santana falando inglês.
1: O ícone é o Joel, né, doutor? É. O Joel Santana.
0: Falando inglês.
1: Tá de brincadeira. É.
0: For you, meu. Então tem o jeito de todo mundo falar. O paraense fala como normal?
1: Fala muito parecido com o sotaque do carioca. São sotaques muito parecidos.
0: Por isso você foi pro Rio de Janeiro. Você saiu do Pará e foi pro Rio de Janeiro.
1: Não, eu saí do Rio e fui pro Pará.
0: Sabia falar a língua.
1: Não. O idioma, né, do local.
0: Sabia falar a língua. Aliás, no Pará tem uma história boa. Que eu fui cobrir o Sírio pela Band. Aliás, era o Maurício que estava lá com a gente lá para cobrir o Sírio de Nazaré. Então nós entramos no ar, uma transmissão maravilhosa, fantástica. Só que o nosso câmera lá do Pará não achou a santa. Eu fiquei uma hora e meia transmitindo o Sírio sem mostrar a santa. Você não vai me perguntar como?
2: Não
0: pergunta, porque até hoje eu não sei. Fala, olha, a santa está chegando aqui.
2: Está vindo no cortejo ali.
0: Veio, olha o cortejo, apareceu corda, porque tem uma corda grande. É um camelo, né? A corda é um camelo. Camelo não é camelo, que é bicho, não. O camelo é a corda grandona de amarrar navio e tal. Então tinha os caras segurando a corda, tinha os caras suando, os caras rezando, enfim, é linda a festa. Mas a santa, a gente. Eu pedi, falei, será que o cara não tem uma imagem da santa para botar aí? Aí começaram a botar a imagem da santa, mas a santa mesmo, daquela procissão maravilhosa do Sírio de Nazaré. Acho que começa no mar, né? Ou termina no mar, sei lá. Mas é fantástico.
1: Ela começa na Cidade Velha, na Catedral da Sé.
0: Da Sé é...
1: Lá em Belém do Pará.
0: Eu sei que é em Belém. Você está falando da Catedral da Sé. Belém, que lugar de Belém que fica a Catedral?
1: Fica na Cidade Velha.
0: Não,
1: o bairro
0: falando
1: da
0: de Belém
1: Cidade
0: do Pará.
1: Velha.
0: Você é descendente
2: do... Não, demorava um pouco mais o cortejo, né? Mas
0: não, tô falando do Pará. Ó, a Catedral da Sé podia ser aqui
1: e
0: em
1: ela
0: São
1: termina...
0: Paulo. Do Pará, como é que pode ser aqui em São Paulo? Onde é que fica a Catedral da Sé?
1: Fica no bairro da Cidade Velha. E a procissão termina no bairro de Nazaré, na Basílica de Nazaré.
0: Aí vai pro mar.
1: Não, ela não. Ela passa
0: o mar,
1: ao longo
0: né? um
1: da.
0: Dia antes, é um dia depois, porque tem o mar.
1: Ah, é
0: tem
1: a procissão no dia anterior, que é a procissão fluvial.
0: Eu sabia que tinha mar.
1: Procissão fluvial.
0: Eu não bebi para transmitir lá, porque eu não bebo antes de trabalhar, nunca bebi.
1: Também é uma procissão belíssima, a procissão fluvial.
0: Por isso que eu estou falando a 2h30 do mar, e você falou que começava na Cidade Velha, que eu não sei
1: eu
0: onde é a Cidade
1: pensando
0: Velha,
1: que você tava
0: porque
1: assim...
0: eu não sei onde é a Cidade Nova, como é que eu vou saber onde é a Cidade Velha? E estou falando do mar, do mar, do mar, e você está em terra.
1: É verdade, eu estava imaginando...
0: Me lembra o quadro da bebida de ontem, que muita gente está mandando mensagem para cá ainda, e o Serginho fez, que é maravilhoso... Serginho, que é fantástico. Ele botou a gente de patati patatá e eu botei de fundo do meu celular. Né? E o Serginho fez uma arte do Agostinho no seu habitat natural.
2: Não, vamos não é verdade.
0: Vamos ver o Agostinho no seu habitat natural, por gentileza. Ah, eu também, é. Serginho é um monstro.
2: Ficou legal, hein?
3: Na pezinha.
0: Só nós bêbados.
2: Isso é no estágio seguinte. Ó,
0: liga no YouTube aí. Como é que é o YouTube? Como é que faz pra entrar no YouTube?
2: Ah, isso é moleza. youtube.com/radionacionalbr.
0: É moleza. Demorou 3 meses pra aprender isso.
2: Não.
0: Repete aí. Ai, quem é aquele cara do lado?
2: É você ali, ó.
0: Não, eu tô no meio. Você tá bêbado?
2: Não.
0: Tem mais um ali.
4: É o Gustavo.
0: Quem?
4: O Gustavo.
2: É o Gustavo.
0: Ah, é o Gustavo. Mas não parece o Gustavo.
2: Tá meio estragado ali, né?
0: Tá bem pior do que ele é. Nós estamos melhor do que ele é.

0: E esses palhaços foram encher o meu saco no meu programa. E eu não achei graça nenhuma deles, eu não ri em nenhum momento.
1: Eles faziam um sucesso danado.
0: É, mas comigo não fizeram, demorou 5 minutos, eu tirei os caras do ar. Mas por que que você tirou os palhaços do Rio? Não é
1: olá,
0: porque eles, é, mas eles são bonitinhos.
1: Olá,
0: são bonitinhos.
1: A gente ficou bacana.
0: Mas eu prefiro ali, os caras de... O Serginho é um monstro.
1: É.
0: Põe, vote o que, que você acha melhor. Eu e o Agostinho de palhaços ou de bêbados? Deixa eu ver as dos bêbados. E o Ministério da Saúde não precisa me avisar que bebida faz mal, porque eu tive câncer de pâncreas por causa de bebida e sobrevivi.
1: Não, eu nunca fiquei assim, não. Desse
0: não,
1: jeito?
0: Não, você já ficou muito
1: não,
0: pior.
1: Não, não fiquei.
0: Ontem você estava pior.
1: Não, não estava.
0: Você
1: tá
0: me ligou
1: louco
0: do bar completamente bêbado.
1: Mas...
0: eu achei que você não ia trabalhar agora.
1: Isso
0: de
1: é uma acusação.
0: É acusação
1: séria
0: mesmo. Foi uma constatação. Ladeira! Eu vou passar aqui no São Cristóvão, então, chegar até o Jamil. Depois vamos explicar porque que a terra é redonda. Gostei de ver. Põe a melhor que você achou aí, Serginho, do bar. E manda pra Karina que eu vou botar de fundo no meu celular.
1: Boa.
0: É, vou tirar o patati patatá, que tá bom pra caramba.
1: Tá, excelente.
0: Eu pôr uma de tela de início e outra de tela de abertura do celular.
1: Exatamente.
0: Cadê? Põe de novo nós de fogo aí. Põe aí, ficou legal. Entra no YouTube aí. O endereço é qual, Agostinho? Vai errar, vai errar.
1: Não, não erro nunca mais. youtube.com/radionacionalbr.
0: Depois de 3 meses, Agostinho aprendeu. Essa tá ótima, hein? A água que nós... que nós está escrito ali no fundo. Aqui nós
1: quatro
0: é feliz
1: depois
0: pra caramba.
1: Ai, ai,
0: esse
1: ai.
0: Serginho é um artista. É melhor do que o Picasso. Você não acha ele melhor que o Picasso?
1: Muito melhor.
0: Você
1: eu
0: prefere
1: nunca gostei
0: o Picasso,
1: muito do Picasso
0: ou o Serginho?
1: Não, eu nunca gostei muito do Picasso.
0: Hã?
1: Nunca foi meu preferido.
0: É, o Picasso, ele teve várias fases.
1: Várias, várias fases.
0: A melhor fase do Picasso, sabe quando foi? Entre 18 e 25 anos.
1: É, a melhor. O auge tá aí, né?
0: Depois dos 60. Perigo. Mas ele derrubava a gente pra caramba, o Picasso.
1: Sério?
0: Nossa! Ele derrubou vários artistas aí, porque ele era um monstro sagrado.
1: Monstro sagrado.
0: Quando ele começou a pintar tudo atrapalhado, sabe como é que o Picasso... É... eu não sei, eu não quero falar muito
1: essa
0: sobre isso.
1: Essa conversa não tá seguindo num bom rumo aqui,
0: mas
1: viu?
0: Teve uma família que ficou milionária com o Picasso. Família ficou bilionária com o Picasso. Como que a família ficou? Você sabe como a família ficou bilionária com o Picasso?
1: Não sei.
0: Lembrando que essa é uma emissora estatal.
1: Lembrando que são 8h30 da manhã.
0: Não, lembrando que 8h35 isso aqui é história. É história.
1: É.
0: O Picasso ia com vários outros artistas. Eu não sei se era contemporâneo, devia ser do Toulouse-Lautrec, sei lá se era, mas era outro artista excepcional. Sofria de ananismo e era um monstro, parecia que tinha 14 metros de altura. Então, eu não sei se ia com ele, mas ia com escritores, escritores famosos da época, que não eram tão famosos na época, e depois ficaram com o Picasso. Mas o Picasso, ele era duro.
1: Ah, né? Para com isso.
0: Não tinha grana. Picasso era duro, não tinha um tostão. Não tinha um tostão, você saiu sem querer. Você saiu
1: tá vendo?
0: Sem querer.
1: Mas é,
0: não,
1: você vai brincando, querer. Vai brincando,
0: não,
1: vai brincando.
0: Não, mas foi sem querer. É. E como é que ele pagava a bebida que ele tomava?
1: Tenho até medo de perguntar, mas vai.
0: Com quadrinhos que ele dava para o dono do restaurante. E o dono do restaurante guardou no mínimo uns 500 quadros, porque Picasso, além de pintar, bebia pra caramba.
1: Opa!
0: Picasso bebia pra cacete, mas muito. Então, quando o Picasso ficou famoso, o cara ficou bilionário. Você imaginou quantos quadros o Picasso tinha dado em troca de pagamento? Aliás, eu lembrei de um cara que trabalhava comigo em Ribeirão. Eu não vou falar o nome do cara, porque pega mal, né? Mas eu chegava nos postos de combustível lá de Ribeirão e mandava botar 10 reais, 20 reais, referente ao dinheiro de hoje, porque não tinha muita grana. Era só para chegar até o trabalho e voltar, né? Aí o cara falou assim, você conhece? O cara era locutor do principal jornal da Globo lá no interior, quando eu trabalhava na Globo no interior. Depois vim para São Paulo. E também não me arrependo de nada. Mas o cara perguntava, você conhece o fulano de tal? Eu falei, claro, ele trabalha comigo. Eu falei assim, dá para ele passar daqui e pegar a carteira de identidade dele? Que ele falou que estava sem grana, nós enchemos combustível. Moral da história, o cara tinha umas 14 mil carteiras de identidade. Todas elas deixava no posto, porque o cara era famoso pra caramba, aparecia na televisão. Eu vou deixar minha carteira aqui, o cara jamais ia imaginar que fosse levar um balão. E o cara já tinha umas 14 mil carteiras de identidade. Mas essa história do Picasso é verdadeira. O cara, com esses quadros que ele pegava do Picasso, o cara ficou bilionário. E a família inteira, né? Porque o Picasso pagava.

0: quadros. Então, moral da história, qual é? Eu não vou falar porque tem diretor aqui, senão eu falava. Porque eu já descobri que o diretor não ouve a rádio todo dia. Porque tem muita reunião. Não pode ficar ouvindo a rádio todo dia. Senão, vou escolher. Quando o Thiago não estiver ouvindo e não estiver aqui, eu vou falar como é que o Picasso partiu da fase. Deixa pra lá. Vamos esquecer e vamos fazer o programa que é.
1: Vamos.
0: Hoje é sexta-feira. Tem aí, hoje é sexta-feira, aquela coisa baranga. Sextou. É o Leonardo, né?
2: É.
0: O Leonardo, não sei se ele bebe mais ou se ele canta mais. Mas ele gosta dos dois. E ele é um baita num cantor. E um bêbado de marca maior também.
1: Esse é de carteirinha.
0: Mas ele é bom pra caramba.
1: Bom.
0: Eu gostava mais do Leonardo. Pois que ele não foi no meu programa pra ir no Faustão. Ele fez muito bem, porque 3 dias depois acabaram o meu programa. Vamos ouvir aí.
3: Sexta-feira.

0: Rádio Nacional, sextou pra você em todo o Brasil. Alô, alô, Brasil! Alô, alô, Fortaleza, alô, alô, Porto Alegre, alô, alô, Curitiba, alô, alô, Roraima, alô, alô, você que está no Acre, muito obrigado pelo carinho da sua audiência, você de Macapá, muito obrigado, você está na Rádio Nacional, alô, alô, Belo Horizonte, Belo Horizonte, alô, Triângulo Mineiro, Beraba, Berlândia, e qual é a outra cidade do Triângulo Mineiro? Beraba, Berlândia e...
1: Cerveja.
0: Tem, chama Triângulo Mineiro. Beraba, Berlândia, é uma que não começa com B. Triângulo Mineiro. Quê?
2: Araguari.
0: Que Araguari, o que é isso? Tá chutando. Bom, se é pra ter triângulo, eu não sei qual é o ápice do triângulo, então nós vamos de Araguari. Beraba, Berlândia e Araguari. Gustavo também é cultura. Sextou da Rádio Nacional.
3: De tristeza, pego uma cerveja, põe na minha mesa.
0: Agora, como dizia o Marcelo Rezende, fecha no Agostinho. Fecha no Agostinho. Marcelo foi um dos grandes repórteres de esporte do Brasil, sabia? Eu e o Marcelo, quando a gente começou a carreira, a gente fazia esporte. Eu, durante muito tempo, trabalhei na Globo como repórter. Trabalhei em rádio como repórter, trabalhei como locutor, era locutor esportivo, ruim pra caramba, mas bom repórter. E o Marcelo era um excepcional repórter, antes de fazer programa de polícia. Depois ele começou a fazer aquele Linha Direta, que era um sucesso, e depois partiu para fazer o Cidade Alerta, que eu fiz durante muito tempo lá na Rede Record. Só que na minha época dava 28, 30. Depois caiu muito, né? Porque a televisão deixou de ter a audiência que tinha antigamente. Aliás, falando nisso, TV Brasil, toda terça-feira tem Na Mesa com Datena. E todo dia tem o Sem Censura com...
1: Assista Guimarães.
0: Você demorou para saber. Você não assiste a TV
1: não,
0: Brasil?
1: Não, não assisto.
0: Pra falar.
1: Assisto, lógico.
0: Eu levanto a bola, pensei que você já ia dando um voleio, que nem o Bebeto fazia.
1: Foi uma pausa dramática.
0: Assista que é fantástica.
1: É.
0: O endereço do YouTube qual é?
1: youtube.com/radionacionalbr.
0: E o chat?
1: O chat é só você entrar nisso.
0: Qual é o endereço do chat?
1: Não.
0: Qual o endereço do chat?
1: O chat é esse.
0: Qual o endereço do chat?
1: youtube.com/radionacionalbr. E tem gente aqui mandando mensagem pra gente aqui.
0: Vamos falar. Depois eu quero ver, ele vai fechar em você.
1: Fecha na...
0: Fecha dele. Fecha no Agostinho.
1: Ó.
0: Fecha no Agostinho.
1: Aí,
0: o Agostinho descobriu de ontem para hoje que a Terra é redonda.
1: Confirmei ontem.
0: Tava girando. Ele me ligou umas 11 horas, não sei como é que ele tá aqui. Me ligou umas 11 horas, até da Atena, nunca vi o Agostinho falar.
1: Temos imagens, inclusive, viu?
0: Tem imagens?
1: Tem imagens
0: e som?
1: Tem.
0: Mas o Agostinho me ligou, tá Atena, tava aqui no lançamento do livro do Jamil. Falei, nossa, que porra.
1: O Jamil e a
0: Não dá pra ouvir nada, então por que você me ligou? Lá da Atena. E o Jamil vai falar com você, eu não entendi nada também o que o Jamil falou.
1: Você entendeu.
0: O Jamil também tava, ele disse que tava em São Paulo, eu acho que ele tava lá em Genebra, então, lá no Líbano.
1: Mas foi legal demais.
0: Maior correspondente do Brasil,
1: foi
0: o Jamil.
1: Foi muito bacana.
0: Jamil, que lançou o livro...
1: A Terra é Redonda.
0: Sobre?
1: Fala sobre futebol, curiosidades do futebol, experiências que o Jamil viveu, ele contou algumas aqui, não contou tudo, obviamente, mas falou da importância que a

0: camisa do Brasil tem ainda, né? Como ela é reconhecida no mundo todo, e ele tem experiências de escapar de poucas e boas por causa da camisa do
1: É, ele
0: Brasil.
1: não foi morto, não sei em que lugar que
0: É.
1: havia uma rebelião no Egito.
0: Ele foi resgatado
1: Foi
0: de
1: na
0: lá
1: época
0: porque.
1: do Mubarak.
0: Exatamente.
1: Tá?
0: É.
1: É, ele disse que um cara sentou com um facão, que segundo ele não era um facão. Ele falou que tinha 2 metros, era uma espada.
0: É.
1: Devia ser uma cimitarra. Você conhece a cimitarra?
0: Não tive o
1: Eu
0: prazer
1: também
0: de
1: não.
0: conhecer.
1: É aquela espada torta que
0: Ah,
1: o
0: tá.
1: Aladim usava e tal.
0: Sei,
1: Sei
0: sei.
1: lá se é o Aladim. É a cimitarra. Cimitarra. Parece com cigarra, não tem nada a ver. Mas... Aí eu já vi que o cara pegou a cimitarra, tirou a cimitarra e começou a dar no capô do carro, incitando para que a população linchasse o Jamil. Aí o Jamil saiu e falou: "Eu sou brasileiro". Aí os caras deram porrada nele. Não, pelo contrário, ele
0: Não,
1: escapou
0: aí é
1: da situação.
0: tudo.
1: E teve uma época na Etiópia, que estava num conflito, na Etiópia. Aliás, a Etiópia vive em conflito e numa miséria terrível, o que é lamentável, porque nós ajudamos muito com 400 anos de escravidão, nós brasileiros, portugueses, ingleses, franceses, que fizemos da América um quintal de escravos, que tirou, esse quintal tirou, na realidade, inclusive os Estados Unidos, viu, o senhor Marco Rubio, tirou da África suas principais lideranças, o povo em geral, mas as suas principais lideranças que atrasaram o continente africano em muitos e muitos séculos, com 400 anos de escravidão aqui no Brasil. 400 anos. Só acabamos com a escravidão quando a Inglaterra ameaçou trazer a armada real dela aqui e meter bomba no Rio. Aí acabamos com a escravidão. Aí Lei Áurea e tal. Lei Áurea é de bomba, não é verdade? E aí só sobrou Macau, que era uma possessão portuguesa na época. Hoje é uma possessão chinesa. Possessão não. Hoje virou China. Como Hong Kong. Hong Kong, você sabe que era da Inglaterra, né?
0: Era.
1: Era. Por isso que inventaram Ping Pong. Era Hong Kong, tinha Ping Pong. Hong Kong foi possessão por
0: E tem o King
1: contrato.
0: Kong também, né?
1: Também. Não, esse é de Nova York.
0: Esse não é. Da...
1: Esse, ele tem medo, ele não aparece mais em Nova York por causa do Trump. Até ele tem medo do Trump. O King Kong não quer nem ver a cara do Trump. Do tamanho que ele é, hein? Entendeu?
0: É.
1: Aliás, Picasso tem em Nova York também, no museu, aquele museu maravilhoso. Tem lá em Nova York, grandes pintores e tal. E o King Kong não vai mais lá por
0: Não
1: causa do
0: vai.
1: Trump. Aliás,
0: Mas, ó.
1: Picasso fosse vivo, não iria lá.
0: É.
1: Como você não está interessado na
0: Não,
1: história,
0: tô
1: você
0: interessado.
1: fala do livro.
0: Não, eu queria mostrar as imagens
1: Não, eu
0: lá
1: falei
0: para
1: que o Jamil
0: mostrar.
1: escapou
0: Para
1: da
0: mostrar.
1: Etiópia.
0: Ah, isso
1: Os caras
0: é.
1: queriam matá-lo na
0: É.
1: guerrilha, ele pegou e deu uma camisa do Brasil pro cara, o cara foi escoltando
0: É.
1: o Jamil.
0: Então foi isso. Ontem foi muito legal. A Mili Lacombe também é uma graça, uma simpatia.
1: Você
0: Mandou um
1: achou ela
0: beijo.
1: fantástica, não?
0: Eu não conhecia, conheço o trabalho dela, lógico. Acompanho muito, admiro muito, mas não tinha ainda conversado com ela.
1: O livro é esse aqui,
0: Grande
1: A Terra é
0: figura.
1: Redonda,
0: Muito legal.
1: do Jamil. Fecha no livro, Daniel. Fecha no livro. Ou então me dá imagens. Me
0: É.
1: dá imagens, imagens. A Terra é Redonda, do Jamil, certo?
0: Certo.
1: E
0: Tá
1: o
0: em todas
1: Agostinho
0: as
1: comprou
0: lojas.
1: 4 livros,
0: 4 livros.
1: com dedicatória.
0: Foi.
1: Se tem dedicatória, por que que você botou Agostinho aqui atrás
0: Não,
1: da
0: é
1: gente?
0: a moça que põe. A moça
1: Então,
0: que põe.
1: só podia estar
0: Não, as
1: embriagado.
0: imagens vão mostrar que eu
1: Agora
0: estou
1: que eu
0: absolutamente
1: vi
0: sóbrio.
1: que ele, para me dar o livro, ele mostrou dedicatória. E para ele botou aqui Agostinho, para não
0: Não,
1: confundir
0: a
1: os
0: moça que
1: livros.
0: pôs.
1: Quem pôs?
0: Então, isso aí é um clássico. Você vai num
1: Não, porque tem
0: lançamento,
1: a
0: o
1: dedicatória, você sabe
0: autor
1: que o
0: não vai
1: livro.
0: saber o nome de todo
1: Não,
0: mundo.
1: eu sei, mas aqui é
0: Não,
1: Agostinho.
0: ficou colado atrás lá. Só ficou, mas pode tirar. Já tá entregue já.
1: Não vai rasgar o livro?
0: Não, isso aí.
1: Pronto, tirei. Agora eu não sei até agora porque que você botou Agostinho. Se está lá, dedicado
0: Não,
1: Agostinho
0: foi nem a
1: Teixeira,
0: minha
1: meu
0: letra
1: querido
0: aí, não.
1: amigo e
0: Não.
1: tal.
0: Mas põe imagem aí
1: Na
0: para mostrar
1: mesa com
0: que
1: Agostinho.
0: é, para mostrar que eu tô
1: Vamos ver as
0: sóbrio.
1: imagens do que foi o
0: Absolutamente
1: lançamento. Nem o
0: sóbrio.
1: Gerson lançou como Jamil.
0: Não, foi
1: Vamos lá
0: fantástico.
1: ver.
0: Olha lá. Datena, foi me prometido aí, ó. Jamil Chad, Mili Lacombe. Aí, ó.
2: Datena, um beijo.
0: Que figura. E olha só como tá isso aqui, velho. Olha isso aqui, ó. Tudo pra ver esse homem. Olha só. E olha só. Chupa, Datena. Olha isso aqui, velho. Mas, porra! Tri mundial.
2: Desculpa, me excedi um pouco, talvez.
1: Não, você não tá bêbado ali?
0: Não, não tinha tomado nada.
1: Eu queria
0: nada.
1: Ver você bêbado. Não. Eu queria ver você bêbado.
3: Por que eu me atrapalho?
0: Eu me excedi um pouco, mas estava completamente
1: peraí.
0: Sóbrio.
1: Deixa eu tocar a música. Cadê a música? Põe a música e põe as imagens. Você falou dois palavrões em 32 segundos. Eu nunca ouvi você falar um palavrão
0: a
1: vida inteira.
0: Falei, pô.
1: Vamos repetir.
0: Não é o
1: e
0: caso.
1: E com a música.
0: Não.
1: Você pediu pra botar no ar isso com palavrão. Você não editou nem nada.
0: Não lembrava.
1: Claro que você não lembrava.
0: Não tinha tomado nada.
1: Tava de fogo.
0: Não tinha tomado nada.
1: Como não. Você não tinha tomado nada ali?
0: Nada ali.
1: Eu
0: nada.
1: Trabalho com você há 15 anos, nunca vi você assim.
0: Não, tava feliz.
1: Feliz? Você tava embriagado pra caramba. Vamos repetir, por gentileza, Sérgio.
0: Não, não é o caso.
1: Que absurdo, cara. É o lançamento do livro do Jamil. Não, com som, velho.
0: Não, sem som, sem
1: com
0: som.
1: Com um áudio. Não, deve botar sem som não tem graça. Porque o Agostinho. Você tirou o som por quê?
4: E ó, tudo pra ver esse homem. Olha só. Olha só, chupa da pena. Olha isso aqui, velho. Porra!
1: Chupa tri, você.
0: Tri mundial. Ali eu passei o ponto
1: do limite.
0: Eu passei um pouco da bola.
1: Eu sou o âncora dessa bagaça e mandou chupar ali, é verdade?
0: Não, mas é um jeito carinhoso.
1: Jeito carinhoso, a tia.
0: Ali eu me excedi,
1: agora
0: talvez.
1: Eu
0: peço
1: no pau aí. Bom, esse é o Agostinho que disse que não tava bêbado.
0: Não, não bebi mesmo.
1: Você imagina se ele bebesse? Hã? Deus me livre. Mas olha, tirando esse mico, o lançamento foi ótimo.
0: Foi sensacional.
1: Quanto é o livro?
0: Acho que R$70. É isso, né? R$70.
1: É. Então eu te devo 70 mais
0: nossa,
1: o boné.
0: Tá louco, deve nada.
1: Claro que
0: deve nada, imagina, isso é de coração.
1: E aliás, segunda-feira eu gravo, de coração não, do fígado foi ali.
0: Foi.
1: Essa mensagem foi no fígado, não foi no coração. Inesito.
0: Aliás, muito legal o São Cristóvão, o bar.
1: Vou te apresentar São Paulo, São Pedro.
0: Muito legal.
1: Você defende o padre Júlio Lancelotti todo dia. Aqui,
0: lógico.
1: Elogia o bar que chama São Cristóvão e mete o pau na marcha de Jesus porque estava atrapalhando o seu caminho.
0: Aliás, isso ficou mal explicado ontem.
1: Então explica direito.
0: Não.
1: Não ficou legal.
0: Não. A marcha aconteceu, foi grandiosa, como acontece
1: e aí,
0: todo
1: a
0: ano.
1: Terra é redonda.
0: É, exatamente.
1: Agora eu quero explicar o comentário negativo.
0: Não, o meu comentário que eu fiz foi o seguinte: como eu não estava interessado em participar da marcha.
1: Por quê?
0: Não, porque não...
1: Você é contra Jesus?
0: Não, mas não ia participar. Então, como que se faz? Você vê qual
1: não é melhor você parar de explicar?
0: Não, você vê o trajeto. Por exemplo, vai ter
1: você
0: a parada...
1: Você já ofendeu a marcha de Jesus.
0: Não, tem...
1: Você falou que não estava interessado em participar
0: não,
1: da
0: em
1: marcha.
0: Participar não estava mesmo.
1: Mas por quê?
0: Porque não me interessava.
1: É Jesus.
0: Pô. É, mas tinha político lá também, fazendo, aproveitando o espaço ali, que eu odeio isso.
1: É,
0: entendeu?
1: Tem gente que trocou Jesus pro Genésio.
0: É, exatamente. Né? Então já isso já me afastaria automaticamente. É, exatamente. E tinha, bom, não vou nem falar mais, mas tinha uma leva lá que não valia a pena mesmo. Então, como não me interessava...
1: Isso você está elogiando a marcha, é isso?
0: Não, se a marcha aceita ser usada por políticos, eu também já começo a discutir a marcha. Eu. Mas respeito a crença de todo mundo.
1: E que ponto da marcha você achou legal, tirando todos os outros que você não achou?
0: Não, eu acho que...
1: É político,
0: eu acho que a liberdade religiosa é uma conquista importante. Acho que o povo ocupar as ruas é importante. Acho tudo... Acho que você...
1: Isso é importante, por que você foi contra?
0: Não fui contra.
1: Ficava no seu caminho?
0: Não. Aí como eu não ia pra marcha, eu tenho que evitar a marcha, porque ela ia causar danos no trânsito, como acontece com qualquer evento. Só
1: tá
0: isso.
1: Tá parecendo a história da chuva.
0: Não, tá claríssimo.
1: Sabe como é que forma a chuva lá no Interlagos, da Suíça? A água evapora, depois cai.
0: Exatamente.
1: Aí vem com o boneco dizendo que a terra é redonda. Ah, ficou mal explicado que eu meti o pau na marcha ontem. Não. Bom, então elogia. Olha, a marcha numa seita, a marcha, não. Tinha político, a marcha estava me atrapalhando. Não. Quando São Paulo foi campeão, o povo saiu na rua, você estava lá?
0: Não, mas é o que eu estou falando. Qualquer evento em São Paulo, em qualquer grande cidade, acontece no mundo inteiro, provoca algum dano no trânsito. E eu não acho ruim isso. Eu só não quero me meter no congestionamento, só isso. Se eu
1: não,
0: puder
1: você
0: evitar...
1: não quis participar da marcha.
0: Não mesmo.
1: E você elogiou a marcha como?
0: Não, respeito quem participa.
1: Era melhor não ter dado essa explicação.
0: Não, ficou claríssimo.
1: Bom, vamos ver se o Vicente entende. Foi lindo o lançamento do Jamil, já está nas livrarias.
0: Já está, recomendo.
1: E venda pela internet.
0: Exatamente.
1: Né? Venda pela internet, que vai vender mais pela internet, que as livrarias estão, infelizmente, acabando. mundo inteiro preserva livrarias fantásticas que tem aqui.

0: aqui, infelizmente, estão fechando.
1: É.
0: Eu gostava muito de comprar livros. Como eu li muito já e estou enxergando mal, eu gosto de ir em livrarias para comprar lápis.
1: Você falou do cheiro do livro, não foi?
0: Cheiro do livro. O Ari, que era meu irmão, ele gostava muito de ler. Eu lia muito porque o Ari me incentivava e tal. O Neto até contou uma história que eu dei muitos livros pro Neto, mas eu dava livros também que eu ganhava do Ari, que era um cara, um dos jornalistas mais cultos que eu conheci. E ele tinha o hábito de pegar. Eu falei, você não gosta de ler audiolivro e tal, ouvir? Não gosta de ler livros pela internet? Ele falou, não. Eu falei, porque tem. Naquela época já tinha textura de papel, nos livros digitais. Ele falou, não, mas não é como o livro normal. Então, todo livro que ele pegava, ele cheirava antes de ler. Impressionante. Pegou
1: É,
0: uma
1: mas.
0: baita numa sinusite, mas ele cheirava
1: Não, mas
0: o
1: faz
0: livro antes de
1: parte.
0: ler.
1: É um
0: É,
1: contato
0: mas é impressionante.
1: pleno com o
0: A
1: livro.
0: pessoa que gosta de ler ama o livro.
1: É.
0: Eu já não me ligo muito no livro, eu ligo no conteúdo. Eu sou que nem Sartre. Sartre já dizia que um livro lido são palavras mortas. Aí, todo livro que eu leio, eu dou para alguém. Mas eu estava falando do quê, hein? Você me atrapalhou mais
1: É,
0: uma
1: você falou
0: vez.
1: do livro, é
0: Não,
1: que
0: você
1: nem.
0: me atrapalhou pela
1: Não,
0: segunda
1: jamais.
0: vez.
1: É que nem vinil também. Vinil é outra relação, né?
0: Eu acho uma porcaria.
1: Não, é legal. É legal. Tinha aquele encarte,
0: Som é
1: via
0: horrível.
1: foto e tal, vinha a letra.
0: Não, agora tem vitrola que toca. Não sei se é vitrola que chama. Na minha época era vitrola.
1: É.
0: É que você pegava assim
1: O
0: Como é que chama?
1: bracinho. O bracinho lá
0: O
1: do.
0: braço. Pegava o braço da vitrola. A Karina nunca ouviu falar disso. Pegava o braço da vitrola e punha em cima do vinil e tocava o vinil. Pergunta se ela sabe o que é vitrola. Sabe o que é vitrola?
1: Sabe, ela
0: Que
1: sabe.
0: negócio que toca vinil.
2: Eu já vi por foto.
0: Foi que nem o meu filho, o dia que eu estava assinando o cheque, ele falou, pai, o que que é isso? E faz uns 5 anos só. Ele já estava se antecipando que os bancos estão acabando com o cheque, né? Se já não acabaram, então. Mas eu ia falando alguma coisa que você me atrapalhou e eu esqueci. Você não pode interromper, velho, que é duro já a gente lembrar de alguma coisa.
1: É.
0: Quando lembra, você tem que deixar lembrar. Você foi falar da marcha ou fui eu quem falou? Você falou do cheiro do livro.
1: Ah, do cheiro.
0: Então, esquece. Né? O livro do Jamil está aí, custa 70 pilas. É um preço bom para livro?
1: Ah,
0: É um preço
1: excelente.
0: bom?
1: Para a qualidade do livro, dos
0: Não,
1: autores.
0: está tudo tão caro, né? Se
1: Né?
0: você pensar um lanche porcaria daquele McDonald's, que eu não gosto daquele lanche lá. Antigamente eu gostava. Tinha uns lanchão maravilhoso,
1: Né?
0: grandão. Agora diz que tem que ser politicamente correto o lanche. Tem que ser um lanche com menos calorias. E eu acho uma porcaria. Primeiro que o lanche parece um botão de camisa.
1: Quanto
0: É
1: tá
0: pequenininho. Tem lanche
1: o
0: que
1: combo?
0: custa
1: R$ 40.
0: 44,
1: Ah,
0: 50.
1: 50.
0: Tem
1: A
0: combo que
1: Karina,
0: chega a
1: isso ela
0: 50,
1: conhece.
0: 60.
1: Isso ela conhece.
0: Quanto custa o Júnior, meu filho, tem ódio da infância dele. Ele ficou com trauma. Que eu levava ele comer todo dia do McDonald's. E ele era gordinho. Hoje ele é forte pra caramba. Ele faz musculação, mas ele odiava ir no McDonald's, porque eu ia lá para comer. E aí ele tinha que ir junto. E a gente ia para a escola. Ele ia para a escola e eu ia levar. E comia, o Júnior comeu mais McDonald's do que aquele palhaço idiota lá, o
1: Ronald,
0: Ronald. É
1: é.
0: isso aí. E o que você ia falar do McDonald's?
2: Que o preço do Big Mac tá R$ 34,90, médio.
1: Mas
2: Não, o
1: sem os.
2: combo.
1: O combo,
2: E
1: tá?
2: os lanches da Copa, porque todo dia tem um lanche destinado ao Brasil,
1: É?
2: às seleções, tá
1: Tá?
2: R$ 54,90 o combo.
0: Quanto? Ué, o
2: 54,90.
0: livro custa
1: Você tá
0: 70,
1: louco?
0: barato, R$ 54,90. Eu queria comer todo dia, sabe que seleção? A dos
1: Ai, meu.
0: Estados Unidos. Só por causa do
1: É, é.
0: Trump. O lanche dos Estados Unidos, você já viu? Deve vir com
2: Uma
0: queijo, assim, que nem o tupete dele, amarelo.
2: delícia. Nossa, Deus. É que eu como todo dia. Eu espero a Copa para comer os lanches das seleções.
0: É, mas quando não tem Copa, você come das eliminatórias, come
2: Aí
0: das.
2: eu como Big Mac,
0: É.
2: quarteirão, duplo
0: Não, aí ela come
2: quarteirão.
0: as eliminatórias, depois ela come a fase inicial. É, a oitava de final,
1: Repescagem.
0: quartas de final, a repescagem já comeu
1: Já
0: também,
1: comeu
0: Iraque e
1: repescagem.
0: Bolívia. Que lanche você comeu com Iraque e Bolívia jogando? Hã?
2: Não, eu comi o da Itália.
1: É, exatamente.
0: Comeu da
1: É.
2: Itália? Da Itália.
0: É bom?
3: Três copas que não vai
0: É, a Itália, que não vai a três copas,
1: Não
0: ela comeu
1: vai.
0: o lanche da Itália.
1: E tem
0: Mas
1: mesmo,
0: eles
1: né?
0: mantêm o lanche da Itália.
2: Tem. Todo dia é o dia da.

0: lanche do Brasil. Uma delícia também.
1: Muda o lanche do Brasil todo dia ou é o mesmo lanche?
0: É o mesmo lanche. De segunda a sexta é o mesmo lanche do Brasil, só muda os das seleções.
1: Uma dica ao McDonald's. Eu não sou publicitário, mas o McDonald's devia fazer o lanche do Brasil cada dia com uma regionalidade. Um sistema de lanche de carne seca, por exemplo, em homenagem ao Nordeste. Né? Um lanche de ao invés do hambúrguer de Almeida, podia botar um filézão gaúcho. Né? Aqui em São Paulo, você botaria o quê? O que você botaria em São Paulo?
2: São Paulo?
1: Não lembro do Rio Tietê e do Pinheiros. Mas não, o que seria? O que iria dentro do lanche?
2: Virada paulista.
1: Não, virada paulista.
2: É, São
1: Agostinho,
2: Paulo.
1: Você...
2: É, caramba, mas você quer o quê? Uma
1: tá
2: pizza?
1: Tá piorando a cada dia que passa.
2: Pizza?
1: Não, é que São Paulo é multi... Multitudo.
2: É.
1: E o principal turismo que tem em São Paulo é o culinário. Então fica difícil você escolher.
2: Qual que é o prato aqui típico?
1: Não, o prato é o mesmo, é feito em Porto Ferreira.
2: É, exatamente, redondo, né?
1: Redondo, franco. Tem Porto Ferreira, onde vende uma cerâmica boa, barata boa. Pra caramba. E aqui perto tem. Sabia que fabricam Murano aqui?
2: O quê?
1: Parecido com Murano, aqueles cristais de Murano. Que são vendidos lá em Murano, perto de Veneza. Conhece Veneza?
2: Não tive o prazer.
1: Eu tive o prazer e achei uma... É legal.
2: É bacana.
1: Legal pra ganhar um cheiro desgraçado de ruim. Parece que você tá num bueiro de tanto você cheira. Mas é linda a Veneza. Vá a Veneza. Principalmente os meus inimigos. Vão lá a Veneza que vocês vão gostar. Mas é... O que, que eu ia falando mesmo?
2: Do isso? Prato.
1: Do prato. Prato de São Paulo, qual que seria o prato de São Paulo? Feijoada? Feijoada no Rio.
2: É,
1: mas a feijoada aqui... Bauru.
2: Bauru
1: é o nome de uma cidade e nome, por acaso, de um lanche que o Ponto Chique fazia. Não sei se o Ponto Chique existe.
3: Ainda tem.
1: Existe, porque o dono
3: R$36.
1: R$36. Você come todo dia, Bauru?
3: Não, mas você
1: come
3: Araraquara
1: de vez em quando, come Ribeirão Preto, vai
3: não,
1: Bauru.
3: Não, mas o Bauru é um lanche do Ponto Chique é diferenciado.
1: Sabe como é que é o Bauru? Sabe como é que é o Bauru? Tem ruas, avenidas, não. O Bauru é muito queijo. Queijo.
3: Muito
1: não sei queijo. Se é queijo prato. Mas
3: são
1: muito,
3: dois,
1: muito,
3: dois
1: muito.
3: Três tipos de queijo.
1: Mas é
3: que
1: muito queijo. Pô, já que você come o lanche, fala aí. Eu vou ficar eu lembrando o lanche. Faz 40 anos que eu não como o lanche. Como é que é o Bauru? É maravilhoso.
3: Bom, é a carne, né? A carne com bastante queijo, um pouco de picles e o pão francês.
1: É, o picles é o que ressalta o lanche e o queijo. É, mas o queijo ele vem caindo
3: e a carne
1: fora
3: é um
1: do
3: roast
1: prato.
3: Beef.
1: Ele vem caindo fora do prato, em roast beef.
2: É.
1: O queijo cai fora do prato. Cai tanto que às vezes vai até no chão, de tanto queijo que tem.
3: Tanto queijo.
1: Então, podia fazer...
2: É muito bom.
1: Podia fazer um lanche parecido com esse aqui, o McDonald's e tal.
2: É.
1: Você quer saber? Eu quero que o McDonald's se exploda. Eu não estou aqui para ficar dando ideia para esses gringos ganharem.
2: Não
1: estamos
2: ganhando nada com isso aqui.
1: Não sei por quê. Eu não como McDonald's. Eu comi aquele Big Tasty. Mas a última vez que eu comprei, eu demorei 3 anos e meio para achar o lanche, tão pequeno que era. É verdade. E a batata, que é desse tamanho?
2: É.
1: E tem uma pegadinha, que eu não sei se é porque eu sou burro para usar aplicativo, tem lá Mac Lanche Feliz. Aí você perde, não vem o lanche. Vem boneco, vem, sei lá,
2: não,
1: vem tudo, menos o lanche. Não, aí eu liguei lá e falei assim, cara, você não entregou o Mac Lanche? Ele falou, não, tem Mac Lanche que não tem o lanche.
2: É.
1: Não é isso?
0: É.
1: Vem só a batatinha.
0: Vem só a batatinha, às vezes um tomatinho ou um Danone e o brinquedo.
2: Meu Deus.
1: E o lanche não vem. É. Chama Mac Lanche Feliz.
4: Comida de avião, mano.
1: É. Não, não é comida de avião. Como é que pode ter um negócio que chama Mac Lanche Feliz sem lanche dentro? E a Karina também sabe tudo do Mac Lanche.
2: É o Bauru com o Vicente.
1: Não, o Bauru Mac, é um lugar. Mas... A Karina, você come em várias lanchonetes ou numa só?
0: Em várias.
1: Várias?
0: Várias.
1: Você vai visitando as lanchonetes. É almoço ou o que que é?
0: Depende. Quando eu saio com as amigas, é café da tarde, é um lanchinho da tarde. Aí eu vou conhecendo vários restaurantes, várias lanchonetes. Quando eu com meu marido...
1: Do McDonald's?
0: McDonald's também.
1: Ah,
0: o McMill, maravilhoso também.
1: Fala outros lanches para não parecer publicidade.
2: Tá acontecendo aqui hoje.
0: Tem
1: então, você meti o pau no lanche. Então ficou equilibrado.
2: É.
0: Tem a Fogaça também, que a gente já comeu em uma feirinha no centro de São Paulo.
1: Sabe o que eu lembrei? Daquelas empanadas, não da Bolívia, que são horríveis.
2: São boas. São bem boas.
1: Não, são horríveis. A empanada da,

0: Paola Carrossela. Chama lá Guapa o restaurante, mas é caro pra cacete. Mas é uma empanada boa,
1: É
0: maravilhosa.
1: mesmo?
0: É. Então, você de todo o Brasil, escolha o seu lanche hoje, mande aí o recado para nossa Karina. Qual o melhor lanche? Veio mais coisa de bêbado aí? Deve ter vindo coisa
2: Veio.
0: não, não, não. Você
2: Veio.
0: pode ler também, hoje é
1: Não, mas
0: sexta-feira.
1: olha, o
0: Olha,
1: pessoal está comentando
0: nós estamos
1: aqui.
0: aqui às 9 horas sem dar uma notícia.
1: Nada. Não vou conseguir hoje bater o recorde de completar 2 horas sem
0: Não, e
1: falar
0: com o
1: nada
0: diretor
1: que
0: da
1: vale a
0: Rádio
1: pena.
0: Nacional
1: É,
0: aqui.
1: a gente escolheu o dia perfeito
0: Ele está
1: para
0: aqui
1: isso.
0: sentado
1: Tá.
0: ouvindo
1: Fazendo um
0: toda essa
1: relatório, fazendo um
0: bobagem.
1: relatório.
0: Bom, ainda bem que acho que eu tenho uma rota de fuga. Agora vocês estão ferrados, eu tenho uma rota de fuga.
1: Ai, ai, ai, ai.
0: Aliás, todo lugar que eu ia tinha uma rota de fuga. Teve uma época, era uma irresponsabilidade, eu era muito jovem, já tinha 83 anos. Eu me despedia numa televisão, falei assim: amanhã eu estou lá em outra televisão, boa noite, obrigado, e até lá. Aí paguei 10 milhões de dólares de multa, nunca mais fiz isso. Porque perdi tudo que eu tinha e o que não tinha. Bom, então mande aí o seu lanche. Qual é o melhor lanche que você já comeu na vida, o que você faz? Né? Você faz lanche também?
2: Faço.
0: Que tipo de lanche você faz?
2: Toda sexta-feira eu faço com meu marido o dia do hambúrguer. A gente faz
0: Ó, oh,
2: hambúrguer
0: que legal.
2: gourmet.
0: E ele faz?
2: Ele que faz, porque eu não tenho paciência.
0: Então, por que quando eu perguntei para você se você faz antes, você falou eu faço?
2: Eu faço a batata.
0: Ah, é brincadeira. O marido deve ser
2: Não,
0: um.
2: não faço
0: Você
2: na
0: também
2: airfryer.
0: faz lanche?
1: Faço.
0: Onde é que você aprendeu? Não, não, não, não. Eu não vou perguntar para você onde é que você aprendeu a
3: Com a minha
0: fazer
3: mãe.
0: lanche.
3: Com a minha mãe.
0: Ah, com a sua mãe.
3: Com
0: Agora
3: a
0: foi
3: minha
0: bem
3: mãe.
0: mais cândido. Você podia ter lembrado sobre
3: Isso
0: isso.
3: aqui é que eu preciso.
0: Bom, vamos à primeira notícia da Rádio Nacional, às 9 horas e 4 minutos. Foi a primeira vez que nós não demos notícia, que a gente só dá notícia, notícia, notícia e entrevistas. É, hoje não tinha ninguém para falar, porque o pessoal está ali meio que de folga,
1: É, hoje é um dia
0: é? Foi o
1: atípico.
0: primeiro programa que a gente não
1: Um
0: faz
1: dia
0: uma
1: atípico,
0: entrevista. Todo
1: né?
0: dia tem uma entrevista com o ministro, entrevista com autoridades e tal. E hoje foi o primeiro dia que a gente não fez nenhuma entrevista. Não é verdade?
1: É.
0: E acho que foi uma boa diversão, porque hoje o pessoal. Também é só notícia ruim. Eu estava. Quer ver? Eu vou abrir aqui e
1: É.
0: vou ler para você. Então vou abrir, não aleatoriamente, mas eu leio de vez em quando, quase sempre eu leio o UOL. Quando dá para ler, porque aqui entra peça Wi-Fi da EBC, que nunca funciona aqui. Então tá aqui. Aí você vai, a primeira notícia. Israel ordena evacuação no Líbano para realizar ataques contra o Hezbollah. Foi aquilo que eu falei aqui ontem. Eu nunca vi um cessar-fogo com tanto fogo como esse aí. Pior que a gente no bar. E os caras tentam interromper negociações do Trump com o Irã, o Netanyahu, que não quer parar de guerrear para continuar no poder, porque senão ele vai preso, que tem muita gente do país dele que não gosta dele. Nunca vi um cessar-fogo com tanto tiro e tanta bala e tanta gente morrendo. Aí você muda, né? Aí você vai. O duro é que eu não enxergo aqui. Fora de viagem para Amistoso, Neymar terá programação de treinos e fisioterapeuta próprio. Eu não sei por que convocaram o Neymar para a seleção. Por que convocaram o Neymar para a seleção? Porque ele podia sozinho ir para a seleção. Ele podia fazer parte de um grupo. Neymar contra a França. Neymar, porque aparece mais o nome do Neymar do que da seleção. Por isso que muita gente era contra levar o Neymar, porque o Neymar não pode jogar porque ele dá panturrilha grau 2. Neymar tem um fisioterapeuta próprio. Neymar chegou com um helicóptero de 100 milhões que é dele mesmo. Neymar não fala da seleção. Eu não ouço falar o nome do Ancelotti há uns 15 dias. É só Neymar. Então é esse tipo de notícia que tem. Vai ficar dando. França perde a liderança. Perdeu a liderança e perdeu o jogo da Costa Rica ontem, aos 44 do segundo tempo. Aliás, a Costa Rica tem um timaço. Deve ter seleção que, como o Marrocos surpreendeu na última Copa, deve surpreender nessa Copa. Você concorda, Agostinho?
1: Acho que sim.
0: Você acha ou.
1: Não, eu acho que sim. Eu não sei. Você falou do Neymar. Eu disse antes aqui que eu não levaria o
0: Não vem com a
1: Neymar.
0: história que eu já falei.
1: Não.
0: Não, essa história eu já falei, é
1: Não,
0: horrível.
1: eu não levaria. Mas quando o Ancelotti confirmou o nome dele, houve uma comoção tão grande, pelo menos a impressão que a gente teve foi essa, de que os brasileiros, a maioria, quer o Neymar na seleção e dizem que os boleiros lá, os jogadores também querem, que ele, enfim, tem um bom trânsito lá, com o time todo. Então, acho que tá certo, tem que levar o Neymar mesmo. Agora, o Neymar tem que perceber que ele vai ter que amargar um banco, né? Se jogar, porque tá difícil. Não sei se ele vai jogar. Pode ser que ele é, como agregador do grupo e tal, funcione. Mas como jogador, não dá pra esperar que ele decida nada. Eu não acho que vai decidir.
0: É, podia levar um psicólogo. Já tem psicólogo. Não precisa do Neymar pra agregar o
1: grupo.
0: É. Essa aqui você vai... Vou levantar a bola pra você vai gostar. É, Ministério Público denuncia fraude de prefeitura ao pagar 450 mil para Padre Coach em Alagoas. O Ricardo Nunes foi ontem na marcha evangélica e está pagando 450 mil para Coach, padre. Da onde ele é? Padre Coach em Alagoas.
1: Ô, louco. Que loucura isso.
0: Eu não sei. É louca a notícia.
1: Meio estranho
0: essa notícia. Prefeitura de São Paulo pagar 450 mil para um padre de Alagoas?
1: É. Não, precisa explicar a grana... É, que pagou para aquela empresa de Wi-Fi, né?
0: Do Vorcaro, lá, filme Dark Horse.
1: Exatamente. Precisa explicar isso aí, que não implantou 5 mil pontos.
0: É, ele podia explicar o lado do Flávio Bolsonaro ontem, do Tarcísio.
1: Podia.
0: Eles não estavam os três
1: todos juntos.
0: Eles podiam explicar para os evangélicos o que eles fizeram com o dinheiro do filme ou coisa parecida.
1: É isso aí.
0: E do Wi-Fi. Estavam os dois juntos, o Ricardo e o Flávio.
1: Aliás, o Tarcísio podia explicar também... Esse negócio da Sabesp, mais uma vez, porque não para de acontecer acidente.
0: Ontem, não, mas ontem a culpa foi da Sabesp.
1: Não, então...
0: Não podemos falar de quem é a culpa, não, mas segundo o Vicente, uma britadeira. Como é que foi, Vicente?
3: Foi uma retroescavadeira. Era exatamente sobre isso que eu ia falar. Que um pouco mais de duas semanas... Após uma explosão de uma tubulação de gás aqui no bairro do Jaguaré, aqui próximo da gente, que deixou duas pessoas mortas e causou grandes danos na zona oeste aqui de São Paulo, voltou a registrar ocorrências envolvendo vazamentos.
0: Tem imagens ali, ó. Imagens e imagens na tela.
3: Isso foi...
0: O diretor foi embora?
3: Esse já foi o de ontem à noite, que foi um novo...
0: O programa deve estar ruim, o diretor abandonou a rádio.
1: Jogou a toalha.
0: O diretor abandonou a rádio e foi embora.
1: Não dá pra... Não
0: foi embora o diretor.
1: Foi.
0: Ele estava passando mensagem para alguém, será que ele estava dedurando a gente? Possivelmente.
1: Fica a dúvida.
0: Ele ficou lá no telefone celular, falou, os caras aqui não dão notícia e tal. É uma pena, até o diretor abandonou a gente. Aliás, ele já abandonou faz tempo. Mas continua, Vicente, por favor.
3: Então, Datena, esse vazamento das imagens há pouco foi o de ontem. Na última quarta, ou seja, há dois dias atrás, uma retroescavadeira atingiu uma rede de gás da Comgás durante obras de reforma do calçadão da Rua 3 de Dezembro, no Centro Histórico. A área foi isolada, um restaurante precisou ser esvaziado e equipes da Comgás, Defesa Civil e Guarda Civil Metropolitana atuaram no local. Vazamento controlado, ninguém ficou ferido, graças a Deus. Já na noite da quinta-feira, um novo vazamento, ou seja, ontem à noite, o vazamento de gás foi registrado na rua Doutor Teodoro Baiman, na região da República.
0: Tem a Sabesp envolvida também nisso?
3: Tem, não? Sim. Segundo a Sabesp...
0: Você estourou tudo quanto é a tubulação de gás.
1: Olha, precisa, falou de confraternização, o dia hoje está propício. Precisa pegar o pessoal da Comgás para sentar junto com a Sabesp, para eles se conhecerem,
3: precisa trocar afinar, ideia. Tem razão, Augusto.
0: É, porque toda hora eles estouram alguma coisa, faz buraco da marginal. Toda hora estoura alguma coisa. Depois que privatizou, a cidade de São Paulo está afundando ou explodindo por causa da Sabesp. Será que eles foram nessa reunião nossa aí? Já que o diretor não tá aqui, vamos de novo zonear. É o seguinte, hoje é sexta-feira, velho. Aqui é Rádio Nacional, velho.
4: Sexta-feira.
0: É, sexta-feira.
4: Chega de canseira.
0: Será que essa peça foi com a gente lá no bar? Ali,
1: o pessoal tá meio alterado,
0: olha lá,
1: hein?
0: Olha lá, hoje é sexta-feira.
1: Isso é antes, olha lá. Início
4: hoje é sexta-feira.
1: Aí, ó.
4: Traga mais cerveja. Tô de saco cheio.
0: Isso aí, assim você que tá no YouTube é antes. Aqui é depois. Aqui, ó. Olha o depois aqui, ó. Olha o depois aqui, Serginho. Isso
1: bem.
0: É antes. Agora aqui, ó.
1: Tô bem, tô
0: olha
1: bem.
0: Olha o depois. Ó. Tá bem pior do que lá. Isso é de ressaca. O Gustavo ali tá derrubado.
1: Tá, ali tá só o pó.
0: O Serginho acho que não gosta do Gustavo. Bem que os dois estavam juntos hoje de manhã. Mas o Serginho é monstruoso, viu? Quem viver, verá. O diretor não volta mais, né?
1: Não volta, ele volta. Ele volta pra trazer o...
0: Acho que ele saiu da rádio, da EBC.
1: Olha lá, Datena. Olha lá.
0: É. a gente de palhaço e a gente bêbados no bar. Claro, que é uma imagem virtual. Do palhaço.

0: Isso não. Fim de semana a gente dá show de palhaço. Eu e o Agostinho, se quiser contratar, é só ligar pra Karina aqui. Se ela não tiver comendo um McDonald's, show, ela atende você.
1: Shows infantis, né?
0: Porque ela falou que vai em todos os McDonald's. É, todos. Tá chegando aí, bebê, receita de lanche?
2: Assim, ó.
0: Bom, mas antes, peraí, chega. Só falamos bobagem, 9h13. Não teve uma entrevista.
1: Não, eu queria falar um negócio importante.
0: Antes de você falar um negócio importante, a Priscila vai falar um negócio importante.
1: Tá louco.
0: Aí pra eu... tornar séria.
1: É, vamos elevar o nível disso aqui.
0: Essa emissão do programa de hoje. Essa audição de hoje. Ô, Priscila, nós ficamos aqui uma hora só falando besteira sem dar uma notícia. O comentário foi um comentário longo e sobre vários assuntos.
1: O comentário foi
0: salvou,
1: okay,
0: mas
1: foi
0: o resto okay, não tivemos resto uma notícia.
1: Só ladeira abaixo.
0: Não, ladeira abaixo nada. Teve o Terra Redonda do... considera o lançamento do livro do Jardim?
1: Não, foi bom também.
0: Não, foi bom, foi ótimo. Mas, por favor, Priscila, dê uma notícia séria e ninguém pergunta nada para ela. Para não estragar, para você ter uma ideia, o diretor, o Thiago,
1: embora,
0: estava
1: velho,
0: sentado aqui e foi quando eu levantei a cabeça, ele já tinha ido embora. Eu tenho a impressão que ele foi embora para mandar a gente embora. Você não acha, Gustavo?
1: Foi arrumar os papéis lá.
0: Aliás, muita gente
1: toda
0: ia ficar feliz, mano. Não vai precisar nem mandar, você pode ficar tranquilo que eu já tenho rota de fuga. Pois não, Priscila, direto de Brasília.
3: Oi, gente, bom dia. Eu quero começar perguntando se vocês estão bem aí no estúdio, né? Porque tá uma conversa de maluco aí vocês hoje, nessa sexta-feira pós-feriado, ainda tem.
0: Nós não estamos muito bem, realmente, não estamos muito bem. Mas depois que vocês deram lá no jornal, não sei se você tava, a notícia do Tatu Bola, eu acho que não ficamos muito fora do esquadro, não. Uma sexta-feira.
3: É aquela sexta-feira pós-feriado,
0: eu
3: né?
0: vi
3: que
0: lá a notícia do Tatu Bola.
3: Naquela de tem que ter jornal, né? E a gente quer privilegiar também as emissoras parceiras. Mas é interessante essa notícia do Tatu Bola que a gente deu no jornal.
0: O que é o Tatu Bola? Vamos falar do Tatu Bola.
3: É um bicho que só tem aqui no Brasil, né? Enfim, foi curioso. Uma curiosidade de sexta-feira.
0: Tatu Bola só tem no Brasil? Acho que é por isso.
3: Segundo a reportagem, sim.
0: Acho que é por isso que os ingleses inventaram o futebol. Qual é o nome do cara? Miller? Henry Miller? Qual é o nome dele?
1: Hã? Charles Miller.
0: Charles Miller de Almeida trouxe a bola, mas ele chegou atrasado, porque a gente já tinha...
1: O Tatu Bola.
3: O Tatu Bola.
0: Já tinha o Tatu. Agora, por gentileza, você está tomando alguma coisa errada aí também? Não. Porque aqui eu tô achando que tinha alguma coisa no café. O café não, porque a Neidinha é maravilhosa. Vamos ver se a gente consegue dar a segunda notícia.
1: Vamos tentar, vai.
0: Vamos tentar com a Priscila, que é a jornalista mais séria que tem.
3: Gente, então, vamos falar sério agora. O que que acontece? Segunda-feira tem expectativa da reunião de líderes lá no Senado para tratar da PEC 6x1. Já tem senador retirando a assinatura daquela PEC alternativa, aquela que é encabeçada pelo Rogério Marinho. Tinham 36 assinaturas, pelo menos 3 senadores retiraram a assinatura de apoiamento àquela proposta que acaba com a 6x1, aquela que prevê o pagamento com base nas horas trabalhadas. Então, todo mundo de olho no Senado a partir de segunda-feira, reunião de líderes. Na quarta-feira já tem reunião da Comissão de Justiça convocada para o presidente da comissão, o senador Otto Alencar, escolher o relator. Ele já disse que é favorável a essa proposta, aquela que foi aprovada na Câmara, e que a outra, aquela do Rogério Marinho, que lute para tramitar, que a prioridade vai ser a que veio da Câmara mesmo, viu? A gente, no fim de semana, vai acompanhar como é que ficam as negociações da tenda, como é que ficam as conversas, porque todo mundo quer saber, todo mundo quer ver essa proposta aprovada logo. O recesso está chegando, tem essa preocupação também com o calendário. Recesso está chegando, dia 18 de julho começa o recesso, e a gente quer saber se vai dar tempo, como que é o governo, como querem as categorias, os sindicatos, de ver essa proposta aprovada ainda nesse primeiro semestre da pena.
0: Bom, você sabe que você está dando notícia séria? E eu dei uma risada aqui. Mas se você entrar no TikTok, sabe o que tem no TikTok? Tem o Ancelotti levando o Neymar para a seleção. Mas precisa abrir. O Serginho já pode rodar?
3: Ah, e descendo do avião?
0: Não conta o fim do livro, pô. Tem muita gente que não...
3: Spoiler.
0: Você vai contar o fim do livro? Não pode contar, porque tá no ponto já, o Serginho tá no ponto, vai colocar no ponto. Sabe que tem muita gente gostando do programa de hoje. Eles preferem o programa assim do que o programa com muita notícia.
1: Não, aqui no chat o pessoal tá vibrando.
0: Tá vibrando?
1: É, assim...
0: Eu queria saber se a Antônia tá vibrando. Eu queria saber.
1: Deve estar.
0: Se a Bíblia.

0: Tá vibrando.
1: Não, tá,
0: e o Thiago certeza. Voltou porque ele foi mandar um recado para mandar a gente embora. E disseram, ó, volta lá pelo menos para disfarçar, se não dá assédio moral.
1: Que isso?
0: É, porque até o diretor abandonou a gente e a nossa melhor apresentadora e repórter disse o seguinte, o que vocês estão bebendo aí que eu não quero participar desse programa, não. Agora, já está no ponto o negócio? Dá uma olhada no TikTok nessa imagem, ó. Quer ver a imagem? Você que está no YouTube, você que tem tela. Ó, esse cara, tá, eu não sabia que tinha essa sacanagem no meio aí. Mas é o seguinte, é o Neymar desembarcando do avião com o Ancelotti carregando ele no colo com a perna machucada. É curiosa a imagem. E teve palavrão de novo, cara. É uma palavrão, os caras falam até em missa hoje, tudo quanto é lugar, não é?
1: É, também.
0: Você já viu o padre xingar?
1: Não lembro, não lembro.
0: Ah, o Vicente, o arcebispo, bem, ou foi depois de você passar naquela casa lá?
2: Tinha um radialista, amigo meu, que gostava de pedir dinheiro para os entrevistados dele. Então, determinada vez, ele foi entrevistar o arcebispo de Belém, um jabazeiro. Ele foi entrevistar o saudoso Dom Alberto Gaudêncio Ramos.
0: Você não vai falar o palavrão, só diga.
2: Não! Aí só que o Dom Gaudêncio, o Dom Alberto, ele era conhecido até pelos palavrões que ele proferia habitualmente. Habitualmente ele chamava palavrão. Então ele chamou, começaram a gravação, o cara era arcebispo e xingava. Então ele começou. Vamos conversar agora com o arcebispo de Belém, Dom Alberto Ramos, e botou trouxe de volta. Só um minuto. Ajeitou de novo. O Dom Alberto tomou o microfone. Me dá essa pra cá. Tu não entende de...
0: Quebrou o microfone do cara.
2: Tomou o microfone do repórter e mandou uma sequência de palavrão.
0: Essa foi sem graça.
2: É, mas foi real.
0: Mas sem graça, cara. Vamos pra... Jéssica, a notícia é boa ou é ruim, Jéssica? Hein, Jéssica? Alô, Jéssica? Jéssica...
3: Oi, Datena.
0: A notícia
3: tá
0: é boa ou é ruim? A notícia é boa ou é ruim?
3: É boa.
0: É boa, então vou de frevo.
3: De São João.
0: Então sextou. Deve ser São João, Caruaru, o melhor São João do Brasil. Vamos lá. Tem gente que vai me meter o pau aqui, porque São João é melhor de tudo quanto é lugar, já reparou? Mas Caruaru é fera. Bota aí o frevão. Agora sim, notícia boa. Eu queria ir pra Caruaru. Queria mesmo. Rapaz. Vamos lá então, Jéssica. A Jéssica deve ir amanhã já para Caruaru.
3: Né? Eu vou hoje,
0: Datena.
3: Estou terminando de fazer as malas para mais um dia de transmissão da TV Pernambuco no São João do Estado. E hoje os nossos amigos baianos também vão poder conferir tudo através da TVE na Bahia, nessa parceria que a gente tem. É Carnaval, São João. E olha só as atrações do Pátio de Eventos Luiz Gonzaga. Hoje a gente tem Renan Cruz, Priscila Sena, o Projeto À Vontade, Pablo. No sábado, sobem ao palco Nádia Maia, cantora aqui de Pernambuco, Rafaela Santos, Dorival Dantas e Joelma. E a festa não para no sábado. No domingo a gente começa com Belo. Depois tem Natan, Léo Santana, Thaís Lima. Além do Pátio de Eventos, a cidade de Caruaru não para. É realmente o melhor e maior São João. Nesse fim de semana, a gente tem a tradicional caminhada do forró no Alto do Moura. E que danado é isso? Uma multidão se reúne na entrada do Alto do Moura, que fica em Caruaru mesmo, e vai caminhando pelas ruas. Mas não é uma caminhada assim, simples, então, cada um com seu fonezinho, não. Vai ao som de trio pé de serra, trio elétrico, muito forró. E sabe o que espera os participantes na linha de chegada? O maior cuscuz do mundo.
0: O que que é? O que que é?
3: O maior cuscuz do mundo. E
0: maior
3: olha...
0: cuscuz do mundo, hein? Atenção, onde é? Onde é?
3: No Alto do Moura, em Caruaru. E olha, não sou eu que estou dizendo, não, viu?
0: É.
3: Guinness Book, O Quem? Título tá com a gente desde 1996.
0: O Cuscuz de Caruaru tá no Guinness.
3: O Guinness já apestou e tá com a gente esse título.
0: Só pra gente saber.
3: São 800 quilos de cuscuz preparados numa cuscuzeira de mais de 5 metros. Distribuído para quem for conferir de perto esse evento.
0: É bom, hein?
3: Começa meio-dia, o povo começa a caminhar, começa a dançar forró. No final do percurso, o cuscuz gigante.
0: Nossa, é bom, né? O cuscuz lá do Nordeste é diferente do cuscuz que a gente come aqui em São Paulo, em Minas Gerais, por exemplo. E aquele cuscuz que a mamãe fazia e minha mulher faz muito bem, a Matilde faz muito bem. Aquele cuscuz que é duro. Tá? E tem sardinha, tem tomate, assim, é uma espécie de um bolo. É uma espécie de um bolo, só que com sardinha, tomate, palmito. Você põe o que você quer, o cuscuz é seu, não é meu? Faz o cuscuz que você quer, é seu. Né? Agora, o cuscuz do Nordeste é parecido com o cuscuz marroquino. Eu acho que deve. Como a música tem muito a ver com música árabe lá no Nordeste. O Fagner me falou que ele canta chorado porque o pai dele era imigrante do Líbano para o Brasil. Então tem muito. Por isso que ele canta Ai, coração. É uma música lamentada. Né? E o cuscuz deve ser de origem marroquina ou de origem de países árabes, que é diferente do nosso cuscuz aqui. Ele é soltinho, é maravilhoso. Agora, quantos quilômetros tem o cuscuz aí?
3: Quantos são 800 metros? Quilos de cuscuz.
0: 800 quilos.
3: Haja cuscuz. O percurso é até curto, viu? Vai andando pelas ruas do Alto do Moura, mas a farra é grande.
0: E o que é bom comer com cuscuz?
3: Ah, nossa. Vamos lá. A gente faz aqui muito charque no molho de
0: charque
3: tomate.
0: Charque é carne seca. Se você não sabe, é carne seca. Isso, precisa traduzir. É. Carne seca.
3: Carne de sol. Queijo coalho.
0: Que diferença tem
3: o... A gente coloca também um bode guisado. Galinha guisada.
0: Bode?
3: Bode guisado.
0: Como é que é bode guisado? É tipo puxada de bode? Ou não?
3: Não. Você pega a carne do bode.
0: Carne do
3: bode.
0: Coloca
3: na panela muitas verduras dentro, que não pode faltar.
0: O quê?
3: E molho de tomate. Deixa ele cozinhar nessa...
0: Pera aí.
3: Nessas verduras.
0: A carne que eu mais gosto é a carne de carneiro, bode, ovelha, esses negócios tudo. Eu não sei a diferença, velho. Sabe qual a diferença do bode pra ovelha?
1: Ah, acho que sei.
0: O que que é?
1: Tem a lã da ovelha.
0: Não, é que ele é bode e ela é ovelha.
1: Não, sim, mas no visual...
0: Se você não sabe a diferença entre o bode e uma ovelha, você tá complicado na vida. Assim. É. Agora, eu quero de novo essa receita do guisado de bode, que essa eu nunca comi. Eu comi buchada de bode e gosto. Agora, eu quero ver essa receita de novo do guisado de bode.
3: A buchada de bode é com as entranhas do bode, né? E com o sangue coagulado e tal, a gente faz essa buchada.
0: Não,
3: mas
0: guisado.
3: O bode guisado, a gente pega a carne mesmo do bode.
0: Pode ser paleta, pode ser qualquer coisa do bode.
3: Pode ser qualquer coisa. Ou todas juntas, coloca numa panela. Alho, cebola, tomate... Coentro, molho de tomate. Tem gente que coloca um vinho ou uma cerveja dentro dessa misturada toda. Sal, pimenta, coloca no fogo e deixa amolecer. Quando tiver molinha, tá na hora de comer. Ou a gente come com cuscuz, ou come com pão, com farinha. Aí o acompanhamento vai do seu gosto.
0: Misturado com... O cuscuz é bom, você mistura coisa dele. E é tipo uma farinha mais encorpada, né? Como é que faz cuscuz?
3: A gente pega o flocão do milho, né? Que a gente tem muito aqui, várias marcas. Hidrata ele, coloca água, deixa ele hidratar. Quando ele hidrata, a gente coloca numa cuscuzeira. Toda casa de pernambucano tem que ter uma cuscuzeira. Coloca na cuscuzeira, que é uma panela a vapor. Coloca a água embaixo, deixa o vapor cozinhar esse flocão, esse grão do milho. E aí, quando começa, todo mundo sabe, criancinha já aprende. Começou a cheirar, é a hora de desligar o fogo e colocar no prato.
0: A Jéssica é boa, inclusive, de culinária. Fantástico. É uma repórter que fala de tudo com a capa política, fala de tragédias, fala de tudo com uma capacidade enorme, inclusive... da aula de... Parece Ana Maria Braga, Kátia Fonseca, falando aqui. Não é verdade?
3: Eu gosto muito, muito da cozinha, então, culinária,
0: Me dê, menina, outra receita boa nordestina que você considera porreta. Porque aqui em São Paulo tem cada restaurante nordestino. Tem um centro de tradição nordestina aqui do lado, né, pertinho daqui. Aliás, está aberto lá agora, não. A gente podia ir lá comer um negócio lá.
1: Deu fome agora, né?
0: Atenção, se você é do centro de tradição nordestina, não é jabá, não. Nós vamos aí, vamos pagar. Nós vamos pagar aí, não é jabá, não. Aliás, jabá é bom pra caramba, porque também a gente chama jabá de carne seca, né? Não? Agora, então, me dê outra receita que você acha matadora.
3: Vamos lá, uma receita simples, facinho, que é o escondidinho. Escondidinho nada mais é que uma proteína que você quiser. Aqui a gente faz muito com charque, que é a carne seca, ou carne de sol, e um creme de macaxeira. Cozinha a macaxeira, bate no liquidificador, coloca numa travessa em cima dessa carne, queijo e forno. Gratina e tá pronto, escondidinho, tem em todo canto aqui. A gente come demais raízes, né, principalmente. Macaxeira não pode faltar na mesa do pernambucano.
0: Macaxeira é mandioca, então, normal ou não?
3: Mandioca, isso. Muita gente chama de aipim também, mas aqui é macaxeira.
0: Tem a maniçoba, que é lá da terra do nosso glorioso... Como é seu nome mesmo? A mina perguntou o que a gente está tomando aqui. Eu vou fingir que estou esquecendo o nome das pessoas. Então, tem a maniçoba, que é a mandioca brava.
2: Exatamente.
0: É a mandioca venenosa, tem que saber preparar. Que nem o baiacu.
2: O baiacu você tem que tirar alguma coisa dele.
0: Você não entende nada de baiacu.
2: Não, não entendo.
0: Quem entende
2: mesmo
0: baiacu é japonês. Então fala do que eu perguntei. Fala da mandioca.
2: Ela
0: baiacu
2: tem que ferver vários dias da
1: tenda. Tem um pouco de medo do Vicente falando de baiacu.
2: Ela ferve vários dias.
0: Baiacu é um peixe venenoso. Baiacu é aquele peixe que você põe o dedo nele e morre, não. Você põe o dedo e ele incha. Parece que ele fica grandão. Eu acho que a batida põe o dedo em mim todo dia. Então, você põe, não. Então, mesmo tomando Monjaro. Então, baiacu é um peixe que, se você não souber preparar, o cara morre. Ele chama fugu. Lá no Japão.
2: No Japão, né?
0: Fugu. Corre do fugu.
2: Mas,
0: principalmente do baiacu.
2: Vários produtos extraídos desse tipo de mandioca, eles são venenosíssimos. Por exemplo, o tucupi, que é famosíssimo lá no Pará, que faz parte dele, é feito o tacacá. Ele ferve vários dias, venenosíssimo. Não, inclusive,
0: mas eu comia isso pra
2: existe,
0: caramba.
2: Ele cru, ele é super venenoso. Existe um tipo de pesca chamada pesca do timbó, que você
0: timbó,
2: pega,
0: cipó.
2: Você bota a farinha já pronta, faz aquele bolo de farinha com água, ela endurece, você mergulha no tucupi cru e joga na água. Inclusive, isso é salvo engano, mata os peixes boia.
0: Paralisa.
2: Toxina fortíssima.
0: Mata peixe, inclusive tem o timbó, que ele está falando. Eu pensava que era, porque tem um cipó também venenoso. O cara faz esse mesmo preparo e mata peixe pra caramba. Que nem jogar dinamite dentro do rio, que é sacanagem, né? Mas tem cada receita. O que eu gosto mais lá no...
2: A cozinha amazônica é maravilhosa.
0: Pato no tucupi eu comi, mas é uma comida caseira. Eu fiquei 6 dias no hotel sem sair. No banheiro. Você come e fica em casa. Mas tucupi, mas é bom pra caramba. Acho que eu comi na casa da Fafá de Belém, alguma coisa parecida com
2: o
0: isso.
2: O pirarucu, que é o bacalhau de água doce.
0: Pirarucu, mas tem que ser pirarucu criado, porque não vá pescar peixe de preservação. Pirarucu é o maior peixe de água doce.
2: Eu acho que depois do esturjão é o maior.
0: O esturjão é... Não
2: é de água doce. O esturjão é de água doce.
0: Esturjão tem caviar de esturjão.
2: Exatamente, né? Da ova do esturjão que faz o...
0: Pirarucu, se aproveita tudo do pirarucu. Você aproveita a escama do pirarucu, a língua do pirarucu. Sabe o que faz com a língua do pirarucu? Você raspa aquele bastão de Guaraná. Vendia lá no mercado ver o peso. Você compra o bastão e passa a língua do pirarucu e toma um pó de Guaraná. Agora, o que eu gosto mesmo lá no Pará é jambu. O jambu, ele deixa a sua boca meio anestesiada.
2: É verdade.
0: Inclusive, se for no dentista... Você come jambu antes, não precisa tomar anestesia. Não, mas é uma delícia.
2: Uma delícia.
0: A culinária brasileira é fantástica. A Jéssica já foi ou não?
3: Tô aqui.
0: Jéssica, você parte que horas? Que horas você parte para Caruaru e quanto tempo você demora

chegar, diga para o pessoal que quiser ir para Caruaru, desce em Recife, e quanto tempo demora para ou ter um aeroporto mais próximo de Caruaru, ou se Caruaru tem aeroporto?

0: Recife, Caruaru, 1h30 você chega. Tem muita gente que faz o bate e volta, o famoso bate e volta. Sai daqui de Recife, passa o dia em Caruaru, à noite, madrugada, volta para Recife, muito pertinho.
1: Volta que nem o Agostinho voltou do livro ontem, com aquele boletim maravilhoso que botou aqui. Daquele jeito, sentando no banco do passageiro e falando, cadê o volante? Roubaram meu volante. Volta desse jeito.
2: O pessoal aqui,
1: inclusive... É melhor você bater e não voltar. Volta no outro dia, pô. Deve ser uma arriscada bater e não voltar mesmo. Deve ser a mesma distância de João Pessoa ou não? É parelho ou não?
0: É a mesma distância de João Pessoa. Muito semelhante. É Recife e João Pessoa dá mais ou menos 120, 130 quilômetros.
1: É
0: mesma coisa Caruaru.
1: Recife é maravilhoso. Caruaru é bom demais. Se eu falar de novo que é o melhor forró do Brasil, o melhor São João do Brasil, Fortaleza vai ligar aqui, muita gente vai ligar, mas o mais tradicional que eu conheço mesmo é o de Caruaru. Não é, Jéssica?
0: É isso mesmo. A gente fica nessa briga boa com Campina Grande.
1: Campina Grande.
0: Qual é o maior, qual é o melhor, mas eu sou suspeita de dizer que Caruaru tem o melhor São João. Caruaru só não, Pernambuco, porque o São João se espalhou. Tá indo pra Petrolina, Limoeiro, Salgueiro. E aí vai se espalhando pelo estado inteiro e a gente vai acompanhando daqui também e curtindo um pouquinho.
1: Alô, alô, Brasil! Vai pra Caruaru! Ô, sextou, tem frevo aí!
3: O Pará já começou.
1: Rádio Nacional, sexta-feira.
4: Dança Janjão com Raquel e eu.
1: Nossa, Gonzagão, deixa tocar. Gonzagão, só aguardo com o Gonzagão. Solta o Gonzagão.
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1: Quero ver pai a voar. Queima pai aí, Ricardo.

0: queima paia, velho, queima paia. Dá pra botar, deixa aberto, velho. Bota aí Gonzaguinho e Gonzagão. Foi um show que eles fizeram e foi fantástico. Gonzaguinho e Gonzagão. É, como é que ele chamava a sanfona? Tinha um nome. É, hein? Não, ô Vicente, você não tem nada de falar, fica quieto. Tinha um nome a sanfona do Gonzagão. Se era Lua, o que é? Não, que sanfona do povo, o quê? Ele chamava de Lua, alguma coisa assim. Lua era o Gonzagão. A sanfona dele, ele dava um nome pra sanfona. Tem nesse show, inclusive, o Gonzaguinha fala o nome da sanfona. Sanfona, nome da sanfona do Gonzagão. E foi um monstro sagrado. Já tem aí, Ricardo? Já tem Gonzaguinho e Gonzagão junto, então, meu amigo, é pra arrebentar a cesta. Jéssica, boa viagem pra você! Bom São João! Se você puder gravar um boletim com imagem pra gente soltar na segunda-feira, eu ficaria muito grato. Pode ser curtinho.
1: Pode
0: no celular.
1: Pode contar com esse boletim que a gente traz aqui na segunda.
0: Boa! Da Jéssica vai mostrar um pouco do Brasil, do Caruaru, de Recife, do São João de Caruaru, direto do Pernambuco, cuja capital também é maravilhosa, não é só Caruaru. As cidades do Nordeste são fantásticas, né? São maravilhosas. Vamos ver na segunda-feira. Gonzagão e Gonzaguinha, vale a pena ouvir. 9h37 é o som do Brasil, né?

0: achei. É. Mas olha, tem muita gente mandando mensagem. A Teodora dizendo pra gente que ela ama cuscuz.
1: Ó.
0: É, tem muita gente falando aqui da gastronomia pelo Brasil. É, quem mais aqui? A Rosilda tá falando da melhor programação da Rádio Nacional. Muito obrigado. É...
1: Nós?
0: É, tá falando aqui.
1: Deus me livre.
0: É, exatamente.
1: Obrigado, Rosilda, mas muito obrigado mesmo.
0: É.
1: Esse foi o pior programa que nós fizemos até agora.
0: Estão falando que o melhor São João é de Alagoas, viu?
1: É, eu sabia que ia ter chiadeiro.
0: É, não, mas...
1: O melhor São João do Brasil. Pronto, acabou.
0: É. É, o Arnaldo Silva disse que a avó dele fazia cuscuz no pano com caldo de carne... De panela, ficava maravilhoso.
1: Você já ouviu aquele termo? Tô suando mais que pano de cuscuz?
0: É, exatamente.
1: É isso aí.
0: É isso aí. É... O Arnaldo Silva, bom dia aqui.
1: Não coma o pano, hein?
0: Ele fala que você faz um bom rádio da Atena.
1: Eu faço o Telefunken, Philips, a marca que você quiser. Sabe o que aconteceu isso comigo um dia?
0: É.
1: Porque eu não era muito conhecido, eu fazia reportagem na Bandeirantes,
0: né?
1: Eu preferia não ser muito conhecido, eu sou conhecido até demais. E aí, eu fui no Guarujá, uma dureza, peguei um apartamento emprestado de um amigo meu e fui pro Guarujá com a família. Eu mais a família inteira. Fomos lá pro Guarujá e quebrou a televisão da casa do meu amigo, eu tinha que arrumar a televisão. Não sei se foi o Joel ou o Vicente que quebrou a televisão, um dos dois quebrou a televisão. Eu tive que mandar arrumar, então peguei a televisão e fui num cara desses caras que, nem sei se tem mais, deve ter, que arruma a televisão, entendeu? Deve ter muito em bairro, né? Aí eu normalmente as pessoas me conheciam pela voz, que eu não aparecia muito, que eu era repórter de campo, não aparecia imagem de repórter. Até hoje não aparece, mas antigamente aparecia menos. De vez em quando eu falava, ah, você é o da tela e tal, mas as pessoas não me conheciam do jeito que conhecem hoje. Eu preferia aquele jeito, não tinha que pagar dívida, o cara me enchendo o saco toda hora e coisa assim. Mas, enfim, eu fui lá e botei a televisão. E enquanto o cara viu o programa da televisão, você vai conversando com o cara para matar o tempo e conseguir um desconto, né?
0: Sim.
1: Aí o cara perguntou, o senhor faz o quê? Eu falei, eu faço televisão. Ele falou assim, de que marca? Tem mensagem aí ou não?
2: Tem sim, Datena. A Cida daqui de São Paulo mandou um bom dia pra gente, falou que tá amando o programa, que tá muito bom. Muito
1: obrigado, Cida.
2: O Danilo, o ganhador da camisa da Seleção Brasileira, mandou mensagem aqui pra gente avisando que chegou.
1: Ele tá com a camisa aqui.
2: Com a camisa, o Serginho vai colocar
1: até agora
2: pra gente.
1: Só não chegaram as canecas e fecha nele, por favor. Fecha do Gustavo, porque o responsável pela caneca é o Frei Caneca, que vai aparecer aí. E se não chegar a caneca, você liga pro gustavo.com.br. É esse rapaz, o da caneca. É, a caneca não chegou na sua casa porque ele é o responsável. Agora, a camisa quem mandou foi a Karina.
2: Fui eu, já chegou.
1: E quem pagou a camisa fui eu.
2: Oi.
1: Pra não falar que eu tô levando dinheiro público. Eu paguei a camisa. Não foi isso?
2: Foi, foi, verdade.
1: Não, não é a camisa melhor, mas custou quanto?
2: 450.
1: Pô, tá bom, 450.
2: Mas é linda, ela é linda. Esse é o Danilo.
1: E ele ficou satisfeito?
2: De Brasília. Ficou muito satisfeito.
1: Lá, obrigado ao
2: ele
1: Serginho.
2: Ele disse que está pronto para torcer para o Hexa.
1: Obrigado. Nós demos duas camisas, né?
2: Duas camisas.
1: E a do outra... Neto eu não mandei porque o Neto não mandou a camisa ainda. A gente podia cobrar o Neto.
0: Vamos
1: agora.
0: Lembrar ele. Ele esqueceu, pô.
1: Dá mais uma mensagem enquanto eu ligo para o Neto aqui.
2: Claro. Olha
1: Será que
2: só.
1: Ele vai atender? Não vai porque está devendo a camisa.
2: O Roberto Donizete de Mauá, ele disse assim, mandou um bom dia aqui pra gente. É, ele disse que o Luiz Gonzaga chamava a sanfona dele de Fole Matuto, ou Fole Sábado. Mandou um grande abraço.
1: Eu conheço por outro nome, mas eu não lembro qual é. Enfim.
2: É,
1: Branca,
2: pessoal,
1: acho que era uma coisa assim, sei lá como é que ele chamava.
2: O pessoal respondendo sobre os lanches.
1: O que eles falam dos lanches?
2: É um lanche chamado buraco quente, que é pão francês amanhecido com buraco na ponta. Uhum. Puxa o miolo do pão para fora e recheia ele com carne de panela desfiada. É a Joyce de Jarinu, que passou aqui pra gente.
1: Bom, hein?
2: O lanche de Minas, nomeado como Mac Minas. Pão de queijo com queijo canastra e hambúrguer.
1: Nossa.
0: Caramba.
2: Bom, seria bom.
1: O Neto não atende porque ele não deu a camisa.
0: Isso é peso da consciência, é peso da consciência.
1: Peso da consciência. Ele nunca deixou de atender a gente.
0: Nunca.
1: Quando você deve para alguém, você atende o telefone para quem você atende?
0: Eu nunca devo para ninguém.
1: Então você nunca atende o telefone.
0: Ai, ai.
1: Bom, infelizmente nós vamos ficar devendo o Neto, porque o Neto, ele não entregou a camisa pra gente e tá com vergonha de falar com a gente. Se você tem contato do Neto, mande um recado para ele dizendo que eu estou cobrando a camisa que ele não mandou. O Neto me deu tanta camisa que eu vou comprar uma camisa do Neto e pedir para ele assinar. Eu compro uma camisa do Corinthians e peço pro Neto assinar. Você providencia uma camisa do Corinthians pra gente?
3: Providencio, claro.
1: E o Thiago disse que ele vai fazer uma licitação para ver quando a gente vai dar a camisa. Não, deixa que eu pago, porque se for esperar a licitação, ainda mais com a transparência que tem agora.
3: Exato.
1: É sério. É. Até para comprar caneta, lápis, você tem que prestar contas mesmo. E assim funciona.
0: Tem que ser assim mesmo,
1: sério,
0: né?
1: Esse governo não faz filme com o Dark Horse, não faz. Então, até para dar camisa aqui, nós temos que. Né? Nós não temos banco particular para. Não temos banco. Né?
0: Emendas parlamentares não temos.
1: Não. Tem emendas boas. As emendas que são para o povo, pelo povo, como dizia Abraham Lincoln. Ele falou isso. Aonde foi? Foi em Gettysburg. Não, em Gettysburg ele fez um discurso com 256 palavras, que é considerado um dos melhores discursos da história. Significa que 256 palavras é muito pouco para um discurso. Principalmente para o discurso do Fidel, que demorava 3 horas e meia, e se o cara abandonasse a praça, ele matava o cara. Na verdade, mas um discurso de 256 palavras foi um discurso eternizado, um discurso de Gettysburg, no cemitério de Gettysburg, sobre a Guerra Civil Americana, quando ele lutava para abolir a escravidão e unir os Estados Unidos da América do Norte, graças ao Abraham Lincoln. Mudou, hein? Antigamente tinha o Lincoln, agora tem o Trump. Você vê a diferença.
0: Que fase, hein?
1: Brutal. Que fase é essa, hein? Que fase é essa? O Trump vai mandar a CIA te pegar, Gustinho. Você fica metendo o pau dele aqui. Eu só acho que o cabelo do Trump é muito mais feio que o meu. Eu achei que o meu era o mais feio do mundo, mas o dele ganha do meu. A CIA mata a gente por causa disso?
0: Não, e o que está embaixo do cabelo dele é muito pior que o cabelo dele.
1: É o couro cabeludo.
0: Não, é o dentro da cabeça dele.
1: O que tem embaixo da cabeça? CIA, olha a CIA.
0: Tenho...
1: Fertilizante?
0: É, acho que por aí.
1: Bom, a cabeça dele, só que a gente que se ferra. O que você estava lendo aí?
3: Os tipos de lanche que estão mandando.
1: É, mas com essa vontade do McDonald's, você falou com uma vontade desgraçada desse outro lanche. É o lanche que tem aqui. Deixa o lanche para lá agora, por enquanto. Vamos dar mais seriedade ao programa mais uma vez. Terça-feira que vem, Marcelo Freixo falando na mesa com o Datena. O Marcelo Freixo foi um dos caras mais ameaçados e corajosos pelo crime organizado do Rio de Janeiro. Uma entrevista maravilhosa, muito bacana. Não perca na mesa com o Datena na próxima terça-feira. Bom, o Marcelo aqui fala da morte do irmão dele, que morreu por causa do quê? De uma briga de condomínio, onde possivelmente milícia que dominava condomínio já naquela época. Hoje domina a venda de gás, gatunete, coisas que tais. Tiago, você é do Rio de Janeiro? Então você sabe o que é milícia, né? O Flávio Bolsonaro também sabe. O Freixo falou sobre isso. Acho que não nesse corte, em outro, né? Não é isso?
3: Sim, em outro.
1: Bom, então vamos ver o Freixo falando sobre a morte do irmão dele. Inclusive com o som ficaria melhor.
4: Conseguiu comprar um apartamento financiado pela Caixa Econômica Federal, daqueles apartamentos populares, né, de conjunto habitacional, no centro de Niterói. E ele fica feliz que ele consegue comprar aqueles financiamentos da Caixa Econômica, muito importante para a classe trabalhadora. Aí ele vai se mudar. Quando ele chega lá, era um conjunto habitacional muito grande, né, e um condomínio incompatível com o que tinha no prédio, né? E vários amigos compraram também nessa mesma leva do empréstimo da Caixa. E eles se reúnem e falam o seguinte: não, vamos concorrer a esse condomínio, porque isso aqui é uma roubalheira desgraçada, vamos moralizar esse negócio. Né? Enfim, e eles formaram uma chapa, disputaram o condomínio e venceram o condomínio. Na época, a gente conversava muito, a gente era muito amigo, e eu falei: cara, cuidado com esse negócio de briga política onde você mora, isso não é bom. Mas eu nunca imaginei que pudesse acontecer o pior. E eles moralizaram o condomínio, descobriram uma série de falcatruas, roubo, e foram moralizando o condomínio. Um dos problemas do condomínio era a equipe de segurança do condomínio, que era feita por policiais de São Gonçalo. Né? E ele olha aquilo e ele fala, aí era pagamento em dinheiro, não tinha contrato. Aí ele olha aquilo ali e fala, ó, não pode. Vocês vão ter que abrir uma empresa, eu vou contratar a empresa de vocês, e eu vou contratar a empresa de vocês, porque o serviço é bom, mas tem que ser...
1: Legal.
4: Legal. E os caras falaram, de jeito nenhum. Do jeito que está ótimo para a gente. Aí ele falou, não, mas não é a mesma administração, vai ter que mudar. Os caras ameaçaram, ele falou, olha, eu não vou fazer algo irregular, né? E meu irmão bancou. E eles entraram na justiça contra o meu irmão. Um ano depois, eles perderam, óbvio, né? Alguns dias depois, eles mataram meu irmão.
1: Terrível, né? É uma das histórias que o Freixo conta. Bom, estamos aqui com o nosso grande craque Neto, vai falar rapidão. O Neto, estão cobrando aquela camisa que você tem que assinar para o ouvinte nosso. Pode ser a última camisa que eu dou aqui.
5: Ah, não. Fala para o Agostinho, para o Mala aí. Eu pego a camisa e vem pegar em casa e eu mando para você, Natanão. Com o maior prazer do mundo.
1: Não, eu já falei que você me mandou 800 mil camisas. Eu podia comprar uma camisa do Corinthians, mandar para você e você assinar.
5: Lógico, maior prazer, pô.
1: Não, é melhor você mandar as que você tem.
5: Eu dou a minha, fica tranquilo.
1: A gente promove as camisas. O Neto não precisa de promoção, o cara mais famoso hoje do Brasil. Neto, você está mais satisfeito ou menos satisfeito com a seleção? Pode falar rapidinho para a gente matar logo, que a sua opinião vai.
5: A verdade é assim, eu fico muito triste de ter o entendimento que o Neymar não joga contra o Egito amanhã, que o Neymar não joga contra o Marrocos no primeiro jogo, sabe? Eu achava que iria jogar esses jogos. Assim, e uma outra coisa assim, que eu acho que a gente tem que entender é a forma que ele quer jogar, essa bagunça que é tanto influenciador, é tanta esposa, é tanto filho, é tanta mãe, é tanto pai, é tanto cachorro, é tanta gente nessa Copa do Mundo que nós estamos há 24 anos sem ganhar. Eu acho que tem que dar um basta nisso. Eu acho que tem que focar realmente em relação à seleção. Eu gostei do Endrick pra caramba, do Luiz Henrique, do Rayan. Talvez essa molecada da Terra, nesse tempo de treinamento, nessa visão dos três primeiros jogos, quem sabe essa molecada não ganha posição. Eu não acredito em Matheus Cunha, eu não acredito em Danilo do Flamengo. Eu não acredito nos dois laterais. Eu acho que a gente precisa formar um time forte no meio campo para buscar aí a classificação e passar das quartas de final, o que seria maravilhoso para nós todos. A verdade é assim, a minha esperança é o Neymar.
1: É mesmo?
5: É.
1: Sério?
5: Sabe por quê?
1: Não.
5: Vou falar para você, de todos os jogadores que estão aí, ninguém tem personalidade para buscar alguma coisa. Eles são tudo pezinho de rato. Se o Neymar, sarada contusão, e se o Neymar puder jogar umas quartas de final, uma semifinal, são só três jogos.
1: É. Você lembra só que nós falamos isso da Band? Nós fizemos um programa logo depois do 7-1. Você falou que se o Neymar tivesse jogado, pelo menos três ou quatro alemães ficavam em cima do Neymar. E não seria aquele olé que nós tomamos lá. Então, mais uma vez, você prova que é o melhor do Brasil.
5: Não tenho dúvida. Agora, eu não sei se ele tem condições físicas de fazer isso.
1: É. Eu também não tenho, senão eu ia lá. Mas o Igor Thiago parece que é uma surpresa boa, você não acha, não?
5: Então, mas ele é uma surpresa boa, ele jogou um ano no futebol, eu prefiro o Endrick, eu prefiro o Rayan.
1: Pô, você acabou comigo, Neto. Você acabou comigo, Neto.
5: Não.
1: É porque ele só perdeu pro Haaland.
5: Eu sei.
1: Ele fez 20 gols, 5 gols a menos do cara.
5: Então, mas tudo bem.
1: Num jogo que precisa de gol e não tá dando certo, pode entrar o cara. É isso?
5: É, mas assim, se jogar desse esquema, que é com os dois caras abertos, o Vinícius Júnior e o Rafinha, tudo bem o Thiago ser o centroavante. Tudo bem. Não tem problema nenhum.
1: Ó, eu sinto muito.
5: Eu escalaria o Endrick. Mas se ele tá pensando em dois caras abertos, o Thiago é legal.
1: É, eu sinto muito, mas esse Rayan tem que jogar na seleção.
5: Não, ele joga muito.
1: Né? Então. O Rafinha é bom pra caramba, o Vinícius é bom pra caramba. Mas se jogarem os dois, onde é que você enfiaria esse cara? O Rayan? Porque ele é ponta,
5: verdade,
1: né?
5: Eu tenho uma seleção, eu pra mim jogaria assim, né, Terão?
1: Assim você não jogaria.
5: Marquinhos, Hã?

0: Não, não saiu o que você falou aqui.
1: Ah, eu jogaria assim, ó. O Everton, Ibanez, Gabriel Magalhães, Marquinhos, Douglas Santos, Casemiro, Bruno Guimarães, Fabinho e Danilo, do Botafogo. Na frente, Rafinha e Neymar.
0: Ó.
1: Como o Neymar não tá para jogar, eu jogaria com o Rayan e Rafinha.
0: Ótimo. O Gustavo não gostou. O que prova que essa seleção ganha a Copa do Mundo. Porque o Gustavo não entende absolutamente nada, nem de caneca e nem de futebol.
2: Ô, Neto, e se
0: Não, não,
2: colocar.
0: você também não
2: Não, eu não
0: entende.
2: entendo nada,
0: Não
2: não,
0: vai se
2: mas.
0: meter a discutir com o
2: Não,
0: Neto, que
2: não
0: é o
2: vou,
0: melhor
2: você
0: comentarista do
2: tá
0: Brasil.
2: louco, não tenho estatura moral para discutir com o Neto.
0: Não, não é moral. Moral você tem. Você
2: Primeiro um
0: não sabe
2: abraço.
0: nada de futebol.
2: Primeiro um abração pro Neto. Você
1: Um
2: colocou o
1: abraço,
2: Everton.
1: Luzinho, tudo bom? Como é que
2: Tudo
1: você
2: bem,
1: tá?
2: graças a Deus estou bem.
0: Eu não coloquei ninguém, não falei
2: Não,
0: nada.
2: não, o Neto
0: Ah, o
2: colocou o
0: Neto.
2: Everton
1: Eu
2: no.
1: coloquei o Everton.
2: Ah,
1: Sabe
2: é?
1: por quê?
2: Ah.
1: Sabe por quê?
0: O
1: Porque
0: outro
1: o
0: tá
1: Alisson
0: gordo.
1: não é. O Alisson, além de estar fora de forma, faz 2 meses que não joga e toda bola que chuta entra. O Ederson é um jogador, é um goleiro que para mim não me dá confiança nenhuma. Mas o Everton, para mim, é o que é melhor. O que é o pior dos três é o Everton.
0: O cara foi campeão lá na Turquia, né?
1: Não, mas
0: O
1: eu não
0: goleiro
1: gosto do
0: brasileiro, o
1: Ederson.
0: Éder. Então, mas não dá questão disso. Eu acho também que seria uma escolha legal. Porque o Alisson, da Copa passada, lembra contra a Croácia? Que os caras continuaram a atacar, aquele Fred, depois que o Brasil fez o gol, e o Neymar ficava desesperado pedindo pro time voltar. Pô, estamos ganhando de 1-0 e tal. Mas quando o cara chutou, a bola entrou. Goleiro bom é o que pega a bola que ninguém pega. Esse goleiro não faz uma graça, o
1: E
0: Alisson.
1: outra coisa, olha só como. Eu não quero discutir muito sobre isso, porque a gente vai ficando muito chato. Você leva 3 goleiros e você não deixa um goleiro para a Copa que vem. Você tem Carlos Miguel,
2: é bem estranho isso.
1: O Hugo, você tem John. Só uma palhaçada desse Ancelotti, aí que virou Leblon, né? Ele virou Copacabana, ele virou. Volkswagen, Brahma. A gente pode falar o que quiser de outros treinadores. Você acha que o treinador do suporte desse cara aí tinha que fazer essas propagandas todas, ir de carro, ir no Museu da Manhã? Ah, desculpa, né? Entrou no mesmo esquema, né?
0: Esse é o Neto, o melhor comentarista do Brasil e um dos melhores seres humanos que eu
2: Fantástico.
0: Conheci na minha vida.
2: É genial.
0: O Neto, vou falar bem baixinho. Eu te amo, Neto! Beijo grande.
1: Eu também te amo, Dafinal. Um beijão pra você, pra todo mundo aí.
0: Beijo. Falou um monte de verdade aí. Esse Ancelotti já ganha quanto? 10 milhões, 11 milhões?
2: Já renovou, né?
0: Não, então, ganha o quê? Quanto por ano esse cara? 50 milhões? É o mais bem pago do mundo. O treinador mais bem pago do mundo. Entendeu? Certo que ele deu uma exposição legal pro Brasil, mais do que já tinha. Porque o Brasil tava bem baixo, ele deu uma... tanto que nesses contratos que foram feitos com o Gugley, é o Gugley e uma empresa espanhola, não sei se essa Loewe, que é uma grande, tipo o Louis Vuitton, essas coisas, vai patrocinar, essa Loewe vai patrocinar a seleção espanhola, né? Mas eu não sei se ela também patrocina o Brasil, porque a Espanha fez um contrato com com o Gugley, que é um monstro. E também foi com essa Loewe. O Brasil também fez. Quem fez contrato com o Gugley, que eu sei. Não sei se com as duas empresas. A Argentina, Alemanha, França, Marrocos, que parece que a outra empresa tem um pé em Marrocos também, e Brasil. Entendeu? As empresas que fazem parte de um contrato milionário. Você imagina o que a CBF ganha de dinheiro. Um contrato desse com o Google. Você imagina quanto ganha de grana a seleção para vender roupas de todo tipo, dos pés à cabeça. E como engloba a seleção feminina também, maquiagem. Te interessa
2: não,
0: a maquiagem?
2: Não, não me interessa. Aliás, a CBF ganha tanto, ganha
0: tanto.
2: Não
0: me interessa que eu faço maquiagem.
2: Não, nada contra.
0: Eu faço a minha.
2: Faz bem. A CBF está levando torcida organizada para lá, né?
0: Eu não quero nem entrar nesse assunto. Dizem que toda torcida organizada tem crime organizado no meio do caminho. Ou a maioria delas. Aí você leva os caras da torcida organizada, se bem que eles vão encontrar uns caras lá que eles vão se sentir bem à vontade lá. Vão viajar no mesmo avião. 9:58, aqui a Rádio Nacional. Tem mais uma mensagem fantástica para ler aí.
3: Olha, o Leandro de Inimatuba, Minas Gerais, disse assim que o

0: Igor Thiago vai ser o cara da Copa.
1: Ó, Inimatuba. Eu
0: Inimatuba.
1: nunca tinha ouvido falar de Inimatuba. Deve ser uma cidade legal, né? É do interior
0: É,
1: lá.
0: deve ser interior.
1: Ele podia falar quantos habitantes tem. Agostinho, no chat tem alguma coisa interessante?
2: Tem sempre coisa interessante. O Alferi tá querendo uma camisa para torcer.
1: Vai na loja, pô.
2: Não, que isso.
1: Mas não podemos dar. Temos um TCU aqui em cima da
2: A
1: gente, cara.
2: Beatriz está dizendo que adora o Alô, Alô Brasil. Obrigado,
1: Obrigado,
2: Beatriz.
1: Bia.
2: O
1: Mau gosto
2: Álvaro.
1: terrível.
2: O Álvaro está aqui elogiando o nosso querido craque Neto.
1: É, o Neto é fogo.
2: O Neto é uma
1: Monstro.
2: unanimidade.
1: É porque ele te deu um gato, né?
2: Não foi um gato que ele me deu o gato.
1: Gato que você diz que abre a porta da sua casa.
2: Ele tem algumas habilidades.
1: Ele precisa abrir a porta, porque ontem, por exemplo, Agostinho e a Tatiana não conseguiam abrir.
2: Não, não,
1: Aí o
2: não.
1: gato que o Neto deu para ele foi lá e abriu a porta para eles entrarem em casa. Vocês não têm vergonha. Olha o gato.
2: Ah,
1: Esse foi o
2: Saramago.
1: gato que o Neto deu. Saramago.
2: Saramago.
1: Chama-se Saramago o gato. Os portugueses vão tirar e você vai ver. Olha, muito obrigado pelo carinho da sua audiência. Aqui é a Rádio Nacional. Fim de papo, um bom feriadão prolongado para você. Segunda tem mais. 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
1: Agora são 10 horas da manhã em Brasília. Muito bom dia, eu sou Daniel Ito e este é o Nacional Notícias com um destaque do momento. Notícia agora para os empreendedores de todo o país é o seguinte, olha, mais empresas brasileiras afetadas pelo tarifaço dos Estados Unidos e pelos conflitos do Oriente Médio, mais empresas então vão ter acesso a linhas de crédito, viu, especiais oferecidas pelo governo federal. As regras foram afrouxadas e quem explica pra gente é a repórter Cristiane Ribeiro.
2: A partir desta segunda-feira, 8 de junho, empresas exportadoras e fornecedores que tiveram impacto igual ou superior a 1% no faturamento bruto devido às tarifas unilaterais impostas pelos Estados Unidos ou aos conflitos no Oriente Médio poderão solicitar acesso às linhas de crédito. Antes, só tinham direito ao crédito empresas com impacto a partir de 5% no faturamento. A decisão de ampliar o acesso de empresas ao Plano Brasil Soberano é dos Ministérios da Fazenda e do Desenvolvimento, Indústria, Comércio e Serviços. Para o ministro Márcio Elias Rosa, do Desenvolvimento, a medida protege o setor produtivo e os empregos dos brasileiros de instabilidades externas. O BNDES já recebeu 6,7 bilhões de reais em pedidos de crédito de empresas afetadas e aprovou 1 bilhão e 600 milhões de reais. Pelas regras do programa, têm direito ao crédito empresas exportadoras e fornecedores dos setores do aço, cobre, alumínio, automotivo e moveleiro. E para solicitar o crédito, as empresas devem acessar o site do BNDES.
1: Portanto, linhas de crédito aí facilitadas, né, para aquelas empresas que estão sendo afetadas aí pelo tarifaço, pela guerra no Irã, enfim. Reportagem da Cristiane Ribeiro pra gente. 10 horas e 2 minutos, esse foi o Nacional Notícias. Próxima edição, aliás, mais informações ao meio-dia no Repórter Nacional.
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1: Em Brasília, 10 horas 4 minutos.
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1: Olá, bom dia! Estamos iniciando mais uma edição do Revista Brasil nesta manhã ensolarada de sexta-feira, 5 de junho de 2026. Neste momento, aqui em Brasília, os termômetros sinalizam temperatura de 18 graus, com umidade relativa do ar variando em torno de 63%. Pois bem, muito embora ainda estamos em pleno recesso de Corpus Christi, o mundo continua girando e um assunto que está latente são as eleições gerais deste ano. E o processo eleitoral entra em uma etapa decisiva a partir deste mês. É que o calendário eleitoral estabelece uma série de prazos e procedimentos que devem ser observados por partidos políticos, federações, candidatas e candidatos, eleitores e eleitoras, além da própria Justiça Eleitoral. E já começamos com a divulgação pelo Tribunal Superior Eleitoral da divisão do fundo eleitoral para os partidos nessas eleições. São quase 5 bilhões de reais distribuídos para 30 partidos. Mas afinal, o que é esse fundo eleitoral? É o mesmo que fundo partidário? Como ele pode ser usado? O que pode ser comprado com esse dinheiro? São perguntas que vamos buscar as respostas em entrevista com o Dr. Fernando Alencastro, professor universitário, especialista em direito público, analista judiciário do TSE. Outro assunto que chamou, como tem chamado bastante a atenção de todos, diz respeito à sentença aplicada no caso do menino Henri Borel. De forma específica, estou me referindo à pena aplicada à mãe do garoto, Monique Medeiros. Após 10 dias de julgamento, ela recebeu do segundo tribunal do júri do Rio de Janeiro o chamado perdão judicial pelo crime de homicídio culposo, ou seja, quando não há a intenção de matar. Sem queremos aqui adentrar no mérito da decisão, o que muita gente quer saber é o que significa este Instituto do Direito Penal. Em que situações esse benefício permite que o juiz deixe de aplicar a pena, mesmo reconhecendo a prática do crime? É o que vamos saber conversando com o Dr. Eduardo Araújo, advogado criminal, corregedor-geral da ANACRIM, a Associação Nacional da Advocacia Criminal. E tem mais, as principais notícias, os fatos e acontecimentos, para que você se mantenha bem informado sobre tudo o que acontece em Brasília e no Brasil e no mundo. Então, fique com a gente, o Revista Brasil está apenas começando.
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1: E já vamos direto ao Rádio Jornalismo Nacional. Na redação está Priscila Mazenotti. Olá, Priscila. Entra em vigor hoje a medida anunciada pelos Estados Unidos de classificar o PCC e o Comando Vermelho como organizações terroristas? Bom dia!
2: Pois é, foi aquele anúncio feito na semana passada, né, pelos Estados Unidos. Entra em vigor, então, a partir de hoje, o PCC, Miguelzinho, e o Comando Vermelho passam a ser considerados organizações terroristas. O que isso significa, na verdade, né? Que serão tomadas aí medidas mais duras por parte dos norte-americanos com relação às pessoas e às empresas que colaborem de alguma forma com essas duas facções, né? Aí se tudo fica mais rápido, o confisco, o processo de investigação com relação a recursos, tudo isso, a questão dos bancos, a questão de imigração, né? Pessoas com visto ligadas a essas duas facções. De prático, aqui para o Brasil, essa é uma lei, né, uma determinação, uma interpretação de como organização terrorista válida para os Estados Unidos. Aqui no Brasil não muda, continuam sendo consideradas organizações criminosas, como prevê a lei brasileira, julgadas e condenadas com base na lei brasileira, né? Até o ministro Mauro Vieira das Relações Exteriores, né, o chanceler, disse essa semana, ele que está lá em Paris participando da reunião da OCDE, disse, olha, a gente continua conversando, a gente continua apostando no diálogo. Por quê? Porque a interpretação de especialistas, Miguelzinho, é que isso interfere na soberania brasileira, né? Abre brecha aí para a interferência dos Estados Unidos em assuntos domésticos, né? Aqui do Brasil, ainda mais em ano eleitoral, ainda mais aí nas vésperas de eleição. Então, no dia de hoje, a gente vai acompanhar se vai ter algum movimento por parte do governo brasileiro, alguma previsão de reunião, alguma conversa ou algum comunicado nesse sentido, mas o fato é que hoje, sim, começa a valer, então, essa mais nova decisão aí do governo dos Estados Unidos. Miguelzinho.
1: Ô Priscila, você que também cobre o Congresso Nacional, como fica a movimentação nas casas legislativas neste mês, já que temos aí Copa do Mundo e o período de festas juninas, em que muitos parlamentares vão visitar as suas bases eleitorais, principalmente em ano de eleições gerais, Priscila?
2: Não, e até porque, Miguelzinho, vale a pena a gente dar uma amarrada como é que foi essa semana por lá no Congresso Nacional, né? O que a gente teve? Poucas decisões, poucas reuniões. Há um assunto que a gente está de olho, que é prioridade, que é a PEC 6x1, não teve andamento por conta do feriado, teve sessão remota, reunião remota. O que eles votaram lá no Senado e que chamou atenção e de forma rápida foi a derrubada de uma resolução que tratava da possibilidade de meninas com gravidez em decorrência de estupro, meninas menores de 14 anos, que elas pudessem abortar, né? Foi uma votação super rápida e remota que ocorreu lá no Senado, menos de 5 minutos na comissão e menos de 2 minutos em plenário. E isso teve andamento. Já a PEC 6x1 ficou parada por conta do feriado. O Davi Alcolumbre, o senador presidente da casa, deve fazer uma reunião na segunda ou terça-feira para ouvir a opinião dos outros líderes, dos outros senadores, quanto ao cronograma de votação dessa proposta. Na quarta-feira tem reunião da Comissão de Constituição e Justiça para a escolha do relator. Então, para a semana que vem, né, já estamos aí, semana que vem, segunda-feira, já é dia 8 de junho, a gente tem do dia 8 de junho até o dia 18 de julho, quando começa o recesso parlamentar, 1 mês e 10 dias, né, para votar aí como que é o governo, para garantir a aprovação dessa PEC 6x1, de preferência sem alteração, né, Miguelzinho? Por quê? Porque senão, se for alterada, tem que voltar para a Câmara, fica naquele vai e vem, acaba que atrasa demais a entrada em vigor dessa proposta que acaba com a escala 6x1. Esse é um assunto prioritário, a gente sabe que é preciso correr, porque depois do recesso, quando voltarem os trabalhos no dia 1º de agosto, já vai ser aquele recesso branco, aquele pé no freio, porque tem eleições, né, também vai ter votação de orçamento, né, a proposta orçamentária que chega, que vai ser votada. Então, assim, o governo está preocupado, os sindicatos, as entidades, as organizações dos trabalhadores estão preocupados aí com relação ao caminhar dessa PEC, especificamente, para garantir a votação dela no primeiro semestre, porque, como você bem disse, segundo semestre vai ser mais tranquilo, mas paradão no Congresso, porque os senadores, os deputados vão estar nos seus estados cuidando de suas campanhas, como tradicionalmente ocorre em todo o ano eleitoral, Miguelzinho.
1: E todos na expectativa de o presidente Davi Alcolumbre colocá-la em pauta.
2: Pois é, aí o que aconteceu? Nessa semana mesmo, ele falou, gente, não me venha pedir pressa. Não me empurra para pedir pressa nesse negócio, não, porque eu quero discutir com senadores, sabe? Não vem com essa história de me manda o texto de manhã para votar à noite, não. A gente não vai só ficar assinando aqui decisão da Câmara dos Deputados, a gente quer também discutir, né? E o tempo está correndo. A gente tem aquela outra PEC, que é aqui encabeçada pelo Rogério Marinho, o líder da oposição no Senado, que é senador pelo PL, mas que foi assinada por 36 senadores, que pede o fim da escala 6x1, né? Pede aí a remuneração com base nas horas trabalhadas. Já tem senador diante do quão mal vista foi recebida essa proposta ali, com parte, por parte dos trabalhadores, por parte do governo, por parte de todo mundo que é a favor do fim da escala 6x1, já tem senador retirando a assinatura dessa PEC do Rogério Marinho, né? Aí cai, então, o número de senadores apoiando. Por quê? Porque a gente precisa de pelo menos 27 senadores para apoiar uma proposta de emenda à Constituição. Ainda tem gordura para queimar, ainda tem 36, com 3 que tiraram, ainda tem 33 apoiamentos, né? Mas se cai o apoiamento, aí não tem força para tramitar. O Otto Alencar, que é o presidente da CCJ, já falou que a prioridade é a PEC que acaba com a 6x1, que a outra que lute para caminhar por lá, né? Que se for ter alguma tramitação, vai caminhar junto, mas que o foco

0: principal é realmente essa, que adota a jornada de 5 dias trabalhados para 2 dias de folga e reduz de maneira escalonada, até num prazo aí de 14 meses depois da promulgação, a jornada semanal de trabalho de 44, aliás, para 40 horas semanais, Miguelzinho.
1: Tá certo. Priscila, olha, muito obrigado pela participação, pelas informações. Bom dia e bom trabalho.
0: Bom dia, bom trabalho. Muito frio aqui em Brasília.
1: Eu imagino.
0: Muito trabalho com frio e muito fim de semana com frio aí para todo mundo e até segunda.
1: E vamos então para as barraquinhas, né? O momento de degustar as comidas típicas nesse frio, não é?
0: A gente gosta disso.
1: Tá certo, Priscila. 10 horas mais 14 minutos e a gente continua na redação do Rádio Jornalismo Nacional, agora com a participação de Ana Lúcia Caldas. Aninha, tem prazo terminando hoje, não é isso? Bom dia para você.
2: É isso mesmo, viu, Miguelzinho? Bom dia para você, para os nossos ouvintes. Quem for aí participar do Enem 2026 tem somente até hoje, às 11 horas, 59 minutos e 59 segundinhos, né? Antes de virar o dia da noite para se inscrever, viu, Miguelzinho? O que deve ser feito pela página do participante. Esse prazo vale também para quem pediu atendimento especializado e tratamento por nome social. Mesmo os alunos concluintes do ensino médio da rede pública com a inscrição automática feita pelas redes de ensino, eles têm que acessar o site para confirmar as informações para ver se está tudo certinho mesmo. E quem tem o pedido de isenção da taxa aprovada também deve realizar a inscrição no exame. Já para quem não conseguiu a isenção e para os que não são isentos, né? Normalmente mesmo, a taxa de inscrição é de R$ 85,00 e pode ser paga então até o dia 10 de junho. O interessado em utilizar o exame para obter o certificado de conclusão do ensino médio ou a declaração parcial de proficiência deverá indicar a opção no momento da inscrição, Miguelzinho. E a gente lembra, né, que o Enem é a principal porta de entrada aí para a educação superior no Brasil por meio do SISU, que é o Sistema de Seleção Unificada, pelo programa, né, Universidade para Todos, o ProUni, e também o FIES, né, do financiamento estudantil. As instituições de ensino públicas e privadas também utilizam o Enem para selecionar os estudantes. Os resultados individuais podem aí ser aproveitados em processos seletivos de instituições lá em Portugal que assinaram esse convênio aí para aceitar notas do Enem com o INEP, Miguelzinho. E as provas vão acontecer no segundo semestre, dias 8 e 15 de novembro. Miguelzinho?
1: Bacana. Portanto, o endereço é o enem.inep.gov.br/participante.
2: É isso mesmo, Miguelzinho.
1: Legal. Interessante também destacar que além dos concluintes do ensino médio, né, Ana, os egressos, os candidatos à certificação,
2: sim,
1: há aqueles treineiros também, né, quem quer treinar pode fazer, pode participar do Enem.
2: Pode sim, viu, Miguelzinho? Todo ano, né, tem muita gente que aproveita a oportunidade até para ver como é que vai se sair, embora as notas não vão valer, né, para se classificar, esses treineiros, eles geralmente são aí estudantes de primeiro, do segundo ano do ensino médio, que não concluíram a educação básica, né? Mas é uma forma de...
1: uma autoavaliação, né,
2: isso,
1: na verdade.
2: Né? De ver como é que tá, né? Normalmente, o perfil desses treineiros aí, viu, Miguelzinho, são menores de 18 anos, né? Então... E que ainda não estão aptos para o ensino superior, mas é uma forma de, como o próprio nome diz, né, treinar, né, para quando for fazer mesmo o Enem valendo para acesso ao ensino superior, eles irem bem, porque aí já vão perceber como é que é o tipo de prova, né, como são as questões, enfim, isso é muito válido também.
1: Legal. Então, se você se enquadra nessa situação, você quer participar do Enem, não perca tempo, o prazo se encerrando hoje, Aninha, às 23h59.
2: É isso mesmo, viu?
1: Tá bom, então, Ana Lúcia Caldas.
2: Quem deixou para a última hora tem que correr, porque
1: tem
2: sempre aqueles problemas, né? Às vezes, para não enfrentar também problema de acesso, né, Miguelzinho?
1: Isso.
2: Tudo mais que normalmente acontece para quem deixa para a última hora, mal de nós brasileiros, né?
1: É verdade. Ana Lúcia Caldas, muito obrigado pela participação. Bom dia, bom trabalho para você também.
2: Bom dia, Miguelzinho.
1: E de Brasília nós vamos agora ao Rio de Janeiro com a participação da repórter Cristiane Ribeiro.

0: Olá, Cris. Então está definido. A partir da próxima segunda-feira, o governo vai ampliar o acesso a linhas de crédito para empresas afetadas pelo tarifaço dos Estados Unidos e dos conflitos também no Oriente Médio. Bom dia.
1: Bom dia, Miguelzinho. Bom dia, ouvintes. É isso mesmo. A partir de segunda-feira, agora, dia 8 de junho, as empresas exportadoras e os fornecedores que tiverem impacto igual ou superior a 1% no faturamento bruto por conta aí das tarifas unilaterais impostas pelos Estados Unidos ou também pelos conflitos no Oriente Médio, já vão poder solicitar acesso às linhas de crédito. Antes, só tinham direito ao crédito empresas com impacto a partir de 5% no faturamento. E essa decisão de ampliar o acesso de empresas ao Plano Brasil Soberano foi tomada pelos Ministérios da Fazenda e do Desenvolvimento, Indústria, Comércio e Serviços. Para o ministro Márcio Elias Rosa, do Desenvolvimento, essa medida protege o setor produtivo e os empregos dos brasileiros de instabilidades externas. O BNDES já recebeu 6,7 bilhões de reais em pedidos de crédito de empresas afetadas e aprovou 1 bilhão e 600 milhões de reais. Pelas regras do programa, tem direito ao crédito empresas exportadoras e fornecedores dos setores do aço, cobre, alumínio, automotivo e moveleiro. E para solicitar o crédito, as empresas devem acessar o site do BNDES. Volto com você, Miguelzinho.
0: Tá certo, Cris. Muito obrigado pela participação. Bom dia. Tá frio aí no Rio de Janeiro, Cris?
1: Tá frio aqui no Rio de Janeiro, sim. Está... Quer dizer, o frio pra gente aqui, 20 graus, a gente já tá
0: isso,
1: cheio de cavaco.
0: Tem que saber o que é frio pra vocês. É igual quando a gente conversa com alguém lá da Rádio França Internacional, aí eles dizem lá que tá calor, né? Ou que tá frio, enfim. Lá, dependendo da temperatura, é uma brisa pra eles e pra gente tá batendo queixo aqui, diga de passagem. Aí pois no Rio de Janeiro, como é que está?
1: A gente está com 20 graus aqui no Rio de Janeiro e assim na região serrana está um pouquinho mais frio, 17, 18 e está todo mundo de casaco já.
0: Olha só. Tá certo, Cris, muito obrigado pela participação. Bom dia, boa sexta-feira a você. E a gente continua no Rio de Janeiro agora com a participação de Carolina Pessoa, que nos traz um alerta, sobretudo um alerta que cabe a todos nós, não somente aos moradores do Rio de Janeiro, que é em relação a soltar balão, essa prática que é considerada crime, não é isso, Carol? Bom dia!
2: Olá, Miguelzinho, bom dia para você, bom dia para todos. Olha, um perigo, uma campanha da FAB, a Força Aérea Brasileira, alerta para os riscos da soltura de balões e os impactos na segurança da aviação. A prática é considerada crime ambiental e aumenta consideravelmente nos meses de junho e julho devido às festas juninas. Entre as penalidades previstas em lei para quem realiza a soltura de balões estão pagamento de multa ou pena de 1 a 3 anos de prisão. O comandante do Centro de Gerenciamento da Navegação Aérea da FAB, Coronel Deuclides Fernandes Barbosa, destaca que os perigos estão nos balões não tripulados. Ele aborda que riscos são esses.
3: Seria uma colisão com aeronave, e balão, por menor que ele seja, você imagine colidindo com uma aeronave voando a 800 km por hora, né? Pode gerar um impacto significativo, por exemplo, por meio de uma ingestão de um dos motores, e isso desestabilizar o voo e colocar em risco a segurança dos passageiros, né? Caindo numa área de mata, de floresta, nem precisa dizer, é um risco de incêndio altíssimo. E quando ele até mesmo cai numa pista de pouso, ele interrompe as aproximações para aquele lugar, causando um efeito cascata, e aí o centro de gerenciamento da navegação aérea tem que entrar para gerenciar o fluxo e organizar o espaço aéreo para o impacto do passageiro ser o menor possível.
2: O comandante fala ainda sobre o grande aumento na soltura durante as festas juninas.
3: A gente vê que a quantidade de balões ela aumenta significativamente. As pessoas, muitas vezes, nesses eventos juninos, colocam balões muito grandes, consequentemente muito pesados, têm impactos maiores com aeronaves voando a centenas de quilômetros por hora no espaço aéreo brasileiro. A pessoa tem que ter a consciência que ela está fazendo uma comemoração e tudo mais, não há problema nisso, mas há um problema quando essa comemoração interfere, ela pode vir a interferir na segurança dos passageiros ou até mesmo no risco de incêndio quando esse balão cai.
2: O Rio Galeão também realiza uma campanha para conscientizar a população sobre os perigos dessa prática. Somente neste ano, a concessionária já reportou à Agência Nacional de Aviação Civil 15 ocorrências envolvendo balões, mas isso representa uma queda de 61,5% em relação ao ano passado. Uma boa notícia, né, Miguelzinho?
0: Com certeza. E essa prática é comum aí no Rio de Janeiro, minha querida Carol?
2: Não só aqui no Rio de Janeiro, sim, né, mas é bastante comum, sim.
0: Bacana. E como é que está também aí o movimento? Deixa eu aproveitar, já que nós falamos que com as festas juninas as autoridades alertam para esse perigo de soltar balões, como é que está a movimentação das festas juninas também?

0: Bem na capital fluminense?
1: Muita movimentação, todos os finais de semana, tem várias festas juninas. Eu, inclusive, já estive em uma e pretendo ir em mais.
0: É, ainda mais nesse friozinho, né? Comer uma canjica quente é muito bom, digas de passagem,
1: Carol. Nossa, perfeito. Quem não gosta, né?
0: Com certeza. Carol, olha, tudo de bom para você. Muito obrigado pelas informações. Bom dia.
1: Bom dia.
0: Pois bem, como a própria Carol nos colocou aqui, essa prática de soltar balões é considerada um crime ambiental. A propósito, falando em ambiente, sobretudo em meio ambiente, hoje, dia 5 de junho, é celebrado o Dia Mundial do Meio Ambiente. A data foi instituída pela Organização das Nações Unidas, a ONU, em 1972, durante conferência sobre o meio ambiente humano em Estocolmo, e tem como objetivo principal chamar a atenção de todas as esferas da população para os problemas ambientais e para a importância da preservação dos recursos naturais, que até então eram considerados por muitos inesgotáveis. Nessa conferência, que ficou conhecida como Conferência de Estocolmo, iniciou-se uma mudança no modo de ver e tratar as questões ambientais ao redor do mundo, além de serem estabelecidos princípios para orientar a política ambiental em todo o planeta. O Dia Mundial do Meio Ambiente reflete a grande preocupação em torno do meio ambiente e dos impactos negativos da ação do homem sobre ele. A destruição constante de habitat e a poluição de grandes áreas, por exemplo, são alguns dos pontos que exercem maior influência na sobrevivência de diversas espécies. Tendo em vista o acentuado crescimento dos problemas ambientais, muitos pontos merecem ser revistos tanto pelos governantes quanto pela população, para que os impactos sejam diminuídos. Se nada for feito, o consumo exagerado dos recursos e a perda constante de biodiversidade poderão alterar consideravelmente o modo como vivemos atualmente, comprometendo inclusive nossa sobrevivência. Dentre os principais problemas que afetam o meio ambiente, podemos destacar o descarte inadequado de lixo, a falta de coleta seletiva e de projetos de reciclagem, além do consumo exagerado de recursos, o desmatamento, a inserção de espécies exóticas, enfim, o uso de combustíveis fósseis, o desperdício de água, esgotamento do solo. Esses problemas e outros poderiam ser evitados se os governantes e a população se conscientizassem da importância do uso correto e moderado dos nossos recursos naturais. Em razão da importância da conscientização e da dimensão do impacto gerado pelo homem, o Dia Mundial do Meio Ambiente é uma data que merece bastante destaque no calendário mundial. Entretanto, não basta apenas plantar uma árvore ou separar o lixo nesse dia. É necessário que sejam feitas campanhas de grande impacto que mostrem a necessidade de mudanças imediatas nos nossos hábitos de vida diários. Apesar de muitos acreditarem que a mudança deve acontecer em escala mundial e que apenas uma pessoa não consegue mudar o mundo, é fundamental que cada um faça a sua parte e que toda a sociedade reivindique o cumprimento das leis ambientais. Todos devemos assumir uma postura de responsabilidade ambiental, pois só assim conseguiremos mudar o quadro atual. E em Dia Mundial, o DJ brasileiro reforça o movimento por proteção do meio ambiente. Recém-nomeado embaixador da boa vontade, Alok falou à agência ONU News, em Nova York, sobre o seu papel na mobilização de novas gerações. Ele elogiou o trabalho da organização e disse que está motivado a gerar mais consciência sobre um futuro pautado em sustentabilidade. Os detalhes a gente confere na reportagem de Felipe de Carvalho.
2: Neste Dia Mundial do Meio Ambiente, a ONU afirma que os sinais de alerta estão por toda a parte e lembra que os últimos 11 anos foram os 11 mais quentes já registrados. Em mensagem para marcar a data, o secretário-geral das Nações Unidas, Antônio Guterres, disse que os danos vão muito além do aumento das temperaturas, do ar poluído à degradação do solo, passando pelo colapso de ecossistemas e pelo desaparecimento da biodiversidade. Mas também existe um movimento cada vez maior em prol da ação climática, que esta semana ganhou um reforço importante com a nomeação do DJ brasileiro Alok para o cargo de embaixador da boa vontade do Programa das Nações Unidas para o Meio Ambiente, PNUMA. Em entrevista para a ONU News, ele compartilhou que esta nomeação é uma honra e está alinhada com uma trajetória que abraçou a causa ambiental já há muitos anos.
3: Eu queria só agradecer e parabenizar mesmo as pessoas que estão ali fazendo um trabalho duro todos os dias, né, na ONU e em todas as entidades conectadas à ONU ali, que trabalham para que esse mundo seja um lugar melhor. Eu gostaria de poder fazer parte, né, desse movimento, e é o que eu tenho feito. E a minha parte eu acho que é a mais fácil. A parte que a galera está fazendo realmente é o trabalho duro aí. Então, para mim é uma alegria poder fazer parte, poder contribuir com as ferramentas que eu tenho, com a plataforma que eu tenho.
2: A Locke considera que a forte conexão que ele tem com as novas gerações pode contribuir para aproximá-las da ONU, ajudando a rejuvenescer a instituição e a melhorar a perspectiva das pessoas sobre o futuro.
3: Uma frase que eu gosto muito, que fala assim, né? Qual mundo vamos deixar para nossos filhos? Mas a pergunta certa deveria ser, quais filhos estamos deixando para esse mundo? Porque não adianta nada deixar um mundo pautado em sustentabilidade, em planos para isso, sendo que a nova geração não entenda, não dê valor a isso, sabe? Então, eu acho que um dos meus papéis junto à ONU é exatamente esse, né? É ressignificar esse imaginário coletivo como um todo, assim, meu papel muito focado na nova geração. E a mensagem que eu deixo é uma mensagem que ela é muito simples, assim, que a gente tem que buscar cada vez mais consciência sobre as coisas, sabe? É, porque é muito comum você julgar ou você cometer erros quando você não tem consciência sobre algo, né? A partir do momento que você tem consciência sobre aquilo, não é mais um erro, né? É uma escolha.
2: O artista brasileiro é considerado um dos melhores DJs e produtores do mundo, com múltiplos prêmios e 2 indicações ao Grammy. Ele tem mais de 7,3 bilhões de streams no Spotify e milhões de seguidores nas redes sociais. Ele também contribui com a campanha do PNUMA para o Dia Mundial do Meio Ambiente neste 5 de junho, que tem como trilha sonora a música Deep Down, um dos maiores sucessos de Alok. A campanha une o público em torno da ação climática por meio da música, voz e participação. Para contribuir, as pessoas podem reproduzir uma coreografia oficial ou responder à pergunta: até onde podemos ir? Quão baixo podemos manter o aquecimento global para proteger nosso planeta para as futuras gerações? Da ONU News em Nova York, Felipe de Carvalho.

E olha que outra belíssima mensagem também transmitida por Beto Guedes, cantor e compositor da música Sal da Terra. Destaque, nesse Dia Mundial do Meio Ambiente, a paz na terra, o pé na terra, a paz na terra, o sal da terra. És o mais bonito dos planetas, estão te maltratando por dinheiro, tu que és a nave, nossa irmã. 10 horas 32 minutos, a gente sai para um breve intervalo, na sequência estamos de volta com o nosso Revista Brasil.

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1: São 10 horas mais 35 minutos, de volta com o nosso Revista Brasil. Olha, a Justiça do Rio de Janeiro condenou o ex-vereador Dr. Jairinho pela morte do menino Henri Borel e concedeu perdão judicial à mãe da criança, Monique Medeiros. A decisão reacendeu o debate sobre esse instituto previsto no direito penal brasileiro que permite ao juiz, em situações específicas, deixar de aplicar uma pena mesmo após reconhecer a prática de um crime. Mas o que é exatamente o perdão judicial? Para esclarecer as nuances que envolvem esse benefício, nós vamos conversar agora com o Dr. Eduardo Araújo, advogado criminal, corregedor-geral da ANACRIM, Associação Nacional da Advocacia Criminal. Dr. Eduardo, seja bem-vindo à Rádio Nacional. Obrigado por ter aceito o nosso convite. Bom dia.
2: Bom dia, Miguelzinho. Muito bom falar com você. Estou à disposição.
1: Doutor Eduardo, para começarmos, o que é o perdão judicial dentro do direito penal brasileiro?
2: Vamos lá. Primeiro é importante que se diga que o Instituto do Perdão Judicial, ele não nasceu agora, é uma coisa que acompanha nosso Código Penal, que é de 1941, então é importante fazer esse primeiro esclarecimento. E o perdão judicial, ele pode acontecer em casos muito específicos. Na verdade, a nossa legislação, ela traz situações muito específicas, como essa do homicídio doloso. Está previsto lá no artigo 121, parágrafo 5º do nosso Código Penal. Então, é importante também, Miguelzinho, fazer uma distinção. A concessão do perdão judicial a quem quer que seja não implica dizer que aquela pessoa foi absolvida, né? Muito pelo contrário. Para que haja o perdão judicial, é importante que primeiro se reconheça que aquela pessoa cometeu o crime, né? Mas aí, como falava anteriormente, um crime culposo, que é aquele crime onde não há o elemento da vontade, a pessoa não quis produzir conscientemente aquele resultado, não é? Então, esses crimes onde não tem esse elemento da vontade, a gente considera que são crimes culposos, que são crimes que são cometidos ou por imperícia, ou por imprudência, ou por negligência. E aí, uma vez reconhecido que o homicídio é culposo, pode o juiz aplicar esse perdão judicial se o juiz identificar que naquela situação em específico as próprias consequências do crime elas já foram maiores do que uma eventual pena que poderia ser aplicada naquele contexto.
1: Perfeito. Só para certificar, se entendemos de fato, quando a justiça concede esse benefício, ela está reconhecendo que houve a prática do crime, mas optando por não aplicar a pena.
2: Exatamente, justamente porque ela reconhece que nesses crimes onde não houve o elemento da vontade, onde não houve o dolo, e sim a culpa, as consequências daquele crime superariam uma eventual punição. Por exemplo, nos crimes onde, por culpa, né, por imprudência, imperícia ou por negligência, um motorista causa um acidente e vem a matar uma pessoa e ele próprio fica paraplégico. Então, é uma coisa que ele vai ter que suportar para o resto da vida. Então, nessa situação, reconhecido que o crime foi culposo, no caso de homicídio, o juiz pode, entendendo que aquela consequência, o que vem para além e para a vida daquela pessoa, teria uma consequência maior do que uma eventual pena que poderia ser aplicada, o juiz pode sim reconhecer que ele foi o culpado, reconhecer a materialidade e a autoria, porém, aplicar o perdão judicial.
1: E esse instituto, ele costuma ser aplicado apenas nos crimes culposos ou há outras situações em que ele pode ser adotado?
2: Não, única e exclusivamente nos crimes culposos, onde não houve a intenção de produzir aquele resultado criminoso. E assim, em situações muito específicas, como eu falei, no nosso Código Penal, a gente tem essa possibilidade, que está lá no artigo 121, parágrafo 5º, que diz respeito ao crime de homicídio culposo. E a gente tem outras situações, como a própria lesão corporal culposa, que é aquela lesão corporal que você não tinha intenção de fazer, enfim, nessa modalidade também, mas sempre em crimes culposos.
1: Entendo. Bem, doutor, o Código Penal estabelece critérios objetivos para a concessão do perdão judicial ou existe margem para avaliação subjetiva do magistrado?
2: existe alguma margem de avaliação.

0: avaliação subjetiva, sim, porém a nossa legislação ela traz critérios objetivos. O primeiro e maior deles, que é aquele que a gente já vem falando, é o crime ter sido culposo, sem a intenção de produzir aquele resultado. E o segundo é que essas consequências, que a gente chama de consequências extrapenais, elas sejam tão grandes ao ponto, como eu falei, daquela eventual pena que poderia ser aplicada. E aí digo, no caso do crime culposo, geralmente as penas, quando aplicadas e cumpridas, elas tendem a ser menores, né? No caso específico da Monique, inclusive, como ela respondeu boa parte desse processo presa, ainda haveria a aplicação da detração, que é a subtração desse tempo que ela ficou de prisão preventiva, da pena em definitivo. Então, no caso, seria basicamente um elas por elas. Então, a concessão desses perdões judiciais vão justamente nesse sentido de evitar um superlotamento de cadeia, tem de fato um caráter humanitário e um caráter também constitucional, tendo em vista o princípio da proporcionalidade que a nossa Constituição Federal prega, enfim.
1: O senhor certamente acompanhou esse caso, ou seja, em se tratando da Monique Medeiros, quais foram os principais argumentos apresentados pela Justiça para conceder esse benefício?
0: Justamente que uma vez que o tribunal do júri reconheceu que o crime era culposo, porque assim, a competência do tribunal do júri, ou seja, daqueles 7 jurados que são sorteados, a competência dele para julgarem crimes é crime dolosos contra a vida, está lá na Constituição Federal e no nosso Código de Processo Penal. Uma vez reconhecido que o crime não foi doloso, foi culposo, a magistrada, ou seja, a juíza que estava presidindo aquele tribunal, ela automaticamente fica responsável por dar a sentença. Na sentença, quando optou pelo perdão judicial, a magistrada reconheceu que o próprio fato da perda do filho, da repercussão pública, que não foi pouca, desses ataques e exposição social, até do fato de publicamente boa parte das pessoas terem desdenhado do fato dela ter perdido o filho, toda essa questão, inclusive uma questão de gênero, porque como bem gravou a juíza na sentença, talvez, se tratasse do pai e não da mãe, a repercussão pública não teria sido tanta, e talvez, inclusive, esse pai não tivesse sido nem processado criminalmente. Então, por todos esses argumentos, entendendo de fato que, além de ter sido um crime culposo, sem a intenção, essas consequências extrapenais já são suficientes, a juíza entendeu para aplicar esse perdão.
1: Certo. Ou seja, o sofrimento então pessoal experimentado pelo autor do fato pode ser considerado um elemento relevante para a concessão do perdão judicial?
0: Pode, porém não isoladamente. Entendo. Nesse caso da Monique, a gente teve uma super exposição do caso, né? A gente teve diversas matérias jornalísticas, não só quando os fatos aconteceram, mas ao longo de todos esses anos. A gente chegou a ter notícias, inclusive, de que ela, dentro da própria prisão, foi ameaçada, tanto por detentas como por pessoas que estavam fora da prisão. É de se lembrar também que, nesse caso específico, em um momento do cumprimento dessas prisões cautelares, a Monique foi posta em liberdade. Então, o fato de ela ter sido posta em liberdade naquela oportunidade inflamou ainda mais a opinião pública contra ela. Então, todos esses fatos foram só pesados pela magistrada quando decidiu conceder o perdão.
1: Nós estamos conversando com o Dr. Eduardo Araújo, advogado criminal, corregedor-geral da ANACRIM, Associação Nacional da Advocacia Criminal, falando sobre o perdão judicial. Entendermos justamente esse instituto é de suma importância para compreendermos também as decisões judiciais. Dr. Eduardo, está conosco também o jornalista e editor da Agência Brasil, Aécio Amado, que participa comigo dessa entrevista. Aécio.
2: Bom dia, doutor Eduardo, um prazer. Doutor Eduardo, a minha pergunta tem relação justamente ao posicionamento do pai do Henry, né, o Lionel, e que ele informou após o julgamento que vai recorrer da decisão por meio dos seus advogados, né, que trabalham na acusação, ao Ministério Público. O Ministério Público, ele pode recusar, né, o recurso, não aceitar o recurso impetrado pelos advogados do pai da criança? E se aceitar, tem poder o Ministério Público de mudar uma decisão da juíza que presidiu o tribunal do júri?
0: Olá, Écio, um prazer falar com você. É possível, pelo Código de Processo Penal, que vítimas de processos ou seus familiares constituam advogado para trabalharem como assistente da acusação, né? Então, é óbvio que nesse papel de pura e exclusivamente assistência do Ministério Público, o assistente ele só vai poder recorrer caso o Ministério Público também entenda que é caso de recurso. Seriam dois recursos em paralelo. A jurisprudência dos tribunais ela já entende que o assistente de acusação não pode recorrer sozinho se o Ministério Público, que é o titular daquela ação penal, não recorrer. Então, esse é o primeiro entrave para um recurso, digamos, solo, se for o caso, da assistência de acusação. E, obviamente, que esses recursos de apelação, que inclusive podem ser interpostos tanto pela defesa quanto pela assistência, nesse caso específico, se o Ministério Público recorrer junto, quanto pelo próprio Ministério Público, serão analisados pelo Tribunal de Justiça do Rio de Janeiro. E, obviamente, que esse, inclusive, é um dos princípios recursais, né? A possibilidade daquela decisão ser revista. Então, obviamente, o Tribunal de Justiça do Rio de Janeiro pode rever essa decisão. Porém, em casos onde essas decisões elas partem do Tribunal do Júri, como eu falei, constitucionalmente, são os chancelados para julgar os crimes dolosos contra a vida, não é o caso da Monique, porque houve a desclassificação, mas nessas situações, os tribunais eles tendem a manter a decisão que foi dada ali, o veredito que foi dado por aqueles jurados, salvo, obviamente, se houver algum impeditivo legal ou alguma situação dentro do processo que, de fato, destoie as provas do resultado. Então, nesses casos específicos, o tribunal pode modificar a sentença ou determinar um novo júri, se for caso de nulidade, enfim. Mas, de uma maneira geral, essas decisões costumam ser mantidas pelos tribunais.
1: Doutor Eduardo, antes do nosso querido Aécio dar sequência às perguntas, aproveitando só a oportunidade, o Ministério Público ele pode recorrer de uma decisão que concede perdão judicial?
0: Pode. Quase toda decisão de processo criminal ela é recorrível. E essa é recorrível. Se entender que não estão presentes os requisitos, o Ministério Público pode desafiar essa decisão através de um recurso de apelação e o Tribunal de Justiça de Pernambuco, do Rio de Janeiro, inicialmente, é quem vai ficar responsável por analisar esse pedido e, em caso de deferimento ou de indeferimento dele, ainda tem outros recursos para a STJ, para a STF, enfim, ainda tem muita água para rolar debaixo dessa ponte.
1: Perfeito. Aécio, por gentileza.
2: Doutor Eduardo, tenho mais uma pergunta em relação com a decisão do perdão judicial. A defesa do Jairinho, né, que foi condenado a mais de 43 anos de prisão, pode, em cima dessa decisão, pedir uma atenuação da pena, a mudança, uma dosimetria, já que ele foi apenado com um pouco mais de 43 anos de prisão. A defesa dele pode pedir atenuação da pena diante do perdão judicial da juíza?
0: Olha, em linhas gerais, a defesa, através de uma apelação, também pode pedir uma revisão dessa condenação do Jairinho, mas eu entendo que não atrelado a esse fato do perdão judicial. Porque, perceba, o Jairinho ele foi condenado por um crime supostamente doloso, ou seja, aquele que tinha o elemento volitivo, o elemento da vontade. Já a Monique, não. Trata-se de uma desclassificação para culpa, ao invés de dolo. Então, são situações processuais diferentes. Então, é possível se apelar pedindo a revisão de dosimetria, uma eventual nulidade do julgamento, se assim tiver acontecido, mas não com base na decisão que foi dada para a Monique.
2: Então, não cabe mais, pode caber um recurso, mas não com base, o que eu entendi, com base na decisão da juíza. Mas aí, quem aprecia, seria impetrar um recurso, quem aprecia é a própria magistrada que presidiu a sessão ou é outro juiz?
0: Nesse momento processual, o único possível recurso que a magistrada mesmo poderia julgar, por assim dizer, são os embargos de declaração, que são recursos que muitas vezes não decidem o mérito da questão. Os embargos eles são utilizados única e exclusivamente para dirimir dúvidas, pontos que não ficaram bem explicados na decisão, é o que a gente fala, obscuridade, contrariedade, alguma coisa que ficou meio fora de lugar no texto. Recursos para revisar de fato uma condenação, aí só a partir do Tribunal de Justiça do Rio de Janeiro. STJ, STF, posteriormente, mas agora, nesse presente momento, algum recurso que pudesse modificar a situação fática só partiria de uma decisão do TJRJ.
2: Miguelzinho.
1: Perfeito, doutor Eduardo. Apenas para deixar claro também aos nossos ouvintes,

0: Há diferença entre perdão judicial, suspensão da pena e também indulto e graça presidencial?
1: Então, o perdão judicial ele acontece quando acabou de haver aquela condenação, naquelas hipóteses que a gente já comentou desde o começo, e ele pressupõe a extinção daquela punibilidade. Ou seja, é reconhecido que aquela pessoa seria culpado, ela sofre uma condenação, mas presente os requisitos, é dado esse perdão e se extingue essa punibilidade. Suspensão do processo é diferente. A suspensão do processo ela vem antes da pena, quando o processo ele ainda está no seu curso, né? E assim, obviamente que precisa obedecer a alguns critérios. O crime não pode ter uma pena maior que 4 anos, não pode ter sido cometido com violência, o que já não se aplicaria a esse caso específico. E esse processo ele fica suspenso por algum período. Já indulto e graça, ele já acontece geralmente no final do ano. É um ato presidencial que geralmente comporta pessoas que já estão em fase de cumprimento de pena, muitas vezes em fase já acelerada de cumprimento de pena, e, enfim, por esse indulto, por essa graça presidencial, eles acabam recebendo esse benefício e, enfim, às vezes indo à liberdade. Mas são momentos processuais e institutos processuais diferentes.
0: Perfeito. O senhor deixou bem claro para todos nós que esse instituto ele existe há muito tempo, há vários anos, e isso quer dizer que existem também precedentes relevantes na justiça brasileira envolvendo pais, mães ou familiares que receberam perdão judicial em situações de grande impacto emocional, doutor.
1: Sim, é porque essas situações elas acabam não sendo tão comuns, e quando acontece um caso como esse, e assim, só o fato da gente estar repercutindo esse assunto já mostra que de fato o assunto tem uma aderência ao debate nacional. E obviamente durante todos esses anos o que foi exposto pela mídia, muitas vezes de forma distorcida ou de forma pouco técnica, enfim, acaba reproduzindo nesse processo uma situação extrapenal que a Monique agora, independente de ter sido indutada, independente de ter recebido perdão judicial, independente de ter sido condenada, ou mesmo que ela viesse eventualmente a cumprir uma pena e depois fosse posta em liberdade, essa é uma pecha que ela vai carregar para o resto da vida. Tanto de ter perdido o filho, quanto de ter sido, independente de perdão, considerado culpado por muitas pessoas. Então, o processo penal ele tem esse poder de mexer com a opinião pública, com o que cada um acha certo. Então, é por isso que o processo aí sempre se atrela à técnica para deixar de fora opiniões, né? Então, isso é muito importante dentro de um processo penal democrático.
0: E esse é o nosso objetivo, de esclarecer essas questões que envolvem as decisões judiciais ao nosso público. Até porque casos de grande repercussão pública costumam aumentar a incompreensão da sociedade sobre esse instituto jurídico, por exemplo.
1: Perfeito. Esse é o papel de todos nós aqui e, sobretudo, da imprensa.
0: Agora, apenas para finalizar, uma pergunta já após essa situação. Uma pessoa beneficiada pelo perdão judicial, ela continua com antecedentes criminais ou sofre algum outro efeito jurídico da condenação?
1: Como o entendimento dos tribunais superiores foi no sentido de que uma das consequências do reconhecimento, né, desse perdão judicial é a extinção da punibilidade, isso não geraria uma reincidência para frente. Então é como se esse processo não tivesse existido, justamente porque houve a extinção dessa punibilidade. Essa questão ainda comporta alguma discussão na jurisprudência, ainda existem julgadores que entendem de uma forma diferente, mas num contexto geral, o que a gente encontra de mais corriqueiro nas decisões da jurisprudência é de que a concessão do perdão judicial não geraria, num caso de um outro processo, uma eventual reincidência.
0: Perfeito. Olha, nós conversamos com o advogado criminal, doutor Eduardo Araújo, corregedor-geral da ANACRIM, Associação Nacional da Advocacia Criminal, sobre o Instituto do Perdão Judicial, tema que voltou ao centro do debate após a decisão da Justiça no caso Henri Borel. Doutor, muito obrigado pela participação, pelos esclarecimentos prestados aos nossos ouvintes. É sempre um prazer recebê-lo em nosso programa e bom dia!
1: Muito obrigado pelo convite, Miguelzinho, Aécio também, um prazer falar com vocês. Estamos sempre à disposição para fazer os esclarecimentos à sociedade, tanto eu quanto a ANACRIM, a associação que represento.
0: Até uma próxima! Bem, Aécio, é importante esclarecer essas questões que envolvem benefícios legais, sobretudo no campo do direito penal, não é verdade? Até porque dessa forma todos podem discutir e debater, por exemplo, as decisões judiciais, mas fazendo com conhecimento sobre os aspectos jurídicos que estão inseridos nessas sentenças, se assim podemos definir.
2: Miguelzinho, eu acho muito importante, porque o Instituto do Perdão Judicial, ninguém não tem a clareza. O que é o perdão judicial? É, como ele é feito? Ele fala, olha, como ele deixou claro, quem for um homicida doloso, e esse não tem direito de forma nenhuma do perdão judicial. Mas no homicídio culposo, que é, ou seja, a morte sem a intenção, sem ter havido a intenção de matar, esse sim pode ter direito ao perdão judicial. E vai depender do entendimento da juíza, e no caso do tribunal do júri, que decidiu de transformar de crime doloso para crime culposo, ou seja, ela se omitiu, ela foi omissa no que estava acontecendo com o seu filho diante do seu companheiro, que tinha uma atitude totalmente dolosa. Então, a juíza entendeu e na sua decisão ela escreveu todo o sofrimento pelo qual passou a mãe de Henry Borel, e ela considerou isso, inclusive, até aplicou o conceito da misoginia para, inclusive, conceder o perdão judicial a Monique Medeiros.
0: Tá certo. Valeu, Aécio Amado. 10 horas mais 56 minutos. Vamos falar de saúde agora no Revista Brasil. Olha, vacina Pneumovinte começa agora em junho, viu? A aplicação desta vacina. Os estados e municípios brasileiros já começaram a receber as doses do imunizante, que será introduzido no SUS, ampliando a proteção contra doenças como pneumonia e meningite. O público principal dessa vacina são bebês e crianças de 2 meses até 4 anos de idade. Vamos saber de mais informações na reportagem de Tatiana Alves.
3: Começa neste mês a imunização com a Pneumovinte, uma vacina mais moderna que passa a ser oferecida pelo SUS para crianças de até 5 anos. O imunizante protege contra 20 tipos da bactéria pneumococo responsável por doenças graves, como pneumonia e meningite, problemas que podem levar à internação, deixar sequelas e até causar mortes. Segundo o ministro da Saúde, Alexandre Padilha, as primeiras doses já começaram a ser distribuídas para estados e municípios. A expectativa é que a vacinação tenha início nas unidades básicas de saúde ainda na segunda quinzena de junho. Neste primeiro momento, são mais de 500 mil doses em circulação e a previsão é de mais de 6 milhões ao longo do ano. O grande diferencial da Pneumovinte é a proteção ampliada. Ela cobre os tipos da bactéria que mais causam casos graves da doença, além de ajudar a prevenir a otite, inflamação no ouvido, que pode trazer complicações sérias. Dados recentes mostram a importância dessa proteção. Só entre 2023 e 2025, o Brasil registrou milhares de casos de meningite pneumocócica com taxa de mortalidade acima de 30%. Entre crianças pequenas, foram centenas de casos e quase 200 mortes. Com a vacinação em larga escala, a expectativa é reduzir não só os casos e os óbitos, mas também as internações e os custos do SUS com tratamentos intensivos. A nova vacina será aplicada prioritariamente em crianças, povos indígenas sem histórico vacinal, idosos acamados e pessoas com condições especiais de saúde. Durante a fase de transição, o esquema infantil terá doses combinadas entre a Pneumovinte e as vacinas já existentes. Depois, a nova vacina deve substituir completamente as anteriores. A orientação é que pais e responsáveis fiquem atentos à caderneta de vacinação, que também pode ser acompanhada pelo aplicativo Meu SUS Digital. Da Rádio Nacional no Rio de Janeiro, Tatiana Alves.
0: São 10 horas mais 59 minutos. Este é o Revista Brasil, sempre levando a você os fatos e acontecimentos de Brasília, do Brasil e do mundo, para que você possa ter um dia bem informado. 10h59, deixa eu aproveitar e já agradecer também os nossos ouvintes da Rádio Universitária de Roraima, em Boa Vista, 95,9 FM, pela atenção nessa primeira hora do nosso programa, pela audiência e pelo carinho de sempre. A todos, uma ótima sexta-feira e um excelente final de semana para você que nos acompanha, repito, pela Rádio Universitária de Roraima, em Boa Vista. Saímos para um breve intervalo, na sequência estamos de volta com as notícias internacionais.

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2: É, como eu disse, um breve intervalo. Agora em Brasília, pontualmente 11 horas, momento de cruzarmos o Oceano Atlântico. Vamos até a capital francesa, Paris. Estúdios da Rádio França Internacional para conversarmos com a jornalista Adriana Brandão, que nos traz os destaques do mundo. Olá, Adriana, bom dia!
3: Bom dia, Miguelzinho. Bom dia, ouvintes do Revista Brasil. Aqui em Paris, uma tarde nublada, 18 graus na capital francesa, Miguelzinho.
2: Tá certo. Adriana, vamos aproveitar então e já destacar os assuntos de hoje. A gente começa falando que no dia seguinte do Hezbollah rejeitar um novo acordo de cessar fogo israel-libanês, novos ataques israelenses deixaram mortos no Líbano, é isso?
3: Os ataques israelenses deixaram 7 mortos no sul do Líbano na madrugada dessa sexta-feira. Israel também anunciou novos bombardeios contra o Hezbollah. Nesta manhã, o exército israelense ordenou a evacuação da população de 3 vilarejos ao norte do rio Litani, a cerca de 40 quilômetros da fronteira. O movimento xiita pró-Irã Hezbollah rejeitou na quinta-feira o acordo de cessar-fogo anunciado no dia anterior em Washington. O pacto, firmado após negociações entre o Líbano e Israel, condiciona a trégua ao fim dos ataques do Hezbollah contra o território israelense. Já o líder do grupo libanês, Naim Qassem, exige, antes de qualquer suspensão das hostilidades, a retirada total das forças israelenses do sul do país. Desde o início do conflito, em 2 de março, os ataques de Israel no Líbano já deixaram 3.526 mortos e mais de 1 milhão de deslocados, segundo as autoridades. Do lado israelense, morreram 27 soldados e um civil, Miguelzinho.
2: Adriana, a expectativa é grande com o discurso do presidente russo no Fórum Econômico Internacional de São Petersburgo nesta sexta.
3: O discurso do presidente russo é o ponto alto desse importante Fórum de Investimentos Internacional. O evento anual, chamado de Davos Russo, acontece em São Petersburgo, cidade natal de Putin, e reúne autoridades russas e estrangeiras. Neste ano, o fórum ocorre em meio ao aumento das preocupações com uma possível estagnação da economia russa devido à guerra. O presidente Putin reconheceu, inclusive, fragilidades nas defesas antiaéreas do país após uma série de ataques de drones ucranianos que atingiram, inclusive, São Petersburgo na quarta-feira. Putin discursa um dia depois da publicação de uma carta aberta do presidente ucraniano Volodymyr Zelensky, propondo um encontro direto entre os dois líderes e o fim da guerra. O líder russo ainda não respondeu ao convite, mas o Kremlin reagiu dizendo que a reunião poderia acontecer em Moscou, uma possibilidade descartada por Zelensky, que defende um encontro com Putin na Suíça, Turquia ou em um país árabe. Nesta sexta-feira, um ataque russo matou 4 pessoas em Kiev durante a noite. Drones russos deixaram outros 3 mortos em diferentes regiões da Ucrânia. E na Romênia, um drone explodiu no porto de Constanța, no Mar Negro, sem deixar vítimas. Esse é o segundo incidente do tipo no país, que faz parte da União Europeia e da OTAN. O primeiro caso ocorreu na semana passada, quando um prédio residencial foi atingido e 2 pessoas ficaram feridas. As autoridades romenas afirmaram que o primeiro drone era de origem russa, mas a origem do segundo dispositivo ainda não foi determinada. Por fim, drones também atingiram 2 navios no Mar de Azov e mataram 5 marinheiros do Azerbaijão, segundo informou o governo de Baku nesta sexta-feira. A Rússia acusa.

0: acusa a Ucrânia pelo ataque.
1: Adriana, para finalizar, nos fale também sobre essa medida do Senado boliviano que aprovou uma lei que regulamenta estados de exceção para conter os protestos no país?
0: Miguelzinho, a votação dessa lei que regulamenta estados de exceção na Bolívia ocorreu uma semana após o Congresso derrubar restrições a decretos de emergência. O projeto ainda precisa ser aprovado pela Câmara dos Deputados. A expectativa é que o presidente Rodrigo Paz decrete estado de sítio nos próximos dias, medida que abriria espaço para a atuação das Forças Armadas na repressão aos protestos. A Bolívia entra nesta sexta-feira no 36º dia consecutivo de manifestações que pedem a renúncia do presidente. Os grupos de oposição rejeitam as reformas defendidas pelo governo e acusam Paz de ter abandonado promessas feitas durante a campanha eleitoral. Manifestantes mantêm bloqueios em rodovias de diferentes regiões do país. Os protestos provocam dificuldades de abastecimento em diversas cidades, incluindo a capital La Paz. Camponeses, operários, mineiros, transportadores, professores e outros setores reclamam da escassez de alimentos, medicamentos e combustíveis em meio à pior crise econômica do país em 4 décadas. Em comunicado divulgado pelo Departamento de Estado americano, Marco Rubio afirmou, após uma conversa por telefone com Rodrigo Paz na quinta-feira, que Washington ampliará a assistência ao governo boliviano diante da escassez de alimentos e medicamentos. Após a chegada ao poder do conservador Rodrigo Paz, a Bolívia reativou rapidamente suas relações com o governo americano. O país andino tornou-se um dos membros da Aliança de Segurança Escudo das Américas, lançada pelo presidente Donald Trump em março.
1: Adriana Brandão, Rádio França Internacional, muito obrigado pela participação, pelas informações. Um bom dia, um excelente final de semana para você, Adriana.
0: Um bom dia e um bom fim de semana a você, Miguelzinho, e a todos os ouvintes do Revista Brasil.
1: Valeu. 11 horas mais 6 minutos, ainda no cenário internacional. O ministro das Relações Exteriores, Mauro Vieira, afirmou nesta quinta-feira a jornalistas em Paris que o Brasil deve continuar negociando com os Estados Unidos sobre a proposta do Escritório de Comércio dos Estados Unidos de impor tarifa de 25% sobre mercadorias brasileiras. Vieira conversou de maneira informal com o representante para o comércio exterior americano, Jameson Gree, às margens da reunião do Conselho Ministerial da Organização para a Cooperação e Desenvolvimento Econômico, OCDE. Segundo o chanceler brasileiro, a conversa foi rápida e iniciada pelo representante americano.
2: Mas ele disse que estava pronto a continuar essas conversas e que sempre o diálogo tinha sido muito bom. Falei, pois é, que ótimo. Então vamos continuar assim, conversando e acertando. Vamos negociar. O que nós esperamos é que isso tudo seja levado em conta e que fique comprovado que não há por que sermos objeto de tarifas. Porque todos os argumentos apresentados, nós provamos que não são legítimos. Por exemplo, e o maior deles é esse. Nós não temos um superávit com os Estados Unidos. Ao contrário, nos últimos 15 anos, contando o déficit que tivemos no ano passado, são 450 bilhões de dólares. Portanto, não há por que medidas de proteção do comércio americano. Nós é que temos um grande déficit, nós é que teríamos, que em princípio estamos protegendo especificamente nessa questão, mas que estamos conversando.
1: 11 horas mais 8 minutos e chegou a hora. Esportes. Começamos agora a nossa resenha esportiva, eu e Aécio Amado. Olá, Aécio, bom dia mais uma vez. Mas antes de começarmos a aprofundar um pouco mais a nossa resenha esportiva, nós vamos falar em relação à seleção brasileira masculina, que faz o seu último amistoso antes da Copa do Mundo. Dentro desse contexto, Bruno Mendes nos esclarece que a partida contra o Egito será às 7 da noite nos Estados Unidos e que também tem um teste aí, será na verdade um teste para os meninos do técnico Carlo Ancelotti. Vamos ouvir Bruno Mendes.
3: Neste sábado, a seleção brasileira faz o último amistoso antes da estreia na Copa do Mundo. Os comandados de Carlo Ancelotti enfrentam o Egito de Mohamed Salah às 7 da noite, horário de Brasília, na cidade de Cleveland, nos Estados Unidos. Lateral Wesley, fala-se um dia imaginava estar numa Copa do Mundo vestindo a camisa amarela.
4: Não imaginava. Confesso que era um sonho de estar aqui, mas era um sonho distante. Até porque não estava na Europa, nada dava certo. Acho que era um sonho muito, muito distante. Só que consegui dar minha reviravolta por cima E não é que daqui para frente vai ser só coisa boa, eu espero que seja, mas eu sei que se chegar coisa ruim de novo, que pode chegar, que é normal numa carreira, eu vou estar preparado para isso, porque tudo que eu já passei não foi à toa. Acho que agora é manter o que está acontecendo, essas duas temporadas como foi incrível para mim, e poder estar numa Copa do Mundo é algo para premiar tudo aquilo que eu fiz.
3: O Brasil deve ir a campo com Alisson, Wesley, Marquinhos, Léo Pereira e Douglas Santos, Casemiro e Bruno Henrique, Rayan, Igor Thiago, Rafinha e Vini Júnior. Na Rádio Nacional em Brasília, Bruno Mendes.
1: Meu caro Aécio, é um ensaio final, se assim podemos definir?
5: É um treino, não, vamos falar, é um treino contra o Egito, que tem as características parecidas com o Marrocos, o time com o qual o Brasil estreia na Copa do Mundo 2026 nos Estados Unidos. Ontem à tarde, Ancelotti fez um treino de ataque contra a defesa e experimentou dois tipos de ataque. Um tem Rayan pela direita, Rafinha, Igor Jesus e Vini Júnior. E no meio de campo, e dois jogadores estão no meio de campo. Ele tira o jogador do Flamengo, né, o Paquetá, e coloca Casemiro e o Bruno Guimarães. Então, ou seja, dois volantes, um que avança mais, que é o Bruno Guimarães, e um que contém, né, que é o Casemiro. Ele entende que quatro atacantes que possam fazer pressão na saída de bola do Egito, tomando essa bola, imediatamente eles estão na cara do gol e pode fazer o que aconteceu no começo do jogo do Panamá, em que Vini Júnior, o Casemiro rouba a bola, sobra para Vini Júnior, que sobe e bate, faz 1-0 assim com 2 minutos de jogo. Então, e tem um outro modelo com três volantes, que é Danilo, Paquetá e Casemiro. Então, três volantes. Podendo também entrar Fabinho ali protegendo a zaga pela frente. Então, foi um treino bastante movimentado, em que os times apresentou um caráter de muita velocidade, muita troca de passe em alta velocidade pelo meio da zaga, não buscando muitas laterais pelo meio da zaga. Então, acho que a seleção está muito bem treinada e creio que pode surpreender o Egito, que tem umas características também de atacar, né? Tocar muita bola.
1: Aliás, o técnico da seleção, Carlo Ancelotti, concedeu há pouco uma entrevista coletiva e ele anunciou algumas mudanças, viu, Aécio? Mas garantiu que não passaria a escalação à imprensa, diferentemente do que ele fez nos últimos jogos, né? Ele afirmou que ainda tem um time titular para... Aliás, que ainda não tem um time titular para a Copa do Mundo. Vamos acompanhar um trecho dessa coletiva.
6: Mister, eu gostaria de perguntar para o senhor se dá para confirmar essas mudanças que a gente viu aparentemente nesses recortes do treino. Principalmente, vou deixar algumas mudanças para os meus colegas. Queria saber do Lucas Paquetá e do Igor Thiago, se eles entram de fato na equipe nesse jogo, nesse último amistoso contra o Egito. E se a entrada do Paquetá representa uma mudança no esquema com três jogadores no meio campo, ou se não, se preserva o formato que o senhor vem utilizando nos últimos jogos.
7: Bom, é o último jogo para fazer testes, porque depois testa... viene mais difícil fazê-lo. Então, o Paquetá representa um jogador importante... importante para nosotros porque tiene características diferentes de otros medios. Puede ser que sí, quiero testarlo, como quiero testar a Igor Thiago en el juego de Amaña, para buscar otra opción. Yo acho que el sistema con los cuatro en la frente es bastante consolidado. Quiero probar otra alternativa no último teste.
8: Ancelotti, Wellington Campos, da Rádio Itatiaia. Lá na Granja Comari, o senhor passou para a gente os 11 jogadores que começavam. Aqui o senhor vai repetir?
7: Quero saberlo. Hoje não tenho gana para a escalação hoje.

0: Lili Nascimento, da ESPN, muito bom dia. Gostaria de saber sobre a situação do Magalhães. Houve algum desgaste físico, né? Ele que disputou a final da Champions League. Houve alguma conversa sobre ele começar entre os titulares amanhã ou não?
1: Bom, Gabriel voltou depois da final da Champions, está um pouco cansado. Queremos não tomar risco com ele. Creio que amanhã não vai jogar para recuperar bem, para ser preparado para o primeiro jogo.
2: Monique Danello, TNT Esportes, bom dia. Queria entender com você qual é a ideia para amanhã. A gente recebeu a informação que novamente a partida vai permitir 11 substituições. A ideia é novamente mudar o time inteiro no intervalo ou fazer essas substituições dentro das paradas, não necessariamente mexer 11. Como você pretende manejar isso no jogo de amanhã ou vai ser mais tempo para o time, na teoria, titular?
1: Amanhã temos 11 cambios, como o outro, e vou aproveitar dos 11 cambios na segunda parte. Pode ser que alguns jogadores que precisam jogar um pouco mais, que saem da lesão anteriores, como Rafinha, por exemplo, como Bruno, pode ser que ele le vou dar um pouco mais minuto, mas todos vão jogar.
3: Leandro Quezado, bom dia, Ancelotti.
1: Bom dia.
3: Ainda insistindo nessa questão do time titular, né? O senhor falou que não vai, nesse momento, revelar para a gente. Mas, na sua ideia, no seu plano, se todo mundo estiver bem, né, fisicamente, não tiver nenhum problema, tal, o senhor já tem esse 11 titular confirmado? Ou ainda, há 8 dias, né, da estreia da Copa do Mundo, o senhor tem dúvidas em alguns pontos, em algumas posições?
1: Ma a idea può ter a idea, poi io gosto di mirare il treno, come sta il giocatore, la sua condizione, l'aspetto caratteriale, mentale, molte molte cose per scegliere una e fare una scala sao nel primo gioco. Lo che è certo è che i giocatori che iniziano il gioco non sono lo che terminano il gioco, então eu acho que todos os jogadores estão focalizados não na quantidade do minuto, mas quanto na qualidade dos minutos. E o último jogo mostra isso, que os jogadores que entraram, que são frescos, podem mudar o jogo, podem mudar a partida. Isto é muito importante, que todos os jogadores entendam muito bem isso. E depois se perfeitamente que o jogador que não é titular pode ser que não está contente, como o jogador que vai jogar até o primeiro minuto, mas o futebol moderno é isso. Eu tenho a possibilidade de fazer 5 cambios no jogo e quero aproveitar dos 5 cambios. E, por sorte, temos um time com muitos recursos neste aspecto.
4: Eduardo Gabardo, da Rádio Gaúcha. Ancelotti, antes da entrevista da partida contra o Panamá, o senhor esclareceu perfeitamente a situação do Neymar, né? Mas como esse é um assunto extremamente importante, me permita saber se tem alguma atualização, se o senhor está confiante com o que está acompanhando da recuperação dele, se o prognóstico, a previsão continua exatamente a mesma, ou se teve até algum avanço?
1: Eu acho que a situação do Neymar é bastante clara, está fazendo um ótimo trabalho individual. Creio que a final de semana, amanhã, vai fazer uma ressonância. E depois da ressonância, se tudo sai bem, pode treinar com o grupo a próxima semana.
5: Rodrigo, do canal Vamos. Eu queria que o senhor falasse sobre os acontecimentos ali do final da partida, da final da Champions League. O Gabriel perdeu o pênalti e teve uma cena muito marcante, que foi o Marquinhos, assim que o Gabriel perdeu, em vez de ele logo ir comemorar, ele foi abraçar o Gabriel, foi dar um apoio para ele. O Marquinhos ontem já falou sobre isso aqui. E eu queria saber do senhor, se o senhor viu esse lance e quão importante você acha que é numa construção de grupo da seleção brasileira para a Copa, ter jogadores que têm esse tipo de atitude como o Marquinhos teve. Obrigado.
1: O gesto é muito bonito, lo falamos disso, um gesto de um capitão, de um profissional sério. Que entiende perfectamente lo que puede pasar en el fútbol. Entonces, y Gabriel también, que es una persona inteligente, entendió perfectamente que Aí, no futebol, se pode fazer erros. Isto é, que é o importante. O importante é ser capaz de sair rápido do erro. Eu acho que ele tem todas as características e já estou convencido que já saiu.
6: Enfim, Aécio, está aí então um trecho dessa coletiva, né, em que Carlo Ancelotti, o técnico da seleção brasileira, conversou com jornalistas de diversos veículos de comunicação, falando em relação à nossa seleção brasileira, e ele disse o seguinte: é o último jogo para fazer teste, Aécio Amado.
7: Exatamente isso, né? E ele tem feito bastantes testes nesses treinamentos em Nova Jersey ali, o New Jersey, como chamam os americanos, New Jersey. Então, a seleção tem treinado forte, Miguelzinho. Eu acompanhei ontem todo o treino. Ele chamou muita atenção do Ryan, pedindo para Ryan pressionar na marcação da saída de bola, que é uma característica de que certamente o Ryan entra de primeira no jogo contra o Egito amanhã. Ele também movimentou bastante os jogadores na entrada da área do time adversário, com a defesa titular do Brasil fazendo esse papel como se fosse a defesa do Egito. E houve muita ação de troca de passes, com a bola sendo virada para o lado contrário para pegar a defesa de surpresa. Por esse lado está o Vini Júnior. O Igor Jesus também. Igor Thiago é aquele que era do Botafogo.
6: Isso.
7: Igor Thiago se movimentou bastante, pressionando principalmente os dois da zaga, os principais, né? O zagueiro pela direita e o zagueiro pela esquerda, fazendo uma movimentação intensa. Depois teve uma reunião no centro do campo. Ancelotti conversou com os jogadores, né? Não dá para ouvir o que ele
6: estava
7: falando.
6: Ele citou aí, né? Paquetá. Ele falou que o Paquetá representa um jogador importante e que tem características diferentes dos outros meias. Então ele quer testar o Paquetá e quer testar também o Igor Thiago no jogo de amanhã.
7: Exatamente. A ideia é essa, que é Ryan pela direita, Rafinha, Igor Thiago e Vini.
6: Ou seja, são quatro na frente, seria
7: isso? Na frente,
6: bastante consolidado ali.
7: Armador, o Paquetá. E tendo como volante, que a gente tem um volante de contenção, ou seja, o volante que fica na frente da zaga para proteger a zaga, o Casemiro. Então, pode ser que saia essa configuração. A defesa vai ser Alisson, Wesley, Marquinhos, Gabriel Magalhães.
6: Mas o Gabriel Magalhães, ele já falou que vai deixá-lo fora desse amistoso, porque ele alegou cansaço. O próprio Gabriel Magalhães alegou cansaço, então ele certamente não será titular nesse time.
7: Então deve ser Marquinhos.
6: Time.
7: Marquinhos.
6: Eu acho que ele ainda está abalado em relação à perda do pênalti que teve lá na final da Champions League.
7: Pode ser, porque ele dizer que está cansado, né? O Marquinhos estaria também, né? Porque o Marquinhos também, Marquinhos jogou na decisão.
6: Pois é, eu acho que ainda é um pouco do abalo.
7: Mas
6: ali
7: não me pareceu assim tão cansado pelo jogo que ele fez. Ele está muito veloz na defesa, marcando em cima os atacantes.
6: São palavras do Ancelotti,
7: um,
6: né?
7: Forte como
6: são palavras do Ancelotti. Diz que
7: Thiago
6: não quer assumir riscos com ele, então, ou seja, como ele voltou da Champions cansado, vai poupá-lo nessa partida.
7: Eu não creio que ele vá, talvez ele coloque no segundo tempo, porque é importante manter essa zaga, que é a zaga titular, Marquinhos e Gabriel Magalhães, jogando, sim, tendo intimidade com os novos jogadores que estão aí. Isso é fundamental. E acho que teremos surpresas, né? Aqueles que, por exemplo, o caso do Rafinha, né? Como é que o Rafinha vai se comportar? Que o Rafinha vai voltar a jogar num posicionamento agora de que ele sempre joga no Barcelona. Ele pegando a bola e indo.
6: Sim.
7: Em profundidade e não ficando de costa pro zagueiro, que ele é um jogador leve, o zagueiro encosta nele e ele não ganha um. Então, vamos ver.
6: Enfim, é aguardar essa partida de amanhã, esse jogo de amanhã, como ele mesmo disse, é um último teste, não é? Agora, falando em amistosos internacionais, ontem nós até palpitamos aqui, né, alguns jogos, E eu trago agora os resultados. Por exemplo, Espanha empatou com o Iraque. A gente

0: postou na vitória da Espanha, mas empatou com o Iraque em 1-1. Veja você.
1: Exatamente, eu assisti o jogo também. É, a Espanha fez 1-0 com o Fernão. Fernão, excelente jogador, de camisa 7 que joga pela esquerda, uma camisa 7 que joga pela esquerda, normalmente o 7 joga pela direita, uma camisa 7 que joga pela esquerda, de muita velocidade, de chute preciso e que não vai no fundo e cruza. Ele, na verdade, ele procura também se aproximar do meio da área.
0: Espanha favorita, hein? É. Como dizem aí os jornalistas, favorita, mas empatou com o Iraque, assim como a Suécia também empatou com a Grécia em 2-2.
1: Exatamente.
0: Né? Nós apostávamos aqui na vitória da Suécia, empatou com a Grécia. Agora, um outro resultado também que causou estranheza aqui foi a vitória de Costa do Marfim por 2-1 sobre a França.
1: Isso é o que ele está dizendo. As duas favoritaças,
0: Você falou há pouco.
1: Espanha e França não conseguiram vencer. Então, está todo mundo na mesma prateleira. França, Brasil, Espanha, Inglaterra, Portugal,
0: quem fez Alemanha. Bonito foi o México. 5-1 sobre a Sérvia. Não é?
1: Surpreendente o México.
0: É, o México.
1: Está em casa. Vamos dizer que o México está em casa.
0: Jogando em casa.
1: O México está em casa.
0: Hoje nós temos outros amistosos. Temos vários amistosos hoje, né? Mas o que a gente pode destacar aqui em relação às seleções é que nós temos o Haiti, que nós iremos enfrentar no primeiro grupo, né? Ou seja, nos primeiros jogos, na verdade, já da competição oficial. Haiti e Peru. Você arriscaria um placar aí?
1: Olha, a seleção peruana tem mais tradição. Mais tradição, sua tradição não ganha jogo. E o Haiti, na última partida aí, no último amistoso, venceu bem o time. Então, vou no empate, 1-1.
0: 1-1?
1: Isso.
0: Haiti, Peru. Eu vou arriscar na vitória do Haiti. 1-0 contra o Peru. Há outros jogos também de destaque, mas a gente pode trazer aqui, por exemplo, nós temos Canadá e Irlanda. O que você me diz de Canadá e Irlanda?
1: Canadá joga em casa e a Irlanda é um time que tem evoluído bastante. Acho que é um jogo para 2-1 para a Irlanda.
0: Paraguai e Nicarágua. Definir ainda o horário, claro.
1: Paraguai, Miguel, você não falou o resultado da Irlanda contra o Canadá?
0: Não, esse é o jogo de hoje. São alguns amistosos de hoje. Uhum. Eu vou arriscar aqui, deixa eu ver. Eu vou na Irlanda. Eu acho que a Irlanda talvez tenha mais futebol do que o Canadá, 1-0 para a Irlanda.
1: Isso. Agora, com relação a Paraguai e Nicarágua, o futebol nicaraguense é muito fraco. Eles jogam bastante o hockey, né? Ah. Não, aquele que joga a bolinha, como é que chama?
0: Beisebol, que você está falando?
1: Beisebol. Eles são bons no beisebol. No futebol, não é muito bom. E o Paraguai é uma das fortes seleções da América do Sul,
0: né?
1: Tem uma defesa sensacional aí, uma boa defesa, tem aquele jogador do Palmeiras, né? O Gomes, né?
0: Sim.
1: E certamente vai vencer, vai ser de goleada aí, 5-0.
0: 5-0, você
1: Nicarágua,
0: incorporou aí o Walter Lima hoje, né?
1: Nicarágua.
0: Não... Eu vou também, mas eu vou menos, 3-0 Paraguai. Para fechar essa nossa resenha esportiva, deixa eu falar também que está acontecendo aqui em Brasília, viu? E o Brasil venceu a República Dominicana por 3-1 na noite dessa quinta-feira no ginásio Nilson Nelson pela segunda rodada da Liga das Nações Feminina de Vôlei. Veja você, o destaque do jogo foi a ponteira Tainara, que com 20 pontos foi a maior pontuadora da partida, marcando a vitória seguida do Brasil. A gente lembra que na quarta-feira as brasileiras entraram com vitória sobre a Holanda pelo mesmo placar de 3-1. Agora a seleção brasileira de vôlei ganha um dia de folga, digamos assim, e volta às quadras neste sábado às 11 horas da manhã para enfrentar a Bulgária, mesma adversária da República Dominicana, nesta sexta-feira.
1: E a Napolina, que está decidindo a
0: Napolina,
1: Copa Verde,
0: ou a Nápoles?
1: Enfrentou... É a Napolina. A Napolina. A Nápoles, porque é para valorizar o Principado de Anápolis, a qual... O Walter Lima é o príncipe.
0: Você tá fazendo média
1: maior.
0: Você tá fazendo média com o Walter. Ele não tá aqui, mas você tá fazendo média com ele, hein?
1: 3-1 em cima do Paysandu. 3-1 dentro de casa. Agora vai jogar lá no Pará contra o Paysandu. Mas foi uma vitória muito
0: expressiva, até porque ele ganha ali já uma margem.

0: O tal do Matheus Lagoa, excelente jogador que pode ser contratado para um time da Série A, como eles chamam, né? Com o Walter Lima, sempre que se repete que o
1: Ah,
0: Vasco
1: você
0: é
1: tá
0: Série
1: dando corda
0: B,
1: pro
0: é Série
1: Walter.
0: A. Excelente jogador, Matheus Lagoa, perigosíssimo, chuta forte, e ele foi um dos melhores jogadores em campo. Então, tá aí, ó, Vasco da Gama, Matheus Lagoa. Excelente jogador aí do Anapolina.
1: Pois é, o próximo jogo é no domingo, às 18h30, na casa do Paysandu, claro, né? Então, vamos continuar torcendo pro Anápolis em
0: Vamos,
1: homenagem a
0: vamos.
1: Walter Lima.
0: Vizinho nosso aqui, né?
1: É, vamos quebrar
0: Anápolis.
1: o galho dele também, né?
0: Exatamente.
1: Tá certo, Aécio. 11 horas mais 30 minutos, a gente sai para um breve intervalo. Na sequência, estamos de volta com o nosso Revista Brasil.
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3: Revista Brasil. 11 horas mais 31 minutos, de volta com o nosso Revista Brasil, agradecendo sempre o carinho da sua audiência, da sua sintonia. 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O Tribunal Superior Eleitoral divulgou a distribuição dos recursos do Fundo Especial de Financiamento de Campanha, o chamado Fundo Eleitoral, para as eleições de 2026. Neste ano, serão distribuídos cerca de 4,9 bilhões de reais entre os partidos políticos, conforme os critérios definidos na legislação eleitoral. O tema costuma gerar dúvidas entre os eleitores, afinal, o que é o Fundo Eleitoral? Como esse dinheiro pode ser utilizado nas campanhas e quais são as regras de fiscalização? Para esclarecer essas e outras questões, vamos conversar agora com o professor Fernando Alencastro, especialista em Direito Público, analista judiciário do TSE. Doutor Fernando, seja bem-vindo à Rádio Nacional, em especial ao programa Revista Brasil. Bom dia.
4: Bom dia, Miguelzinho. Uma satisfação muito grande estar aqui na Rádio Nacional com você e com seus ouvintes.
3: Doutor Fernando, o que exatamente é o Fundo Especial de Financiamento de Campanha, conhecido como Fundo Eleitoral?
4: Isso, esse é o nome técnico, né? Fundo Especial de Financiamento de Campanha, tem a sigla FEFEC, mas ele é popularmente conhecido como Fundão Eleitoral. Esse Fundão Eleitoral, o Miguelzinho, ele surge a partir de 2017 com a legislação em razão de uma decisão que o Supremo Tribunal Federal teve em 2015 de proibir o financiamento das campanhas eleitorais por pessoas jurídicas, por empresas, né? Até lá, aquele ano de 2015, no Brasil, as campanhas eleitorais elas eram financiadas pelo setor privado. E aí, naqueles anos de 2012, 2013, houve aquele episódio do Mensalão, e resolveu-se, então, o Supremo entendeu que não mais poderiam as empresas privadas fazer o financiamento das campanhas eleitorais, o que correspondia a 90% do financiamento das candidaturas. Muito bem, a partir disso, a União, os congressistas, né, os deputados e os senadores, aprovaram a lei criando esse fundo eleitoral para que fossem financiadas as campanhas eleitorais. Portanto, o Brasil, a partir de 2017, com essa lei, ele adota o financiamento público das campanhas eleitorais. Esse fundo eleitoral

ele é constituído, como você disse aí na abertura, para o ano agora de 2026, de quase de 5 bilhões, 4 bilhões e 900 milhões.

0: das empresas para poderem retribuir o financiamento recebido. Então, com a instituição do financiamento público, um dos objetivos foi esse, para se acabar esse círculo aí vicioso de favorecimento para empresas durante os mandatos daqueles parlamentares que tinham sido eleitos com o dinheiro das empresas. Então, o financiamento público, ele vem nesse sentido de uma moralização das campanhas eleitorais a partir da União, porque com isso nenhum parlamentar vai precisar, digamos assim, retribuir um financiamento privado que acontecia até 2015. Então, essa é a origem do fundo eleitoral, a transformação dos financiamentos privados das eleições a partir de 2015 e a partir de 2017 com a criação do fundo, para uma modalidade de financiamento público. Essa é a origem do financiamento desse fundo eleitoral criado a partir de 2017.
1: Perfeito. E o fundo eleitoral é a mesma coisa que o fundo partidário ou estamos falando de mecanismos diferentes, doutor?
0: São mecanismos diferentes, Miguelzinho. O fundo eleitoral, ele só é aprovado e destinado aos partidos políticos e às federações no ano em que há eleições. Nós sabemos que o Brasil, ele realiza eleições a cada 2 anos. Esse ano nós teremos as chamadas eleições gerais, com aqueles cargos todos em disputa: presidente da República, governadores, senadores, deputados federais, estaduais e aqui no DF os distritais. Enquanto que há 2 anos atrás, em 2024, foram realizadas as eleições municipais que elegem os prefeitos e os vereadores. Daqui a 2 anos seguem-se outras eleições municipais, daqui a 4 anos as gerais e assim sucessivamente. Então, o fundo eleitoral, ele só tem destinação para os anos eleitorais porque ele tem essa finalidade específica de financiamento das campanhas eleitorais. E se só há campanhas eleitorais quando há eleições, portanto, ele só existe nos anos das eleições. Diferentemente do fundo partidário, e a sua pergunta é muito pertinente para a gente explicar essa diferença, diferentemente do fundo partidário, que os partidos recebem todos os anos, mesmo em anos eleitorais e inclusive em anos não eleitorais, porque a destinação do fundo partidário, embora ele também possa ser aplicado nas campanhas, mas a destinação dele é a manutenção dos partidos políticos. O partido político, ele é uma associação com uma natureza jurídica de direito privado. Ele surge a partir da reunião de pessoas numa associação e depois eles recebem a chancela do Tribunal Superior Eleitoral para poderem ter o seu funcionamento assegurado. Mas eles são, em essência, uma associação com natureza jurídica de direito privado, embora exerçam atividades públicas. Então, os partidos políticos, para o seu funcionamento, a gente pode dizer que eles funcionam como uma associação, que precisam de uma sede, precisam de funcionários, precisam de carros, precisam de contratar pessoal para limpeza, precisam de pagar deslocamento aéreo dos seus dirigentes. Eles têm despesas mensais durante o ano que são custeadas pelo fundo partidário. O próprio nome, se a gente pegar nos dois nomes, eles já nos levam a entender como é que funciona. O fundo partidário, ele funciona, ele tem como destinação a manutenção dos partidos políticos e as suas despesas que eles têm mês a mês durante o ano. Já o fundo eleitoral, o próprio nome já nos remete, ele está mais associado às eleições. Ele tem a destinação exclusiva de financiar campanhas eleitorais.
1: Perfeito. Doutor Fernando está conosco também aqui nos estúdios, o editor e jornalista da Agência Brasil, que participa com a gente dessa entrevista, Aécio Amado. Aécio.
2: Bom dia, doutor Fernando, prazer. Doutor Fernando, bom dia. Eu vou entrar nessa história do fundo eleitoral. O senhor falou que, a partir do fundo eleitoral, as empresas não podem mais fazer a sua contribuição.

0: ao partido ou ao candidato. Ora, se as empresas não fazem mais esse tipo de doação ao partido ou ao candidato, e que o dinheiro do fundo eleitoral vem do orçamento da União, o que é que caracteriza o abuso de poder econômico de um candidato durante a eleição, já que o recurso usado por ele é distribuído para o partido por meio do fundo eleitoral e esse partido distribui entre os seus candidatos? Como é que pode caracterizar, então, o abuso de poder econômico na eleição?
1: Perfeito, Aécio, muito bom. Vejam, o abuso do poder econômico, ele se caracteriza, pode se caracterizar em algumas situações. A primeira delas é que todos os cargos em disputa, como eu disse esse ano, né, presidente da República, o governador, senadores e os deputados, todos esses cargos em disputa, eles têm um teto eleitoral de gastos. Então, a depender do cargo, diga, por exemplo, aqui, o presidente da República, ele vai poder gastar até 200 milhões. Os senadores, a depender da população do seu estado, vai poder gastar X milhões, os governadores, outros X. Então, há um teto, um limite de gastos para cada cargo em disputa. Então, muitas vezes o que acontece é um gasto excessivo, sempre proveniente aí desse fundo público eleitoral. Então, quando há um gasto além do chamado teto da campanha, configura-se um abuso. O outro lado do abuso do poder econômico, que, digamos assim, é o mais crônico que o Brasil enfrenta, é o chamado a chamado Caixa 2, né? A gente existe o chamado mundo ideal, que é o mundo da legislação, né? Se todos cumprissem a legislação em todos os sentidos, né? Rigorosamente, eu chamaria do mundo ideal. Mas a gente sabe, tem experiências passadas, aqui no caso das eleições, né? Que nem sempre é assim, que há candidaturas que usam do fundo eleitoral, mas também usam na campanha dinheiro particular, vindo de empresas, vindo de si próprio, vindo de fontes não oficiais e não legais. Então, esse abuso de poder econômico, ele se caracteriza no sentido de quando uma candidatura usa e declara o fundo eleitoral, mas também acaba financiando materiais de campanha ou até mesmo financiando o voto do eleitor, praticando a chamada corrupção eleitoral, né? Oferecendo dinheiro para o eleitor. E nesse sentido, então, é que os tribunais eleitorais, eles julgam após cada eleição, diversas ações judiciais com esse fundamento do abuso do poder econômico. Então, de duas maneiras, ele pode se caracterizar como um gasto excessivo, ainda que com o dinheiro público, com o fundo eleitoral, em peças de campanha, e ele pode se caracterizar. E o Brasil tem enfrentado isso nas últimas eleições, é fato público e notório, desse chamado Caixa 2. As eleições de 2024, inclusive, as eleições municipais, né, portanto, foram consideradas as eleições com o maior abuso de poder econômico da nossa história. E aí, Aécio e Miguelzinho e ouvintes, nós entramos também numa fonte de financiamento de Caixa 2, muito delicada e perigosa, que o Tribunal de Eleitorais tem se prevenido justamente com o Ministério Público, que é o financiamento de campanhas eleitorais por facções aí consideradas criminosas, PCC, Comando Vermelho. Então, nós temos aí a Justiça Eleitoral, o Ministério Público, a Ordem dos Advogados do Brasil, tem ali como foco o grande desafio, que é esse combate ao abuso de poder econômico na modalidade Caixa 2, né, dinheiro

0: privado não declarado na campanha e, principalmente, a origem desse dinheiro. Quem é que está financiando? Porque se for uma pessoa jurídica legalmente constituída, não vou aqui exemplificar com nenhum nome de empresa para não parecer, mas qualquer empresa legalmente constituída, chamada pessoa jurídica, que financie como Caixa 2, já é um ilícito. Agora, esse financiamento vindo de uma fonte considerada aí de entidades, facções que praticam o crime, aí a coisa se complica mais ainda. Portanto, eu diria que esse é o ponto aí nevrálgico das campanhas eleitorais, que é essa fiscalização de um Caixa 2 que se caracteriza como um abuso de poder econômico nas campanhas.
1: Doutor Fernando, o critério da distribuição do fundo eleitoral certamente tem um critério. O dinheiro chega para o partido. Como é que ele procura fazer essa distribuição sem favorecer especificamente senadores e candidatos a deputados federais, já que eles são muitos os pretendentes? Como é que é feita essa distribuição sem que haja desagrado dentro do partido?
0: Perfeito. Os partidos, os partidos, e aqui eu vou também mencionar as federações, e sugiro como pauta aí para vocês um programa específico sobre as federações, para explicar aos eleitores melhor como é que elas funcionam. Então, os partidos e as federações, a legislação, ela obriga que os partidos apresentem ao Tribunal Superior Eleitoral quais serão os critérios que eles adotarão internamente para essa distribuição da sua parcela do fundo eleitoral. Cada partido recebe um montante desse total de 4 bilhões e 900 milhões, dependendo da bancada que eles têm lá na Câmara dos Deputados, dependendo da bancada que eles têm no Senado Federal. Então, há um critério para que cada partido receba X milhões de reais. Esse ano, os dois partidos que estão recebendo o maior montante são o PL e o PT. Bem, para que eles possam receber, a legislação exige que eles apresentem ao Tribunal Superior Eleitoral os seus critérios de distribuição interna. Muito bem, isso não resolve esse mencionado desagrado interno do partido, porque o TSE entende que o partido ele é obrigado a apresentar o critério a partir do que a própria legislação eleitoral determina. Porém, o critério que cada partido e federação vai adotar, como você mesmo mencionou, no sentido de que, bom, aqui no meu partido, nós entendemos que é mais importante eleger um governador e senadores. Então, nós vamos destinar parte da nossa parcela, nós vamos destinar 80% para financiar as campanhas majoritárias. Vamos chamar assim, que são as campanhas do Senado e do governo. E nós vamos destinar só 20% para as campanhas proporcionais, os deputados federais e os estaduais, aqui no DF, os distritais. Isso vai desagradar os candidatos a deputado federal e estadual. Mas a Justiça Eleitoral, e especialmente o TSE, ele não entra na análise do critério que o partido apresentou. Porque o TSE entende que, como eu disse lá no início, os partidos políticos, como ele tem uma natureza jurídica de direito privado, essa definição dos critérios de gastar mais com determinadas candidaturas e menos com outras é uma decisão interna do partido na qual a Justiça Eleitoral não entra. Então, o pressuposto é apresentar os critérios, dar transparência a esses critérios nas suas páginas de cada partido e, a partir daí, se houver uma insatisfação interna, essa discussão ela vai ter que ser remetida, por exemplo, lá para a Justiça Comum, dizer, olha, meu partido, eu gostaria que ele gastasse comigo, mas não gastou. A gente ouve muito, por exemplo, em alguns cursos com vereadores, eles dizendo, os presidentes de diretório municipal dizendo, não, lá no meu município não chegou nada do fundão. O partido não mandou. Então, acontece sim. Esse desagrado interno, ele é muito comum e acontece.
1: Sim.
0: Mas é uma reclamação que os candidatos têm que fazer internamente, e a Justiça Eleitoral entendeu que ela não tem competência, digamos assim, uma competência temática, né, para poder ficar discutindo se o partido distribuiu muito para o cargo majoritário e pouco proporcional, ou vice-versa.
2: Perfeito. Doutor Fernando, para concluirmos, como funciona a fiscalização desses gastos? Quais mecanismos a Justiça Eleitoral utiliza para acompanhar a aplicação do dinheiro público? E mais, caso sejam identificadas irregularidades na utilização desses recursos, quais são as consequências, tanto para candidatos quanto para os partidos?
0: Ponto. Mito da fiscalização. Esse gasto nas campanhas eleitorais desse dinheiro público é um dinheiro público.
2: Sim.
0: Então, no final das contas, ele é um dinheiro público, e esses gastos, todo esse gasto durante as campanhas eleitorais, ele tem as previsões legais. Como cada candidatura e cada partido político pode gastar esse dinheiro na campanha? Como? Em que peças publicitárias? Pode gastar com material gráfico? Pode. Pode gastar com pessoal de campanha? Pode. Pode fazer outdoor? Não pode. Então, a legislação eleitoral, ela diz quais são os objetos de campanha, né? A propaganda eleitoral lícita e a propaganda eleitoral ilícita. Então, vamos considerar que os partidos, os candidatos estão gastando com as propagandas denominadas, as peças, né, de propaganda lícitas. O que que esses partidos eles têm que fazer, e os candidatos também, ao final da eleição, ali a partir já do final do ano, eles têm que fazer a prestação de contas dos gastos eleitorais. Cada candidato tem que dizer: eu recebi R$120 mil lá do meu partido. E só um adendo aqui. A doação eleitoral, como foi colocada pelo Aécio, né, o Brasil ele tem um financiamento, a gente pode até chamar de misto, embora ele seja essencialmente público pelo Fundão Eleitoral, mas o cidadão ele pode doar também até 10% do que ele recebeu declarado no imposto de renda do ano anterior ao ano da eleição a alguma candidatura. E o próprio candidato ele pode se autofinanciar até o limite de 10% do seu patrimônio declarado. Então, embora o grosso das campanhas eleitorais seja financiado pelo Fundão, há também essas modalidades de doação eleitoral por pessoas físicas, o cidadão e o próprio candidato. Muito bem, então o candidato vai dizer: olha, eu arrecadei R$200 mil, reais, vindos lá do Fundo Eleitoral, vindos de doações minha e de alguns eleitores. E eu gastei esses R$200 mil fazendo material gráfico, eu fiz banderolas, eu contratei pessoal, eu gastei com carreata. Há uma obrigatoriedade de um detalhamento de como aquela candidatura e como o partido político fez os gastos eleitorais. É a chamada fase da prestação de contas eleitorais, que são apresentadas os tribunais eleitorais, e os tribunais eleitorais julgam cada candidatura tem que apresentar a prestação de contas, mesmo que não tenha sido eleito. Mesmo aqueles que foram para a suplência, eles também têm que apresentar a prestação de contas. E na hipótese de uma prestação de contas rejeitadas, eles podem sanar essa prestação de contas e concorrer novamente, o que gera uma ausência de possibilidade de nova elegibilidade, portanto, que gera uma inelegibilidade, é a ausência da apresentação de uma prestação de contas. Então, a candidatura que apresentar suas contas e tivê-las rejeitadas ou parcialmente aprovadas,
2: certo,
0: eles terão uma sanção de restituição, uma multa em cima disso, mas poderão se candidatar novamente. Já aquelas candidaturas que deixarem de apresentar a prestação de contas, essa candidatura ela será considerada inelegível para uma próxima eleição. fazendo a ressalva que para os partidos políticos existe uma tramitação legislativa no sentido de isentar multas, aumentar prazos no caso de rejeição de contas eleitorais.
2: Perfeito. Olha, nós conversamos com o professor Fernando Alencastro, especialista em Direito Público, analista judiciário do TSE, sobre a distribuição do Fundo Especial de Financiamento de Campanha para as eleições 2026, as diferenças em relação ao fundo partidário e as regras para aplicação e fiscalização desses recursos públicos. Doutor Fernando, muito obrigado pela participação, pelos esclarecimentos aqui no Revista Brasil. Certamente vamos voltar a nos falar ao longo do ano, até porque estamos em plena agenda, em pleno calendário eleitoral, e é fundamental ter pessoas especialistas como o senhor para nos esclarecer e, sobretudo, esclarecer o cidadão comum.
0: Perfeito, Miguel. Eu também agradeço e sigo à disposição para esses esclarecimentos, principalmente aí ao eleitorado brasileiro.
2: Uma ótima sexta-feira, um excelente fim de semana, doutor Fernando.
0: Obrigado igualmente.
2: Aécio, agora, a fiscalização também compete a todos os eleitores e eleitoras do país, já que estamos falando de dinheiro público.
1: Exatamente, e o eleitor e a eleitora é o melhor fiscal, porque o dinheiro é dele, né, que vai para campanhas por meio do orçamento da União, e isso é importantíssimo o eleitor observar se está havendo excessos em questão de gastos financeiros com a verba do fundo eleitoral. Você é o melhor fiscal, eleitor.
2: É isso, 11 horas mais 56 minutos, reta final do nosso Revista Brasil dessa sexta-feira, mas seguimos com informações. Olha só, famílias que recebem o Bolsa Família não perdem o benefício quando solicitarem o BPC. O pagamento continua enquanto é feita a análise do pedido ao INSS. É o que nos conta a repórter Raquel Mariano.
3: Famílias em situação de vulnerabilidade social que solicitarem o benefício de prestação continuada, o BPC, podem receber o Bolsa Família durante todo o período de análise do pedido pelo INSS, o Instituto Nacional do Seguro Social. A mudança evita que os beneficiários precisem deixar o programa de transferência de renda antes da decisão sobre o BPC. Até então, muitas famílias eram obrigadas a pedir o desligamento do Bolsa Família porque o valor recebido podia elevar a renda familiar acima do limite exigido para acesso ao benefício assistencial. Com a nova medida, o desligamento do Bolsa Família só acontece se o BPC for concedido ao final do processo. Nesse caso, o INSS comunica a decisão ao Ministério do Desenvolvimento e Assistência Social, Família e Combate à Fome, que interrompe o pagamento do programa. Os beneficiários continuam tendo direito aos valores retroativos do BPC, desde a data do requerimento, com possibilidade de compensação dos recursos pagos pelo Bolsa Família durante a análise do pedido. Para mais informações, acesse gov.br/mds. Reportagem Raquel Mariano.
2: 11 horas 58 minutos, Aécio. Tem Mega Sena hoje, amanhã, enfim.
1: Não, Mega Sena é amanhã.
2: É
1: hoje
2: amanhã.
1: Ainda você pode jogar. Mega Sena, o sorteio é amanhã no Espaço da Sorte em São Paulo. O prêmio está acumulado em 32 milhões de reais e os apostadores poderão fazer suas apostas até às 20 horas de amanhã. Algumas lotéricas fecham antes, mas ele pode também entrar pelo canal Caixa Loterias, Caixa, e lá fazer também o seu jogo, Miguelzinho Martins.
2: 32 milhões.
1: 32 milhões.
2: Tá certo, Aécio. E assim chegamos ao fim de mais uma edição do Revista Brasil. Obrigado, meu querido João Cláudio, nos trabalhos operacionais, Adriana Shimoda na produção, Aécio Amado, Agência Brasil, os amigos e amigas do Rádio Jornalismo Nacional, da Central Técnica e dos nossos transmissores. E a você, ouvinte, pela companhia, pela audiência e pela confiança de estar conosco nesta manhã. Desejamos a todos uma excelente sexta-feira, repleta de boas realizações, momentos especiais e um fim de semana de descanso e renovação. Continue na sintonia da Rádio Nacional. Segunda estaremos juntos novamente. Um grande abraço e cuide-se bem. Bom dia, Brasil!

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1: Meio-dia em Brasília.
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1: Olá, muito boa tarde a você que nos escuta de todo o Brasil. Está no ar o Repórter Nacional, que tem hoje os seguintes destaques. A partir de hoje, PCC e Comando Vermelho são consideradas organizações terroristas pelos Estados Unidos. Brasil monitora a situação e chanceler Mauro Vieira diz que o governo brasileiro segue aberto ao diálogo. E mais...
3: Enem 2026. Interessados em participar têm somente até hoje para fazer a inscrição. Estudantes inscritos automaticamente também precisam confirmar informações.
4: No Dia Mundial do Meio Ambiente, especialista destaca ações voltadas à sustentabilidade.
5: Pesquisa da Fiocruz traça retrato sobre envelhecimento no país.
6: Jovens de diferentes territórios se reúnem no Rio de Janeiro para discutir mudanças climáticas e geopolítica. Os resultados dos debates serão encaminhados para a Conferência de Águas da ONU 2026.
1: Tudo isso e muito mais aqui no Repórter Nacional, produzido pela nossa equipe de rádio jornalismo da EBC, Empresa Brasil de Comunicação. Estamos ao vivo nas emissoras da Rádio Nacional em Brasília, São Paulo, Rio de Janeiro, Amazônia, Alto Solimões, São Luís, Recife e também nas emissoras parceiras de todo o Brasil com a nossa rede nacional de comunicação pública. Eu sou Daniel Ito e você acompanha agora as principais notícias desta sexta-feira, 5 de junho de 2026.
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1: Começa a valer hoje, depois de 8 dias de anunciada, a decisão do governo dos Estados Unidos de classificar duas facções criminosas aqui do Brasil como organizações terroristas, viu? Estou falando aqui do Comando Vermelho e também do PCC. Assunto que vem repercutindo, a gente vem tratando disso aqui no Repórter Nacional. Assunto que, inclusive, pode gerar consequências econômicas, viu, aqui ao nosso país. A repórter Priscila Mazinotti está aqui ao meu lado no estúdio com mais repercussões, então, sobre essa medida que começa, então, Priscila, a valer hoje, né? Boa tarde para você.
7: Oi, Dani. Boa tarde para você e para os ouvintes. Começa a valer hoje. O que, que isso significa, na verdade, né? Que serão tomadas aí medidas mais duras por parte dos Estados Unidos com relação a pessoas, às empresas ligadas ao PCC e ao Comando Vermelho, né? Que saem da classificação de narcotráfico e de crime organizado e recebem, portanto, tratamento de organização terrorista. O Leandro Piquet, que é coordenador da Escola de Segurança Multidimensional da Universidade de São Paulo, explicou o seguinte, que essas medidas, como o confisco e as investigações, vão ficar mais rápidas por lá nos Estados Unidos. Outro ponto é com relação às empresas ligadas ao mercado financeiro. As empresas brasileiras poderão ter de usar os métodos de controle norte-americanos e as empresas estrangeiras vão ter de ficar atentas ao investir aqui no Brasil, principalmente com relação às operações com as fintechs, né, que, segundo ele, muitas vezes são a porta de entrada para recursos ilícitos no sistema financeiro.
8: As empresas que vierem investir no Brasil terão que prestar mais atenção a qualquer risco de contaminação com bancos pequenos, as fintechs, ou o que for, que também muitas vezes são porta de entrada desses recursos ilícitos. Essas empresas, investidores estrangeiros, terão que investir mais, pagar mais para advogados, contadores, economistas analisarem, né, os dados dos parceiros. Isso é o que chama aí custo de compliance. Você tem que investir mais para poder conhecer seu cliente.
7: Aí, com relação às pessoas, Daniel, pode haver mais restrições para concessão de vistos ou para entrar nos Estados Unidos, se essas pessoas tiverem sido enquadradas, né, nessa nova regra aí das autoridades norte-americanas. Uhum. O especialista da USP ainda falou o seguinte, gente, a lei brasileira não mudou, isso é uma decisão lá dos Estados Unidos, verdade, né? Um dia depois do anúncio, ainda em maio, né, o governo brasileiro divulgou uma nota afirmando que essa medida

0: não pode ser tomada com base em motivos ideológicos, políticos e religiosos, e que a soberania nacional é inegociável. Aí ontem, o ministro das Relações Exteriores, o Mauro Vieira, que está lá em Paris para participar da reunião da OCDE, que é a Organização para a Cooperação e Desenvolvimento Econômico, disse que o Brasil monitora a situação e que continua aberto ao diálogo, Daniel.
1: É, inclusive ontem a gente lembra que o presidente Lula falou que vai mandar uma carta para o presidente Donald Trump por conta desse assunto, por conta do tarifaço também que foi anunciado nos últimos dias, né, Priscila?
0: Isso depois dos diversos encontros que eles tiveram, né?
1: É
0: Tarifaço que
1: verdade.
0: pode entrar em vigor agora no dia 15 de julho, aquele de 25% que foi anunciado essa semana. Então, são dois assuntos aí que o presidente Lula também comentou no dia de ontem.
1: Então, regras mais rígidas para investimentos e também para obtenção de visto para os Estados Unidos são algumas das consequências dessa medida.
0: Para as
1: Então,
0: pessoas, né,
1: para as
0: desculpa
1: pessoas.
0: interromper, ligadas ao PCC, né, e também ao Comando Vermelho, às empresas que tenham algum tipo de colaboração com essas facções.
1: Perfeito. Facções consideradas terroristas, portanto, pelo governo de Donald Trump. Priscila, obrigado, viu, pelas
0: Até mais,
1: informações.
0: gente.
1: Meio-dia e seis. E atenção, você que está nos ouvindo, estudante, olha só, termina hoje o prazo para se inscrever no Enem, viu? Tá aí no feriadão, fim de semana estendido, mas não se distraia, não perca esse prazo. Inclusive para quem conseguiu isenção da taxa. Ana Lúcia Caldas está aqui no estúdio com a gente. Boa tarde para você, Ana. Explica aí, então, o pagamento da inscrição ainda segue em aberto, né? A
2: É
1: inscrição
2: isso.
1: termina hoje à noite.
2: É, a inscrição termina hoje, Dani, pagamento até o dia 10. Boa tarde para você e para os nossos ouvintes. Então, quem for participar do Enem este ano tem somente até as 11 horas, 59 minutos e 59 segundos da noite para se inscrever, viu, Dani? E o
1: Certo.
2: que deve ser feito sempre pela página do participante. O prazo vale também para o atendimento especializado e tratamento por nome social. Mesmo os alunos este ano que tiveram aí essa novidade de inscrição automática, né, pelas escolas da rede pública, esses alunos também vão ter que ir lá na página para confirmar as informações. Quem tem o pedido de isenção da taxa aprovado também deve realizar a inscrição no exame. Já para os não isentos, né, a gente falou aqui, a taxa de inscrição é R$ 85 e pode ser paga até 10 de junho.
1: Certo.
2: O interessado em utilizar o exame para obter o certificado de conclusão do ensino médio ou a declaração parcial de proficiência deve indicar essa opção no momento da inscrição. Bom, lá no edital tem todas as informações sempre, né? Quem tiver dúvida sempre pode dar uma recuperada. A gente lembra que o Enem é a principal porta de entrada para a educação superior aqui no Brasil, por meio tanto do Sisu como do ProUni e também do financiamento estudantil, e as instituições de ensino públicas e também as privadas utilizam para a seleção. Os resultados individuais ainda servem para algumas universidades de Portugal, aquelas que têm convênio com o INEP em relação ao Enem. Dani, provas dia 8 e 15 de novembro, tá bom?
1: Imperdível para quem deseja ingressar no ensino superior. Preciso, né, Ana? 11 horas, 59 minutos e 59 segundos termina o prazo, mas quem está nos ouvindo e vai se inscrever, não deixa para esse último segundinho, não,
2: Sim,
1: para
2: sim.
1: garantir a sua inscrição. Obrigado, viu, Ana, pelas informações. O assunto agora é meio ambiente, que olha, a gente sabe, né? Tá pedindo socorro, é só a gente observar aí o aumento do nível do mar, os incêndios florestais, o aquecimento global que preocupa tanto. E aí, hoje, no dia 5 de junho, portanto, Dia Mundial do Meio Ambiente, especialistas convidam todo mundo para participar das ações de preservação dos nossos recursos e ambientes naturais. Convite fundamental, Solimar Luz. Repórter Solimar está na linha com a gente com mais detalhes sobre esse Dia Mundial do Meio Ambiente. Muito boa tarde para você, Sol.
3: Oi, Daniel, boa tarde para você, boa tarde a todos. Pois é, hoje, como você disse, é comemorado, então, o Dia Mundial do Meio Ambiente, que foi criado pela ONU para incentivar ações globais de preservação dos recursos naturais do planeta. Aqui no Brasil, Daniel, como parte das ações em alusão à data, o Ministério do Meio Ambiente e Mudança do Clima realiza até o dia 11 agora de junho a Semana Nacional do Meio Ambiente, com o tema Cuidar do Meio Ambiente é Cuidar da Vida. A programação dedicada às diversas dimensões da agenda ambiental brasileira e sua relação direta com a vida de todos nós, né? E essa relação tem ganhado cada vez mais destaque, viu, Daniel, entre especialistas de todo o mundo. Isso porque, avalia a professora da Universidade de Brasília, Aldira Guimarães Duarte Domingues, mudanças climáticas e o aquecimento global impactam diretamente na vida de todos.
4: Quando falamos de mudanças climáticas, não estamos falando apenas de meio ambiente, nós estamos falando de saúde, de qualidade de vida, de segurança alimentar e de justiça social. Por isso que os desafios ambientais precisam envolver todos nós. O planeta, ele funciona como uma grande casa comum. O que acontece em uma região acaba impactando todo o restante do globo terrestre.
3: Ela também é especialista em gestão ambiental e ela salienta que grandes transformações começam com pequenos hábitos.
4: Separar o lixo em casa, economizar água, reduzir desperdício, plantar árvores, cuidar das áreas verdes, não jogar lixo nas ruas, são atitudes simples, mas sumamente importante. Nesse momento de emergência climática, nós precisamos olhar com mais sensibilidade para o que está acontecendo com nossos recursos naturais e assumir uma postura mais ativa na defesa da natureza.
3: E, Daniel, alinhada a essas ações do Dia Mundial e da Semana do Meio Ambiente, também acontece, nesse mesmo período, a Semana do Descarte Consciente. A professora Aldira Guimarães, ela destacou para a gente a importância dessa mobilização focada na conscientização do descarte correto de materiais como eletrônicos, por exemplo.
4: Muitos produtos hoje já são fabricados para durar menos tempo, então isso é muito preocupante, porque o resultado disso é uma quantidade cada vez maior de resíduos sendo gerados e, quando esses resíduos são descartados de forma inadequada, acaba contaminando os solos, os rios e até mesmo os oceanos.
3: E muita gente, né, Daniel, fica se perguntando assim, poxa, eu tenho um eletrônico, ele não serve mais, como é que eu faço para descartar? Olha, é simples. No site da Associação Brasileira de Reciclagem de Eletrônicos e Eletrodomésticos, a gente encontra os detalhes. É só colocar ali digitar o CEP da sua localidade que aparece onde você pode descartar, né? E materiais também como agulhas, vidros quebrados, por exemplo, também é muito importante a gente tomar cuidado com isso tudo na hora do descarte, porque todos os anos trabalhadores da limpeza urbana aqui no Brasil sofrem acidentes com materiais perfurocortantes, né, descartados de forma inadequada. Um descuido, Daniel, que parece pequeno, mas que os especialistas alertam que pode ferir, contaminar e trazer riscos sérios a quem está na linha de frente do manuseio dos resíduos. Eu volto com você.
1: É muito bom, só importantíssima lembrança então do Dia Mundial do Meio Ambiente. Você que está na escuta aí, o que você faz? Você faz sua parte aí para proteger o meio ambiente, para que a gente tenha aí um ambiente mais saudável? Conta para a gente lá no Instagram, pelo arroba Rádio Nacional Notícias. Nem que seja para dizer que você faz pressão, né, nas grandes empresas, instituições que poluem bastante, que devastam a nossa natureza, porque a gente sabe que, apesar das nossas medidas individuais que são importantes, existem também grandes instituições que são responsáveis aí pela maior parte da destruição ambiental no nosso planeta. Meio-dia e 13. Bom, a gente segue nessa temática, estou recebendo um sinalzinho aqui que a gente segue falando de meio ambiente, porque a gente lembra, olha, que enquanto líderes mundiais se preparam para a Conferência de Águas da ONU neste ano de 2026, um grupo de jovens se reúne amanhã no Rio de Janeiro. No encontro, os participantes vão debater questões como geopolítica, inteligência artificial, financiamento climático e também os impactos do Super El Niño. Repórter Carolina Pessoa está lá no Rio de Janeiro ao vivo com a gente com mais detalhes sobre esse encontro de jovens e meio ambiente, né, Carol? Boa tarde para você.
5: Olá, Daniel. Boa tarde para você, boa tarde para todos. Olha, esse evento chamado Jovens na Rota da Conferência de Águas da ONU 2026 acontece amanhã, como você disse, e tem como proposta dar voz a quem vivencia diretamente os impactos da falta de acesso à água e das mudanças climáticas. Participam do evento jovens de periferia, negros, nordestinos, indígenas e quilombolas. Ao final do encontro, será produzida uma declaração das juventudes, documento que será encaminhado à Presidência da República e ministérios, além da própria Conferência Conferência das Águas da ONU 2026, que ocorre de 2 a 4 de dezembro nos Emirados Árabes. Na programação, diferentes atividades abordando temas como água,

0: clima e justiça socioambiental. Também ocorreram debates voltados para a construção coletiva de propostas para a declaração final. Considerada o principal fórum mundial sobre recursos hídricos, a Conferência de Águas da ONU 2026 tem o objetivo de acelerar a implementação do Objetivo de Desenvolvimento Sustentável 6, voltado para água limpa e saneamento para todos, fortalecer a governança hídrica global e ampliar a relevância do tema na agenda internacional. O encontro Jovens na Rota da Conferência de Águas da ONU 2026 será realizado na Fundição Progresso, na Lapa, aqui no Rio de Janeiro. Voltamos com você, Daniel.
1: Perfeito, Carolina. Obrigado pelas informações. Seguimos aqui na pauta ambiental no Repórter Nacional, agora para comentar sobre o TFFF, o Fundo Florestas Tropicais para Sempre. Você lembra, né, que foi lançado pelo Brasil na COP30 em Belém no ano passado para financiar aí os países que preservam as suas florestas tropicais. E aí, neste Dia do Meio Ambiente, o fundo ganha um novo investimento e uma nova conta em Luxemburgo, viu? O governo do país também vai anunciar um novo aporte, olha, de 50 milhões de euros para esse fundo até 2030. Vivian Oswald, da Rádio França Internacional, conta pra gente mais informações sobre o funcionamento, então, desse plano.
2: O TFFF é um mecanismo de financiamento para manter a floresta de pé, planejado para atrair investimentos e oferecer remuneração de mercado. Vai ser um fundo extremamente grande, como é necessário na avaliação do governo, para que funcione e se diferencie de modelos que já existem. Ele começa com recursos soberanos, depois tem a aplicação dos títulos e tudo isso cria a alavancagem necessária para mobilizar esse dinheiro. Com mais esse avanço, 2026 marca o ano da consolidação institucional do fundo. O anúncio acontece nesta sexta-feira em cerimônia na Filarmônica de Luxemburgo. Para o país anfitrião, a iniciativa ajuda a consolidá-lo como praça de emissão de fundos verdes.
1: Essa foi Vivian Oswald, da Rádio França Internacional. E olha, vale lembrar, né, que outros seis países, além de Luxemburgo, agora já anunciaram dinheiro para esse fundo das florestas tropicais. Brasil foi o primeiro país, além de Indonésia, Noruega, Alemanha, França e também Portugal. Meio-dia e 17, a hora certa em Brasília. Fique ligado, você vai ouvir ainda hoje.
3: Governo do Acre decreta situação de emergência em saúde por causa do aumento dos casos de síndrome respiratória aguda grave.
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1: Vamos agora falar sobre saúde, porque olha, a Organização Mundial da Saúde fez um alerta sobre o aumento de perda auditiva entre jovens, viu? O uso excessivo de fones de ouvido e também exposição frequente a sons altos em shows e casas noturnas estão aí entre as principais causas dessa perda auditiva. Tatiana Alves está na linha com a gente, ela que ouviu um especialista, né, Tati? Chega ao vivo então com dicas de prevenção e outras informações para a gente. Muito boa tarde para você, Tati.
5: Boa tarde, Daniel. Boa tarde a todos. Isso mesmo, mais de 1 bilhão de jovens em todo o planeta podem desenvolver perda auditiva permanente. O alerta é da Organização Mundial da Saúde. Nos países desenvolvidos, o quadro já preocupa. São mais de 43 milhões de pessoas entre 12 e 35 anos que vivem com deficiência auditiva incapacitante. De acordo com o presidente da Associação Gaúcha de Otorrinolaringologia, Joel Lavinsky, um dos principais fatores por trás desse avanço é o uso frequente e inadequado de fones de ouvido.
6: Evitar o uso de fones de ouvido por muitas horas, priorizar aqueles fones de ouvido que forneçam a tecnologia de cancelamento do ruído externo. Isso faz com que a pessoa não precise aumentar tanto o volume para compensar o ruído externo, certo? Outra questão importante, a pessoa que está ao lado da pessoa que está utilizando o fone de ouvido, ela não pode ouvir o som dos fones de ouvido, porque se a pessoa que está ao lado consegue escutar o que a pessoa está ouvindo com os fones de ouvido, é porque esse som está muito alto.
5: Apesar dos riscos, o especialista ressalta que grande parte dos danos pode ser prevenida com atitudes simples. A recomendação é reduzir o tempo de uso e manter o volume em, no máximo, 60% da capacidade do aparelho. Outra orientação importante é o uso de protetores auriculares em shows, festas ou em ambientes com ruído elevado. Os cuidados devem ser redobrados para quem trabalha em locais com exposição contínua a sons intensos, como fábricas e indústrias. Nesses casos, a dica é usar abafadores do tipo concha, que cobrem toda a orelha e garantem maior proteção, Daniel.
1: Excelentes dicas, Tatiana, muitíssimo obrigado, viu? Vamos proteger a audição aí, principalmente os mais jovens que estão perdendo, então, como disse esse estudo. Seguimos falando sobre saúde agora, seguimos para o norte do país, porque no Acre a situação sanitária lá está bastante complicada, viu? Já foram notificados de janeiro até maio, agora mês passado, cerca de 1.300 casos da síndrome respiratória aguda grave, inclusive houve mortes também, viu? Diante disso, o governo do Acre decretou situação de emergência. Cristiane Ribeiro está de volta com a gente. Cris, essa situação por lá já é considerada um surto no Acre? Boa tarde para você de novo.
4: Boa tarde, Daniel. Boa tarde, ouvintes. Não, ainda não é um surto, não. Essa situação de emergência foi decretada para que as pessoas, para que o governo, né, consiga administrar de forma melhor essa situação que está lá, de forma que ele possa agir com mais rapidez diante desse cenário atual. Essa situação de emergência é um alerta por causa do aumento dos casos de síndrome respiratória aguda grave e também da pressão sobre a rede hospitalar. Somente de janeiro a maio deste ano foram mais de 1.300 notificações, 30% a mais do que em todo o ano passado. 37 pessoas morreram. Essa medida foi oficializada em um decreto publicado em edição extra do Diário Oficial do Estado na última quarta-feira, e a vigência inicial é de 90 dias. O secretário de Estado de Saúde, José Destene, explicou que não há motivo para pânico. A preocupação, segundo ele, é com os registros de pneumonia em idosos acima de 60 anos e também com os casos de bronquiolite nas crianças de até 2 anos. Só neste ano, segundo informações do governo do Estado, já são mais de 350 registros. Destene enfatizou que o foco é garantir assistência adequada à população, reforçar equipes, ampliar a oferta de serviços quando necessário e também assegurar que ninguém fique sem atendimento. O último boletim Infogripe da Fundação Oswaldo Cruz apontou que o número de casos de síndrome respiratória aguda grave aumentou em todo o país nas últimas 2 semanas. E 18 estados, entre eles o Acre, apontam tendência de crescimento da doença a longo prazo. A dica que o governo do estado dá é que as pessoas mantenham a vacinação em dia. Eu volto com você, Daniel.
1: Estou vendo aqui no site da Secretaria de Saúde do Acre que foi reforçada a vacinação, inclusive, justamente por conta desse aumento, né, dos casos de síndrome respiratória aguda grave. Então, se você que nos ouve está no Acre e ainda não se vacinou, se proteja contra a gripe e outras doenças respiratórias. Cristiane, obrigado pelas informações mais uma vez. Seguimos aqui falando de saúde. Olha só que curioso, hein, gente? Os restaurantes estão se adaptando aos usuários de canetas emagrecedoras e colocando no cardápio pratos menores com mais proteína. Mudanças de hábitos, portanto, dos clientes que influenciam diretamente o setor alimentício de restaurantes. Vamos conferir na reportagem da nossa colega Josi Braga, da Rádio Educadora de Salvador, emissora da Rede Nacional de Comunicação Pública.
7: A popularização de medicamentos para emagrecimento, como Ozempic e Monjaro, ultrapassou as farmácias e já ecoa nos salões de bares e restaurantes do país. Uma pesquisa recente da Abracel, Associação Brasileira de Bares e Restaurantes, revela que 61% dos empresários do setor já identificam mudanças no comportamento de consumo de seus clientes. O levantamento aponta uma clara busca por restrições calóricas. O impacto é sentido de forma mais aguda no fechamento das refeições, especialmente na saída de sobremesas. Opinião compartilhada pelo empresário baiano Jefferson Oliveira, proprietário de restaurantes de comida Aquilo em Salvador.
8: Então, o que a gente está sentindo aqui é o seguinte: houve mais uma mudança da forma da alimentação, né, das pessoas. O pessoal antigamente consumia cerca de 400 a 500 gramas de refeição, só que de uma refeição com itens mais calóricos. Hoje, pessoas estão fazendo uso dessa medicação, como o almoço é uma das refeições mais importantes do dia, a pessoa vai consumir consumir ali cerca de 300, 400 gramas, um pouco menos, porém com mais proteína, mais salada. Mas a gente já consegue visualizar que está mudando a forma das pessoas se alimentarem, né? Buscando uma alimentação mais saudável. Então a gente aqui investe bastante em um buffet de salada amplo, com boa variedade, e isso ajuda a manter esses clientes.
7: Para José Eduardo Camargo, líder de conteúdo da Brasel, a mudança de comportamento, embora gradual, é estrutural. O consumidor está priorizando o que coloca no prato. Segundo ele, o mercado precisa estar atento a essa tendência e repensar a engenharia de cardápio para manter a atratividade.
9: O setor de bares e restaurantes, ele é muito resiliente, ele se adapta muito rapidamente a essas mudanças no comportamento do consumidor. E essa é só mais uma delas. O empresário pode rapidamente adaptar o cardápio, passar a ter opções mais leves, opções para compartilhar, outras opções de bebidas, e assim atingir um público que está nesse processo de mudança. E, no fim das contas, se você consegue atingir esse público e trazê-lo para dentro do estabelecimento, pode ser uma vantagem, porque é um público que vai ser fiel ao seu estabelecimento e vai compensar, talvez, cortando uma sobremesa, mas visitando mais vezes aquele estabelecimento. Então, uma coisa, ela compensa a outra. Acho que o importante é você estar atento ao que está acontecendo, a essas mudanças no comportamento e reagir rapidamente.
7: Ainda segundo a pesquisa da Brasel, 64% dos empresários relatam aumento na procura por mini porções. Outros 70% indicam maior preferência por itens de cardápio considerados mais saudáveis. Comportamento percebido pelo gastrônomo Pedro Bonfim, proprietário de um restaurante e um estabelecimento de açaí em Salvador e região metropolitana.
10: Em relação a essa questão de movimento, eu acho que dá para se perceber uma mudança muito clara na forma de consumo das pessoas. Antigamente, as pessoas não estavam tão preocupadas com essa questão da alimentação durante a semana, por exemplo. Não era tão voltada essa questão da saúde. E hoje, a gente percebe que há uma mudança bem clara. Durante a semana, as pessoas estão preferindo se alimentar melhor. Elas estão deixando de consumir produtos mais calóricos, produtos com mais açúcar. E no nosso caso, a gente tem que aceitar que é uma realidade e buscar alternativas, né? Buscar produtos mais saudáveis, oferecer produtos mais saudáveis para buscar manter o mesmo nível de vendas do passado, né?
7: No setor de bebidas, a mudança também é evidente. Enquanto a demanda por álcool segue instável, a procura por opções não alcoólicas ou com menor teor já é uma realidade para 53% dos empresários. O desafio para o mercado agora é equilibrar a rentabilidade com as novas demandas. Da Rádio Educadora de Salvador, Josi Braga.
1: Gente, vale lembrar sempre, né, que essas canetas emagrecedoras são medicamentos e a Anvisa alerta que devem ser usadas exclusivamente por orientação médica, conforme as indicações adequadas. Não se automediquem, viu? Meio-dia 27.
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1: Fim de semana chegando e vai ser marcado pelo último teste da seleção brasileira antes da Copa do Mundo. É amanhã, 19h, pelo horário de Brasília, quando o Brasil enfrenta o Egito em Cleveland, nos Estados Unidos. Será o teste final para os convocados do técnico Carlo Ancelotti rumo ao Hexa. Bruno Mendes.
12: Neste sábado, a seleção brasileira faz o último amistoso antes da estreia na Copa do Mundo. Os comandados de Carlo Ancelotti enfrentam o Egito de Mohamed Salah às 19h, horário de Brasília, na cidade de Cleveland, nos Estados Unidos. Lateral Wesley, fala-se um dia imaginável estar numa Copa do Mundo vestindo a camisa amarela.
13: Não imaginava. Confesso que era um sonho de estar aqui, mas era um sonho distante. Até porque não estava na Europa, nada dava certo. Acho que era um sonho muito, muito distante. Só que consegui dar minha reviravolta por cima. E não é que daqui pra frente vai ser só coisa boa. Eu espero que seja. Mas eu sei que se chegar coisa ruim de novo, que pode chegar, que é normal numa carreira, eu vou estar preparado pra isso. Porque tudo que eu já passei não foi à toa. Acho que agora é manter o que está acontecendo. Essas duas temporadas foi incrível para mim. E poder estar numa Copa do Mundo é algo para premiar tudo aquilo que eu fiz.
12: O Brasil deve ir a campo com Alisson, Wesley, Marquinhos, Léo Pereira e Douglas Santos, Casemiro e Bruno Henrique, Rayan, Igor Thiago, Rafinha e Vini Júnior. Na Rádio Nacional em Brasília, Bruno Mendes.
1: É, chegou a época das festas juninas, já tem festejos de Santo Antônio e São João pelo país. E olha a dica, gente. Quem quiser acompanhar as comemorações de Caruaru, em Pernambuco, e Campina Grande, na Paraíba, pode acompanhar na nossa TV Brasil aqui da EBC. Hoje tem Arraiá Brasil às 11 horas da noite e amanhã às 9 horas da noite. Não perca na TV Brasil. Meio-dia 29, Repórter Nacional fica por aqui com trabalhos técnicos de Thiago Coelho. Acesse lá as nossas reportagens no site da Rádio Agência. Uma ótima tarde e um excelente fim de semana para você. Tchau!
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2: Olá, você está sintonizado na Rede Nacional de Comunicação Pública. Está no ar o Rádio Sociedade, sua revista diária de educação e cultura. Muito prazer, eu sou Felipe Rangel. E hoje é sexta-feira, 5 de junho de 2026. Vamos aos destaques de hoje? Estamos no Dia Mundial do Meio Ambiente e vamos saber mais sobre essa data daqui a pouco no História Hoje. O segundo episódio do podcast Ajudante Digital, produzido pelo jornalista Leiberson Pedrosa, da Rádio Agência Nacional, fala sobre energia solar on-grid e off-grid. Será que vale a pena no Brasil? E você confere no Faixa Musical o novo álbum da cantora e compositora Roberta Campos, chamado Coisas de Viver a Dois. Tudo isso em menos de 30 minutos, aqui no Rádio Sociedade.
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2: 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Vamos começar? Vem aí o História Hoje. 54 anos atrás, foi criado o Dia Mundial do Meio Ambiente.
3: Crescemos escutando que a água era um recurso inesgotável. Só que hoje sabemos que não. E o que é pior, descobrimos a duras penas. Usamos a água e outros recursos naturais sem consciência e agora vivemos tempos de racionamento, reflorestamento, reaproveitamento. E reciclar, replantar, recuperar passaram a ser palavras de ordem. O planeta tem pressa. O meio ambiente passou a ser o centro de várias discussões e, mesmo sendo um tema tão recorrente, nem todo mundo compreende a necessidade de mudar velhos hábitos. Houve tempos de fartura, casas construídas em cima de árvores, tábuas e rodinhas que viravam carrinhos de rolimã, brincadeiras regadas à água, muita água. Hoje, adeus aos banhos de mangueira da meninada e aos carros lavados nas calçadas. Os jardins e as árvores deram lugar aos prédios. E o asfalto recobriu a terra. E o rio virou deserto. E a selva virou pedra. A preservação dos recursos naturais é assunto em todos os encontros mundiais que debatem a questão. Mas as soluções são lentas. E os recursos naturais ofegam. Alguns não resistem, falecem. Rios, córregos e lagos morrem todos os dias contaminados, assoreados, abandonados à própria sorte. Indústrias só preservam os lucros imediatos e não pensam soluções. Sim, estamos vivendo uma das maiores crises hídricas já oficialmente registrada. O lixo eletrônico vem contaminando o solo e os lençóis freáticos. As florestas clandestinamente derrubadas, a biodiversidade pirateada e mal utilizada. O fato é, a humanidade precisa aprender a viver em harmonia com a natureza. Governantes e população devem se unir para que os impactos negativos acumulados até hoje sejam revertidos. Se nada for feito, o consumo exagerado dos recursos naturais e a perda constante de biodiversidade poderão promover o desaparecimento de várias espécies e podem comprometer, inclusive, a

0: saúde e atividade física. Confira.
1: Muitas vezes o que falta é um pouco de organização no treinamento. E nós vamos tentar ajudar você nisso. Defina suas metas. Organize os dias e horários. Qual os dias e horários que você pode fazer? Escolha a atividade que é agradável. Procure registrar como você está se sentindo no dia a dia após a atividade. Isso vai ajudar você a acompanhar o progresso. E não deixe de curtir e celebrar as conquistas, mesmo que pequenas.
0: Valeu, mestre. Bom fim de semana e até segunda. Grande abraço. Seguimos com o Fique Ligado.
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0: Nesse Dia Mundial do Meio Ambiente, o Fique Ligado abre com uma dica de leitura. Biólogo formado pela Universidade de São Paulo e com experiência como analista ambiental no IBAMA, o escritor Paulo Spínola lança o livro O Mistério do Povo Mamoé. Jobim, um jovem de 15 anos, embarca em uma viagem pela Amazônia para encontrar sua ancestralidade indígena. O percurso da trama debate as consequências do garimpo e da degradação ambiental, assim como a resistência dos povos originários. O Paulo conta os detalhes.
3: Olá, ouvintes da Rádio MEC. Aqui quem fala é Paulo Spínola, autor do livro O Mistério do Povo Mamoé, lançamento da editora Avá. A obra narra a saga do garoto Jobim na busca do paradeiro de seu pai, o cacique Taboré, líder da extinta nação Tapajó. A história tem início com Jobim partindo de canoa de sua cidade, às margens do Formoso, descendo os rios Araguaia e Tocantins para adentrar no universo amazônico. O garoto parte na mesma canoa deixada por Taboré quando ali aportou na pequena cidade de São Borja do Norte, a caminho de Brasília, para se encontrar com o presidente da República e externar a preocupação de seu povo com os planos do governo de ocupação da Amazônia. Planos estes que colocariam em risco a integridade dos territórios, da cultura e da própria sobrevivência dos povos originários. Taboré nunca imaginou que se apaixonaria pela jovem viúva que o acolheu em sua pousada. Muito menos que após esse encontro intenso e fugaz, partiria deixando uma vida pulsando em seu ventre. O trajeto de Jobim o leva a enfrentar desafios e surpresas a cada curva de rio, a testar seus limites de força e coragem, a conhecer a bondade de pessoas simples e acolhedoras, e a se deparar com a degradação humana e ambiental, representada por garimpo, desmatamentos e grilagens. A narrativa busca despertar o interesse do leitor em conhecer esse universo amazônico, navegar seus rios e igarapés, entender a sazonalidade climática e o ciclo das águas, compreender a importância dos saberes tradicionais sobre os ecossistemas tão diferentes e complexos, que muito diferem de outras regiões do país. Ler O Mistério do Povo Mamoé é mergulhar na dinâmica da Amazônia, suas lendas, seus povos, rios e florestas. É viajar em sua geografia e na história de sua ocupação. É conhecer ecossistemas tão poderosos quanto frágeis. É um convite a desfrutar deste rico e imenso território, tão fascinante quanto desafiador. O livro é acompanhado por um encarte que transporta o leitor para os caminhos percorridos por Jobim. Maiores informações no site da editora Avá e na página do Instagram paulospinola.escritor. Muito obrigado e um forte abraço a todos.
0: Resgates devolvem a dignidade às vítimas da escravidão doméstica. Conheça a história de Roberta Lopes, explorada por mais de 15 anos. A reportagem é de Marieta Casarré, repórter da TV Brasil.
4: Do jeito que ela fazia, eu era uma escrava dela.
5: Essa que você ouviu é a Roberta Lopes dos Santos. Ela tem 46 anos e foi resgatada em São Paulo, trabalhando em condições análogas à escravidão.
4: Na época que eu vim, a minha irmã mais velha, que é filha parte de pai, ela estava trabalhando aqui. Daí ela me mandou uma carta para mim poder vir trabalhar em São Paulo, porque lá em Minas não tinha condições de eu ajudar a minha mãe com meus irmãos.
5: Depois de pouco tempo com a irmã, Roberta passou a trabalhar de empregada doméstica na casa onde ficou por anos.
4: Ela falava assim: você, eu só tenho direito de dar um prato de comida para você no almoço.

0: almoço, na janta, você não tem direito. Nem eu, nem meu menino.
1: O filho da senhora tem necessidades especiais?
0: Ele é autista.
2: Juliano Godoy, defensor público, comenta sobre a visão equivocada que ainda existe sobre o trabalho no Brasil.
3: Muitas pessoas ainda acham que pelo fato de você estar dando emprego para uma pessoa, isso já é suficiente. Você pagou o salário, está ótimo porque ela estava passando fome, então aqui ela está melhor do que antes. Mas não é suficiente. Não é porque alguém te deu emprego que ele está autorizado a te colocar para dormir junto num chiqueiro com porcos. Que ele está autorizado a te submeter a uma jornada excessiva de trabalho.
1: A senhora ficou mais ou menos uns 15 anos sem receber?
0: Sim, mais de 15 anos sem receber. A menina falou que a polícia não vai avisar quando ele vai vir aqui, na casa dela. Daí eu fui levar o menino na escola. Quando eu cheguei, estava todo mundo lá embaixo, no salão de festa.
3: Além de ter que arcar com todas as verbas trabalhistas, o empregador, o explorador, ainda pode ser condenado criminalmente pelo crime do artigo 149 do Código Penal, que é reduzir uma pessoa a condição análoga à escravidão.
2: Roque Patucci, do Centro de Apoio e Pastoral do Migrante, acompanha a Roberta e conta os avanços.
4: No caso da dona Roberta, ela hoje está na escola. O filho está na escola. A gente sabe que o filho ele tem uma grave deficiência. Mas o fato dele estar indo para a escola já ajuda ele na convivência com os demais. Ajuda ele a se entender dentro desse universo e facilita o trabalho da mãe dentro de casa.
0: Minha vida mudou bastante depois que eu saí da casa dela.
1: Mudou para melhor?
0: Mudou para melhor, para bem melhor, graças a Deus.
2: Para comunicar situações de trabalho escravo, Disque 100 ou, em risco imediato, 190. Na próxima reportagem, você vai conhecer a história de Suzana, mais uma vítima de tráfico e exploração. Com a colaboração de Ana Graziela Guiar e Ana Passos, produção de Cleiton Miranda e Patrícia Araújo e sonoplastia Egberte Martins. Da TV Brasil, Marieta Casarré.
5: Obrigado, Marieta. O Rádio Sociedade segue com o podcast Ajudante Digital, produzido pelo jornalista Leiberson Pedrosa, da Rádio Agência Nacional. Energia solar on-grid e off-grid. Vale a pena no Brasil? Neste segundo episódio da série sobre energia, o Ajudante Digital compara os dois principais modelos de geração solar, o conectado à rede e o autônomo.
6: Ajudante Digital, vale a pena gerar energia elétrica em casa?
7: Ajudante Digital, explica pra gente a diferença entre on-grid e off-grid.
8: Olá, pessoas que esperam tirar do sol muito mais que uma insolação.
9: Prazer, sou o menino sol, aquele lá que brilha como um farol.
8: Na estreia da temporada, começamos nossa série sobre energia elétrica. No primeiro episódio, vimos que energia é movimento organizado e que o sol pode dar aquele empurrãozinho maneiro nos elétrons.
9: Sou um raio de sol, meu brilho irradia, caí na terra pra trazer sol.
8: De acordo com a Bisolar, sigla para a Associação Brasileira de Energia Solar Fotovoltaica, o Brasil já ultrapassou a marca de 3 milhões e meio de sistemas solares instalados.
10: Uau!
8: A vantagem desses sistemas, que normalmente estão nos telhados, é reduzir a dependência da concessionária e dar um alívio na conta de luz.
11: Você é o bichão mesmo, hein, doido?
12: Hoje vamos responder algumas dúvidas importantes. Quanto custa? E como escolher o sistema certo?
13: E o que é esse tal de on-grid e off-grid? Parece termo de Fórmula 1.
14: Hoje não! Hoje não!
8: Nada disso. O grid aqui é a rede. Estamos falando de engenharia e de regulação.
14: Hoje não! Hoje sim! Hoje sim!
8: Bora então entender o que vale a pena em cada canto do Brasil?
14: Sim!
8: Vamos começar pelo modelo que domina as cidades. O sistema on-grid.
13: Alguém liga a tradução simultânea, por favor?
15: Vamos pro jogo do dicionário!
12: On-grid, locução adjetiva gringa em que on significa ligado e grid quer dizer rede elétrica. Tradução livre, sistema solar que trabalha conectado à rede da distribuidora. Na prática, você instala os painéis fotovoltaicos no telhado, gera energia, mas continua plugado na concessionária. O excedente vira créditos na conta de luz para usar depois.
13: Saiu bem no improviso, Robozita. Se entendi bem, é tipo emprestar uma xícara de açúcar para o vizinho.
8: Exato. E a distribuidora devolve esse empréstimo em créditos que vão ajudar a bater a sua conta à noite ou em dias nublados ou de chuva.
12: Mas atenção, o coração do sistema é um equipamento eletrônico chamado inversor. Ele transforma a corrente contínua gerada pelas placas na corrente alternada que seus aparelhos usam.
8: Sem um inversor, nada feito. Um inversor de entrada para sistemas de pequeno porte custa entre R$ 2.000 a R$ 4.000, dependendo da tecnologia.
10: Meu dinheiro!
8: E para a conta dar certo, a concessionária instala um medidor bidirecional, que registra o que você consome e o que você empresta para a rede.
16: Olá, eu gosto de dinheiro!
12: O sistema OnGrid é mais comum em unidades da federação como São Paulo e no Distrito Federal, onde a rede elétrica é, em tese, estável e a tarifa é elevada.
8: Mas antes de subir no telhado, você precisa entender o marco legal da geração distribuída, a Lei 14.300 de 2022.
13: Lá vem ele dizer que não existe sol grátis.
8: Não existe. Pode-se dizer que não existe conta de luz zerada. Como diria Lavoisier, nada se perde, tudo se transforma. Usar a rede tem custo. Antes de 2023, a compensação era quase de 1 para 1.
12: Ou seja, cada quilowatt-hora que você injetava na rede voltava como crédito na sua conta, sem cobranças pelo uso dos postes e fios da distribuidora. Não era totalmente integral porque a conta ainda trazia a taxa de iluminação pública e o custo mínimo de disponibilidade.
8: Agora temos uma regra de transição. Quem protocolou o projeto de energia solar OnGrid até 7 de janeiro de 2023 garantiu as regras antigas até 2045. É o chamado direito adquirido. Já quem entrou depois, paga gradualmente pelo uso da infraestrutura.
12: É a famosa cobrança do fio B.
8: Explico. O fio B é a parte da tarifa que remunera a distribuidora pelos postes e cabos. Mesmo pagando essa taxa, o sistema OnGrid ainda se paga, em média, entre 4 e 6 anos, dependendo do estado.
16: Dinheiro!
8: O importante é o projeto ser bem dimensionado, tanto em relação ao consumo quanto ao tal payback.
15: Dicionário.
12: Payback, termo em inglês que pode ser entendido como período de retorno. Em outras palavras, é um indicador financeiro que mede o tempo necessário para recuperar o investimento inicial de um projeto ou negócio.
8: Agora, vamos pegar a estrada e ir para o Amazonas. Se o on-grid é conexão, o off-grid é independência.
13: Dicionário.
12: Off-grid significa fora da rede. É o sistema em que carrego minha própria bateria sem depender de postes.
8: Isso aí. O off-grid não tem fios ou conexão com a rua, somente entre o sol e seus equipamentos elétricos. É essencial onde a rede não chega.
12: Para isso, precisamos de painéis, controlador de carga e de um banco de baterias, que é o item mais caro e sensível aqui. Ah, claro, de um inversor off-grid.
8: Perfeito, Robozita. No off-grid, esse inversor funciona como um verdadeiro gerador silencioso. Como a energia fica guardada nas baterias em corrente contínua, mas a sua TV ou freeze só funciona em corrente alternada, ele é o tradutor oficial que deixa a energia no ponto certo para as tomadas. E só uma curiosidade rápida. A grande novidade de 2026 é que os inversores híbridos estão dominando. São aqueles do tipo off-grid e on-grid juntos. Eles são, em teoria, o melhor dos dois mundos. Conseguem injetar o excedente na rede da rua para gerar créditos. Mas se o bairro todo ficar sem luz, eles isolam a sua casa e usam as baterias que você tem na hora. É segurança total. Mas aí, o conjunto todo vai ficar mais caro, né?
17: Mas dá para trocar também. Se você quiser, eu faço trabalho de eletricista também.
15: Dicionário.
17: Eletricista, substantivo masculino. Se diz da pessoa que tem como função profissional na sociedade mexer com eletricidades.
12: Voltando ao sistema off-grid puro, os painéis colhem o sol durante o dia, o controlador guarda nas baterias e o inversor deixa tudo pronto para usar a qualquer hora. Esse modelo é muito útil em comunidades isoladas, onde a rede elétrica simplesmente não chega.
8: No interior do Amazonas, por exemplo, o sistema off-grid substitui os geradores a diesel. E o diesel no interior do Amazonas é um pesadelo. Além de caro, o transporte por barco é lento e o barulho do gerador a diesel incomoda a vila inteira.
13: Então, em vez de geradores, quer dizer que essas comunidades plantam, entre aspas, placas solares?
8: Por aí. Só que o investimento inicial para esse tipo de sistema off-grid é alto. As baterias e o inversor podem representar até 60% do custo total do projeto.
10: Mas eu não tenho dinheiro, inferno! Você quer o que com esse plano aí? Você quer...

0: relaxar.
1: Mas nesse caso, o impacto é social. De acordo com relatórios do programa Mais Luz para a Amazônia, do Ministério de Minas e Energia, muitas dessas famílias passaram a ter energia limpa, silenciosa e gratuita.
2: Ah, agora eu entendi! Agora todas as peças se encaixaram!
1: Resumo do episódio de hoje. Quando falamos de on-grid, ele é mais barato, usa a rede pública como uma espécie de tanque para o abastecimento e está sujeito à Lei 14.300. É ideal para regiões urbanas com uma rede elétrica estável. Off-grid. Nesse caso, é um sistema mais caro, precisa de baterias e é ideal para locais isolados, onde não tem rede elétrica. Mas lembrando, o retorno depende do sol e da tarifa local. O Distrito Federal, por exemplo, tem uma das melhores irradiações no país, dados do Instituto Nacional de Pesquisas Espaciais, o INPE.
3: Raio de sol, meu brilho irradia. Caí na terra pra trazer só alegria. A minha luz eu sei que a todos contagia. Trago coisas boas com minha energia.
4: Ei, menino sol, segura aí que tenho mais uma pergunta. E se eu usar essa energia para carregar meu carro elétrico?
1: Eita, tenho que tirar o chapéu pro robozito. Belo gancho. No próximo episódio, a gente fala sobre carros elétricos, sustentáveis ou vilões da conta de luz?
5: Preparem os plugs e os carregadores. A próxima conversa vai descer do telhado e chegar até a garagem de casa.
1: Então já sabem, eu volto em 2 semanas, com ou sem apagão.
5: Tem dúvidas? Nosso e-mail é ajudantedigital@ebc.com.br. Mande áudio ou texto também para o nosso WhatsApp.
4: Este episódio usou para fins meméticos memes populares que circulam no YouTube, frases de animações como Pica-Pau, Boba Esponja, Bender e vozes de pessoas reais como Kleber Machado narrando Barrichello sendo ultrapassado na última volta, Doni Presente e Gustavo no programa Sim ou Não com Celso Portioli, e tivemos um destaque especial para o quadro dicionário do grupo de improviso Barbinchas. Além, claro, de reproduzir trechos da música Menino Sol da Turma do Menino Sol na voz de Victor Clay.

0: Este foi o podcast Ajudante Digital da Rádio Agência Nacional. 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Agora a gente encerra a semana com boa música. O Faixa Musical de hoje apresenta o novo álbum da cantora e compositora Roberta Campos.
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3: Hoje no Faixa Musical você confere o novo álbum da cantora e compositora Roberta Campos, Coisas de Viver a Dois.
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3: O trabalho revisita as canções do disco lançado em 2025 em versões inéditas, além de trazer grandes participações para completar o trabalho, como Zélia Duncan, Jorge Versilo, JP, Tuyo, Elba Ramalho, Zé Cabaleiro, Mari Frois e Cato. O seu trabalho atingiu a maturidade. São 18 anos de uma identidade consolidada que sobreviveu ao tempo.
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3: Coisas de Viver a Dois possui 8 faixas e tem as participações de Amanda Barbosa na bateria, Jackson Lourenço no baixo, João Elbert guitarra e Diogo Ville teclados. Tiago Faria assina o rearranjo da faixa título e participa da gravação com um quinteto de cordas. Roberta também regravou todos os violões e vozes, assumindo de forma solo a produção desta nova etapa. Vamos ouvir na íntegra uma faixa deste álbum, Amanhã Também.
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0: Você ouviu Amanhã Também, música de Roberta Campos, na interpretação de Roberto e Cato. Esta faixa você encontra no álbum Coisas de Viver a Dois, lançado e disponível nas diversas plataformas digitais de áudio.
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2: E com Faixa Musical, encerramos mais uma semana do Rádio Sociedade. O programa teve na operação de áudio Lucas Alexandre, na coordenação de programação Rodrigo Soprana, na produção David Isidoro e na apresentação Felipe Rangel. Muito obrigado pela companhia, um grande abraço e até segunda. Tchau!
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Oi, gente amiga, muito boa tarde. Boa tarde, meu querido, minha querida amiga, onde quer que você esteja. Eu sou o Frank Silva e vou ficar com você até às 15 horas aqui no Sintonia Nacional, Rádio Nacional AM Brasília, 980 kHz. Com muito prazer, com muito amor e carinho, juntinhos de você, vamos trazer aqui notícias, mensagens positivas, as músicas da seleção musical do Jaider Ribeiro do Amorim. Música de bom gosto para você, ouvinte, que tem um bom gosto musical. Boa tarde, não importa a sua profissão, pois toda profissão é digna de admiração e respeito. Hoje, dia 5 de junho, né? Sextou, não é, Lucinha? Sextou. É isto aí. 5 de junho é Dia Mundial do Meio Ambiente. O Dia Mundial do Meio Ambiente foi criado em 1972 e tem por objetivo conscientizar a respeito da importância de preservar os recursos naturais. Durante o programa, nós vamos falar sobre esta data, sobre o Dia Mundial do Meio Ambiente, tá bom? É isso aí, minha gente. E, como é de costume, sempre na abertura do programa, eu trago uma mensagem positiva, uma mensagem de fé e esperança. O título da mensagem de reflexão de hoje é Cultive o Pensamento Positivo. Meu querido, minha querida amiga, a nossa mente possui um poder extraordinário. Não somos capazes de mover montanhas, mas pensar e acreditar que somos capazes de chegar ao topo da montanha, certamente é uma grande motivação para alcançar os nossos objetivos. O pensamento negativo nunca atrairá nada de positivo para a nossa vida. Habituar-se a esperar sempre o pior, a pensar que tudo vai dar errado e que não somos capazes, faz-nos entrar num ciclo de pensamento descendente, cheio de negatividade, com uma força magnética que nos atrai sempre para o abismo, nos puxa sempre para baixo. Falar palavras de otimismo é cultivar na alma sentimentos positivos, é manter a mente limpa e com disposição para ser feliz. É alimentar a força, a coragem e o entusiasmo. É preparar-se sempre para o sucesso e para continuar sempre tentando mesmo em situações de fracasso. Seja positivo. Nada de bom acontece na vida de uma pessoa que só cultiva a negatividade. É como diz Renato Russo em sua canção

Mais uma vez, nunca deixe que lhe digam que não vale a pena acreditar no sonho que se tem, ou que seus planos nunca vão dar certo, ou que você nunca vai ser alguém. Para você, mais uma vez, Renato Russo, e depois você vai ouvir Gostava Tanto de Você, com Tim Maia.

0: É o Sintonia Nacional nesta sexta-feira gostosa, tarde gostosa de sexta-feira. Hoje é o Dia Mundial do Meio Ambiente, comemorado em 5 de junho, e tem por finalidade criar uma postura crítica e ativa em relação aos problemas ambientais existentes no nosso planeta. Os seres humanos são os grandes responsáveis por mudanças graves no meio ambiente, como a poluição e a perda de biodiversidade, e cabe a nós criar medidas que impeçam que nossos impactos atinjam de modo irreversível a Terra. Daqui a pouquinho eu vou falar quando o Dia Mundial do Meio Ambiente foi criado, viu? Agora nós vamos ouvir Retrovisor com Gustavo Lima. Preste atenção nesta letra, hein? Depois Luiz Gonzaga, Riacho do Navio.
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E vamos seguindo aqui com o nosso Sintonia Nacional, sexta-feira, dia gostoso, é o Dia Mundial do Meio Ambiente, hein? Olha, em 1972, na Assembleia Geral das Nações Unidas, foi criado o Dia Mundial do Meio Ambiente. A criação da data marcou a abertura da Conferência das Nações Unidas sobre o Ambiente Humano, conferência essa que ficou conhecida como Conferência de Estocolmo. Nessa conferência, a Organização das Nações Unidas, ONU, criou o PNUMA, Programa das Nações Unidas para o Meio Ambiente, e apresentou a declaração da Conferência da ONU sobre o Meio Ambiente, que apresenta princípios que visam a melhoria da preservação do meio ambiente. É isso, minha gente. Daqui a pouquinho eu vou falar porque o Dia Mundial do Meio Ambiente é uma data importante. Sempre, né, nos feriados e de acordo com a comemoração do dia, eu falo durante o programa sobre o tema, sobre o assunto, né? Então, vamos seguindo, vamos trazer agora aqui de abelha Como Eu Quero e Raul Seixas Guitar.

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2: Sintonia Nacional nesta tarde gostosa, né? Sexta-feira, Dia Mundial do Meio Ambiente. Bem, minha gente, tem uma nota aqui, olha. Brasília será sede de um dos maiores eventos universitários de esportes de combate do mundo. Entre os dias 8 e 13 de junho, a capital federal receberá o Campeonato Mundial Universitário, que reunirá cerca de 2 mil atletas de aproximadamente 50 países em 5 modalidades. A competição será no Centro Internacional de Convenções do Brasil, localizado no setor de Clube Sul. É isso aí, vamos lá. E agora nós vamos ouvir aqui no Sintonia Nacional Sandra de Sá, Retratos e Canções. Depois você vai ouvir o Fagner Deslizes.

É a Rádio Nacional e o nosso Sintonia Nacional, nesta sexta-feira gostosa, Dia Mundial do Meio Ambiente, né? Como eu posso ajudar o meio ambiente, hein? Como você pode ajudar o meio ambiente? Olha, apesar de parecer uma tarefa difícil, o meio ambiente pode ser ajudado com medidas individuais bastante simples. Se cada um fizer sua parte, podemos garantir um futuro mais promissor para as gerações futuras. Olha, dicas importantes para preservar o meio ambiente. Economize água e energia. E mais uma dica: não compre animais silvestres sem autorização. Este ano muita gente foi presa fazendo tráfico de animais silvestres, né? Canarinho da terra, o saguizinho, macaco, enfim, arara, aves. Então, é uma maneira de você ajudar o meio ambiente, preservar. É uma delas. Não compre animais silvestres sem autorização, né, do IBAMA, porque o IBAMA, ele regulariza, porque temos muitos animais em extinção, né? E se você compra, você estimula este comércio ilegal e comete um crime. Daqui a pouquinho mais dicas. Vamos trazer agora para você aqui no Sintonia Nacional, Tarde Demais, com Zezé de Camargo e Luciano.

É a Rádio Nacional e o nosso Sintonia Nacional no seu rádio. Olha aí, minha gente, nova licitação. Tem 103 imóveis em Samambaia, Jardim Botânico e Riacho Fundo. E aí outros mais. Vamos saber? A Terra Cap promove em 12 de junho, dia 12 próximo, mais uma concorrência pública de imóveis com 103 terrenos disponíveis em regiões como Jardim Botânico, Riacho Fundo 2, Samambaia, Ceilândia, Recanto das Emas, Taguatinga e Guará, entre outras. A diversidade de ofertas atende desde quem busca o primeiro imóvel até investidores interessados em áreas comerciais, industriais e mistas. O edital está disponível no site terracap.df.gov.br. Podem participar pessoas físicas e jurídicas de forma online ou presencialmente no auditório do edifício sede da Terracap no dia da licitação. A caução deve ser depositada até 11 de junho em qualquer agência do BRB. O evento será transmitido ao vivo pelo canal da Terracap no YouTube. Vamos lá, acredite, vai lá. Vamos seguindo, minha gente, aqui com o nosso Sintonia Nacional. Vamos trazer aí Roberto Carlos, versão de Edson Ribeiro, Não Precisa Chorar. E Os Incríveis, versão dos Incríveis, O Milionário.

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1: Agora são 2 horas no horário de Brasília. Muito boa tarde, eu sou Daniel Ito e este é o Nacional Notícias com um destaque do momento. Atenção aí aos estudantes, termina hoje o prazo para se inscrever no Enem, viu? Inclusive para quem conseguiu isenção da taxa, não perca o prazo aí por ser fim de semana estendido com o feriado, hoje à noite, portanto. Detalhes com a repórter Ana Lúcia Caldas.
2: Quem for participar do Enem 2026 tem somente até hoje às 11 horas e 59 minutos da noite para se inscrever, o que deve ser feito pela página do participante. O prazo também vale para solicitar atendimento especializado e tratamento por nome social. Este ano, os alunos concluintes do ensino médio da rede pública terão inscrição automática no exame a partir de dados encaminhados pelas redes de ensino, mas, mesmo assim, tem que acessar o site para confirmar as informações. Os participantes com pedido de isenção da taxa aprovada também deverão realizar a inscrição no exame. Já para os não isentos, a taxa de inscrição é de R$ 85,00 e pode ser paga até o dia 10 de junho. Os interessados em utilizar o exame para obter o certificado de conclusão do ensino médio ou a declaração parcial de proficiência deverá indicar essa opção no momento da inscrição. O Enem é a principal porta de entrada para a educação superior no Brasil por meio do SISU, do ProUni e FIES. Instituições de ensinos públicas e privadas também utilizam o exame para selecionar estudantes. Os resultados individuais do Enem podem ainda ser aproveitados em processos seletivos de instituições em Portugal. As provas do Exame Nacional do Ensino Médio acontecem nos dias 8 e 15 de novembro de 2026.
1: Então, se você vai fazer o Enem e ainda não se inscreveu, tá marcando bobeira, viu? Termina hoje à noite, vai agora lá, procura aí o computador ou entra no site no seu celular, faça a inscrição pro Enem, porque tá acabando, não perca essa oportunidade de entrar no ensino superior. 2 horas e 2 minutos, esse foi o Nacional Notícias, próxima edição às 3 horas.

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2: É a Rádio Nacional e o nosso Sintonia Nacional neste dia gostoso, sexta-feira maravilhosa. Olha aí, minha amiga, Copa do Mundo chegando aí, não é? É, em Copas passadas a gente via muita bagunça, né? Mas o governo já tomou algumas providências. Olha aqui, bares e distribuidoras terão horário mantido durante a Copa do Mundo. Bares, restaurantes, distribuidoras de bebidas do Distrito Federal deverão seguir as regras previstas em licenças e normas vigentes durante esta Copa do Mundo. Não há previsão de flexibilização das normas durante os jogos, inclusive nas partidas da seleção brasileira. A principal orientação aos estabelecimentos é respeitar o horário de funcionamento autorizado. No caso das distribuidoras de bebidas alcoólicas, permanece em vigor a regra que limita o atendimento ao público ao período das 6 à meia-noite, das 6 horas à meia-noite. Caso o estabelecimento queira ocupar a área pública, cobrar ingressos ou contratar bandas, a orientação é procurar a administração regional para obter licença específica. Pois é, muito bom quando tudo é organizado, né? E vamos seguindo, minha gente, vamos trazendo aí mais sucessos. É o Amado Batista, dele mesmo, Insisto, e Meu Cenário, de Petrúcio Amorim com Flávio José.

0: É a Rádio Nacional e o nosso Sintonia Nacional, hoje Dia Mundial do Meio Ambiente, né? E olha aí, não é difícil você fazer a sua parte para ajudar, né, a preservar o meio ambiente, para podermos garantir um futuro mais promissor para os nossos netos, bisnetos, tataranetos, enfim. Olha aí, mais uma dica, sempre que possível, deixe seu carro em casa, tá bom? Prefira comprar de empresas que apresentam responsabilidade socioambiental, viu? É isso aí. Tem muita coisa aí feita no fundo do quintal que não segue as regras, né? Nem da Anvisa, nem do meio ambiente. E aí acabam poluindo. Prefira comprar de empresas que apresentam responsabilidade socioambiental. Principalmente você aí, meu amigo produtor, né? Produtor de grãos. Tem muita gente contrabandeando insumos agrícolas que não são permitidos aqui no nosso país, porque são puro veneno e contaminam e são letais para a vida humana, né? Então siga a regra. Compre só o liberado aqui pela nossa Anvisa, pelo nosso Ministério da Agricultura. E agora nós vamos ouvir Henrique Juliano, Quem Pegou, Pegou. Depois, Clone, com Luan Santana.
1: Essa é forte, hein?

É a Rádio Nacional e o nosso Sintonia Nacional. Quero mandar um abração bem forte aí para Milena. Boa tarde, Milena. Um abração para Maria Irandira na Bahia. Maria José no Tocantins, muito obrigado. Manuel Messias no Peçu. Manuel de Livramento de Nossa Senhora na Bahia, um abraço. O Kleber lá no Rio de Janeiro com seus netinhos. Falou, meu irmão, um abração para você. Muito obrigado pelo carinho da audiência. E agora nós vamos trazer mais sucessos, mais músicas bonitas e mais uma dica aqui para você preservar o meio ambiente. Reaproveite e recicle, tá bom? Reaproveite e recicle, tá? Não desperdice alimento, é muito importante, né? Se você não desperdiçar, vai sobrar, né? E aí as indústrias não precisarão poluir muito, né? Porque vai produzir mais, vai mais embalagem para o lixo juntamente com alimentos e aí polui a natureza. Então, reaproveite, recicle e não desperdice alimento. Vamos seguindo. Vamos trazer agora Pedro Pecado, Grupo Menos é Mais e Simone Mendes. Depois, o Fernando Mendes, Você Não Me Ensinou a Te Esquecer.

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4: É a Rádio Nacional e o nosso Sintonia Nacional nesta sexta-feira gostosa. Meu amigo, minha amiga, defender e melhorar o meio ambiente para as atuais e futuras gerações se tornou uma meta fundamental. Faça a sua parte. Vamos preservar a nossa natureza, vamos respeitar a nossa Mãe Terra, que nos dá tudo de graça e ainda nós, né, destruímos a natureza, prejudicamos a natureza e a gente já sente as consequências, né? Há faz tempo, é o Laninho, o El Niño, né, enchentes, destruição e morte devido a muitas chuvas, enfim. As geleiras derretendo, enfim, o homem tem influenciado bastante para que a natureza sofra aí essas mudanças e a gente sofra com as consequências de desastres naturais. Vamos seguindo, minha gente, vamos trazendo agora aqui no nosso Sintonia Nacional, Bruno Marrone, Fruto Especial e Guilherme Santiago e Ana Castela, Meia Noite Meia.

0: Você tá doido?
1: Rádio Nacional e o Sintonia Nacional. Muito obrigado aí pelo carinho da sua audiência, meu querido, minha querida amiga, onde quer que você esteja. Muito obrigado pelo carinho da sua audiência. Quero mandar um abração bem forte, né? Nosso amigo Irã, lá em Luzinópolis, né? Abração para Zezé também, lá em Pindorama. Muito obrigado. E você que está aí curtindo a gente, muito obrigado pelo carinho da sua audiência. Sintonia Nacional vai até às 15 horas. Vamos cantar, vamos trazer agora os tribalistas Já Sei Namorar e Alceu Valença, Anunciação.

É a Rádio Nacional e o nosso Sintonia Nacional nesta tarde gostosa de sexta-feira. Uma ótima sexta-feira para você que está aí curtindo a gente. Caminhe com fé e encare as questões da vida com otimismo para se realizar como pessoa. Caminhe com fé e encare as questões da vida com otimismo para se realizar como pessoa. E agora vamos trazendo para você Léo Chaves e Henrique e Juliano, de Victor Chaves. Fotos, depois Na Base da Chinela, com Elba Ramalho.

Bem, minha gente, estamos chegando ao final do nosso Sintonia Nacional deste 5 de junho, Dia Mundial do Meio Ambiente. Faça a sua parte. Eu quero agradecer aqui na técnica de som Lucinha Safatli, coadjuvante, e João Cláudio, muito obrigado. Também o Jaider Ribeiro do Amorim na programação musical. Na coordenação, os trabalhos de Mário Sartorello. E aí, você ouvinte, que é muito mais importante. Um abraço deste amigão Frank Silva. Sextou, fim de semana chegou. Vá com calma, vá com cuidado. Um abração e até a próxima, se Deus quiser.

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1: Agora são 3 horas em Brasília. Muito boa tarde, eu sou Daniel Ito e este é o Nacional Notícias com um destaque do momento. No norte do país, o governo do Acre decretou situação de emergência, viu? Devido ao grande caso de doenças respiratórias em sua forma mais grave. Vamos aos detalhes com a repórter Cristiane Ribeiro.
2: Decretada situação de emergência em saúde pública em todo o estado do Acre. A medida é um alerta por causa do aumento dos casos de síndrome respiratória aguda grave e da pressão sobre a rede hospitalar. Somente de janeiro a maio deste ano foram 1.300 notificações, 30% a mais do que em todo o ano passado. 37 pessoas morreram. A medida foi oficializada em decreto publicado em edição extra do Diário Oficial do Estado na última quarta-feira e terá vigência inicial de 90 dias. O secretário de Estado de Saúde, José Bestene, explicou que não há motivo para pânico. O decreto é uma ferramenta administrativa necessária para que o Estado possa agir com mais rapidez diante do atual cenário. A preocupação, segundo ele, é com os registros de pneumonia em idosos acima de 60 anos e com os casos de bronquiolite nas crianças de até 2 anos. Somente neste ano já são mais de 350. Bestene enfatizou que o foco é garantir assistência adequada à população, reforçar equipes, ampliar a oferta de serviços quando necessário e assegurar que ninguém fique sem atendimento. De acordo com o último boletim Infogripe da Fundação Oswaldo Cruz, o número de casos de síndrome respiratória aguda grave aumentou em todo o país nas últimas 2 semanas e 18 estados, entre eles o Acre, apontam tendência de crescimento da doença a longo prazo.
1: É, a Secretaria de Saúde do Acre está em campanha de vacinação justamente por conta desses casos todos de síndrome respiratória aguda grave. Então você que mora no Acre, não deixe de se imunizar, né, evitando aí ser estatística aí desse grande número de casos de doenças respiratórias no estado do norte do país. 3 horas e 2 minutos, esse foi o Nacional Notícias, próxima edição às 4 horas.
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3:03, horário de Brasília. O Tarde Nacional está começando agora. Que bom ter você comigo nesta sexta-feira, dia 5 de junho de 2026. Estamos celebrando hoje o Dia Mundial do Meio Ambiente. Tem vários assuntos que nós vamos conversar a respeito. O Tarde Nacional está cheio de informação, tem música boa. Estamos em rede com a Rádio Nacional da Amazônia. É um grande prazer encontrar meus amigos lá da OC aqui, também na Rádio Nacional Brasília. Vamos juntos, falando de coisas boas, curtindo a nossa sexta-feira, curtindo também e celebrando o Dia Mundial do Meio Ambiente. A gente traz logo para você o shot ecológico do mestre Luiz Gonzaga.

0: Olha, nesse Dia Mundial do Meio Ambiente, vamos falar sobre os desafios da conservação do Cerrado e sobre o papel dos povos e comunidades tradicionais na proteção desse patrimônio natural e cultural brasileiro. E também vamos ouvir um trecho da entrevista que a âncora do Tarde Nacional da Rádio Nacional da Amazônia, a Juliana Maia, fez com o André Ferretti, que é gerente sênior da Fundação Boticário, sobre o que podemos fazer para reduzir impactos da degradação do meio ambiente e assim preservar a nossa qualidade de vida. Também vamos te atualizar sobre tudo o que está acontecendo por aí no Brasil e no mundo. Olha, eu quero também já, daqui a pouco a gente fala com mais detalhes. Hoje é aniversário de duas cidades muito importantes aqui do Distrito Federal. Uma que é considerada a Nova York aqui do DF, que é Taguatinga. E tem também o aniversário de Braslândia, tudo junto e misturado nesta sexta-feira, dia 5 de junho. Vamos seguir falando sobre meio ambiente. A repórter Solimar Luz traz uma reportagem falando sobre a importância de ações sustentáveis no país.
1: Hoje é comemorado o Dia Mundial do Meio Ambiente, criado pela ONU para incentivar ações globais de preservação dos recursos naturais do planeta. No Brasil, como parte das ações em alusão à data, o Ministério do Meio Ambiente e Mudança do Clima realiza até 11 de junho a Semana Nacional do Meio Ambiente. Com o tema Cuidar do Meio Ambiente é Cuidar da Vida, a programação é dedicada às diversas dimensões da agenda ambiental brasileira e sua relação direta com a vida das pessoas. E essa relação tem ganhado cada vez mais destaque entre especialistas de todo o mundo. Isso porque avalia a professora da Universidade de Brasília, Aldira Guimarães Duarte Domingues, mudanças climáticas e o aquecimento global impactam diretamente na vida de todos.
2: Quando falamos de mudanças climáticas, não estamos falando apenas de meio ambiente, nós estamos falando de saúde, de qualidade de vida, de segurança alimentar e de justiça sociais. Por isso que os desafios ambientais precisam envolver todos nós. O planeta, ele funciona como uma grande casa comum. O que acontece em uma região acaba impactando todo o restante do globo terrestre.
1: Especialista em gestão ambiental, a professora salienta que grandes transformações começam com pequenos hábitos.
2: Separar o lixo em casa, economizar água, reduzir desperdício, plantar árvores, cuidar das áreas verdes, não jogar lixo nas ruas, são atitudes simples, mas sumamente importantes. Nesse momento, portanto, de emergência climática, nós precisamos olhar com mais sensibilidade para o que está acontecendo com nossos recursos naturais e assumir uma postura mais ativa na defesa da natureza.
1: Alinhadas ações do Dia Mundial e da Semana do Meio Ambiente, também acontece neste período a Semana do Descarte Consciente. A professora Aldira Guimarães destaca a importância dessa mobilização focada na conscientização do descarte correto de materiais como eletrônicos.
2: Muitos produtos hoje já são fabricados para durar menos tempo. Então isso é muito preocupante, porque o resultado disso é uma quantidade cada vez maior de resíduos sendo gerados e quando esses resíduos são descartados de forma inadequada, acaba contaminando os solos, os rios, os lençóis freáticos e até mesmo os oceanos. Por isso, campanhas como a Semana do Descarte Consciente são tão relevantes, são tão importantes.
1: E você sabe como descartar corretamente o seu lixo eletrônico? Se ainda não sabe, você pode conferir no site da Associação Brasileira de Reciclagem de Eletrônicos e Eletrodomésticos. E materiais como agulhas ou vidros quebrados, por exemplo. Todos os anos, trabalhadores da limpeza urbana no Brasil sofrem acidentes com materiais perfurocortantes, descartados de forma inadequada. Um descuido que parece pequeno pode ferir, contaminar e trazer riscos sérios a quem está na linha de frente do manuseio dos resíduos. Da Rádio Nacional, no Rio de Janeiro, Solimar Luz.
0: É isso, gente. Já ouvimos aí a Solimar falando sobre o meio ambiente e a gente segue falando sobre os assuntos que são mais urgentes. Apesar de hoje ser ponto facultativo aqui no DF, em muitos lugares, a vida segue, muita coisa está acontecendo. Então, olha, uma mensagem aqui para você que vai fazer o Enem. Hoje é o último dia da inscrição. Não perca o prazo. A Ana Lúcia Caldas explica para você que tudo termina hoje.
3: Quem for participar do Enem 2026 tem somente até hoje, às 11 horas e 59 minutos da noite, para se inscrever, o que deve ser feito pela página do participante. O prazo também vale para solicitar atendimento especializado e tratamento por nome social. Este ano, os alunos concluintes do ensino médio da rede pública terão inscrição automática no exame a partir de dados encaminhados pelas redes de ensino. Mas, mesmo assim, tem que acessar o site para confirmar as informações. Os participantes com pedido de isenção da taxa aprovada também deverão realizar a inscrição no exame. Já para os não isentos, a taxa de inscrição é de R$ 85 e pode ser paga até o dia 10 de junho. Os interessados em utilizar o exame para obter o certificado de conclusão do ensino médio ou a declaração parcial de proficiência deverá indicar essa opção no momento da inscrição. O Enem é a principal porta de entrada para a educação superior no Brasil por meio do SISU, do PROUNI e FIES. Instituições de ensinos públicas e privadas também utilizam o exame para selecionar estudantes. Os resultados individuais do Enem podem ainda ser aproveitados em processos seletivos de instituições em Portugal. As provas do Exame Nacional do Ensino Médio acontecem nos dias 8 e 15 de novembro de 2026. Da Rádio Nacional em Brasília, Ana Lúcia Caldas.
0: Pois é, agora você já sabe dessa informação importante. Não perca a hora, não perca o dia. É hoje, prazo para sua inscrição no Enem. A gente já falou sobre o meio ambiente, já citamos que é importante pela matéria da Solimar Luz. E agora a gente vai trazer para você, estamos em rede com a Rádio Nacional da Amazônia, a gente vai trazer para você um trecho de uma entrevista que a âncora do Tarde Nacional, da Rádio Nacional da Amazônia, a Juliana Maia, fez com o gerente sênior da Fundação Boticário, o André Ferretti. Ele fala sobre o que podemos fazer para reduzir os impactos diretos de degradação do meio ambiente, porque assim a gente vai garantir mais qualidade de vida. Vamos ouvir esse trecho da entrevista da Juliana Maia, que foi ao ar em abril.
4: A gente conversa com o gerente sênior da Fundação Grupo Boticário, ele que faz parte da rede de especialistas em conservação da natureza, o André Ferretti, para.
5: Tudo bem, Juliana? Muito obrigado. É um prazer estar aqui de novo com você. Juliana, a gente vive uma situação de emergência climática, de uma crise de biodiversidade no mundo, e é cada vez mais importante que a gente discuta isso e que a gente mobilize as pessoas para agirem, para que a gente possa reverter essas questões, para que esses problemas não se agravem. A gente tem convivido com eventos climáticos extremos no mundo inteiro e a gente precisa mudar um pouco as nossas atitudes em prol de uma maior segurança, uma maior qualidade de vida para as pessoas.
4: Não dá para a gente embarcar num pessimismo, num desânimo, né, André? Que eu sei que às vezes a gente se sente assim, diante de tantas notícias, diante do descaso, né, de principalmente daquelas nações, né, que poderiam fazer muito pela natureza do mundo inteiro. Se a gente entrar nessa, a gente meio que tá jogando a toalha e não é uma boa alternativa, né?
5: Exatamente, é justamente o contrário, né? A gente não tem que ter uma visão pessimista e sim buscar agir logo, urgentemente. A gente tem uma série de medidas que cada um pode fazer e que, em escala, né, se várias pessoas fizerem, a gente gera mudança. Então, as pessoas precisam conhecer os problemas que a gente enfrenta e também potenciais soluções que podem e devem ser aplicadas, seja por cada pessoa, seja pelos governantes, né, através de políticas públicas, pelas empresas, pelas universidades, ou seja, todo mundo tem o poder de tomar determinadas ações que vão se somando e mudando a realidade para melhor. E a gente precisa se animar com isso e correr atrás do prejuízo.
4: É isso. O que a gente pode citar de exemplo de pequenas ações que às vezes a pessoa fala, não vale a pena fazer isso. Mas se todo mundo fizer, se muita gente fizer, vale a pena sim, né?
5: Então, a gente tem aquelas ações do nosso dia a dia, como a nossa alimentação, o nosso deslocamento, por exemplo, que podem ser muito mais sustentáveis e podem ajudar a reduzir impactos diretos e melhorar a nossa qualidade de vida e até mesmo a nossa economia. Então, por exemplo, o mundo precisa, nessa crise climática, reduzir emissões de gases de efeito estufa. E as principais formas da gente reduzir isso é reduzir a queima de combustíveis fósseis, o uso de combustível fóssil, né, no nosso dia a dia, seja gasolina do carro, diesel, né, gás, por exemplo, seja também desmatamento, queimadas que a gente faz no Brasil, essa é uma das principais fontes de emissões, seja na produção de alimentos, dependendo de como a gente produz esses alimentos, por exemplo, quando a gente expõe muito o solo aos raios solares, a gente está emitindo gases de efeito estufa, porque a matéria orgânica que está no solo acaba virando gás indo para a atmosfera. Quando a gente compra alimentos que vêm de uma região muito distante daquela em que a gente vai consumi-los, a gente precisa gastar combustível para transformar, tanto para beneficiar esses produtos, mas para trazê-los até nós. Então, quando a gente produz localmente e prioriza o consumo, por exemplo, de bens de consumo em geral, mas aqui falando dos alimentos, a gente come aquilo que a gente está produzindo perto da gente, a gente está contribuindo para reduzir as emissões de gases de efeito estufa. Se a gente anda de bicicleta, se a gente anda a pé, se a gente pratica carona solidária, se a gente usa biocombustível nos veículos flex, ao invés de gasolina, usar etanol, por exemplo, tudo isso nos faz reduzir emissões, reduzir poluição e melhorar toda essa situação. Essa é uma grande oportunidade, a gente debater essas questões, como que a gente pode reverter alguns desses problemas e não só reduzir as emissões, mas também como que a gente pode adotar medidas de adaptação às mudanças climáticas para aquilo que já está acontecendo. A gente já vive uma realidade de mudanças climáticas, a gente precisa ter planos de adaptação nas nossas cidades, nos nossos estados, no nosso país, e não só criar esses planos no papel, mas principalmente implementá-los. E isso é um tema urgente, urgentíssimo, que precisa ser debatido num período de eleição, com certeza. Que é fundamental. A Fundação Grupo Boticário com a Unesco, por exemplo, realizaram em 2025 uma pesquisa chamada Natureza das Cidades, a relação dos brasileiros com as mudanças climáticas, em que a gente vê que a grande maioria das pessoas no Brasil declara que se relaciona com a natureza, indo a parques, praias, jardins e outras áreas naturais, busca sempre na natureza saúde física e mental e percebe que as áreas verdes, infelizmente, estão diminuindo, principalmente naquelas capitais, naquelas grandes cidades onde a gente tem identificado eventos climáticos extremos. Isso mostra que as pessoas valorizam isso e que elas precisam dessas áreas verdes no seu dia a dia e que essas áreas verdes contribuem para a saúde física e mental das pessoas, mas também para reduzir os efeitos, os impactos das mudanças climáticas na vida das pessoas, ajudando a reduzir prejuízos do patrimônio físico também, da vida das pessoas. Então, as pessoas querem isso e as eleições são um momento muito interessante de se debater isso e não só nas eleições, né? As eleições é um momento interessante para a gente debater e buscar as propostas que apresentam soluções para esses grandes problemas e depois cobrar que essas propostas virem realidade.
4: É isso.
5: Exatamente. Assim, os problemas que a gente tem enfrentado vêm de algumas atitudes que há décadas, há séculos, a gente vem adotando. E o lado positivo é que a gente sabe do problema, a gente tem soluções e a gente, então, pode pôr em prática essas soluções, pode convidar as outras pessoas para virem junto conosco e, assim, mudar essa realidade com ações pequenas, mas que somadas produzem grande efeito.
4: É isso. André, obrigada por estar sempre conosco nessa missão, por não deixar a gente desanimar. Parabéns aí pelo trabalho. Um abraço muito grande para você, tá bom?
5: Tá bom, muito obrigado. Parabéns aí por debater um tema também tão importante.
4: Conversei com o André Ferretti, ele que é o gerente sênior de economia da biodiversidade lá da Fundação Grupo Boticário.
0: É isso, gente. A linda Juliana Maia trazendo para gente essas informações tão preciosas, né? De que cada um pode fazer e deve fazer a sua parte na preservação do nosso meio ambiente, do nosso planeta, o único que a gente tem oficialmente. E a gente lembra que é muito importante as pessoas terem essa consciência de que não é para esperar o outro fazer. Faça também a sua parte, seja ela qual for. A soma de todas as partes é que vai trazer o resultado que a gente precisa. Vamos de música? Guilherme Arantes canta para gente Planeta Água.

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3: Agora são 3 horas e 35 minutinhos, horário de Brasília. Daqui a pouco a gente tem bate-papo ao vivo aqui no estúdio. A gente vai trazer para você o contramestre Minhoca, o organizador do Quilom Beach, e também o MC Marinho. A gente vai falar sobre este evento, que é o Festival Quilom Beach, que acontece a partir do dia 11. Vamos te contar toda a história. Agora a gente vai falar sobre um assunto que também preocupou muita gente, continua preocupando, é que entrou em vigor hoje a decisão dos Estados Unidos de considerar facções criminosas do Brasil como terroristas. A repórter Priscila Mazenotti explica o que muda a partir de agora.
4: Começa a valer nesta sexta-feira a decisão do governo dos Estados Unidos de considerar o Comando Vermelho e o PCC, que é o primeiro comando da capital, organizações terroristas. Mas o que isso significa na verdade? Significa que serão tomadas medidas mais duras por parte dos norte-americanos com relação às pessoas e às empresas ligadas às duas facções que saem agora da classificação de narcotráfico e crime organizado e passam a receber tratamento de terrorismo. O Leandro Piquet, que é coordenador da Escola de Segurança Multidimensional da Universidade de São Paulo, explicou que agora medidas como confisco e investigações ficam mais rápidas lá nos Estados Unidos.
5: Então, o que muda é a entrada de

0: ações terroristas por conta do seu envolvimento e sua participação no narcotráfico internacional.
1: Outro ponto é o das empresas ligadas ao mercado financeiro. As empresas brasileiras poderão ter de usar os métodos de controle norte-americanos e as estrangeiras terão de ficar atentas ao investir aqui no Brasil, principalmente em relação às operações com fintechs, que, segundo o especialista da USP, muitas vezes são porta de entrada para recursos ilícitos no sistema financeiro.
0: As empresas que vierem investir no Brasil terão que prestar mais atenção a qualquer risco de contaminação com bancos pequenos, fintechs, ou o que for, que também muitas vezes são porta de entrada desses recursos ilícitos. Essas empresas, investidores estrangeiros, terão que investir mais, pagar mais para advogados, contadores, economistas analisarem, né, os dados dos parceiros. Então, isso é o que se chama custo de compliance. Você tem que investir mais para poder conhecer seu cliente.
1: Em relação às pessoas, pode haver mais restrições para a concessão de vistos ou para entrada nos Estados Unidos, se houver enquadramento das autoridades norte-americanas. O especialista ainda ressalta: a lei brasileira não mudou. Essa foi uma decisão dos Estados Unidos.
0: Tem muito impacto é o dinheiro brasileiro que foi se refugiar nos Estados Unidos. Os infratores e pessoas ligadas a esses negócios ilícitos aqui estão radicados nos Estados Unidos. Esses sim, eles tendem a perder rápido seus ativos, suas contas bancárias, seus esquemas de lavagem de dinheiro.
1: Um dia depois do anúncio, ainda em maio, o governo brasileiro divulgou uma nota afirmando que a medida não pode ser tomada com base em motivos ideológicos, políticos e religiosos do terrorismo internacional e que a soberania nacional é inegociável. Nessa quinta-feira, o ministro das Relações Exteriores, Mauro Vieira, que está em Paris para participar da reunião da OCDE, que é a Organização para a Cooperação e Desenvolvimento Econômico, disse que o Brasil monitora a situação e que continuamos abertos ao diálogo. Com a colaboração de Gabriel Correia, da Rádio Nacional em Brasília, Priscila Mazenotti.
2: Agora são 3 horas 39 minutinhos, horário de Brasília. O Tarde Nacional vai seguindo. Tá na hora do nosso bate-papo, né? Só que o nosso bate-papo hoje vai ser bem diferente, vai ser ao vivo aqui no estúdio. Olha só, o povoado Quilombola do Moinho de Alto Paraíso, em Goiás, recebe o Festival Quilombit a partir do dia 11. Dia 11 é quinta-feira da semana que vem, né? Serão 4 dias de música afro-brasileira e da capoeira dos angoleiros do sertão. E a gente está recebendo aqui no estúdio o contramestre Minhoca, que está aqui com a gente. Boa tudo tarde. Bem, Minhoca?
3: Tudo ótimo. Boa tarde, ouvintes. É uma honra estar aqui.
2: Tem também o organizador do Quilombit. Quem que é o organizador? Você?
4: Os dois.
2: Você é o MC Marinho?
4: Isso.
2: Tudo bem?
4: Boa tarde, tudo bem.
2: É bom receber vocês aqui. Tem mais gente. Daqui a pouco a gente vai conversar com as outras pessoas. E aí, gente, animados aí com um pleno feriado? Tudo pronto lá para o festival que vai começar semana que vem?
3: Então, Alto Paraíso, por ser uma cidade turística, né? E feriado, ela enche de...
2: Quanto mais feriado, mais cheio, né?
3: Melhor ainda. E aí surgiu essa ideia aí, junto com o MC Marinho, com o Lucas, que é o presidente da Associação Quilombola lá do Moinho, né? Do povoado do Moinho, de fazer esse festival que envolve música, que envolve a capoeira, né? Que envolve apresentações indígenas e diversidade. E a gente tá com a expectativa, né? Tá a emoção, tá indo, tá a flor da pele mesmo, porque tá muita... A vontade de fazer, o amor de fazer a arte, fazer o evento acontecer, essa união, né, que da Casa de Cultura até lá com a Associação Quilombola do Moinho, eu acho que está dando frutos maravilhosos e a cultura sendo preservada, sendo tocada para frente com responsabilidade, com amor. E a gente está fazendo esse evento com muito amor e deixando desde já o convite para todo mundo chegar, não fica ninguém de fora.
2: É, tá feito o convite. Mas olha só, a gente tá em pleno feriado, né? Teve Corpus Christi. Semana que vem não tem outro feriado, né? Mas vocês escolheram dia 11 por um motivo especial ou questão de agenda e calendário mesmo?
5: É, na verdade, a gente já faz anualmente o Arraiá do Moinho lá, né? Nessa data, né? Ah. Em junho. E aí a gente decidiu juntar o Arraiá com o festival e fazer uma coisa só. Eita. Né? E aí lá na Chapada, o mês inteiro de junho e julho é como se fosse um feriado, né? A Chapada tá na alta temporada nesse momento. Então... Toda segunda-feira é como se fosse uma sexta. Então, todos os dias tem evento, todos os dias tem...
6: Chapada é chapada, né?

0: E aí, eu queria. O Minhoca já falou, né, que vai ter essa junção aí de ritmos, a
1: Sim.
0: capoeira e tudo mais. Mas vamos falar com mais detalhes então, pra gente. O que que vai ter no festival? Quais são os ritmos que vocês vão trazer? Quem vai estar lá participando, se apresentando?
1: Vamos lá, vamos lá. Então, no dia 11, que vai ser o primeiro dia, né, abertura na quinta-feira, a gente vai abrir com cultura hip hop e com reggae music, né? Vai ter a Batalha de MCs que acontece lá na cidade toda terça-feira, um movimento de praça mesmo, de rua, que a gente vai levar pro festival, né, dando um suporte ali, um apoio, onde os MCs fazem rimas na hora, rima de improviso ali, né, e vence quem tem o melhor argumento. E é uma batalha temática, né? As palavras vão aparecendo no telão e eles têm que se virar com as palavras que aparecem ali, e o próprio público vai escolhendo o vencedor, né? Então a gente vai abrir o evento com a batalha de rimas, e a partir daí vão ter dois DJs, mais uma apresentação, né? Do Apoena Ferreira, com o DJ Wachuma, que é um DJ quilombola, inclusive, lá do povoado, e a DJ Maoli, que é daqui do DF. Então vai ter muito black music, né? Reggae, R&B, hip hop. E o primeiro dia vai ser assim, bem voltado pra cultura black.
0: Dia 11.
1: Dia 11.
0: Tá, e aí segue por mais 3 dias.
1: Isso, e aí segue no dia 12, a programação já começa de dia, né? Dia 12 a gente recebe os angoleiros do sertão, que estão vindo de várias localidades, mas principalmente ali da Bahia. E as atividades começam durante o dia lá no Sítio Macaúbas, né? Com treino de capoeira, com samba rural, com apresentações. E na parte da noite começa o arraiá. Então nesse dia aí vai ser só forró, xote, né? O sertanejo ali, bem voltado pro tradicional ali, o piseiro, o que a galera gosta bastante. Fora as barraquinhas, fogueira, né?
0: Comidas
1: Quadrilha,
0: típicas.
1: tradicional ali da quadrilha.
0: Que bom, hein, gente? Vai ser. Nossa, tô até imaginando o movimento que vai ser. Agora, eu queria falar com vocês, assim, sobre essa coisa dos quilombos, né? Quando se fala em quilombo nas cidades, a gente sempre lembra uma história de resistência, né? De um povo que está ali resistindo, preservando o seu espaço e tudo mais. E aí eu queria que vocês falassem sobre a juventude desses espaços, o engajamento que elas têm com esse tipo de evento, com esse tipo de festival. Como é que é?
1: Na verdade, o objetivo do evento é trazer essa juventude também, né? Porque com toda essa questão do quilombo, da cidade, do urbano, do rural, a maioria da juventude acaba saindo do quilombo para estudar, né, para fazer faculdade, para procurar emprego. E o festival também é uma maneira de fazer esse resgate de volta, né? Eu mesmo tenho um caso parecido, né? Minha mãe saiu de lá para trabalhar em Brasília. E eu cresci boa parte da minha infância aqui em Brasília, né? E aí eu retornei para lá e tenho feito esses trabalhos lá, né? Eu também sou professor, então a gente tem essa missão de estar tá resgatando a juventude, né? De estar tá juntando eles. E o festival, como é muita cultura, muita arte, né? Muito envolvimento, então naturalmente é uma maneira de resgatar esses jovens também, porque a grande maioria acaba saindo, acaba se desligando, aparece só nas
0: Se
1: férias,
0: afasta,
1: no
0: né?
1: feriado.
0: Sem contar que dentro desses quilombos tem essas lideranças, né? Como é o caso do Marinho, que é o MC, e que também reflete nessa juventude, nessa molecada que tem lá, esse protagonismo também de querer almejar, de crescer também, né? Então são essas lideranças, esses zumbis que tem nesses quilombos urbanos e rurais, que fazem com que essa continuidade da arte, essa continuidade cultural, ela aconteça. É isso, é muito importante, né? A
1: É
0: gente poder
1: isso.
0: contar com pessoas que façam esse caminho que você está fazendo, né, Marinho? Porque senão se perde mesmo, né? Agora eu queria falar da capoeira também, porque a capoeira também é um
1: Auxa, amigo.
0: símbolo. A
1: É
0: capoeira
1: isso.
0: também sempre é um símbolo de luta, mas de
1: É.
0: resistência, né? De preservação de
1: Isso.
0: memórias. Fala um pouquinho, como é que vai ser a participação aí?
1: Vamos lá. Então, eu tenho pouco tempo que tô presidindo, morando lá no Quilombo do Moinho também, né? E conheci aí Lucas, os dois Lucas, o presidente e o Lucas, vice-presidente, que é tal MC Mário, presente aqui também. E a Capoeira Angola dos Angoleiros do Sertão é uma capoeira que vem lá do sertão da Bahia, lá de Feira de Santana, lá da região da Mantiba, do Mestre Cláudio, que é onde ele traz a Capoeira Angola dos Angoleiros do Sertão, traz o samba de roda, traz a brincadeira do boi, traz a brincadeira do quebra-pote, para a gente poder fazer uma manifestação cultural, fazer uma celebração com a cultura e com a arte lá dentro desse quilombo, que é muito rico em cultura, né? Que a criançada se envolve com as atividades, que a juventude se envolve com as atividades. Então a Capoeira Angola tá vindo para agregar, para trazer mais valores, para deixar o cenário cultural que existe nesse quilombo mais bonito, mais forte ainda.
0: Isso é muito importante. Olha só, a gente gosta de conversar, mas a gente também gosta de cantar, de ouvir música, saber dos ritmos, saber das histórias. E aí, a gente já quer uma música. O que você vai trazer para a gente aí?
1: Bom, eu preparei aí a faixa O Moinho é Meu Mundo, né, que fala bastante lá do povoado.

0: tem a participação de um irmão, né, que é um artista reconhecido já nacionalmente, que é o Rapadura, que é um rapper cearense que já foi indicado ao Grammy Latino. Traz essa. Ele é pioneiro em misturar o hip hop com o imaginário nordestino, né? O maracatu, o forró, toda essa parada tradicional. E aí eu faço a mesma coisa com as coisas lá do Goiás, né? Do Quilombo. Então a gente se juntou e fez essa música aí que homenageia lá um pouco do povoado onde vai acontecer o festival.
1: Ah, então a gente pode ouvir agora?
0: Vambora.
2: 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Quando eu olhava pro sol, a hora nossa, o relógio nosso era o sol. O sol tá a tal altura, 9 horas da manhã. O sol tá a tal altura, 10. O sol tá no meio do céu, é meio-dia. E assim nós passávamos o dia.
0: E aí, Rapadura? Ceará? Agora eu vou te apresentar o Nordeste Goiano, viu? Fala pra ele, dona Deja.
2: E a gente foi cantando. Bora.
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1: Festival Quilombite.
2: Era um ritual.
3: É isso.
4: Gente, olha, vocês estão ouvindo aí, não fiquem com inveja não, tá? Mas você tá ouvindo aí, a gente tá ouvindo aqui pertinho. E a gente hoje tá em rede com a Rádio Nacional da Amazônia, então vocês estão chegando lá também, divulgando. Pena que eles estão um pouquinho longe para participar do festival, né? Mas a gente vai contando para eles tudo que tá acontecendo. Agora, eu queria falar um pouquinho sobre as histórias, né? Que nem você acabou de contar aí toda a sua história, né? Falando aí das pessoas, dos amigos, do que aprendeu. Quer dizer, quem não sabe nadar lá no Engoliu Piaba não tá.
5: Lá tem essa cultura, né? Os mais velhos pegam os pequenininhos e dão uma piaba pra eles engolir. Fala, ó, quando você comer a piaba, automaticamente você vai aprender a nadar. Ah. E aí solta a molecada no rio
1: assim
5: e funciona. Eu aprendi a nadar assim, meu irmão também, uma galera lá.
4: Ah,
5: é
4: Deus.
5: O psicológico, né?
4: Deve ser, viu? Agora, eu queria que você falasse assim, com essa identidade que o hip hop traz, né? Pro lugar, pra preservação mesmo da memória, da história, como você tá fazendo. Porque você é jovem, você mora em Brasília, agora tá morando lá.
5: Eu moro lá, moro no povoado.
4: Então, mas você veio para Brasília com a sua mãe, né? E depois você voltou.
5: Eu passei boa parte aqui da infância, né? Me formei aqui, formei educação física, né? Dei aula aqui um bom tempo. E aí, na pandemia, eu retornei, né? Minha mãe já tinha retornado para ficar com meus avós. E aí, na pandemia, a gente entrou no home office. Aí eu decidi, vou lá ficar um pouco perto, né? Da minha mãe e da minha avó. E aí, lá, nesse período, eu tomei essa decisão, né? Eu falei, por que não juntar o trabalho que eu já fazia lá em Brasília, que eu já cantava, né? Com as coisas daqui. Aí eu comecei a fazer composições juntando as duas coisas, né? Pegando ali o feitio da rapadura, as coisas do dia a dia. Minha avó é raizeira e parteira, né? Fez 337 partos lá
4: Meu
5: na comunidade.
4: Deus, um por ano, um por dia do ano, né? Praticamente.
5: Praticamente. E ela teve 13 filhos. Dos 13, 11, ela mesma fez o parto, né? Que não tinha ninguém pra fazer. Então eu decidi valorizar na música, na minha composição, essas histórias.
4: Porque a música traz um pouco de pertencimento, né? Você mostra um pouco dessa história e traz essa sensação de pertencimento, que eu acho que chega para os jovens também, né? Para os adolescentes, para o pessoal que ainda está por lá e que acaba querendo, como o Minhoca disse, querendo fazer parte, né? Querendo ser igual, querendo cantar, querendo fazer e acontecer. Agora você está lá há pouco tempo, né? Por que você ficou?
1: Fiquei porque eu me apaixonei, né? Eu frequento a Chapada dos Veadeiros desde criança e chegar no Moinho com essa identidade que eu tenho com a capoeira, essa ligação que eu tenho com a capoeira e ter toda essa historicidade e encontrar isso vivo lá dentro do Quilombo, né? Vendo a galera jovem fazendo arte, fazendo cultura, foi onde, com esse trabalho que eu faço com a capoeira e trabalho cultural aqui dentro de Brasília, através da Casa de Cultura até lá e indo pra Chapada, né? E me identificando com o que eles fazem, que veio essa vontade de fazer essa parceria e produzir com eles esse festival, que além de Rapadura, além de MC Marinho, tem Do Raiz, né, e tem muita gente boa, tem artistas locais também, que estão contemplando a arte junto com a gente dentro do Quilombo e fazendo essa tal resiliência, fazer valia, né? Porque fazer arte dentro do Quilombo hoje, além de só fazer, de querer fazer o fazer cultural, tem a parte do compromisso, do comprometimento com a comunidade. Então aí você gera ali a economia criativa, você movimenta ali a economia local, então movimenta também esse pensamento do meio ambiente por ser dentro de um quilombo, um lugar paradisíaco com cachoeiras maravilhosas, rios maravilhosos lá, né? Então a gente faz essa junção, agregando esses valores dentro da parte cultural, dentro da parte ambiental e trazendo os mais velhos, né, para fazer parte e deixar essa festa mais bonita ainda.
4: É, com certeza, deve envolver toda a comunidade. E desperta esse sentimento de autoestima, né? Não só do pertencimento, mas também de valorização do que é o lugar, do que são as pessoas que vivem lá. Então, isso é muito legal. Vamos fazer um convite oficial, gente? O nosso tempo é muito curtinho, né? Sabe como é? Mas eu quero um convite oficial para todo mundo, porque brasiliense vive lá, né, na Chapada. Eu tenho algum tempo que eu não vou, mas o pessoal que eu conheço vai muito.
1: Pede então, o Marinho para fazer no verso.
5: Vamos fazer de
1: na rima.
5: Vamos fazer no improviso aí, fazer um convite.
4: Vambora, você tem 2 minutos. Aí,
5: 2 minutos?
1: Ave Maria, que é uma batalha.
5: Vambora, então. Vou aproveitar até para fazer um resumo do que a gente conversou.
1: Fala do Instagram primeiro, Marinho.
5: Quem quiser conhecer mais do festival, inclusive, já... Procura lá no Instagram, Festival Quilombite, tudo junto, Festival Quilombite, Marinho MC, Angoleiros do Sertão, Quilombolas do Povoado Moinho, tudo isso vocês vão encontrar o festival. Mas eu vou fazer o convite assim, ó. No hip hop a gente tem mania de fazer uns versos de improviso, ó. Vamos. Vou começar meu improviso, sabe, não é brincadeira. Eu tô aqui com a Fátima em plena sexta-feira. Ponto facultativo, mas agora eu vou falar. Não é só aperitivo, ao vivo eu vou rimar. Vou entregar e vou fazer esse convite. Cola lá na Chapada, eu vou deixar o meu palpite. Tem muito som, cultura e arte pra galera. Também tem capoeira dos caras que são fera, angoleiro do sertão. Então já vou cantando, por isso o hip hop ao vivo vai se misturando. Porque nós vai falando que é arte por toda parte, o hip hop aqui tá junto, por isso gente faz parte na Rádio Nacional. Eu já tô legal, tô rimando com vocês ao vivo sem instrumental. Então vambora agora que eu já vou falar. Deixa um abraço pra todo mundo que ficou pra escutar, no conforto do seu lar ou no trabalho, onde é que esteja. Também já mando um salve pra minha mãe que é dona Deja. Então agora eu vou falando aqui, já mando um beijo, que você escolhe no festival é o meu desejo, tá entendendo? E eu só quero agradecer, muita arte e cultura pra gente também lazer. Então vambora, eu me despeço no caminho, sou Marinho, diretamente lá do Moinho.
1: De 11 a 14 de junho, Festival Quilombite. Chega pra perto, galera, chega todo mundo.
4: É isso, gente, convite muito especial, né? Não dá nem pra dispensar. Então, a partir do dia 11, você tá super convidado, aproveita, né? Emenda aí, você, claro, volta, tá, gente? Você que não tá aqui, volta, porque tem a semana inteira. Vou ficar aqui trabalhando sozinha, né? Aí, quando for na quinta, você vai de novo, né? Pro festival. Isso. É isso, foi muito legal receber vocês aqui. Muito obrigada. Prazer.
5: A gente que agradece, viu?
1: Prazer. Muito obrigado.
4: Queria aprender a fazer essas rimas também, né?
5: Dá pra aprender, hein?
1: Dá pra aprender. Já faz o pacote e vai pra capura também.
4: É isso, valeu demais, gente. Muito obrigada. Viu o sucesso lá no festival. Olha, a gente vai já para as informações do Rádio Jornalismo. Depois eu tenho um monte de informações. A gente tem entrevista, vamos falar sobre o bioma cerrado, porque hoje é o Dia Mundial do Meio Ambiente. Vamos falar da importância da preservação, de tudo que cabe a nós, a cada um de nós, fazermos, né? Para preservação, como os meninos estavam aqui agora falando lá da preservação, da memória, né? Do festival que vai acontecer, juntando todas as gerações lá, a gente também quer falar sobre a preservação geral do nosso meio ambiente, começando aqui pelo bioma cerrado. Já, a gente

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1: Agora são 4 horas em Brasília. Boa tarde para você. Eu sou Bianca Paiva e este é o Nacional Notícias, com o destaque do momento. 4 em cada 10 idosos que vivem nas cidades do país têm medo de cair por causa de defeitos em calçadas, passeios ou vias públicas próximas de suas casas. Vamos entender melhor esse quadro na reportagem de Cristiane Ribeiro.
2: O receio é maior entre as mulheres, cujo índice passa de 50%. Entre os homens, o percentual encosta em 32%. Os dados são da terceira onda do estudo longitudinal da saúde dos idosos brasileiros, uma das mais abrangentes pesquisas nacionais sobre envelhecimento no país, feito pela Fundação Oswaldo Cruz em parceria com a Universidade Federal de Minas Gerais. A violência urbana também gera insegurança contínua. O estudo mostra que 12% dos idosos brasileiros consideram a vizinhança muito insegura, em contextos marcados pelo medo e a vulnerabilidade social. A percepção aparece de forma homogênea entre homens e mulheres de diferentes idades, afetando diretamente a saúde mental e a circulação social desse grupo. Para a coordenadora do estudo, Maria Fernanda Lima Costa, os dados reforçam a urgência de políticas públicas voltadas à adaptação das cidades para uma população que está envelhecendo. Segundo a pesquisadora, as prioridades devem incluir acessibilidade, segurança viária, mobilidade e planejamento urbano inclusivo.
3: Eu acho que essa questão da urbanidade, da segurança urbana, da questão da cidade amiga do idoso, né? A Organização Mundial de Saúde hoje tem uma iniciativa que é muito importante, que é a construção de cidades amigas do idoso, onde o idoso possa viver bem, com autonomia, com bem-estar. Então, eu acho que essa é um dado importantíssimo. Nós precisamos melhorar nossas cidades para que ela seja melhor para os idosos.
1: O recado, a gente ouviu a Cristiane Ribeiro. 4 horas e 2 minutos, esse foi o Nacional Notícias. Próxima edição às 5 horas.

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1: Quatro horas, 14 minutinhos, horário de Brasília. Que bom que estamos juntinhos aqui, Brasília, o pessoal da Amazônia, Rádio Nacional da Amazônia, seguindo aqui com a gente nesse ponto facultativo. Como é que estão as coisas por aí? O que vocês estão fazendo de bom? Depois eu quero saber todas as coisas. Mas bom é que a gente está pertinho. Vocês sabem que meu coração sempre está um pouco aí, juntinho com vocês, na Rádio Nacional da Amazônia. E aqui em Brasília também, meus amigos queridos, que sempre nos prestigiam todas as tardes. Então, vamos juntos, vamos trazer mais informações. Olha, a gente vai trazer aqui uma informação sobre o jogo do Brasil, o amistoso que acontece amanhã. É o último amistoso antes da Copa do Mundo, que começa no outro fim de semana, né? Todo mundo na expectativa, mas confiando que vai dar certo. Vamos ouvir o Bruno Mendes.
2: Neste sábado, a seleção brasileira faz o último amistoso antes da estreia na Copa do Mundo. Os comandados de Carlo Ancelotti enfrentam o Egito de Mohamed Salah às 7 da noite, horário de Brasília, na cidade de Cleveland, nos Estados Unidos. Lateral Wesley, fala-se um dia imaginava estar numa Copa do Mundo vestindo a camisa amarela.
3: Não imaginava. Confesso que era um sonho, óbvio, de estar aqui, mas era um sonho distante. Até porque não estava na Europa, nada dava certo. Então, acho que era um sonho muito, muito distante, falar a verdade. Só que consegui dar minha reviravolta por cima. E não é que daqui pra frente vai ser só coisa boa, eu espero que seja, mas eu sei que se chegar coisa ruim de novo, que pode chegar, que é normal numa carreira, eu vou estar preparado para isso, porque tudo que eu já passei não foi à toa. Então, acho que agora é manter o que está acontecendo, essas duas temporadas como foi incrível para mim, foi inesquecível, e poder estar numa Copa do Mundo é algo para premiar tudo aquilo que eu fiz.
2: O Brasil deve ir a campo com Alisson, Wesley, Marquinhos, Léo Pereira e Douglas Santos, Casemiro e Bruno Henrique, Rayan, Igor, Thiago, Rafinha e Vini Júnior. Na Rádio Nacional em Brasília, Bruno Mendes.
1: Todo mundo aí na torcida, hein? É amistoso, mas a gente faz o esquenta da nossa torcida para a Copa do Mundo. Agora, 4 horas e 16 minutos, está na hora do nosso segundo bate-papo desta tarde. O Cerrado é o segundo maior bioma brasileiro e abriga uma das maiores biodiversidades do planeta. Conhecido como a caixa d'água do Brasil, ele é fundamental para o abastecimento de importantes bacias hidrográficas no país. Apesar da sua importância ambiental, o Cerrado segue entre os biomas mais atingidos pelo desmatamento e pela expansão das atividades econômicas. Hoje, que é o Dia Mundial do Meio Ambiente, vamos falar sobre os desafios da conservação do Cerrado e sobre o papel dos povos e comunidades tradicionais na proteção desse patrimônio natural e cultural brasileiro. Nossa convidada desta tarde é a Lucely de Moraes Pio, vice-coordenadora da Rede Cerrado, raizeira, quilombola e referência no uso de plantas medicinais do bioma. Olá, Lucely, boa tarde,

0: Seja muito bem-vinda.
1: Boa tarde, eu sou Luceli Moraes Filho, sou quilombola da comunidade quilombola do Cedo, município de Mineiros, Goiás. A minha comunidade, ela tem 160 anos de fundação. Eu sou tataraneta do Chico Moleque, né? E é um prazer poder estar falando com vocês nesse dia muito importante para nós, que é o Dia Mundial do Meio Ambiente. E a gente é como guardiões, né, desse cerrado, guardiã dessas espécies nativas, né, do cerrado, principalmente as medicinais e frutíficas, porque aonde tem povos do cerrado, a gente tem que ter cerrado, porque é o nosso saber de fazer depende de manter esse cerrado em pé. Então a gente vive, luta e trabalha para manter esse cerrado em pé e também a gente restaurar aonde foi derrubado. Então, a nossa missão é cuidar desse meio que a gente vive.
0: Pois é, Lucely, você vive dizendo que o Cerrado é uma grande farmácia natural. E eu te pergunto, o que que a convivência com esse território ensinou sobre saúde e cuidado?
1: Porque da nossa farmácia viva, que é o Cerrado, a gente pode tirar de tudo. Eu aprendi desde o respeito, né? Quando a gente vai coletar uma folha, coletar um fruto, a gente tem que pedir licença antes de entrar no cerrado e pedir licença também antes de coletar qualquer coisa de dentro do cerrado, porque o cerrado tem um dono, né? E também a gente não pode chegar invadindo. Então, tudo que a gente vai coletar, a gente tem que pedir licença. E é depois dessa licença que a gente vai começar os nossos trabalhos, o nosso cuidado, né? Eu aprendi com a minha avó que quando a gente vive no cerrado, ele dá tudo pra gente, desde a energia, né, da planta, o espírito da planta e também o chá, o xarope, a tintura, tudo que a gente para cuidar da nossa saúde, a gente tira do cerrado.
0: É muito bom isso. Agora, já que você falou que aprendeu com a sua avó, né, muita coisa ela te passou, vai de geração em geração. Eu queria te perguntar como esse conhecimento, tudo isso que você aprendeu lá na sua infância, é transmitido atualmente? Qual é a importância de reconhecer oficialmente esses conhecimentos tradicionais e mantê-los vivos?
1: A nossa comunidade, a gente tem um centro de plantas, que é o centro comunitário da comunidade quilombola do Cedo. O que a gente fez? Quando a gente inaugurou esse centro, foi em 99, foi o primeiro centro de farmácia caseira que teve no Brasil, aqui foi o nosso, aqui dentro do Cerrado, aliás. E o que a gente tem lá? A gente tem lá a nossa história, né? Porque a gente tem um trabalho que a gente faz com as nossas crianças, com os nossos jovens, desse repasse, né, que a gente fala, nós somos herdeiros e a gente tem que continuar essa herança para os mais novos. E então cada família aqui, ele já tem o cuidado de ensinar seu filho, de ensinar seu neto, de levar para o cerrado. E mesmo assim a gente tem uma vez no mês que a gente reúne as crianças para fazer esse ensinamento, né, para passar esse conhecimento. E a gente passa dentro do cerrado, a gente vai para o cerrado e ali você vai mostrando e apresentando. E além desse trabalho que a gente faz aqui dentro da comunidade, a gente também recebe escola do município, a gente recebe universidade, a gente recebe as escolas estaduais, e a gente tem um trabalho com as crianças, porque a gente acredita que o futuro do nosso país está nas crianças. Então, eu, particularmente, eu tenho um trabalho grande com crianças. A gente tem, em vez de receber 5 anos de criança aqui, a gente trabalha essa importância do cerrado, a importância de manter essas espécies, principalmente as medicinais, que ela é de cuidado, de curas e cuidado para nós, né? Então a gente sempre está repassando isso. E a gente também tem lá no laboratório, no centro de planta, a gente pegou aquelas receitas antigas da minha avó, que ela falava era um prato, é uma grama, aliás, é um prato, é uma xícara, é um punhado, a gente transformou isso tudo em grama. E aí deu 90 formas de remédio caseiro que vem passando desde o meu tataravô até nos dias de hoje.
0: Nossa, isso é muito rico, muito importante, porque o risco de se perder esse conhecimento tradicional é uma preocupação, né? São algumas espécies até são pouco conhecidas.

0: conhecidas, e eu queria que você falasse um pouquinho como uma destruição do bioma do Cerrado, que tem sido tão afetado, né, pelo desmatamento, por outras circunstâncias, como isso afeta não apenas a biodiversidade, mas também a cultura e a identidade dos povos que vivem no Cerrado.
1: É, porque assim, eu fico triste e preocupada, né, com o desmatamento, né, as pessoas tratam o Cerrado como fosse uma coisa sem futuro, que só serve para lavoura, só serve para monocultura, e a gente que somos do Cerrado, que somos povos do Cerrado, a gente trata o Cerrado com muito amor e muito carinho, porque dali que a gente continua preservando a nossa cultura e nossos saberes de fazer, porque daqui é que a gente, do Cerrado é que a gente tira. E isso a gente fica preocupado, né? E aí, o que é que a gente está fazendo aqui na comunidade, em outras comunidades que a gente visita, que a gente vai, é incentivar a restaurar aonde foi derrubado, trazendo as plantas medicinais e plantando as medicinais, as frutíficas, para poder a gente não perder essas espécies. Porque, por exemplo, se eu vou fazer um xarope de angico, daqui um tempo não tem um angico mais. O xarope não vai ter o mesmo principativo que ele tem com o angico, se eu fazer sem o angico. Ele já não vai curar aquela tosse como a gente tem o costume de curar fazendo o xarope de angico. E aí a gente vai perdendo as nossas essências, as nossas receitas. Aí não vai ter como mais a gente fazer. Então a gente trabalha nesse de guardar mesmo essas espécies, de plantar, de conversar com as pessoas, porque além desse trabalho que a gente faz na comunidade, na Rede Cerrado, a gente também tem uma rede que chama Articulação para Cari de Plantas Medicinais do Cerrado, que a gente trabalha nesse resgate da medicina tradicional, porque a gente vê que poucas comunidades que têm esse uso frequente das plantas medicinais. E a nossa rede hoje, a gente viaja, a gente faz capacitação com um grupo de mulheres, resgatando essa cultura, porque dali a gente acredita que as pessoas conhecendo o valor de um jatobá, o valor de um pé de angico, ele não vai derrubar. Então, o nosso trabalho é esse, é mostrar a importância das plantas do Cerrado para a nossa saúde.
0: Agora, uma outra questão também que eu sei que preocupa vocês, como tem preocupado todo mundo, é que é para além dessa destruição provocada pelo homem, tem também a questão das mudanças climáticas, né, que já são percebidas pelas populações tradicionais que vivem no bioma Cerrado também. Como é que você avalia isso? Você que faz parte dessa paisagem, dessa comunidade, você já percebe? Vocês também se
1: É,
0: preocupam?
1: a gente também está muito preocupado, por isso que a gente preocupa, que a gente vê que aqui mesmo, onde tinha muita água, hoje a gente vê que o córrego já não está igual era antigamente. Então a gente está até com um projeto de reflorestamento das margens do córrego, da grota, pensando nisso, porque tá mudando, né? E se a gente não tiver água, as plantas também, tem algumas plantas que elas estão florando em épocas diferentes, sabe? A gente tem percebido isso. Então, assim, a gente está atento a essas mudanças e tentando fazer alguma coisa para poder preservar essa caixa d'água nossa, né?
0: Super importante, né? Não tem como a gente abrir mão disso, né? Agora, eu queria, Lucely, que você falasse um pouquinho sobre a Rede Cerrado como um todo, né? É uma instituição que nasceu lá em 1992, durante a Conferência das Nações Unidas sobre o Meio Ambiente, que aconteceu no Rio de Janeiro, né? A Eco 92 ou Rio 92. E de lá para cá vem se consolidando. Fala um pouquinho do trabalho de vocês.
1: A Rede Cerrado, a gente fala que a gente tem um orgulho muito grande em poder fazer parte dessa rede, porque é uma rede que pensa não só no meio ambiente, não só no cercado, mas também nos seus povos, né? Ela vem para fortalecer as nossas discussões, fortalecer as bases, para a gente pensar numa forma conjunta de proteção do meio ambiente, que a gente precisa hoje estar unido para poder proteger, né? E aí o trabalho da Rede Cerrado é esse, é proteger os povos, proteger a biodiversidade, para que as comunidades possam ter uma sustentabilidade de usando os produtos do Cerrado para aumentar o seu modo de vida, sua alimentação, melhorar sua alimentação, né?','//////////////////////////////////////////////////////////////////////////////////////////////////////////////////////////////////////////////////////////////////////////////////////////////////////////////////////////////////////////////////////////////////////////////////////////////////////////////////////////////////////////////////////////////////////////////////////////////////////////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

0: possa tirar um pouco também de lucro, né? Ter um recurso financeiro tirado dessas plantas e manter o cerrado em pé. Então, a gente precisa dessa sustentabilidade. A Rede Cerrado trabalha muito essa discussão para a gente pensar, a gente melhorar e olhar mais para esse cerrado, para que ele permaneça em pé.
1: Agora, atualmente, vocês têm mais de 60 entidades associadas a esse trabalho, é isso?
0: É, tem, a gente tem. Fora os grupos, né, que são informais ainda, que não faz parte da rede, né, mas assim, que também está ali, a gente sabe que está ali trabalhando, que está ali preservando, que está ali lutando para que a gente tenha um meio ambiente melhor do que a gente está encontrando ele agora, né?
1: Com certeza. Agora, Lucely, como hoje é o Dia Mundial do Meio Ambiente, que mensagem você deixa para todo mundo que está ouvindo a gente falando em termos da importância do bioma cerrado? O que que você diria para as pessoas?
0: Não, o que eu digo é assim, que cada um de nós tem uma obrigação de cuidar do cerrado, de cuidar do meio ambiente para a gente deixar ele melhor do que a gente encontrou. Porque a gente está encontrando muito derrubado, muita destruição, que a gente possa tocar no coração, principalmente os trabalhos da Rede Cerrado, tocar no coração das pessoas, né, para que ela olhe o cerrado com outro olhar, com um olhar de amor, com um olhar de carinho, com um olhar de entusiasmo, que dali que a gente tira o nosso remédio, o nosso alimento e também que tem um ar menos poluído, né? Então que a pessoa passa a olhar o cerrado de uma forma diferente, com esse grande amor que está no coração, a gente transmitir ele, cuidando do cerrado e desse meio ambiente onde a gente vive hoje.
1: Tá certo. Muito obrigada, Lucely, por todas essas informações, pelos seus conhecimentos, pela importância de nos alertar sobre a necessidade de preservação. Foi um prazer te receber aqui, que vocês continuem aí nesse trabalho de preservação do bioma cerrado, que é tão fundamental para a nossa biodiversidade e para todos nós, né?
0: Eu que agradeço, né, pelo convite de convidar nós da Rede Cerrado. E sempre que você quiser conversar com a gente está à disposição, que é uma honra poder estar participando desse programa com vocês. E é muito importante a Rede Cerrado fazer parte desse momento, desse dia muito importante, que é o Dia do Meio Ambiente. Gratidão a todos vocês.
1: Grande abraço para você e para toda a comunidade, Lucely.
0: Gratidão, outro para você também. E para todos os ouvintes.
1: Muito obrigada. É isso, muito importante nesse Dia Mundial do Meio Ambiente, esse nosso bate-papo sobre o bioma Cerrado, que é o segundo maior bioma brasileiro. Nós conversamos com a vice-coordenadora da Rede Cerrado, a Lucely de Moraes Pio, que nos trouxe todas essas informações tão importantes. Lembrando que, além de fazer parte de uma comunidade tradicional, ela é raizeira e quilombola, tem um amplo conhecimento sobre as plantas medicinais e ajuda na preservação. Ela já recebeu no ano passado o grau de Cavaleiro da Ordem do Mérito Cultural do Ministério da Cultura e aprendeu quase tudo que sabe com o tataravô, todos os antepassados, né? Por último, a avó, que repassou várias receitas que hoje estão disponíveis para atender a comunidade. Falando um pouquinho do bioma cerrado, eu quero lembrar que ele ocupa cerca de 24% do território brasileiro. Como eu já disse, é o maior bioma do país, o segundo maior bioma do país, abrangendo aproximadamente 2 milhões de quilômetros quadrados. É a savana mais rica em biodiversidade do planeta. E olha, para você saber, abriga mais de 11 mil espécies de plantas nativas. Cerca de 4.400 dessas espécies são endêmicas, ou seja, só existem no Cerrado. E a fauna também é muito rica pelo Cerrado, com aproximadamente 200 espécies de mamíferos, mais de 800 espécies de aves, cerca de 180 espécies de répteis, 150 espécies de anfíbios e mais de 1.200 espécies de peixes. Então, cabe a todos nós preservarmos o bioma Cerrado.
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1: Agora a gente volta e traz uma música, né? Afinal, a gente está falando do meio ambiente. Nada melhor do que ouvirmos Roberto Carlos, Amazônia. Para todos vocês aí da Rádio Nacional da Amazônia, para todos nós.

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1: Agora já são 4 horas 40 minutinhos, horário de Brasília. Eu quero fazer uma pausa bem rapidinha para falar sobre duas aniversariantes de hoje. Duas cidades aqui do Distrito Federal que são referência. Olha, Braslândia é uma das nossas cidades aqui no Distrito Federal. Foi criada antes mesmo do Distrito Federal e completa hoje 93 anos. A cidade é conhecida pelas festas tradicionais, como a Festa do Divino, a Festa do Morango, a Via Sacra no Morro da Capelinha, que leva multidões de fiéis de vários lugares aqui do Centro-Oeste para assistir à apresentação, à encenação da Via Sacra. É um lugar muito gostoso, muito hospitaleiro. Então, parabéns para todos os que vivem e fazem Braslândia se desenvolver. A programação do aniversário inclui missa solene, encontro dos nordestinos, que acontece também amanhã, no sábado. Tem muita coisa importante acontecendo lá em Braslândia. Então, você pode aproveitar e curtir essa festa. E outra cidade que também faz aniversário hoje é Taguatinga. É uma cidade que ficou conhecida como a capital econômica aqui do Distrito Federal. Ela foi fundada em 5 de junho de 1958 para abrigar os trabalhadores que construíram a nova capital. Então, ela é 2 anos mais velha do que o plano piloto. A programação de aniversário também tem muita coisa importante. Você pode conferir e você pode participar se você mora lá, se você não mora. Gente de todos os lugares vão até o comércio de Taguatinga, que é rico, que é farto, que oferece tudo o que você precisa. Algumas ruas lembram até a 25 de março, por exemplo, lá em São Paulo, né? De vender todas aquelas bugigangas, todas aquelas coisas que a gente gosta. Então, Taguatinga é uma cidade muito boa aqui para o Distrito Federal. Parabéns para toda a comunidade. Feliz aniversário para Braslândia e para Taguatinga também. E agora a gente segue, já está quase na hora do Tarde Nacional abrir espaço para o Viva Maria, mas eu queria falar sobre um outro festival. Já falamos sobre o festival lá na Chapada dos Veadeiros, e agora vamos falar sobre o festival que acontece lá em Cubatão, em São Paulo. É um dos maiores encontros de dança do país. Vamos ouvir a reportagem da Carolina Pessoa.
2: Bailarinos de diversas idades e estilos movimentam a cidade de Cubatão, em São Paulo, até o próximo domingo. É a 12ª edição do FIDFest, Festival Internacional de Dança, um dos maiores encontros de dança do país. Entre as atrações estão apresentações, workshops e audições com possibilidades de carreira internacional. O objetivo é incentivar os talentos

0: da área e democratizar a dança. André Santos, um dos diretores e idealizadores, dá detalhes do projeto.
1: O festival possui modalidades como solo, duos, trios, conjuntos e é dividida nas categorias infantil, infanto-juvenil, juvenil, adulta, mista, 40+, e também master. Os estilos que participam incluem aí balé clássico e neoclássico, inclui contemporâneo, jazz dance, danças urbanas, sapateado, estilo livre, balé de repertório. A premiação conta com medalhas, troféus e também com prêmios em dinheiro, totalizando aí R$50 mil. Além disso, há premiações especiais para melhor coreografia, melhor bailarino e destaque de cada gênero.
0: Os premiados são escolhidos por uma diversificada banca de jurados, formada por profissionais experientes da dança, que também ministram workshops durante o festival. O diretor fala sobre esses profissionais e os critérios de avaliação.
2: Uma das prerrogativas do FIDFEST é sempre buscar para bancas de júri profissionais renomados, tanto nacional quanto internacionalmente, no universo da dança. Eles avaliam ritmo, composição coreográfica, criatividade, eles avaliam utilização do espaço cênico, sincronismo também, conjunto, execução técnica.
0: André Santos destaca ainda a relevância do Festival Internacional de Dança.
2: O FIDFEST ele tem um papel muito importante na valorização da dança, porque ele também cria, principalmente, oportunidades reais para artistas de diferentes estilos, diferentes idades e regiões que têm oportunidade de mostrar o seu trabalho. Além da competição, o evento ele promove a formação, ele promove o intercâmbio cultural, a visibilidade artística e o acesso a profissionais renomados no mercado. E também fortalece a economia criativa.
0: O FIDFEST acontece no Teatro Municipal Zanzalá, grandioso espaço de cultura no centro da cidade de Cubatão, com mais de 300 lugares. O nome é uma homenagem à obra do escritor cubatense Afonso Schmidt, autor do romance Zanzalá, publicado em 1938. Da Rádio Nacional no Rio de Janeiro, Carolina Pessoa.
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4: Que bom, né? Festival para todo lado, muitos eventos acontecendo pelo país, muitos acontecimentos. O fim de semana não vai ser muito quietinho, não. Tanto que na segunda a gente vai ter muitas informações. O tempo aqui em Brasília segue bom, então você pode aproveitar bastante aí esse fim de semana que já foi prolongado desde ontem, né? A gente vai se encontrar de novo na segunda-feira. Vocês que estão aí curtindo a gente pela Rádio Nacional da Amazônia, muito obrigada, valeu demais a companhia de cada um, de cada uma. Um beijo no coração de todos. A gente vai seguir com Mara Régia, mais música, tudo para alegrar nossa sexta-feira. Um beijo grande para você. Segunda a gente tem um encontro às 3 da tarde. Música.

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1: Saudações franciscanas a todas as pessoas que têm neste padroeiro da ecologia celebrado em todo o mundo neste Dia Mundial do Meio Ambiente, inspiração para ouvir cada vez mais os alertas da Terra. Agora, não basta ouvir, a gente precisa agir. Esse, inclusive, é o recado da ONU para as comemorações em torno dessa data que precisa mobilizar todas as pessoas. Gente, que seja através da poesia, que seja em suas atitudes cotidianas e até em música, faz a diferença.
2: É preciso amar a terra, é preciso plantar.
1: E um dos grandes exemplos disso é a nossa querida amiga ambientalista, cantora, compositora, ecoeducadora, Glorinha Latini, ela que participa especialmente neste 5 de junho do nosso Viva Maria. Seja muito bem-vinda, querida.
3: Minha querida Mara Regia, é sempre uma alegria imensa.
1: Pois é, a gente começa querendo saber de que forma essa consciência ecológica se traduz no seu dia a dia. Minha amiga,
3: as minhas ações, elas vêm de dentro de casa. Dentro de casa eu já começo o cuidado com o meio ambiente, na escolha de produtos, não só de higiene como de limpeza, que sejam sustentáveis, até porque isso é importante para a nossa saúde. Nas ruas, nas áreas de lazer, por exemplo, nas praias, quando caminho pela praia, quando eu estou na praia, eu não consigo ver aquele lixo no chão, na areia ou na água. Eu recolho, sim. E recolho muitas vezes na frente das pessoas que acabaram de jogar. Mas eu não ajo com agressividade. Eu simplesmente pego para mostrar que aquilo não pertence àquele lugar. Que aquela pessoa está colocando ali uma coisa que vai fazer mal para ela mesma, para gerações futuras que vêm do coração dela também, porque a gente não está deixando o lixo na areia só por nós.
1: Bom, você mencionou aí o cuidado com o lixo nas praias e como isso afeta o futuro. Você percebe que essa atitude de coleta de lixo, mesmo sem agressividade, gera algum movimento de mudança nas outras pessoas?
3: Quando se coloca o lixo no mar ou nos oceanos, esse lixo vai afetar gerações futuras. E isso é responsabilidade nossa. Não podemos deixar. E eu tenho visto muita gente agindo dessa forma, retirando lixo plástico, seja lá o lixo que for, tanto das águas como das areias, e encaminhando para latas de lixo recicláveis. Eu tenho notado um movimento. Ele pode não estar enorme,

0: Mas ele não está parado.
1: Bem, Glorinha, queria uma palavra sua também sobre a importância de darmos apoio aos grupos que se organizam pelo bem comum. Como é que você se utiliza das ferramentas digitais e da troca de informações para fortalecer essa rede de proteção ambiental?
0: Eu também acredito que quando nos mantemos informados, quando nós buscamos fontes seguras que estão trabalhando pelo meio ambiente, que se organizaram, que estão se disponibilizando nas redes sociais para mostrar o que está correto, o que não está, o que pode ser feito de bom, o que precisa, na verdade, ser modificado. Quando nós encontramos, né, esses grupos e os apoiamos, colocando nossas opiniões, dizendo o que pensamos, nós fortalecemos uma grande rede, uma rede necessária, porque não adianta só reclamar do que está errado. É preciso agir e mostrar, olha, esse é o mundo que eu quero. Eu quero cidades arborizadas, eu quero que o governo preserve as florestas, eu quero que as crianças cresçam com uma biodiversidade rica, porque o planeta por si já nos entrega tudo isso. E nós temos a obrigação de honrar esse planeta, deixar para as próximas gerações o que nós tivemos. Nós tivemos tanta biodiversidade e ela pertence a esse lugar. Então, quando eu encontro uma informação e essa informação é positiva, ela precisa de apoio, porque ela vai passar por uma votação, porque ela vai passar por algum tipo de decisão importante para que ela se manifeste, eu tenho que estar lá. Então, o que eu faço? Eu busco essas informações, eu busco essas páginas e replico para os meus amigos. Eu passo para eles e mostro, gente, tem muita gente trabalhando pelo meio ambiente, tem muita gente fazendo as coisas acontecerem. Vamos apoiar? Compartilha também, mostra a sua opinião. As nossas ações, hoje em dia, dependem muito da mídia. E a mídia do bem precisa de mídia.
1: Muito bem dito, Glorinha. Muito forte essa ideia de que precisamos dar voz à mídia da luz. Como artista e comunicadora, como é que você vê o nosso papel como esse grande microfone para garantir uma natureza cada vez mais viva, inclusive para as próximas gerações? Nossos filhos, netos, bisnetos agradecem.
0: A gente precisa dar força para essa mídia da luz, né? Essa mídia que planta, essa mídia que cuida, que resgata os animais, que cuidam dos animais, que muitas vezes precisam de assistência. Tanta gente fazendo isso por aí. Então, tem sim aqueles que não ligam, aqueles que querem o contrário, mas não é o contrário que a gente quer. A gente quer um mundo bonito, a gente quer um mundo vivo. E para isso, a nossa voz precisa ser colocada, a gente precisa escrever, a gente precisa falar, nós precisamos ser esse grande microfone pela vida, porque as próximas gerações dependem de cada pequena atitude pelo meio ambiente que hoje nós tivermos. Nós somos responsáveis por isso. E eles merecem um mundo vivo e lindo. Eu venho pensando muito, e eu tenho inclusive incluído nas minhas músicas, a palavra empatia. Essa palavra, ela resume muito do que a gente precisa no mundo. Com ela, a gente consegue resolver praticamente tudo o que a gente sente que não está legal.
1: Você tem levado a palavra empatia para as suas músicas e para a sua vida de uma forma muito profunda. O que significa, na prática, ter empatia pela natureza?
0: Quando eu me coloco no estado de empatia ou tenho empatia por alguém ou alguma situação, é porque eu me coloquei no lugar do outro, é porque eu me coloquei no lugar da floresta, é porque eu me coloquei no lugar dos animais, eu me coloquei no lugar do mar, eu me coloquei no lugar das crianças, eu me coloquei no lugar dos países que precisam de empatia. Eu me coloquei no lugar, então eu senti como eles sentem. A gente precisa sentir como as árvores sentem, como a água sente, como as crianças sentem, como o oxigênio sente. Empatia. Empatia pela natureza, empatia pela vida, empatia pela paz. Esse é um caminho sem volta, porque quando a gente começa a sentir a empatia, a gente começa a sentir um amor muito grande. E isso Só quem sente sabe.
1: Sim, olha, Glorinha, não tenho palavras para agradecer e muito obrigada por nos lembrar que a empatia é o caminho para o amor e para a conservação da natureza da gente. Suas palavras, sua voz, seu canto haverão de continuar sendo inspiração para que possamos manter a nossa natureza cada vez mais viva. Viva você e viva Maria!
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1: Agora são 5 horas em Brasília. Boa tarde. Eu sou Bianca Paiva e este é o Nacional Notícias, com o destaque do momento. Atenção, estudantes! Termina hoje o prazo para se inscrever no Enem, inclusive para quem conseguiu a isenção da taxa. Quem não se inscreveu até agora precisa se apressar. Ana Lúcia Caldas tem os detalhes para a gente.
2: Quem for participar do Enem 2026 tem somente até hoje às 11 horas e 59 minutos da noite para se inscrever, o que deve ser feito pela página do participante. O prazo também vale para solicitar atendimento especializado e tratamento por nome social. Este ano, os alunos concluintes do ensino médio da rede pública terão inscrição automática no exame a partir de dados encaminhados pelas redes de ensino. Mas, mesmo assim, tem que acessar o site para confirmar as informações. Os participantes com pedido de isenção da taxa aprovada também deverão realizar a inscrição no exame. Já para os não isentos, a taxa de inscrição é de R$ 85,00 e pode ser paga até o dia 10 de junho. Os interessados em utilizar o exame para obter o certificado de conclusão do ensino médio ou a declaração parcial de proficiência deverá indicar essa opção no momento da inscrição. O Enem é a principal porta de entrada para a educação superior no Brasil por meio do SISU, do ProUni e FIES. Instituições de ensino públicas e privadas também utilizam o exame para selecionar estudantes. Os resultados individuais do Enem podem ainda ser aproveitados em processos seletivos de instituições em Portugal. As provas do Exame Nacional do Ensino Médio acontecem nos dias 8 e 15 de novembro de 2026.
1: Então, o prazo termina hoje às 11h59 da noite. 5 horas e 2 minutos, esse foi o Nacional Notícias. Mais informações às 6h30 no Repórter Nacional. Espero você.
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8: Olá, muito boa tarde. São 5 horas e 4 minutos. Está começando É Tudo Brasil, ao vivo na sua Rádio Nacional, no Rio de Janeiro, sintonizando FM 87.1 e o AM 1130. Transmitindo também para o público de São Paulo, Brasília, na AM 980, São Luís, Recife, ondas curtas da Amazônia, Alto Solimões e a Rádio Ceará. Eu sou Luciana Vale, fico com você até às 6 horas, aqui na sua Nacional, nesta sexta-feira, né, de feriado prolongado. Hoje é dia 5 de junho, tivemos aí Corpus Christi nesta quinta-feira, e você com a gente aqui na programação ao vivo da Rádio Nacional, que você também acompanha no portal das rádios EBC na internet ou baixando o aplicativo Rádios EBC no seu celular. Hoje estou acompanhada de Joca Sanz nos trabalhos técnicos e a nossa querida Glorinha na assistência de estúdio.

E nesse feriado prolongado, aqui no Rio de Janeiro, com pelo menos duas opções musicais para quem pegou a estrada em direção à região dos lagos. Búzios e Rio das Ostras recebem eventos até domingo, dia 7, com música, gastronomia, vinho e bem-estar. São opções para diferentes perfis de público ao longo do feriadão. Búzios recebe a 7ª edição do Wine in Búzios, considerado o maior festival de vinhos da região dos lagos. Com programação gratuita na Praça Santos Dumont, no centro da cidade, além de expositores nacionais e internacionais e muita degustação, é claro, o evento promove ainda apresentações de jazz, blues, rock e música contemporânea. O DJ Marley estará presente nos intervalos dos shows. E em Rio das Ostras, o tradicional Rio das Ostras Jazz e Blues Festival, considerado um dos maiores eventos do gênero na América Latina, ocupa diferentes pontos da cidade, com uma programação espalhada por palcos ao ar livre e espaços culturais, e é gratuito, gente. Entre os principais locais estão o Palco Concha, na Praça São Pedro, no centro de Rio das Ostras, Palco Iriri, na Lagoa do Iriri, o Palco da Orla da Boca da Barra, o Palco Arthur Maia, na Casa do Jazz, em Costa Azul, além da Cidade do Jazz, também em Costa Azul, que concentra parte da programação noturna. Então, não falta é espaço público e atração para quem curte jazz e blues. Rio das Ostras e também Búzios. Lá em Rio das Ostras, o festival reúne nomes nacionais e internacionais. Entre os destaques da programação estão o guitarrista Ginga, que se apresenta amanhã ao lado de Marcel Powell, em um tributo a Baden Powell. Ficam aqui então essas ótimas dicas para quem gosta de encontros que vão do jazz contemporâneo ao blues e as infusões instrumentais.

0: No Rio de Janeiro, 5 horas e 15 minutos, e a gente se deleitando aqui ao som do violão de Marcel Powell. Composição de Baden Powell e Vinícius de Moraes. Deixa ao vivo. 5 e 15 é tudo Brasil na Rádio Nacional.
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0: tudo o Brasil recebendo o Brazilian Grupo, né, um instrumental, um quinteto instrumental paulista que reúne músicos com trajetórias que atravessam mais de 60 anos na música brasileira e que está com um álbum novo lançado no final de abril. E apresenta pra gente agora, aqui na Rádio Nacional. Oscar Avelhos é o nome do álbum. E essa faixa de abertura do nosso papo aqui é El Detetive. Para conversar com a gente sobre Oscar Avelhos e a atuação do grupo, Héctor Cotista, no saxofone, e o Marco Pontes Caixote, pianista do grupo. Vou dar o meu boa tarde para o Héctor. Tudo bem, Héctor?
1: Tudo bem, é um prazer conversar contigo.
0: Prazer todo nosso. E o Marcos Pontes Caixote, conhecido como Caixote no meio musical. Tudo bem, Caixote? Boa tarde.
2: Tudo bem, Luciana? Tudo bom. Graças a Deus, tudo bem.
0: Vocês conseguem me ouvir bem?
2: Consigo. Estou ouvindo bem.
1: Sim? Eu estou ouvindo bem também.
0: Vamos falar sobre o trabalho do Brazilian Grupo. Vocês, originalmente, são 5 instrumentistas, todos de São Paulo?
1: Exatamente, sim. Eu sou de São Paulo, sim.
0: E o Caixote?
2: Sim, a banda formada em São Paulo, interior de São Paulo, né? Presidente Prudente.
0: E mas todos...
2: Interior. Aqui a gente mora tudo em São Paulo, mas o Héctor, o Cotista, ele é argentino. Meu pai é caçapai, é cada um de um lugar do Brasil aqui.
0: Sim, sim. Eu desconfiei da nacionalidade do Héctor, né? O Héctor é argentino.

0: argentino.
1: Argentino.
0: Argentino isso, puro. Argentino, argentino puro.
2: Argentino é o argentino mais brasileiro que eu conheço.
0: Quanto tempo no Brasil, Héctor?
1: Sim, pelo menos eu levo uns 60 anos no Brasil já.
0: Caramba. E continua com o sotaque. É.
1: É, que teve uma teve uma interrupção no meio, que eu viajei para a Europa também e fiquei 15 anos na Europa.
0: Sim.
1: Mas
0: sim.
1: Eu voltei para o Brasil.
0: Entendi. E aqui você conhece música brasileira e funda o Brazilian Grupo. Você é fundador?
1: É, sim, sim. Sou um dos fundadores.
0: Caixote também?
1: Caixote também, também.
2: Caixote tem uma parte do
1: O Caixote tem uma particularidade que ele fez parte em algumas faixas do disco, mas também ele cuidou também da técnica de gravação, ele gravou também o disco no estúdio dele.
0: Entendi, é o produtor também, né?
2: Sim, sim.
1: Exatamente, sim. Exatamente.
0: Muito bem. Bom, imagino que uma parceria de 60 anos tem alguns segredos. Me contem aqui, obviamente que é uma paixão compartilhada por todos, e instrumentos que dialogam muito bem juntos, né? No estúdio, no palco, mas tem algo mais além desses segredinhos ou não?
2: Eu vou falar que eu sou novinho. Na realidade, o original, o quinteto, que é formado
1: digamos, a peculiaridade desse quinteto é que são todos já de uma idade já certa avançada, não é? Então, essa é a particularidade também, que reuniu, e por isso o nome dos caras velhos, não? Porque...
0: Sim, os caras velhos.
2: Eu vou entregar eles todos aqui, ó. Na realidade, eu fiz a parte de produção, mas eu fiz participação como pianista, mas é um quinteto que é formado pelo Hector Cusica, sax. Você tá com 91 ou 92 já?
1: Hector? 91, poxa, não meti, não foi mais em cima, 91.
0: É. Ó, tá encostando no nosso gaitista, Maurício Einhorn. Tá encostando no Maurício Einhorn.
1: Maurício estava na base dos 94, me parece.
0: Não, acho que ele está com 92.
2: Tocando muito, hein?
0: Tocando muito.
1: E tocando.
2: Como tocando muito também.
0: É. Música é recomendação obrigatória para quem quer viver com saúde, né? Não?
1: Mas exatamente, é mágica, a música é mágica, isso que mantém a gente jovem, não é?
0: Sim, sim.
2: Não, a banda para entrar no palco, você olha, são cinco senhores, né? Meu pai tá com 86, a Luísa, que é o pianista, né, oficial, tem o Kleber de Souza, o Kleber acho que tá com 88, 89, se não me engano, toca gaita de boca, tem o João Paraíba, percussão, toca percussão, bateria e percussão. Que o outro também tá com 70, é o gatinho da banda, tá com 75, e tem o Giba Pinto, que é o contrabaixista, que é o molecão da turma, eu acho que ele tá com 63.
0: Eu acho que eu vou entrar para essa turma também. Olha, Aloysio... vou reapresentar os músicos aqui. Aloysio Pontes, Kleiber de Souza, Hector Costita, João Paraíba, Giba Pinto e o nosso Marcos Pontes Caixote. Enfim, vocês são a família que deu certo, né? Todos, né? Tem pai e filho na formação do grupo aí, mas com certeza todos já se tornaram uma grande irmandade. E me fala um pouco da música. Vocês compõem juntos? É um trabalho coletivo do começo ao fim?
1: Não, o interessante é isso, mais ou menos tem... cada um aportou com duas faixas no disco. Eu, por exemplo, tenho o Detective e Nano. São duas músicas minhas. E cada um depois aportou com duas ou três faixas também de suas composições.
2: É isso. Fiz a produção total, eu falei, é muita história. Esses cinco artistas têm uma história muito gigante na música popular, que é um dos construtores da música brasileira também, instrumental. O Kleber tocou com o Sambalanço Trio, Meu pai tocou com a Flora Purim e com a Arthur Moreira.

0: O Hector tocou com o Brasil 66, o Sérgio Mendes. Então, é uma trajetória desse pessoal, uma trajetória gigante.
1: Sim.
0: Então, na hora de escolher o repertório, todos são produtores, todos são compositores, todos são maestros, todos são grandes músicos.
1: E com suas carreiras pessoais, né? Com as suas carreiras paralelas, trabalhos, múltiplos trabalhos.
0: Então, o que que eu pensei? Vamos separar, como são todos compositores, produtores, e botar esse pepino na minha mão, que eu fiz com muito prazer, que eu adorei. O primeiro que eu conheço desde criança, são minhas referências musicais. São as referências musicais e de muita gente também.
1: Sim.
0: Eu falei, vamos escolher duas músicas de cada um, de cada compositor, de cada participante da banda, e vamos fazer, cada um monta o seu arranjo, eu adaptei para todos, né? Cada um veio com seus arranjos, eu só adaptei, foi um trabalho fácil, aí foi bom.
1: Vamos ouvir então, a gente começou com El Detetive, a composição do Hector, vamos seguir com Choro Jazz, também do álbum Os Caravelho.
0: Leite Estou.

0: delícia, hein? Choro Jazz, mais uma faixa do álbum Os Caravelhos, do Brazilian Grupo. Essa composição é de quem, Hector?
1: Essa é do... Essa aqui é do...
2: Do Kleber.
1: Do Kleber, não? Do Kleber de Souza. É Kleber. Sim. Essa é dele.
2: Com participação do Jota Moraes, grande maestro também.
0: Sim. É pura gafieira, hein?
2: É bom demais, né?
0: Agora, é interessante, porque a gente estava aqui brincando com essa história da idade, dos músicos que fazem, enfim, estão na música brasileira há 60 anos, pelo menos. Mas, obviamente, que para conseguir se manter, né, fiel ao seu estilo, ao público e ao mercado, de alguma forma, estando aqui hoje, em 2026... foi preciso buscar o frescor também, né? Foi preciso entender o que é a música de hoje, a música contemporânea, como fazer os caravelhos serem a música de homens com mais de 80, digamos assim, mas com todo o frescor, né, de uma música contemporânea.
2: Agora, vou contar um segredinho, é verdade, viu? Porque no estúdio parece um ano de moleque com 20. A gente se divertiu muito. Parece um bando de molecada, faz uma molecada, faz todo mundo tem 20, 25. Tem que cuidar deles pra eles não abusar a idade deles.
0: Ai, é. Olha aí, Hector. Hector é o mais peralta, né?
2: É o que ele viu, na verdade, ele é o mais peralta.
0: E olha que o saxofone exige uma performance, eu diria assim, pulmonar, né, respiratória, que é para poucos,
1: É verdade, mas eu digo sempre que a música é mágica, sabe? E é a música que mantém a gente jovem, não tem dúvida disso aí.
0: Me conta uma coisa, vocês ensaiam aonde, como é que vocês estão agendando encontros com o público para divulgação dos caravelhos? Vamos falar um pouco mais desse trabalho cotidiano.
1: Mas então, mas o interessante é isso, você falou onde que vocês ensaiam. O interessante é que a gente não ensaia. Aí a gente já diretamente vamos direto para, sabe, a gente já tem uma certa experiência, não? Depois de tantos anos, então nem precisa ensaiar. Inclusive no disco, talvez a gente tenha uma passadinha rápida, assim, e saímos gravando.
0: Olha só, ô Caixote, pois é, eu estava querendo dar a dica aqui para as pessoas assistirem algum ensaio aberto, dancei.
2: Não, porque o que está acontecendo? Para segurar, eles não tem ensaio, eles brincam que ninguém como é que chama? Treina, eles só jogam.
0: Mas é craque, né?
2: O curioso é o seguinte, é muito tempo, é muita estrada. Quando você põe a música, você escreve a parte e põe na frente deles, eles já vão criando de uma maneira. É muita estrada ali, é muita experiência, é muito jogo de cintura, é muito tempo, é muita tarimba, é muita... Na realidade, eu produzi o disco, mas eu tô mais aprendendo que produzindo. Foi maravilhoso. E o bom é o bastidor. Quando tem ensaio, não adianta marcar ensaio, porque eles ficam conversando o tempo inteiro e não ensaia nada. Eles conversam, lembram do tempo. Às vezes, o bastidor... É a melhor coisa, né, desse que você é um bastidor das coisas. Você ri muito.
0: Olha aí, gente.
2: Histórias fantásticas de música, da música brasileira mesmo. É coisa assim que você fala. Não, quando eu toquei com o Jobim, quando eu estava aquela vez com o Sérgio Mendes, na outra vez, você começa a ver. Para eles é uma coisa tão natural, eu fico doido lá ouvindo eles.
0: Que privilégio, caramba. Gente, Marco Pontes, conhecido como Caixote, que a gente acabou de ouvir, é pianista, arranjador, maestro, compositor, diretor musical. Ele é o caçulinha do Brazilian Grupo. E da experiência toda que ele tem, né, de música, eu não sei em que anos, mas ele foi diretor musical da banda do Domingão do Faustão.
2: Fui.
0: Em que período?
2: Já vem? Isso foi de 2013, isso foi de 2000, não, desculpa, 2003 até 2013, 2012.
0: Uma década, né?
2: Foi 10 anos trabalhando, fantástico, grande, nossa, foi um dos caras de televisão assim que eu fiquei, o cara sabe tudo. Sabe tudo, é o cara assim que tá, ele tá dirigindo um programa, na época eu ainda peguei, era um programa de 5 horas seguidas. E pifa uma luz lá no fundo, ele já avisa, ó, tá, a luz lá atrás pifou. De costa, pifa na costa dele, vendo tudo. Fantástico. Foi
0: sim,
2: bom demais.
0: Experiência com televisão, né? Na música, seguiu Roberto Carlos, acompanhou Jorge Ben, Jorge Benjó, João Bosco, Domingos, Alcione, Fafá, Ivete Sangalo.
2: Fafá de Belém.
0: Gente pra caramba.
2: Gente pra caramba. Graças a Deus, tive sorte. Graças ao conhecimento que eu aprendi com eles, né?
0: Uhum.
2: Essa turma aí que eu conheço desde que eu tinha 10 anos de idade, 8, 10 anos de idade.
0: Héctor também acompanhou o pessoal da MPB, das antigas. Você falou do Sérgio Mendes, que já está para os Estados Unidos há décadas. Mas por aqui, eles Regina, Elisete Cardoso.
2: Isso. E quem que é o seu padrinho musical?
1: A gente se diversificava muito nessa época, sabe? Tinha de televisão, bailes, era na época dos bailes. Eu trabalhei muito tempo também com a orquestra de Enrico Simonetti, na televisão e fazendo bailes. Enfim, nessa época tinha muitos trabalhos diversificados. Não eram tão assim como é agora, que vocês sabem, sentem reduzidos muitos lugares para tocar, enfim. Mas a gente se defende sempre, não é?
0: Hoje acho que é mais pulverizado. Né? Ou talvez mais segmentado isso. Também.
1: Exatamente, é isso mesmo. Mas, enfim, mas a gente está ativo sempre, né? Enfim, o que vai aparecendo, a gente vai fazendo, né? Mas eu tive, como você falou agora há pouco, eu tive justamente o privilégio de fazer parte de um disco, que foi um disco que considero antológico também, que foi o disco de Sérgio Mendes, Bossa Rio. Esse foi um disco que, sabe, na época, era muito, muito avançado, digamos, para a época, não? E depois que a maioria, o que era interessante é que todos os músicos que faziam parte desse disco eram praticamente todos músicos de jazz. Era Raul de Souza, o Edson Macien no trombone, o próprio Sérgio Mendes, Edson Machado na bateria, o Tio Neto no baixo. Eram todos jazzistas, mas então surgiu uma mistura, sabe, mistura de música brasileira com jazz. Foi muito interessante esse encontro, não é?
0: E me conta
1: inclusive,
0: aqui.
1: Inclusive, o que era interessante desse disco, que quem estava presente quando estávamos gravando esse disco era o Jovim. Então, o Jovim estava presente no estúdio. E teve uma. Teve justamente uma questão que se formou aí, que quando estávamos gravando o Ele Carioca, teve um momento que surgiam coisas espontâneas. Aí o Raul, por exemplo, fez uma coisa que não estava no arranjo. Teve uma frase que ele falou, e eu respondi também, eu vi o que ele fez e eu respondi um tom abaixo, porque aí quando terminou, a gente foi falar com o Tom, falou, poxa, Tom, desculpe, a gente se entusiasmou e fez uma coisa que não estava no arranjo. Aí ele falou, não, disse, tudo bem, mas vai ficar, disse, ficou duca, disse, ficou muito bom.
0: Olha que improviso fantástico, hein?
2: O padrinho dele é um dos meus ídolos como maestro, que é o Lalo Schifrin, que fez...
1: Exatamente.
0: É argentino?
2: Ele fez claro, tudo assim, do tipo...
0: Sim.
1: Lalo Schifrin é argentino. Eu comecei a estudar clarineta com 13 anos. Até os 18 anos tocava só clarineta. Aí ele formou uma big banda na Argentina. E ele vem e me convida para fazer parte da big banda. Eu falei, puxa, que bom, você vai pôr clarineta na banda? Ele disse, não, você vai tocar saxo tenor. Eu disse, mas eu não tenho nenhum instrumento. Ele disse, não se preocupe. Disse que um dos que vão integrar, que vão fazer parte disso, do naipe, disse, é o Gato Barbieri. E ele vai te prestar o tenor dele, então não se preocupe. E foi aí que comecei a tocar tenor, na banda do Lalo Schifrin.
0: Aí você trocou a clarineta pelo sax. Muito bem.
2: O Lalo Schifrin, quem não sabe, foi o cara que fazia as trilhas sonoras na época.
1: Missão Impossível.
2: Missão Impossível é do Lalo Schifrin.
1: Exatamente.
2: Esse cara aí é um dos caras mais tops seria o Quincy Jones argentino.
0: Olha só, gente, é muita coisa, hein? A gente só falou de Queens aqui. Kings, Sérgio Mendes, Quincy Jones, E o nosso Hector Costita.
2: É esse?
0: Vamos ouvir mais uma. Vamos ouvir mais uma do Brazilian Grupo? Vamos trazer o Samba de Improviso. A composição é de quem?
2: Aloysio Pontes, esse é do meu pai.
1: Isso.

0: Já estamos preparando já para o... Já fizemos o lançamento, agora a gente está preparando a tour, né? Para a gente divulgar o CD. Aí já é com o João Paulo, que é o nosso manager, nosso... A gente bem que ele é manager e enfermeiro da banda.
1: Agente e enfermeiro, é.
0: É.
1: O Hector, não, o Hector gostou.
0: O bom humor deles é o tempo inteiro isso aí. Os caras vão gravar com a gente brincando, né?
1: Então, Hector gosta de viajar?
0: Vamos gravar logo para ver se...
1: Sim.
0: Vamos gravar logo, capaz de... Pessoal brinca com essa coisa.
1: Hector, você gosta de viajar?
2: Eu viajei 15 anos na Europa. durante
1: fazendo show pela Europa durante 15 anos. Então, você nem desfaz mais a mala, né? Gente, coisa boa demais conhecer o trabalho do Brazilian Grupo, né? Com mais atenção, com mais cuidado, com toda, enfim, a tradição de um grupo sexagenário, né? Com os seus 5 músicos instrumentistas. Fazendo o melhor da música instrumental brasileira, né, há 60 anos para o seu público. Parabéns, hein? Amei os Cara Velhos. As músicas, o disco já está nas plataformas de música, né, nas plataformas digitais.
0: Todas. Já está em todas as plataformas, já está rodando. Eu só queria agradecer aqui, primeiro a vocês por esse espaço maravilhoso, mas eu queria agradecer também ao pessoal que participou do CD, que tem as participações.
1: Claro.
0: Que pra gente foi uma coisa, que é do Jota Moraes, tudo bem, a da família, que o Viva Fundo tocou muito, teve uma Rami Kassebe de bateria, a Vera Figueiredo participou, grandes músicos, Natan Marques trabalhou muito tempo com a Elis, grande guitarrista, e Celso de Almeida, que trabalha com todo mundo também. Obrigado aqui por essa turma aqui, que o carinho com que eles o carinho e respeito que eles tiveram no estúdio com essa turma aqui. É maravilhoso, que é a história da música, né? Então,
1: é a história da música. Também.
0: Passa por ele.
1: Você falou tudo, você falou tudo.
0: E pra mim foi um orgulho geral. Pô, foi fantástico trabalhar com... Nossa, trabalhar não, eu me diverti, né? Aliás, todos se divertiram, foi uma diversão isso tudo. Eu acho que, ainda bem que gravado, eu acho que deve ter alguma coisa gravada. Acho que as coisas que falaram lá, tem umas coisas que não podem passar. Que são coisas antigas, tem artista antigo, eles conheceram todo mundo. Mas as histórias, as piadas atrás...
1: Memória viva, isso aí.
0: Memória, exato, exatamente. Ele falou a palavra que eu estava procurando aqui, estava te falando.
1: Memória viva. Hector Costita, Marco Pontes Caixote, Aloysio Pontes, Kleiber de Souza, João Paraíba e Giba Pinto, eles são o Brazilian Grupo. Com esse trabalho fantástico que você conferiu aqui no É Tudo Brasil, em parte, Os Cara Velhos. Nas plataformas de música e nas mídias sociais, como é que a gente encontra o Brazilian Grupo?
0: Agora você pegou, eu acho que vai estar no Instagram. Como o Brazilian Grupo, você acha o pessoal no Instagram e no Facebook, né? É as plataformas que estão. A plataforma, lógico, de disco tem. Você vai achar no Spotify, na Apple Music, em todos esses lugares. Mas se você quiser ver, a gente tem uma página no Instagram. Dos Cara Velhos mesmo. Ali é Brasília. Que a gente chama tanto os Cara Velhos, que eles mesmo que acabaram apelidando. Mas é o Brasil, vai achar como Brazilian Grupo.
1: Brazilian Grupo, perfeito.
0: É, no Instagram.
1: Olha, os meus parabéns extensivos a todos do grupo, especialmente o nosso carinho para Hector e para Caixote, que conversaram com a gente aqui na Rádio Nacional. Eu vou encerrar com o forrozino pro campeão.
0: É uma homenagem ao Hermeto, que ia participar do disco.
1: Olha, não deu tempo.
0: Infelizmente, era muito amigo de todos, né? Todos trabalharam juntos, inclusive.
1: Então, nossa homenagem a Hermeto Pascoal.
0: É isso, com certeza.
1: Através do Brazilian Grupo. Queridos, um grande abraço, parabéns. O álbum está lindíssimo, delicioso para ouvir, para dançar, né, para morrer de rir também, como vocês motivam a gente. Hector Costita e Marco Pontes Caixote, o meu abraço e um excelente segundo semestre de 2026.

0: que vem aí pela frente.
1: Com certeza, obrigado. Obrigado e mais uma vez obrigado pela oportunidade. Ainda bem que tem vocês, que tem esse espaço maravilhoso, que abre esse espaço pra gente, pra música instrumental, a música brasileira. Muito obrigado, viu?
0: As portas obrigado, estão abertas.
1: Obrigado.
2: Muito obrigado. Foi um prazer participar.
0: Muito obrigada, queridos. Um abraço.
1: Obrigado. Outro. Tchau, tchau. Obrigado.

Agora, 5 horas e 47 minutos, sexta-feira de lançamento na música brasileira. Elba Ramalho desponta com mais um shot romântico. Nos Teus Braços Tem um Paraíso. O single inédito marca o reencontro da cantora paraibana com o compositor pernambucano Nando Cordel. Autor de grandes sucessos de Elba, como Doida e De Volta para o Aconchego. O shot gravado por Elba recebeu as contribuições do acordeonista Rafael Meninão, o guitarrista Marcos Arcanjo, o baixista Fernando Gabi e o percussionista Durval Pereira, além do próprio arranjador e produtor Zé Américo Bastos, no piano elétrico. Nos Teus Braços Tem um Paraíso é shot apaixonado de versos pautados por lirismo romântico e popular.

5:51. É Tudo Brasil apresenta Choco Corn and the Sugar Canes. Banda formada em 2021 por amigos que se juntaram para tocar numa festa de Halloween. Eles gostaram tanto do resultado que decidiram seguir juntos. E assim, Alexandre Luz, Felipe Baixin, Pedro Guerreiro e Pietro Sartori saíram de Santa Bárbara do Oeste, no interior de São Paulo, pegaram a estrada para desbravar o Brasil. O álbum de estreia Siamês de 2024 teve como primeiro single Caminhão de Mudança. Agora, a Choco Corn and the Sugar Canes segue na estrada apresentando o álbum Todos os Cães Merecem o Céu, recém-lançado pelo selo Mais um Hits. Eles têm apresentação marcada amanhã, aqui na cidade maravilhosa. E domingo, dia 7, a partir das 5 da tarde, a Choco Corn and the Sugar Cane se apresenta em Niterói, no Bar da Gentália. Amanhã, no Rio, eles estarão na Áudio Ribel, Rua Visconde Silva, número 55, em Botafogo. A primeira sessão está com ingressos esgotados, a segunda sessão, 10:30 da noite, tem ingressos disponíveis ainda pela internet. Em Niterói, no domingo, repetindo, a partir de 5 da tarde, no Bar da Gentália, Rua General Osório, número 11, no bairro de São Domingos, com ingressos à venda pela internet. Vamos seguindo com Choco Corn and the Sugar Cane, que para mim é novidade, para você também deve ser. Palavra de amigo.

0: Tudo Brasil, encerrando a edição desta sexta-feira com aniversariante.
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0: A ternurinha completa hoje 82 anos de vida. Artista que encantou o Brasil na década de 1960, Vanderléia se tornou um dos principais nomes da Jovem Guarda, movimento que revolucionou a música popular brasileira. Ao lado de Roberto Carlos e Erasmo Carlos, ajudou a popularizar um novo estilo na música e na moda também, conquistando o público com sua personalidade marcante e seu talento como intérprete. Sabendo se reinventar, né? Claro, ao longo da carreira, transitou por diferentes gêneros, acompanhando as transformações da música brasileira sem perder a sua identidade. Nossa homenagem à aniversariante deste 5 de junho vem acompanhada de uma canção de Getúlio Cortes que ela interpreta para encerrar aqui o nosso É Tudo Brasil. Quase fui lhe procurar. Parabéns para nossa ternurinha, muita saúde, né? Muito amor do seu público, familiares e amigos. Isso é o que interessa. É Tudo Brasil, encerra por aqui. O programa volta na segunda-feira a partir das 5 da tarde ao vivo aqui na sua Rádio Nacional. Muito obrigada pela companhia. O programa teve a apresentação de Luciana Vale, produção executiva de Cláudio da Mata e Luciana Vale, com trabalhos técnicos de Joca Sanz, assistência de estúdio de Glória Maria, ou Maria da Glória, com coordenação geral de Cíntia Cruz. Vem aí no Mundo da Bola, com Rodrigo Ricardo e Luiz Ferreira. Abraço, minha gente, ótimo fim de semana e até segunda.

0: boa noite! Sextou, 5 de junho de 2026, 18 horas. Está no ar o programa No Mundo da Bola, com a minha apresentação, os comentários de Luiz Ferreira, trabalhos técnicos de Roberto Barrucho, produção executiva Luiz Ferreira e Wagner Gomes. E a gente começa esse programa falando de seleção brasileira. A equipe encerrou a participação para o amistoso contra o Egito. A bola rola amanhã, às 19 horas, horário de Brasília, no Huntington Bank Field, em Cleveland, nos Estados Unidos. Sobre o time que entra em campo amanhã, a tendência é que a equipe conte com 4 novidades. Marquinhos substitui Bremer na zaga. Douglas Santos entra na vaga de Alexandro na lateral. E Lucas Paquetá e Igor Thiago ganham uma chance entre os titulares nas vagas de Luiz Henrique e Matheus Cunha. Em entrevista coletiva concedida hoje em Nova Jersey, o técnico Carlo Ancelotti falou sobre as mudanças na equipe e confirmou o sistema com 4 jogadores na frente, que está bastante consolidado.
1: Bom, é o último jogo para fazer testes, porque depois testa viene mais difícil fazê-lo. Então, Paquetá representa um jogador importante para nós outros, que tiene características diferentes de otros medios. Puede ser que sí, quiero testarlo, como quiero testar a Igor Thiago en el juego de mañana, para buscar otra opción. Yo acho que el sistema con los 4 en la frente es bastante consolidado, que quiero probar otra alternativa en el último test.
0: O Ancelotti também falou sobre as observações que vem fazendo na seleção brasileira durante os treinamentos. O treinador italiano, no entanto, preferiu não fechar um time para a estreia na Copa do Mundo diante do Marrocos no dia 13, no MetLife Stadium, em Nova Jersey.
1: Eu gosto de mirar o treino, como está o jogador, a sua condição, aspecto caracterial, mental, e muitas coisas para escolher uma e fazer uma escalação no primeiro jogo. Lo que é certo é que os jogadores que começam o jogo não são os que terminam o jogo. Então, eu acho que todos os jogadores estão focalizados não na quantidade do minuto, mas quanto na qualidade dos minutos. E o último jogo mostra isso, que os jogadores que entraram, que são frescos, podem mudar o jogo, podem mudar a partida. Isto é muito importante, que todos os jogadores entendam muito bem isso. E depois sei perfeitamente que o jogador que não é titular pode ser que não está contente, como o jogador que vai jogar até o primeiro minuto, mas o futebol moderno é isso. Eu tenho a possibilidade de fazer 5 cambios no jogo e quero aproveitar dos 5 cambios. E, por sorte, temos um time com muitos recursos neste aspecto.
0: O treinador da seleção brasileira também deixou claro que não pretende fazer mudanças no sistema de jogo. Ancelotti explicou mais uma vez como quer que sua equipe se comporte dentro de campo e falou das características de cada jogador.
1: Obviamente tu tem que ter conta do adversário, mas isto não é que vai mudar a nossa escalação, o nosso sistema, a nossa estratégia, tendo em conta as características do adversário. Como disse, quero ver outra opção da equipe. Então, é a última possibilidade de fazê-lo e vou fazê-lo. O que queda claro, o sistema não cambia. O sistema é 4-4-2 e não vai cambiar. O sistema é só quando você não tem a bola, porque você não pode mirar o sistema quando tem a bola, porque nunca atacamos com 4. Então é só defensivo, e defensivo é 4-4-2, não muda. Depois muda as características dos jogadores, porque se eu pongo Paquetá e não Luiz Henrique, é claro que muda a posição de Paquetá com bola, porque sei perfeitamente que Paquetá não pode jogar extremo. Isto, depois de 40 anos de futebol, l'ho entendido.
0: Por fim, Carlo Ancelotti reconheceu que a seleção brasileira não está entre as favoritas ao título da Copa. No entanto, ele também afirmou que não há nenhuma outra seleção com grande favoritismo nesse momento.
1: Eu, honestamente, ao dia de hoje, não vejo uma equipe favorita. Não vejo uma equipe favorita porque há muitas equipes que podem competir para ganhar a Copa do Mundo, mas não um equipe que destaca nesse momento. Então, porque cada equipe tem suas debilidades. E vai ganhar o equipe que é capaz de esconder as debilidades.
0: Sobre Neymar, o camisa 10 da seleção brasileira vai permanecer em Nova Jersey e segue o protocolo de recuperação de uma lesão na panturrilha. A CBF também confirmou que o jogador do Santos vai passar por uma ressonância na próxima segunda. Ancelotti deixou claro que espera por Neymar nos treinamentos que antecedem a estreia do Brasil na Copa do Mundo. Luiz Ferreira, boa noite para você. Essa seleção com 4 novidades, então o Ancelotti não está fechado, né? Está com a cabeça aberta e está moldando a sua seleção para a estreia. Tem um último teste e depois é para valer.
2: É, boa noite para você, RR, nosso querido Roberto Barrucho aqui na mesa, você ouvinte da Rádio Nacional. Seriam 5 mudanças. É porque o Gabriel Magalhães alegou desgaste físico e pediu para pelo menos não começar jogando essa partida de amanhã contra o Egito. Aí o Léo Pereira vai continuar no time titular. E olha, eu tenho costume pela produção aqui na Rádio Nacional de ouvir todas as coletivas, principalmente do Ancelotti. Tenho ouvido assim, posso dizer que eu ouvi assim 95% de tudo aquilo que o Ancelotti falou como técnico da seleção brasileira. E não é que ele está, que ele tem dúvidas. Ele tem certeza do que ele quer. Ele deixou muito claro
0: o esquema.
2: O esquema que é o 4-4-2. Mas esse é um outro ponto que tem muita gente cometendo erro na hora de analisar aí. E depois eu até explico. O que ele quer ter é opção. Se você for parar para pensar, o tal 4-2-4 que muita gente fala é um esquema que vai ser muito útil para você lidar com equipes que pressionam a seleção brasileira. Então você fecha a casinha e sai na velocidade. O que, que o Brasil tem de melhor nessa convocação? São pontos. Vini Júnior, Rafinha, Martinelli, Luiz Henrique. Então vai jogar para atacar a velocidade. É o jogo no campo aberto. E você vai ter o Paquetá, o próprio Danilo Santos, do Botafogo, o Bruno Guimarães tem muito bom disso, para você ter uma opção para quando você for enfrentar equipes que se fecham, para você ter o jogo por dentro. E o Paquetá nessa questão, o próprio Danilo Santos também, é muito bom nessa questão das tabelas, do jogo por dentro. Eu acho que o Ancelotti, ele quer ter opção, RR. E isso, a gente está vendo que dentro da seleção brasileira, dentro do elenco que ele convocou, a gente está com um número razoável de opções para mudar o jogo, hein?
0: E o Egito, né, que foi até escolhido por ser um time que tem características parecidas com o Marrocos, é um time que joga no contra-ataque também, né? Um time que dá a bola para o adversário. Então, teoricamente, o Brasil vai precisar propor mais realmente o jogo.
2: Exatamente. E faz sentido a escolha do Paquetá.

0: Eu vi muita gente gritando nas redes sociais: ele vai manter o esquema com quatro atacantes. Gente, quando eu vou pegar como base a formação do Brasil contra o Egito, contra o Panamá, perdão, que a gente teve transmissão aqui na Rádio Nacional. Vou tentar ser o mais breve possível. O Brasil começou com Alisson, Wesley, Bremer, Léo Pereira, Alexandre, Casemiro, Bruno Guimarães, Luiz Henrique, Matheus Cunha, Rafinha e Vini Júnior, certo? Sem a bola, todos esses jogadores voltavam e viravam 4-4-2, certo?
1: Sim.
0: O Matheus Cunha recuava junto ao lado do Luiz Henrique e ficava alinhado ali com Casemiro e Bruno Guimarães, duas linhas de quatro, e mais o Vini Júnior e o Rafinha soltos na frente. Ele revezava o Rafinha com o Matheus Cunha, mas a ideia é essa. Quando atacava, você tinha os quatro atacantes e o Wesley se lançando como um quinto atacante pelo lado direito. O Alexandre recuava e o Brasil se organizava numa espécie de 3-2-5. Parece linha de um ônibus, eu concordo. Parece linha de um ônibus. Mas assim, são formações. Por isso que o Ancelotti fala, você só pode definir o sistema quando você não tem a bola. Que é quando você se organiza defensivamente. Quando você se organiza no ataque, você vai se desenhar de uma outra forma. Pode ser com duas linhas de quatro ofensivas. Pode ser um 3-1-6, como eu vi o Flamengo do Leonardo Jardim fazer várias vezes. Tudo depende. O pessoal fala, esquema é tudo linha de um ônibus. Cara, se você conseguir botar a bola na casinha, ninguém vai ligar se você tá jogando 4-2-4, no 3-6-0, no 415, no 220, Praça Mauá, Saint Penha. Ninguém vai estar aí, sabe? Então, é uma questão. Eu vi muita gritaria em cima do esquema tático da seleção. E atenção, são 18 horas e 10 minutos. Me permita tomar seu lugar aqui na apresentação, dando a hora. 18 horas e 10 minutos, horário de Brasília, programa No Mundo da Bola, dia 5 de junho de 2026. Essa será a Copa do Mundo das equipes que sabem jogar em campo aberto. Pode anotar isso aí.
1: Tá anotado. E chegou a hora do
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1: O Brasil venceu a República Dominicana no jogo válido pela segunda rodada da Liga das Nações de Vôlei Feminino. Jogando ontem à noite no ginásio Nilson Nelson, em Brasília, a equipe levou um susto no primeiro set, mas recuperou e confirmou a vitória por 3-1, com parciais de 23-25, 25-18, 25-11 e 25-15. Apesar do segundo triunfo na competição, a quantidade de erros cometidos pela equipe deixou o técnico José Roberto Guimarães bastante preocupado.
3: É a segunda vitória, mas eu acho que o primeiro set não foi um set muito convincente. Acho que a gente deixou a desejar, nós cometemos um número demasiado de erros e que nos custou o set. Depois o time já veio com mais agressividade no segundo e assim no terceiro, o quarto foi equilibrado no início e depois a gente conseguiu abrir e vencendo por 3-1. Mas me preocupa a quantidade de erros. Eu acho que a gente tem que diminuir muito, pensando nos jogos futuros, pensando onde a gente quer chegar na VNL. Mas, importante, vitória, mas não jogamos bem.
1: Maior pontuadora da partida com 20 pontos, 18 de ataque, 1 de bloqueio e 1 de saque, a oposta Tainara analisa a atuação do Brasil diante da República Dominicana.
4: Bom, realmente o primeiro set foi bem difícil, a gente entrou no ritmo delas, elas colocaram ritmo no jogo pra gente, eu acho que teria que ser o contrário, que foi o que aconteceu a partir do segundo set. Tô muito feliz com a minha performance individual, mas isso eu devo ao time inteiro, ao coletivo. Enfim, eu acho que a gente pensar daqui para mais, para os jogos mais difíceis que estão vindo, e seguir trabalhando, agora descansar, estudar e vamos embora para sábado.
1: A seleção brasileira de vôlei feminino ganhou folga nesta sexta. A equipe volta amanhã à quadra para enfrentar a Bulgária em partida marcada para as 11 horas da manhã, horário de Brasília. E a brasileira Vitória Barros se despediu do torneio juvenil de Roland Garros com a derrota para a chinesa Shin Hansun por 2 sets, com parciais de 6-2 e 6-3. Já Luiz Guto Miguel venceu o também brasileiro Leonardo Storck por 2-1, com parciais de 6-1, 3-6 e 6-2, e se garantiu na decisão masculina juvenil do Grand Slam francês. E falando de taekwondo, a brasileira Maria Clara Pacheco

0: Checo segue dominante na categoria 57 quilos. Em uma reedição da final do Campeonato Mundial do ano passado, ela derrotou a sul-coreana Kim Yoon-jin, atual campeã olímpica, e ficou com o título do Grand Prix de Roma na Itália. Já Henrique Marques, líder do ranking mundial nos 80 quilos, acabou com o vice-campeonato após derrota na final para o espanhol Juan Antonio Milan Canofas. E chegou a hora do futebol feminino.
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0: A seleção feminina encerrou a preparação para o amistoso de amanhã contra os Estados Unidos. Rafael Monteiro traz todas as informações para a gente nesse Copa Delas. Salve, salve, Rafa!
2: Salve, salve, salve, salve os amigos ligados no programa No Mundo da Bola. Restando um pouco mais de um ano para a Copa do Mundo no Brasil, a goleira da seleção brasileira, Kemily, fala da luta por uma vaga na convocação final.
3: Eu tô tentando aproveitar da melhor forma possível, como se fosse a última chance da vida, porque a gente sabe que o Brasil tá vindo numa safra de goleiras muito boas. E o Arthur já me conhece, já sabe o quanto eu me dedico todos os dias. Eu acho que eu demorei até um pouco para voltar por conta de não ter sequência de jogos também. E hoje, como você falou, tô indo bem no Fluminense, tô me sentindo bem, tô me sentindo feliz. E aí as coisas começam a acontecer naturalmente. Mas tenho a certeza que eu Kemily, vou entrar para brigar, indiferente de que goleira estiver aqui. Eu tenho a certeza que o Arthur vai fazer a melhor escolha, mas eu estou muito feliz e eu espero aproveitar de todo o meu coração, cada dia, cada segundo aqui com essas meninas. Estou aprendendo muito, conviver com elas está sendo incrível, é uma outra atmosfera, é um outro Brasil, então eu estou muito feliz.
2: Kemily também comentou sobre a preparação para os jogos contra os Estados Unidos no sábado e na terça-feira que vem.
3: É até um pouco diferente do que eu tenho lá no Fluminense, aqui as coisas, a gente tem muitas reuniões. Desde que eu cheguei aqui, eu recebi uma planilha detalhadamente com o estilo da seleção, dados e coisas dos Estados Unidos e até mesmo das próprias goleiras. Então eu tenho estudado muito no meu tempo vago, tenho tentado observar muito os vídeos de treino, e quando eu tenho um tempo de... quando as goleiras estão fora do quarto ali, eu tento puxar um pouco, conversar, principalmente nos treinos. Então eu tento absorver o máximo, porque elas já estão nessa pegada, né? E eu tô chegando agora, tô tentando chegar o mais próximo possível de conhecimento para poder transferir pro jogo, pro treino.
2: Angelina também falou sobre o que espera dos amistosos.
4: Eu acredito que o nosso trabalho, né, desde que eles assumiram, vem numa evolução muito grande. A gente tem aprimorado cada vez mais o nosso modelo de jogo, principalmente nos últimos jogos. A gente sabe que jogar contra a seleção dos Estados Unidos, como você mesmo comentou, uma das maiores do mundo, é um jogo muito difícil, um jogo muito disputado, um jogo que precisa de muita estratégia, e é isso que a gente tem feito, né? A gente já jogou, acredito que foi ano passado, início do ano passado, um amistoso contra elas e teve um resultado positivo nos dois amistosos, e a gente quer mudar essa história, né? A gente quer começar a vencer cada vez mais a seleção americana, que tem um histórico muito bom, então a gente quer mudar isso, essa narrativa, e aproveitando que o jogo vai ser aqui no Brasil, né, perto da nossa torcida, a gente com certeza vai levar isso como um extra, né? Tendo o nosso torcedor jogando em um campo que a gente tem muitos resultados positivos, então acredito que vai ser de muito proveito esse jogo contra os Estados Unidos.
2: Angelina foi questionada sobre a presença da torcida.
4: Jogar no Brasil já é motivo de muita felicidade pra gente. E depois que foi anunciado, né, que Fortaleza seria um dos lugares também para esses amistosos, a gente viu, assim, em poucos dias, o tanto de ingressos que foram vendidos, pessoas querendo entrar no site, o site estava demorando e tal, não sei o quê. E, é motivo de muita alegria, né? Ver que tem gente acompanhando, tem gente querendo assistir, e isso pra gente, pô, significa muito, né? E ter um jogo aqui em São Paulo também, onde a gente já fez alguns jogos, sabe que na Neoquímica sempre dá muita gente, poder jogar com o nosso torcedor, mas também ver o estádio cheio, é um sonho realizado, eu diria assim. E no momento que a gente está vivendo, né, de um ano aí para a Copa, a gente poder fazer momentos como esse, com certeza a gente fica um pouquinho de olho ali nas redes sociais para ver e sentir essa sensação que o torcedor está com a gente em todo momento.

0: O Brasil joga contra os Estados Unidos amanhã na Neoquímica Arena, às 18h30. Em seguida, viaja para Fortaleza, onde volta a enfrentar os Estados Unidos na Arena Castelão, às 21h30. Forte abraço!
1: Forte abraço, Rafa Monteiro. Trouxe aí tudo da seleção feminina, que tem um grande desafio amanhã diante dos Estados Unidos. Gostei do Arthur Elias chamar a Kemily, que vai bem no Fluminense. A Angelina comentando aí sobre essa tentativa de mudar essa história diante dos Estados Unidos. Nós não somos uns fregueses, mas eles têm bem mais vitórias que nós, né, Luiz?
2: É, Rodrigo Ricardo, a gente vai entrar em questões aqui que vão lidar com o Decreto-Lei 3.179 do Vargas, de 41, que proibiu o futebol feminino e outras modalidades esportivas durante quase 40 anos. Só foi cair no final da década de 70 e o futebol feminino só começou para valer no Brasil no início da década de 80, com o Esporte Clube Radar e tal. A gente pode até falar sobre isso mais profundamente numa outra ocasião. Mas é muito legal você vê a Kemily, que está fazendo um grande brasileirão feminino pelo Fluminense. Se o Fluminense está ali disputando ponto a ponto uma vaga no G8 para classificar para as quartas de final do BR Feminino, que tem transmissão aqui da nossa TV Brasil, inclusive nós estamos nessa, que a equipe de esporte da Rádio Nacional marca presença direto lá, é por conta da Kemily e do bom esquema tático do técnico Saulo Silva, que é um cara sensacional, super gente boa. Já tive a oportunidade de conversar com ele no Copa Delas. E a Angelina é craque, RR. Eu sou fã da Angelina desde que ela... Muita gente aí reclama, mas quem trouxe a Angelina primeiro para a seleção feminina foi a Pia Sundhage, tá? Galera esquece disso, mas ela começou com a Pia Sundhage na seleção principal. Galera esquece disso, foi a véia lá, que a sueca, que trouxe.
1: Sim, e a Pia foi importante.
2: A Pia foi
1: questões
2: importante.
1: Estruturais da seleção.
2: Estruturais, questão de organização defensiva. E o Arthur Elias agora tá dando aquele plus a mais de colocar a seleção feminina para mostrar: olha, nós conseguimos ser protagonistas, nós conseguimos jogar para frente. E o Arthur Elias tem mostrado: campeão da Copa América, campeão do FIFA Series, conquistou uma vitória em cima dos Estados Unidos, jogando lá nos Estados Unidos. O Brasil nunca tinha conquistado um resultado tão expressivo desse jeito.
1: Nossa medalha de prata,
2: a gente perdendo justamente para os Estados Unidos. E assim, são dois grandes jogos. E o mais legal é, eu estava aqui dando uma zapiada.
1: Olha, eu vi aqui o retrospecto, realmente nós somos fregueses ainda dos Estados Unidos, mas futebol...
2: Podemos mudar, por enquanto.
1: O futebol bom é que a história está em movimento, ela não está parada, né? No momento, foram 34 jogos e a seleção americana venceu por 26 vezes, o Brasil só venceu em 4 ocasiões e nós tivemos outros 4 empates. É, somos fregueses, sim, mas isso pode começar a mudar a partir de amanhã, por que
2: pode
1: não?
2: Pode começar, por que não? E RR, tem uma grande notícia: o perfil da seleção feminina de futebol no Instagram, mantido pela CBF, ela divulgou que amanhã a gente vai ter já certo 27.500 torcedores. 27.500 torcedores já compraram ingresso para amanhã. Do jogo de terça-feira, lá na Arena Castelão, em Fortaleza, eu amo o Nordeste. 34 mil ingressos vendidos. Já é o maior público para uma partida de futebol feminino no estado de Ceará. O pessoal do Nordeste está de parabéns. E é isso mesmo. A gente deixa aqui, como a empresa Brasil de Comunicação defende futebol feminino, a gente tem que deixar também aquele recado. Veja o futebol feminino do seu clube. Você que é vascaíno, você que é flamenguista, você que é corintiano, é torcedor do Sport, do Santa Cruz, que nos ouve nas emissoras parceiras aqui da empresa Brasil de Comunicação, procure saber se o seu clube do coração tem um time feminino. Vá apoiar, vá ao estádio, brigue para que esse time jogue num horário decente para que você possa ver. A gente tem jogo sábado à noite. Você consegue levar a família, consegue levar seus filhos, sua namorada, ainda dá tempo de sair. E mesmo assim, jogando à noite em Fortaleza, o horário de trabalho, o torcedor do Nordeste vai. Eu queria só que as coisas, RR, fossem feitas com um pouquinho de boa vontade, que as coisas saem. O futebol feminino vira potência.
1: É verdade, mas tá andando o futebol feminino, tá cada vez mais popularizado, cada vez mais forte. Ano que vem vamos ter a Copa aqui e amanhã tem a nossa seleção brasileira fazendo um duelo incrível com os Estados Unidos. 30 mil pessoas já compraram ingresso, quase. E amanhã vai ter mais gente comprando ainda. Pessoal, tem muita gente que deixa para comprar na hora.
2: É, sempre tem a galera da última hora.
1: É, exatamente. E a gente falou de Nordeste, vamos voltar ao futebol masculino, falando da Copa do Nordeste. Vitória e Fortaleza decide o título da Copa Nordeste amanhã, às 16 horas.

0: no Barradão, em Salvador. Por ter vencido o jogo de ida por 2-1, o Leão Baiano precisa de apenas um empate para levantar a taça. No entanto, o Leão do Pici vai confiante para a partida de amanhã. Questionado sobre as palavras do técnico Jair Ventura depois do jogo de ida, que afirmou que o Vitória é um time que valoriza a posse de bola, o atacante Vitinho resolveu provocar o adversário na final da Champions League.
1: Então, acho que é meio estranho ele falar isso, né? Porque o jogo aqui na nossa casa, a gente dominou o jogo, a gente teve maior posse de bola, teve maior finalização, eles não fazem nada mais do que dar chutão e bater lateral. Eu acho que o jogo lá, a gente vai pressionar, a gente vai conseguir impor o nosso jogo e vamos tentar o máximo, né? Dar alegria pro nosso torcedor, que é o mais importante pra gente e pro clube, né? Que é o título da Copa do Nordeste.
0: É isso aí, com provocação. Pelos lados do Vitória, o atacante René preferiu não entrar na provocação do Vitinho e pediu foco na conquista de mais um título.
2: A gente não tá olhando muito as redes sociais, a gente tá focado no jogo. Isso aí não abala a gente. Amanhã vai ser um jogo importante para nós, que a gente possa coroar com a taça, que é o que a gente quer.
0: A taça da Copa do Nordeste, o Vitória pode ganhar sua quinta taça da Copa do Nordeste, ser pentacampeão, se igualar ao Bahia, que é o seu arquirrival e maior vencedor, e o Fortaleza tem um desafio um pouco maior, porque perdeu dentro de casa, a vantagem do empate é do time baiano. Arriscaria um palpite, aliás, eu vou te pedir dois palpites, palpite para amanhã também do jogo do Brasil e Estados Unidos,
3: só lembrar,
0: e do Brasil e Egito, palpite geral.
3: Só lembrar uma coisa, eu acho que o Jair Ventura é um dos treinadores mais subestimados do futebol brasileiro. Ele faz uma Vitória ser altamente competitivo.
0: Sim.
3: Se é diferente daquilo que a gente gosta de futebol, eu gosto de um time que propõe mais o jogo, isso é um outro detalhe. Mas o Vitória é extremamente competitivo. Não por acaso eliminou o Flamengo da Copa do Brasil. Nós fizemos esse jogo aqui na Rádio Nacional. Não eliminou por acaso, não. Eliminou porque fez um grande jogo.
0: Não, eu acho que o Jair Ventura, depois daquele primeiro trabalho dele como técnico, que ele veio de auxiliar, primeiro inaugurar no Botafogo, e que abriu as portas para ele na carreira de técnico, ele teve mais baixos do que alto. Agora acho que esse trabalho no Vitória é o melhor trabalho dele desde o Botafogo.
3: E outro detalhe, vale lembrar que o Fortaleza, nas semifinais, foi derrotado pelo Sport, também por 2-1 na Arena Castelão, e venceu na Ilha do Retiro por 2-0 antes de se classificar na final. Ou seja, querido, tá tudo aberto. Dá para sair sim. Eu acho que o Vitória, jogando Barradão, é muito forte. Eu acho que o Vitória belisca pelo menos um empate. Eu acho que vai dar Vitória. Me perdoem, amigos cearenses, amigos torcedores do Leão do PC, mas eu acho que o Vitória arranca um empatezinho lá e consegue ficar com o título.
0: E nos jogos do Brasil, masculino e feminino?
3: Olha, Brasil, eu acho que vence o Egito na conta do chá, 2-0. E a seleção feminina, eu acho também na conta do chá, 2-1.
0: É isso aí, positividade. Obrigado, Luiz Ferreira. Boa noite para você, bom final de semana.
3: Bom final de semana. Estaremos no Brasil Esporte, na TV Brasil, 8h30 da noite, no domingo.
0: Maravilha. Esse programa No Mundo da Bola vai ficando por aqui. Encerrando no clima de Copa do Mundo, você relembra o gol marcado por Branco na vitória do Brasil sobre a Holanda em 94, no Mundial disputado nos Estados Unidos. A narração é de Luiz Penido. Logo depois vem aí o repórter nacional com as últimas notícias do Brasil e do mundo. Uma ótima noite para todos vocês. Sextou.
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5: Brasil domina a bola, desce pela canhota, cobrança, bota a bola no terreno. Capricha, garotão. Capricha pro Brasilzão. Fez o corrupio, ganha do Overmar. Vai levando o Branco. Investiu, entraram no sanduíche, derrubaram o Branco. É falta. E os jogadores do Brasil partiram para cima do Koeman. E reclamam, fecha o tempo, Wellington.
6: Fechou o tempo, sim. Ele foi maldosamente em cima do jogador brasileiro. Fica caído o Branco. O costarriquenho, o Rodrigo Badilha, árbitro da partida, manda ele levantar. E agora, a peito ali está formado o tumulto. Foi com tudo o jogador da seleção holandesa em cima do brasileiro. É uma falta que leva perigo. Se caprichar, entra. Agora sim, sendo autorizado o Raí de participar do jogo, saindo o Mazinho, número 17, Raí número 10. A gente vai de Raí agora, Penido.
5: Raí no Brasil, a falta vai ser batida, colocada a barreira, ajeitando a cobrança brasileira. Vem aí, galera. preparado branco, ele bate forte para Dedéu, Brasil 2, Holanda também 2, já estivemos num confortável 2-0 e cedemos o empate à Holanda, branco caminhou, toma longa distância, autorizou o juiz, apontou, atirou, guardou! Brasil 3, Holanda 2.

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1: Seis e meia no horário de Brasília. 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
2: Olá, muito boa noite para você que está sintonizado na Rádio Nacional em Brasília, São Paulo, Rio de Janeiro, Amazônia, Alto Solimões, São Luís e Recife. E também para você que nos acompanha em todo o Brasil, junto às emissoras parceiras da nossa Rede Nacional de Comunicação Pública. Eu sou Bianca Paiva e você vai ouvir a partir de agora as principais notícias desta sexta-feira, 5 de junho de 2026. Sancionada a lei que garante a renovação automática da Carteira Nacional de Habilitação. Medida vale para os bons condutores e já beneficiou mais de 1 milhão e 300 mil motoristas. O presidente do STF nega pedido de suspeição do ministro Cássio Nunes para decidir sobre criação da CPI do Master no Senado. E mais...
3: Presidente russo Vladimir Putin responde à carta de Volodymyr Zelensky com proposta de paz e afirma que não vê sentido em realizar um encontro com o presidente da Ucrânia.
4: IMET mantém alerta de baixas temperaturas para os próximos dias em 2.600 municípios.
5: Campanha da Força Aérea Brasileira alerta para os riscos gerados pela soltura de balões. A prática é considerada crime ambiental e costuma aumentar nos períodos de festas juninas.
6: Fim de semana segue com celebrações aos santos católicos nos arraiais do Nordeste.
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1: Agora é lei. Bons motoristas terão a renovação automática da Carteira Nacional de Habilitação aqui no país. A nova legislação que traz esse benefício foi sancionada hoje pelo presidente Lula. O repórter Madison Euler está na linha com as informações. Oi, Madison, boa noite.
8: Oi, Bianca, boa noite para você e para os ouvintes da Nacional. Essa lei ela foi sancionada sem vetos e altera o Código de Trânsito e vai permitir aos motoristas que não cometeram infrações de trânsito sujeitas a pontos nos 12 meses anteriores à renovação automática da CNH sem custos. Para isso é preciso estar cadastrado no Registro Nacional Positivo de Condutores. Os preços dos exames vão ser tabelados também e deverão ser fixados pelo Conselho Nacional de Trânsito. Além disso, ficou instituído que o reajuste anual dos valores dos exames vai tomar como base o IPCA, o Índice de Preços ao Consumidor. Os testes de aptidão física e mental continuam obrigatórios. Os procedimentos só poderão ser feitos agora por médicos e psicólogos especialistas em medicina do tráfego e em psicologia do trânsito. A renovação automática está alinhada aí ao programa CNH do Brasil, que é um aplicativo lançado pelo governo federal em dezembro do ano passado, que simplifica e reduz em até 80% o custo para tirar a Carteira Nacional de Habilitação, que já conta com mais de 60 milhões de usuários. Dados do Ministério dos Transportes apontam que, desde o fim da exigência de aulas teóricas em autoescola,

0: novas, o país já emitiu mais de 1.300.000 novas carteiras de habilitação. Este é o maior número de emissões desde 2014 para o período, e pelas redes sociais o presidente Lula destacou a economia para os condutores.
1: Só para ter uma ideia, a partir do dia que nós assinamos isso, dia 9 de dezembro de 2025, até agora, só para você ter ideia, nós já temos 1.302.419 pessoas que tiraram cartas. Imagina que interessante, parecia difícil. Uma carta custava R$ 3.000, R$ 3.500, tinha gente que pagava até R$ 4.000. Agora não, agora o cara gasta R$ 670, R$ 500, já está com a sua carta pronta.
0: A oferta gratuita dos cursos teóricos por meio do aplicativo, por exemplo, gerou impacto direto no orçamento das famílias brasileiras. Entre janeiro e maio deste ano, a economia estimada superou os R$ 2 bilhões, considerando as capacitações realizadas sem cursos e que foram contabilizadas no Registro Nacional de Condutores Habilitados. E desde dezembro até março deste ano, quando foi sancionada por meio de medida provisória, a renovação automática da CNH, de acordo com o Senatran, a Secretaria Nacional de Trânsito, já fez os motoristas economizarem mais de R$ 854 milhões. Volto com você, Bianca.
2: Obrigada, Madison. É uma medida que ajuda o bolso dos motoristas, mas também incentiva esses motoristas a serem bons condutores para conseguirem a renovação automática, né? Obrigada pela sua participação. Daqui a pouco você volta. 6h35. A decisão do governo dos Estados Unidos de classificar o Comando Vermelho e o PCC como organizações terroristas já está valendo. A medida pode gerar consequências econômicas ao Brasil, como explica Priscila Mazenotti.
3: Começa a valer nesta sexta-feira a decisão do governo dos Estados Unidos de considerar o Comando Vermelho e o PCC, que é o primeiro comando da capital, organizações terroristas. Mas o que isso significa na verdade? Significa que serão tomadas medidas mais duras por parte dos norte-americanos com relação às pessoas e às empresas ligadas às duas facções que saem agora da classificação de narcotráfico e crime organizado e passam a receber tratamento de terrorismo. Leandro Piquet, que é coordenador da Escola de Segurança Multidimensional da Universidade de São Paulo, explicou que agora medidas como confisco e investigações ficam mais rápidas lá nos Estados Unidos.
4: Então, o que muda é a entrada, digamos assim, de um conjunto de medidas mais fortes, mais duras, que podem ser aplicadas em caso de suspeitas de contaminação de fundos, propriedades, indivíduos que tenham conexão com atividades criminosas transnacionais, que no caso específico dessas duas organizações, Comando Vermelho e PCC, foram consideradas como organizações terroristas por conta do seu envolvimento e sua participação no narcotráfico internacional.
3: Outro ponto é o das empresas ligadas ao mercado financeiro. As empresas brasileiras poderão ter de usar os métodos de controle norte-americanos e as estrangeiras terão de ficar atentas ao investir aqui no Brasil, principalmente em relação às operações com fintechs, que, segundo o especialista da USP, muitas vezes são porta de entrada para recursos ilícitos no sistema financeiro.
4: As empresas que quiserem investir no Brasil terão que prestar mais atenção a qualquer risco de contaminação com bancos pequenos, as fintechs, o que for, que também muitas vezes são porta de entrada desses recursos ilícitos. Essas empresas e investidores estrangeiros terão que investir mais, pagar mais para advogados, contadores, economistas analisarem, né, os dados dos parceiros. Isso é o que se chama custo de compliance. Você tem que investir mais para poder conhecer seu cliente.
3: Em relação às pessoas, pode haver mais restrições para a concessão de vistos ou para entrada nos Estados Unidos, se houver enquadramento das autoridades norte-americanas. O especialista ainda ressalta, a lei brasileira não mudou. Essa foi uma decisão dos Estados Unidos.
4: Tem muito impacto é o dinheiro brasileiro que foi se refugiar nos Estados Unidos. Os infratores e pessoas ligadas a esses negócios ilícitos aqui estão radicados nos Estados Unidos. Esses, sim, eles tendem a perder rápido seus ativos, suas contas bancárias, seus esquemas de lavagem de dinheiro.
3: Um dia depois do anúncio, ainda em maio, o governo brasileiro divulgou uma nota afirmando que a medida não pode ser tomada com base em motivos ideológicos, políticos e religiosos do terrorismo internacional e que a soberania nacional é inegociável. Nessa quinta-feira, o ministro das Relações Exteriores, Mauro Vieira, disse que o Brasil monitora a situação e que continuamos abertos

0: ao diálogo. Com a colaboração de Gabriel Correia, da Rádio Nacional em Brasília, Priscila Mazenotti.
1: E o ministro das Relações Exteriores, Mauro Vieira, participou hoje de um evento

0: 9, agora as notícias internacionais. O Peru vai às urnas neste domingo para definir o próximo presidente. A disputa está entre a direitista Keiko Fujimori e o esquerdista Roberto Sánchez Palomino. O próximo chefe de Estado será o nono presidente em 10 anos, de 2026 a 2031. O país sul-americano, que tem 34 milhões de habitantes, enfrenta uma longa crise política e econômica que levou a sucessivas destituições de presidentes pelo parlamento. Então vamos seguir aí acompanhando os resultados dessa eleição. E no giro internacional de hoje, as guerras entre Estados Unidos e Irã e entre Rússia e Ucrânia seguem sem sinais de trégua. Ontem, uma carta do presidente ucraniano ao presidente russo criou uma expectativa sobre o fim do conflito, mas ela se desfez rapidamente. Assunto para Paulo Leite.
1: O presidente da Rússia disse hoje que não vê sentido em se encontrar com o presidente da Ucrânia neste momento. A afirmação de Vladimir Putin é uma resposta à carta que Volodymyr Zelensky divulgou ontem, propondo a paz entre os dois países. No documento, Zelensky sugere que os dois se encontrem e afirma que a guerra aumentou a inflação e reduziu a oferta de combustíveis na Rússia. Putin classificou as observações como bastante grosseiras e afirmou que, no fim das contas, a carta evita um encontro. A última vez que os dois estiveram frente a frente foi no final de 2019, mais de 2 anos antes do começo da guerra. E já naquela ocasião, eles não se cumprimentaram. A mídia da Coreia do Norte afirmou que o líder do país, Kim Jong-un, cobrou a expansão exponencial de seu arsenal nuclear. A imagem, feita por satélite e obtida pela Reuters, mostra o que seria a fábrica de produção nuclear visitada por Kim recentemente. Os norte-coreanos também avisaram que o presidente da China, Xi Jinping, vai voltar ao país na próxima segunda, numa visita de 2 dias. O Senado dos Estados Unidos aprovou um reforço de US$ 70 bilhões, mais de R$ 360 bilhões, no orçamento de 2 agências, o ICE, o Serviço de Imigração, e a Patrulha de Fronteira do país. A medida agora tem que passar pela Câmara, que também tem maioria republicana, partido de Donald Trump. Polêmico, o ICE é alvo de protestos nos Estados Unidos por episódios de truculência e execuções até mesmo de cidadãos americanos, entre eles o enfermeiro Alex Pratt, assassinado em janeiro deste ano. Já no Irã, o ministro das Relações Exteriores, Abbas Araki, disse hoje que um acordo de paz com os Estados Unidos só vai ser assinado quando Israel parar de atacar o Líbano. O Irã e o grupo libanês Hezbollah, alvo de Israel, são aliados, assim como Israel e os Estados Unidos. Segundo o governo libanês, mais de 3.500 pessoas foram mortas por ataques israelenses no país só nos últimos 3 meses.
2: Com informações da agência Reuters, da TV Brasil em Brasília, Paulo Leite.
0: E de volta ao Brasil, o presidente do STF, ministro Edson Fachin, negou nesta semana o pedido de 4 senadores para declarar a suspeição do ministro Cássio Nunes Marques no julgamento de um mandado de segurança que pede a criação da CPI do Banco Master. Rafael Gasparotto.
3: Os parlamentares argumentaram que o ministro do Supremo tem uma relação de amizade com o senador Ciro Nogueira, do PP do Piauí, um dos investigados no caso Master. Na decisão, o ministro Fachin negou a suspeição e disse que a questão deveria ser levantada 5 dias após a escolha do relator e não mais de 1 mês após o sorteio da relatoria. Ainda não houve decisão do ministro Cássio Nunes Marques nesse processo. Os senadores também alegaram uma suposta omissão do presidente do Senado, Davi Alcolumbre, que ainda não leu o requerimento de instalação da comissão para investigar irregularidades do Banco Master. O documento foi protocolado em 26 de novembro de 2026. De acordo com os parlamentares, o requerimento conta com 53 assinaturas, superando o número mínimo de 27 para a criação de uma CPI. Da Rádio Nacional em Brasília, Rafael Gasparotto.
0: 6h44, ainda com informações do STF. A defesa do ex-jogador de futebol, Robinho, protocolou uma petição esta semana em que pede ao Supremo a retirada da classificação de estupro como crime hediondo. Com isso, o preso tem diversas restrições legais, como a proibição de saídas temporárias e o cumprimento de 70% da pena em regime fechado para progressão ao semiaberto. Robinho está preso desde março de 2024 por determinação do STJ.

0: Jota. O tribunal homologou a pena de 9 anos proferida pela Justiça da Itália devido ao envolvimento do ex-jogador no estupro de uma mulher dentro de uma boate em Milão em 2013. Segundo a defesa, a classificação de estupro como crime hediondo não existe na legislação italiana. Por isso, o STJ não pode aplicar o agravamento ao cumprimento de uma sentença estrangeira. Hora certa, 6:45 no horário de Brasília. Você vai ouvir daqui a pouco.
1: Seleções do Brasil, feminina e masculina de futebol, estarão em campo neste sábado visando os campeonatos mundiais.
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0: Mais de um quarto da área costeira do estado do Rio de Janeiro está instável devido à degradação do solo. É o que mostra um estudo feito ao longo de 4 décadas. Vamos conferir as informações com João Barbosa.
3: Mais de 25% da zona costeira do estado do Rio de Janeiro é considerada instável. A informação está no inventário da degradação do solo na zona costeira do Rio de Janeiro, projeto inédito da Universidade Federal Fluminense, que analisou a região ao longo de 40 anos. Ao todo, foram analisados cerca de 22 mil quilômetros quadrados. A área abrange municípios entre Búzios e São Francisco de Itabapuana, além de cachoeiras de Macacu, Maricá e cidades da Costa Verde, como Itaguaí, Mangaratiba, Angra dos Reis e Paraty. De acordo com o inventário, o trecho mais crítico é a faixa que se estende entre os municípios de Maricá e São Francisco de Itabapuana, no nordeste do estado, por conta, principalmente, do desmatamento associado à pecuária e ao cultivo de café. Dos mais de 2.400 quilômetros quadrados degradados da área, 1.916 correspondem a zonas instáveis, consideradas de alta prioridade para recuperação ambiental. O professor Fábio Ferreira, do Departamento de Análise Geoambiental da UF, explica que foram identificados níveis alarmantes de degradação das áreas úmidas e manguezais, ecossistemas importantes para a proteção da área costeira.
4: Quando analisamos a série histórica dos satélites, de 85 até hoje, percebemos que a Mata Atlântica, nas encostas mais altas, tem conseguido se manter mais estáveis do que nas áreas planas. Para termos uma ideia da dimensão desse impacto, o setor que vai de Maricá até Búzios, a área construída e infraestrutura urbana cresceu quase 200%. Então, isso revela que a ocupação humana avançou muito e de forma desordenada, ignorando os limites físicos e ecológicos do território.
3: Erosão, instabilidades frutos do turismo e incêndios também aparecem entre as causas de degradação. A preocupação é que este cenário atinja não apenas espaços estáveis, como também os chamados hotspots, áreas ricas em biodiversidade ameaçadas no quesito conservação. O professor também afirma que para a recuperação dessas áreas é necessário atuar em duas frentes principais.
4: A primeira é curativa, então aplicar técnicas de engenharia verde, plantar sistemas de drenagem eficazes e promover o reflorestamento imediato das encostas mapeadas como críticas. A segunda é preventiva, é fundamental conter a expansão urbana sobre as áreas florestais que hoje ainda estão estáveis.
3: O objetivo do estudo, segundo o professor, é auxiliar as prefeituras a usar os dados para aprimorar seus planejamentos e guiar o crescimento urbano de forma segura e sustentável. Com informações da Agência Brasil, sob supervisão de Fábio Cardoso, da Rádio Nacional do Rio de Janeiro, João Barbosa.
0: 6:48 pelo horário de Brasília. O tempo vai seguir frio em municípios de 12 estados e o Distrito Federal no fim de semana. A possibilidade de geada em regiões altas do sul e sudeste e de baixa umidade do ar no centro-oeste. A previsão? Com Sheila Noleto.
5: O alerta para baixas temperaturas do IMET está mantido para os próximos dias. O aviso abrange cerca de 2.600 municípios no Distrito Federal, nos estados de Santa Catarina, Paraná, São Paulo, Rio de Janeiro, Minas Gerais, Espírito Santo, Bahia, Piauí, Tocantins, Goiás, Mato Grosso e Mato Grosso do Sul. Em regiões de maior altitude no sul e sudeste, como a Serra da Mantiqueira e a Serra Catarinense, a possibilidade de geadas com as temperaturas mínimas variando entre 3 e 6 graus Celsius, principalmente em cidades mais altas das serras gaúcha e catarinense. No centro-oeste, a umidade do ar no período da tarde até segunda-feira pode ficar em torno dos 30% na região. Baixa umidade também em partes de São Paulo e Minas Gerais. No norte do país, o tempo seguirá quente e úmido, favorecendo as pancadas de chuva com trovoadas e rajadas de vento em áreas do norte do Amazonas, Roraima, centro-norte do Pará e no Amapá. No nordeste, chove especialmente em áreas

0: próximas ao litoral, com destaque para a região do Recôncavo Baiano, o litoral entre Pernambuco e o Rio Grande do Norte, além de áreas do norte do Maranhão. Com informações da Agência Brasil, da Rádio Nacional em Brasília, Sheila Noleto.
1: Esportes.
2: As seleções feminina e masculina entram em campo amanhã para amistosos em preparação para os mundiais. Assunto para Bruno Mendes.
3: As seleções brasileiras, tanto masculina quanto feminina, jogarão neste sábado em busca de um só objetivo: se preparar para a Copa do Mundo. As meninas do técnico Arthur Elias enfrentam os Estados Unidos a partir das 18h30 da noite na Neoquímica Arena, na capital paulistana. As duas equipes têm como meta chegar no Mundial do ano que vem no Brasil, jogando e encantando os torcedores. O Brasil deve ir a campo com Lelê, Isa Haas, Lauren e Thaís Ferreira, Caroline, Ari Borges, Duda Sampaio, Dudinha, Aline Gomes, Tainá Maranhão e Ludmilla. Lembrando que Marta está à disposição do técnico Arthur Elias. Já o time de Carlo Ancelotti encara o Egito a partir das 19h na cidade de Cleveland, nos Estados Unidos. Além das muitas mudanças na equipe brasileira, Ancelotti terá pela frente o atacante Mohamed Salah, estrela do Liverpool da Inglaterra. Ancelotti deve escalar o Brasil com Alisson, Wesley, Marquinhos, Léo Pereira e Douglas Santos, Casimiro, Bruno Guimarães e Lucas Paquetá, Rafinha, Vini Júnior e Igor Thiago. Da Rádio Nacional em Brasília, Bruno Mendes.
2: 6h50. Com a chegada das festas juninas, os balões não tripulados voltam a ocupar o céu, trazendo sérias ameaças ao meio ambiente e à segurança da aviação. Para conscientizar a população sobre esse risco, a Força Aérea Brasileira lançou uma nova campanha. A reportagem é da Carolina Pessoa.
4: Uma campanha da FAB, Força Aérea Brasileira, alerta para os riscos da soltura de balões e os impactos na segurança da aviação. A prática, considerada crime ambiental, aumenta consideravelmente nos meses de junho e julho, devido às festas juninas. Entre as penalidades previstas em lei para quem realiza a soltura de balões, estão pagamento de multa ou pena de 1 a 3 anos de prisão. O comandante do Centro de Gerenciamento da Navegação Aérea da FAB, Coronel Deuclides Fernandes Barbosa, destaca que os perigos estão nos balões não tripulados. Ele aborda que riscos são esses.
5: Esse balão, por menor que ele seja, você imagine colidindo com uma aeronave voando a 800 km por hora, pode gerar um impacto significativo, por exemplo, por meio de uma ingestão de um dos motores, e isso desestabilizar o voo e colocar em risco a segurança dos passageiros, né? Caindo numa área de mata, de floresta, risco de incêndio altíssimo, e quando ele até mesmo cai numa pista de pouso, ele interrompe as aproximações para aquele lugar, e aí o centro de gerenciamento da navegação aérea tem que entrar para gerenciar o fluxo e organizar o espaço aéreo para o impacto do passageiro ser o menor possível.
4: O comandante fala ainda sobre o grande aumento na soltura durante as festas juninas.
5: A gente vê que a quantidade de balões ela aumenta significativamente. As pessoas muitas vezes nesses eventos juninos colocam balões muito grandes, consequentemente muito pesados, têm impactos maiores com aeronaves voando a centenas de quilômetros por hora no espaço aéreo brasileiro. A pessoa tem que ter a consciência que ela está fazendo uma comemoração e tudo mais, não há problema nisso, mas há um problema quando essa comemoração pode vir a interferir na segurança dos passageiros ou até mesmo no risco de incêndio quando esse balão cai.
4: O Rio Galeão também realiza campanha para conscientizar a população sobre os perigos dessa prática. Este ano, a concessionária já reportou à Agência Nacional de Aviação Civil 15 ocorrências envolvendo balões, uma queda de 61,5% em relação a 2025. Da Rádio Nacional no Rio de Janeiro, Carolina Pessoa.
2: 6h53. Em pleno mês das festas juninas, a programação é extensa na região Nordeste. Vamos conferir a agenda do fim de semana com Madison Euler, que está de volta.
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7: Feriadão junino e várias cidades nordestinas seguem celebrando os santos católicos neste fim de semana. No Rio Grande do Norte, a capital natal transforma a área externa do Templo do Futebol, a Arena das Dunas, em um arraial que vai celebrar os santos juninos até o dia 20 de junho. Nesta sexta, sobem ao palco a banda Limão com Mel, Cavaleiros do Forró, Kátia e Aduílio e JV. Outro destaque do estado está a mais de 200 quilômetros da capital, com o Mossoró, cidade junina, até o dia 27 de junho. A festa começa ao meio-dia deste sábado. Cerca de 250 mil pessoas devem cruzar a Avenida Rio Branco ao som de Bel Marques, Natan, Dan Ventura, Banda Graffiti, entre outros.

0: Em Recife, um símbolo do carnaval ganha destaque também no São João. Nesta sexta e sábado, acontece a 16ª edição do Forrozão do Galo, organizado pelo Galo da Madrugada. A expectativa é que 60 mil pessoas participem do evento, que é de graça, na Praça Sérgio Loreto, no centro do Recife, nas duas noites. A programação disponível no Instagram, @ Galo da Madrugada, destaca shows no palco fixo, 3 trios elétricos, cidade cenográfica, cortejo junino, apresentações de quadrilhas, forró pé de serra e muito mais.
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0: Na Paraíba, além do tradicional São João de Campina Grande, o destaque deste fim de semana fica a menos de 100 quilômetros dali. É a 27ª Festa do Bode Rei em Cabaceiras, conhecida como Hollywood Nordestina. Considerado um dos maiores festivais de caprinos e ovinos do país, a Feira de Negócios abre espaço para os ritmos nordestinos durante a noite. Entre os 17 shows agendados no palco até domingo, estão Samia Maia, Mastruz com Leite e Luci Alves. Em Salvador, além dos arraiais espalhados pela capital, um dos destaques é o São João Sinfônico, que acontece neste sábado na concha acústica do Teatro Castro Alves, às 19h. No repertório da Orquestra Sinfônica da Bahia, clássicos do cancioneiro nordestino. No domingo, as ruas do bairro Cajazeiras recebem o 12º Cajarriê. Cerca de 10 atrações promovem o maior arrastão de samba junino do mundo a partir do meio-dia. Com sonoplastia de Jailton Sodré, da Rádio Nacional em São Luís, Madison Lula.
2: Norte do país, Parintins está ganhando novas cores às vésperas da edição 59 do Festival Folclórico. E por lá, a cidade está se transformando em uma grande exposição a céu aberto. É o que a gente vai ouvir agora na reportagem de Yasmin Bussons, da Rádio Encontro das Águas de Manaus, uma emissora da Rede Nacional de Comunicação Pública.
3: A cidade de Parintins segue se preparando para receber milhares de visitantes durante o Festival Folclórico de 2026. Além da programação cultural dos bois bumbais, o município ganha novos atrativos por meio do projeto Parintins Galeria Cidade Aberta, que amplia o circuito de arte urbana espalhado pelas ruas da ilha. A iniciativa, promovida pelo governo do Amazonas, prevê a criação de 12 novos murais nesta edição. As obras são produzidas por artistas locais e transformam fachadas e espaços públicos em verdadeiras galerias a céu aberto, valorizando a identidade cultural amazônica. Os murais retratam elementos da cultura regional, da ancestralidade indígena, das tradições populares e da história de Parintins. Além de embelezar a cidade, o projeto fortalece o trabalho dos artistas urbanos e cria novos pontos de visitação para moradores e turistas. Criado em 2022, o Galeria Cidade Aberta já soma dezenas de obras espalhadas pelo município. Com os novos painéis, a expectativa é ultrapassar a marca de 60 murais, consolidando Parintins como uma das principais referências em arte urbana na região norte. A proposta também integra o Circuito da Cultura 2026 e reforça a ideia de que o Festival de Parintins vai além do bumbódromo, levando arte e cultura para diferentes espaços da cidade durante todo o ano. Do Sistema de Comunicação Encontro das Águas em Manaus, e Yasmin Bussons para a Rádio Nacional.
2: 6h58 no horário de Brasília, o repórter nacional fica por aqui com trabalhos técnicos de Anderson Santos. Você pode conferir as nossas reportagens no site radioagencianacional.ebc.com.br. Nos siga também pelo Instagram, @ Rádio Nacional Notícias. Anota aí, @ Rádio Nacional Notícias. A gente volta na segunda-feira. Uma ótima noite para você, bom fim de semana. Tchau, tchau.
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2: Olá, boa noite.
1: Boa noite para você que nos acompanha em todo o país.
2: Sexta-feira, 5 de junho de 2026.
1: Vamos ao destaque do dia. Bom condutor ganha incentivo na hora de renovar a carteira.
2: Agora é lei. Motoristas que não cometeram infrações terão a CNH renovada de forma automática. Gabriela Noronha.
3: Cerca de 2 milhões de motoristas já foram beneficiados desde a publicação das novas regras, em dezembro do ano passado.
1: Você vai ouvir também Mac Idiomas.
2: Já está no ar plataforma digital para ajudar o cidadão a aprender inglês e espanhol de graça.
1: Presidente Lula destaca que saber outro idioma amplia oportunidades e abre novas portas na vida das pessoas.
4: O governo está fazendo, está utilizando a tecnologia para criar oportunidade de vocês poderem aprender coisas que a gente não conseguia há muito tempo atrás.
2: E ainda, bloqueio voluntário e simultâneo de todas as casas de apostas autorizadas do Brasil.
1: Mais de 574 mil pessoas já usaram a plataforma que permite a autoexclusão de bets. Márcia Fernandes.
5: Cerca de 40% apontaram a perda de controle sobre jogos e afirmaram que os impactos na saúde mental foram o principal motivo para a autoexclusão.
2: Hoje, na apresentação da Voz do Brasil, eu, Luciana Vasconcelos e Luciano Seixas.
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2: Bons condutores vão ter renovação automática da Carteira Nacional de Habilitação.
1: É o que prevê lei sancionada hoje pelo presidente Lula.
2: A medida integra o programa CNH do Brasil, que facilita e deixa mais em conta o acesso à primeira carteira de motorista.
3: A lei sancionada nesta sexta-feira institui o programa CNH do Brasil e permite a renovação automática da Carteira Nacional de Habilitação para os motoristas que estejam cadastrados no Registro Nacional Positivo de Condutores e que não tenham infrações de trânsito nos últimos 12 meses. A nova legislação é resultado de uma medida provisória encaminhada pelo governo do Brasil ao Congresso Nacional em dezembro do ano passado. Segundo o Ministério dos Transportes, cerca de 2 milhões de motoristas já foram beneficiados desde a publicação das novas regras. Entre os beneficiados está Andrei Abreu, morador de Santa Catarina, que conta que em 20 minutos teve o documento renovado.
6: Então, eu só precisei fazer a consulta e lá só atestar mesmo a efetivação. E foi tranquilo, foi bem rápido, questão de 20 minutos mesmo, que se a gente anda corretamente, não tem multas. E o sistema, ele busca uma forma de desburocratizar, viabilizar a rapidez na renovação. Fica bem mais tranquilo e mais pessoas podem, de fato, se animar para poder tirar uma CNH.
3: Além da renovação, o programa CNH do Brasil também facilita o acesso à primeira habilitação nas categorias A, destinada a motocicletas, e B, voltada a veículos de passeio. Com a nova lei, os candidatos podem escolher como preferem se preparar para tirar a CNH, se por meio do conteúdo teórico gratuito disponível na plataforma digital, se em uma autoescola tradicional ou combinando as duas opções. Com as mudanças, o Brasil bateu recorde de novos condutores habilitados no país este ano. De acordo com o Ministério dos Transportes, mais de 1 milhão e 141 mil CNHs foram expedidas entre janeiro e maio. O presidente Lula também destacou o impacto direto das medidas no orçamento das famílias brasileiras.
4: Uma carta custava R$ 3.000, R$ 3.500, tinha gente que pagava até R$ 4.000. Agora não, agora o cara gasta R$ 670, R$ 500, já está com a sua carta pronta. Uma coisa importante, nós temos 60 milhões de pessoas usando o aplicativo.

0: 60 milhões de pessoas. É uma população, sabe, o dobro da população argentina utilizando o aplicativo. Bom, isso tudo, para mim dizer ao pessoal que está tirando carta, tire sua carta, porque tirar carta é ter um instrumento de trabalho na mão para que você seja seguro. Portanto, utilize o novo modelo, um novo sistema de tirar carta e seja um motorista legalizado, tanto de moto quanto de carro, se tiver.
1: Os números mostram ainda um crescimento expressivo na procura pelo documento. O total de requerimentos para a emissão da CNH ultrapassou 7 milhões, volume 7 vezes maior que o observado antes da edição da medida provisória. Desse total, mais de 6 milhões de solicitações foram realizadas por meio da plataforma CNH do Brasil. Reportagem Gabriela Noronha.
2: Uma situação que começa como uma simples diversão na internet e o sonho do dinheiro fácil.
3: E aos poucos se torna um ciclo vicioso de endividamento e problemas de saúde mental.
2: Esta é a realidade de quem sofre com os perigos dos jogos da aposta online.
3: De acordo com o Ministério da Fazenda, mais de 25 milhões de brasileiros entraram nas chamadas bets no ano passado.
2: Mas uma nova ferramenta pode ajudar quem precisa enfrentar o vício.
4: Uma busca por dinheiro que resultou em mais dívidas. Essa é a realidade de muitas famílias brasileiras. Nossa equipe conversou com uma mulher que prefere não se identificar. Ela conta que durante uma depressão e precisando de mais recursos, começou a jogar em cassinos online. O hábito virou vício e ela passou a gastar todo o salário e o dinheiro de outras pessoas nas apostas.
5: O jogo meio que foi assim, uma válvula de escape. Aí foi evoluindo até chegar num ponto de eu gastar dinheiro que não era meu. Meu salário entrava, eu gastava tudo. E aqui em casa começou a ficar muito complicado. E foi assim, até ter que tomar medidas drásticas.
4: Para evitar que mais pessoas se viciem e se endividem por causa dos jogos de apostas online, o governo federal lançou uma plataforma de auto-exclusão das bets. Com a ferramenta, o usuário indica seu CPF e, com isso, bloqueia de forma voluntária e simultânea o acesso a todas as casas de apostas autorizadas no Brasil, com uma única solicitação. É o que explica Daniele Cardoso, secretária de Prêmios e Apostas do Ministério da Fazenda.
6: Quando esse cidadão procurar uma determinada casa de aposta, ele vai estar bloqueado. Essa casa de aposta busca aqui para saber se esse CPF pode ou não apostar, e aí a gente dá informação dizendo não, porque ele se auto-excluiu. Quando a gente pensou nessa plataforma, a gente pensou não só nesse mecanismo de auto-exclusão centralizada, mas também ali um concentrador de informações em relação ao jogo responsável.
4: Dados do Ministério da Fazenda apontam que só no ano passado, mais de 25 milhões de brasileiros fizeram apostas em jogos online. Diante desse cenário, a plataforma de autoexclusão é uma das estratégias do governo para evitar o vício e o endividamento das famílias. Além do bloqueio, a autoexclusão impede novos cadastros e suspende o envio de publicidade sobre o assunto. Desde que a plataforma foi lançada no final do ano passado, mais de 574 mil pessoas já solicitaram a exclusão dos CPFs para o uso de bets. Do total de cadastrados, cerca de 40% apontaram a perda de controle sobre jogos e afirmaram que os impactos na saúde mental foram o principal motivo para a autoexclusão. Para a mulher que conversamos no início dessa reportagem, é importante existir uma plataforma que possibilite a exclusão do CPF nas casas de aposta.
5: A gente já viu várias coisas, né, muito graves acontecendo com essas pessoas, então eu acho que é importante sim para ajudar muita gente para não entrar nisso, porque é difícil.
4: Além de bloquear o CPF da pessoa para o uso de bets, a plataforma de autoexclusão também reúne orientações e links com informações de onde encontrar atendimento especializado no Sistema Único de Saúde. Pessoas que identificarem prejuízos relacionados às apostas podem buscar apoio nas unidades básicas de saúde e nos centros de atenção psicossocial presentes em todas as regiões do país. Para quem sofreu com as apostas, a ajuda psicológica é fundamental.
5: É um vício muito perigoso. Então, quando eu decidi, eu vou parar, eu começava a pensar em tudo que eu passei. Aí eu fui atrás para procurar psicólogo especializado no assunto e a partir desse momento a perspectiva foi voltando.
4: Para acessar a plataforma e fazer a autoexclusão, basta procurar no seu buscador a frase Autoexclusão, Ministério da Fazenda, e clicar no link. O endereço vai te direcionar para a plataforma dentro do site gov.br. Reportagem, Márcia Fernandes.
3: Inglês e espanhol na palma da mão e sem custo.
2: Você já pode se inscrever no aplicativo Mac Idiomas, que oferece aulas dos dois idiomas, do nível básico ao avançado.
3: A ferramenta também conta com recursos de inteligência artificial para apoio aos estudos.
7: A plataforma Mac Idiomas, iniciativa gratuita do governo do Brasil para o ensino de inglês e espanhol, começou a funcionar no início deste mês de junho. O aplicativo oferece cursos do nível básico ao avançado, estruturados em 4 a 6 módulos, cada um com 10 a 15 aulas, permitindo que estudantes e demais interessados aprendam novos idiomas sem sair de casa. O presidente Luiz Inácio Lula da Silva destaca que aprender e falar outros idiomas amplia oportunidades e abre novas portas na vida das pessoas.
0: O governo está fazendo, utilizando a tecnologia para criar oportunidade de vocês poderem aprender coisas que a gente não conseguia há muito tempo atrás. É muito importante. Você não vai pagar nada. É o governo que vai arcar com os custos desse programa. O que o Ministério da Educação está fazendo é abrir, não uma janela, escancarar uma porta muito grande para que você tenha acesso às coisas que você precisa ter.
7: Entre as funcionalidades disponíveis no aplicativo estão a integração com a conta gov.br, teste de proficiência, trilhas de aprendizagem com aulas e atividades de reforço, avaliações ao final de cada módulo, sistema de conquistas e ferramentas de prática oral. A plataforma também conta com agentes de inteligência artificial para apoio aos estudos, esclarecimento de dúvidas e conversação nos idiomas. O acesso pode ser feito pelo portal macidiomas.mec.gov.br ou pelo aplicativo Mac Idiomas. Reportagem Thaísa Vitória.
2: E a plataforma Mac Livros, uma biblioteca digital, já alcançou a marca de 862 mil usuários.
3: Desde abril, quando a ferramenta foi lançada, já foram acessadas 468 mil obras, uma média de 3.400 livros por dia.
2: Somado todo o tempo de leitura dos usuários na plataforma, chega-se a 269 mil horas, o equivalente a cerca de 30 anos de leitura sem parar.
3: O livro mais lido é A Cabeça do Santo, da jornalista e escritora brasileira Socorro Acioli, e conta a história de um jovem que descobre possuir o dom de ouvir as preces de mulheres para Santo Antônio.
2: Completam as cinco obras mais lidas, Crime e Castigo e Noites Brancas, de Dostoiévski, e também A Vegetariana e Sem Despedidas, de Han Kang.
3: Para ter acesso às obras, basta acessar o site do Mac Livros ou o aplicativo e fazer o login com a conta do gov.br.
2: É por meio da conta gov.br que o cidadão tem acesso a mais de 4.600 serviços públicos.
3: E quem perdia o acesso à conta precisava aguardar até 3 dias até ter o problema resolvido.
2: Para facilitar a vida do cidadão, o governo do Brasil lançou uma ferramenta que recupera o acesso ao gov.br de forma rápida e simples.
8: Meu INSS, meu SUS Digital, Enem Fies, Carteira de Trabalho Digital e Carteira Digital de Trânsito são alguns dos serviços mais demandados na plataforma gov.br. Atualmente, são mais de 176 milhões de usuários. Para facilitar a vida de quem precisa recuperar o acesso à conta, em caso de perda ou troca do celular, por exemplo, o governo do Brasil desenvolveu uma ferramenta que simplifica esse processo. É o que explica o diretor do Departamento de Identidade Digital, Hudson Vinícius Mesquita.
9: Então isso traz autonomia para o cidadão, muito mais rápido de fazer, não precisa envolver a central de atendimento. A expectativa é que mais pessoas possam habilitar, se sentir confortáveis a utilizar essa camada de segurança.
8: O primeiro passo é atualizar o aplicativo do GovBR para ter acesso à opção de recuperação com e-mail. Na verificação em 2 etapas, clicar na opção Estou com dificuldade para gerar código e seguir os passos. Será preciso fazer um reconhecimento facial para concluir o processo. Para o secretário de Governo Digital, Rogério Mascarenhas, além de facilitar a vida do cidadão, a ferramenta traz mais segurança.
10: Então a gente sempre está buscando que a segurança esteja em primeiro lugar, a gente está colocando a possibilidade de utilizar um e-mail que a pessoa cadastre para que ela possa fazer essa recuperação da conta sem qualquer procedimento administrativo, ou seja, ela mesma consegue fazer isso. A partir de um reconhecimento facial, ela já consegue fazer a recuperação da sua conta.
8: O passo a passo da ferramenta está disponível na internet em acesso.gov.br. Depois, é só clicar.

0: clicar na aba Ajuda. Reportagem Nazi Brum.
1: Você já ouviu falar em phishing, uma palavra em inglês que se refere à pescaria?
2: O termo é usado para sites, e-mails ou mensagens falsos usados para recolher dados de quem usa a internet.
1: Esse e outros termos ligados ao mundo digital podem ser compreendidos por qualquer pessoa por meio de vídeos ou até mesmo histórias em quadrinhos.
2: Conhecer cada vez mais sobre o ambiente digital pode evitar golpes. Saiba mais na reportagem de Cleide Lopes.
3: Há 2 anos, a gaúcha Gisele Helgida recebeu uma ligação de um suposto atendente do Banco Digital, onde ela tinha conta. Do outro lado da linha, a informação era de que o cartão dela havia sido clonado. Assustada, ela seguiu as orientações do falso funcionário, forneceu dados pessoais e fez até reconhecimento facial. Ela não sabia, mas estava caindo em um golpe digital.
4: Fiz o reconhecimento facial e quando eu terminei o reconhecimento facial, a minha conta foi zerada. Era o valor que eu tinha para pagar o meu aluguel, a minha água, a minha luz.
3: Mensagens falsas, links suspeitos, roubo de senhas e tentativas de fraude estão entre os principais riscos para quem usa a internet. Por isso, o governo do Brasil aposta em mais uma estratégia: conscientizar a população por meio de vídeos, cartilhas e materiais educativos sobre os perigos e as armadilhas usadas por criminosos virtuais. Entre os lançamentos está a revista em quadrinhos, phishing e golpes cibernéticos. Com linguagem simples e acessível, a publicação mostra como os golpistas agem e orienta sobre formas de proteção. Também foram lançados vídeos voltados especialmente para idosos e conteúdos com dicas de acesso seguro aos serviços do gov.br. Como explica o secretário do Governo Digital do Ministério de Gestão e Inovação em Serviços Públicos, Rogério Mascarenhas.
5: Levar a população de uma forma simples, através de vídeos, né, que estão disponíveis lá na nossa página do gov.br/PPSI, né, que é o Programa de Privacidade e Segurança da Informação. Vídeos que auxiliam as pessoas com pequenos cuidados e também as preocupações que a gente tem que ter aí em relação a essa forma de ataque, né, ou de abordagem que esses criminosos acabam fazendo na população.
3: O jornalista Felipe Camelo também já caiu em golpes virtuais. Seduzido por promoções imperdíveis na internet, fez compras de produtos que nunca chegaram.
6: Hoje a gente tem que ficar muito atento por promoções muito atraentes. Então você pega aquele produto, pega aquela loja, põe na internet, aí você vai ver o tanto de reclamações, aí você, por ali você já pode tirar um parâmetro se é golpe, se não é.
3: O especialista em tecnologia da informação, Marlo Prudente, explica que os principais cuidados: desconfiar de mensagens urgentes e procurar sempre os canais oficiais.
7: Se você recebe qualquer mensagem com esse senso de urgência, desconfie. Às vezes você recebe o WhatsApp ou qualquer outro meio não oficial. Sai dali, vai no aplicativo do GovBR, vai no aplicativo do banco, porque tudo é digital. Então, se acontecer qualquer coisa desse tipo, você vai receber uma notificação do próprio aplicativo oficial do governo, do banco, ou qualquer outro que seja.
3: Segundo o governo federal, o Brasil é hoje referência em serviços digitais. São mais de 4.600 oferecidos por cerca de 250 órgãos públicos na plataforma gov.br. Reportagem Cleide Lopes.
1: Só reforçando, o material está disponível no site gov.br/governo-digital, na aba Privacidade e Segurança.
2: E atenção, pescadores! O Ministério da Pesca e Aquicultura alerta sobre tentativas de golpe relacionadas ao Registro Geral da Atividade Pesqueira.
1: Segundo relatos dos próprios usuários do sistema Pesque Brasil, alguns estão recebendo mensagens falsas via aplicativo WhatsApp.
2: Os golpistas fazem o print da tela da consulta pública da licença e adulteram o documento.
1: Assim, quem está com a licença ativa é levado a acreditar que o documento está suspenso ou cancelado. Aí os golpistas solicitam pagamento para que a situação seja normalizada.
2: O Ministério ressalta que não cobra nenhum tipo de taxa para regularização da profissão.
1: Em caso de dúvida, procure informações apenas pelos canais oficiais.

0: oficiais, pelo WhatsApp no número código 61, telefone 3276-5073.
1: Mais informações do Ministério da Pesca no endereço gov.br/mpa.
0: Para muitas mulheres, a independência financeira é um dos fatores cruciais para romper com ciclos de violência doméstica.
1: Agora, mulheres empreendedoras do setor do turismo em situação de vulnerabilidade terão acesso a condições especiais de crédito pelo novo Fundo Geral de Turismo.
0: A portaria prevê que beneficiárias solicitem suspensão temporária dos pagamentos por até 6 meses e também estabelece ampliação dos prazos de carência.
1: Durante o Fórum Internacional de Mulheres no Turismo em João Pessoa, o ministro do Turismo, Gustavo Feliciano, ressaltou que a medida busca criar uma rede de segurança para que mulheres vítimas de violência mantenham seus negócios.
2: Alguma mulher que for vítima ou tiver alguma dificuldade no enfrentamento de violência, ela vai ter uma carência maior de 180 dias nos prazos do FUGETUR, podendo dar uma mobilidade e uma tranquilidade maior para passar por esse problema de enfrentamento que ela foi vítima de violência e depois voltar a arcar com as parcelas do financiamento.
0: A solidariedade que salva vidas levou o Brasil a um resultado histórico.
1: No ano passado, foram realizados 31 mil transplantes de órgãos, o maior número já registrado no país.
0: E por trás de cada cirurgia está uma complexa rede de equipes e logística com um único objetivo: salvar vidas.
3: A espera pode durar meses, às vezes anos. Para Elisângela Alves, de Brasília, a segunda chance chegou graças a um gesto de amor da própria família.
4: O rim já estava bastante comprometido e o médico disse que o próximo passo seria começar a busca na família sobre quem poderia estar doando o órgão, né? E no futuro próximo eu entraria em uma hemodiálise.
3: Elisângela convivia com a insuficiência renal e dependia de tratamento constante, até que veio a compatibilidade e o transplante de um novo rim, doado pela irmã Márcia Alves.
5: Quando ela falou, preciso de um rim, eu falei, eu te dou um. E a gente brincando e tudo, e realmente deu tudo certo, graças a Deus, fizemos os exames, né, tem a compatibilidade, então podemos fazer a cirurgia. Estava super tranquila e segura em relação à minha decisão, correu tudo bem.
3: Hoje, recuperada, a Elisângela segue uma vida normal. Histórias como a dela ajudam a explicar um resultado histórico. O Brasil bateu recorde de transplantes em 2025. Foram 31 mil procedimentos realizados em todo o país, o maior número já registrado. Entre os procedimentos mais realizados estão os transplantes de córnea, rim, medula óssea, fígado e coração. A estrutura envolve hospitais, equipes médicas, centrais de transplante e logística aérea. No ano passado, foram realizados 4.808 voos para o transporte de órgãos e equipes, em parceria com companhias aéreas e a Força Aérea Brasileira. O governo do Brasil investiu R$1,5 bilhão de reais no Sistema Nacional de Transplantes, recursos que ajudam a ampliar equipes, acelerar diagnósticos e reduzir o tempo de espera de quem depende de uma nova chance. Uma estrutura complexa e que faz do Brasil um líder em transplantes na rede pública, destaca Patrícia dos Santos, coordenadora-geral do Sistema Nacional de Transplantes do Ministério da Saúde.
6: Demonstra o compromisso do Ministério da Saúde em fortalecer uma das maiores políticas públicas de transplantes do mundo. Esse financiamento é o que permite ampliar o acesso, reduzir as desigualdades regionais, qualificar os serviços e garantir que mais brasileiros tenham a chance de receber um transplante com segurança gratuitamente pelo SUS.
3: Mas apesar dos avanços, ainda existe um desafio importante. Hoje, cerca de 45% das famílias brasileiras ainda recusam a doação de órgãos, segundo dados do Ministério da Saúde. Pela legislação brasileira, a doação só ocorre com autorização dos parentes. Para quem aguarda na fila, a possibilidade de um transplante depende desse consentimento, explica o nefrologista Dr. Geraldo Freitas.
7: Falar da intenção de ser doador, caso isso aconteça, isso é importante, porque é imprevisível quando a situação de morte cefálica vai acontecer. Se estiver conversado com a família, a probabilidade de a gente efetivar um doador é muito maior do que se isso não tivesse sido comentado em nenhum momento.
3: O Sistema Único de Saúde responde por cerca de 86% dos transplantes realizados no país. O atendimento inclui exames, cirurgia, acompanhamento médico e medicamentos, tudo de forma gratuita. Reportagem Pablo Mudim.

0: notícias do governo do Brasil.
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1: Fique agora com as notícias do Poder Judiciário e do Congresso Nacional. Uma boa noite e um bom fim de semana.
0: A gente volta na segunda-feira. Boa noite para você.

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1: Você vai ouvir agora notícias do Poder Judiciário.
2: No Dia Mundial do Meio Ambiente, a STF relembra decisões que fortaleceram a proteção ambiental no Brasil.
3: Supremo começa a julgar recurso apresentado pelo ex-deputado Roberto Jefferson.
2: TSE divulga distribuição do Fundo Especial de Financiamento de Campanha para as eleições 2026.
3: Boa noite, eu sou Marcela Luiza.
2: E eu sou Walter Lima.
3: Hoje, 5 de junho, é o Dia Mundial do Meio Ambiente.
2: E para celebrar a data, o Supremo Tribunal Federal relembra algumas decisões que consolidaram a proteção ambiental como um direito fundamental previsto em nossa Constituição. Marta Ferreira.
4: Neste Dia Mundial do Meio Ambiente, algumas das principais decisões da Corte merecem destaque. Em relação ao Fundo Clima, em 2022, o STF determinou a retomada do funcionamento do Fundo Nacional sobre a Mudança do Clima, mecanismo do governo federal criado para financiar projetos de enfrentamento às mudanças climáticas. Em relação às queimadas e ao desmatamento na Amazônia e no Pantanal, a Corte reconheceu falhas estruturais na execução de políticas de enfrentamento das queimadas e determinou a elaboração e a implementação de planos de combate a incêndios e desmatamento e o fortalecimento de órgãos de fiscalização e a coordenação entre a União e os estados da Amazônia e do Pantanal.
3: O Supremo Tribunal Federal começou a julgar nesta sexta-feira um recurso apresentado pelo ex-deputado Roberto Jefferson contra uma multa de R$ 452 mil ligada à condenação dele em 2024.
2: O julgamento ocorre no plenário virtual e está previsto para terminar em 15 de junho. Pablo Lemos.
5: O ex-deputado Roberto Jefferson foi condenado a pagar a multa em um processo no qual foi sentenciado a 9 anos de prisão por calúnia, homofobia e por incitação à prática dos crimes de abolição do Estado Democrático de Direito e de dano qualificado. A defesa recorreu alegando que ele não tem condições financeiras de arcar com o valor. Mas o relator do caso no Supremo Tribunal Federal, ministro Alexandre de Moraes, rejeitou o pedido. Ele destacou que o valor de mais de R$ 452 mil reais pode ser parcelado em 18 vezes, como condição para a progressão de regime.
3: O Tribunal Superior Eleitoral divulgou os valores do Fundo Especial de Financiamento de Campanha, destinados aos partidos políticos para as eleições gerais de 2026.
2: Ao todo, 4 bilhões e 900 milhões de reais vão ser distribuídos entre 30 partidos, de acordo com os critérios estabelecidos na legislação eleitoral, considerando a representatividade das legendas no Congresso Nacional. Fábio Ruas.
6: O PL vai receber o maior valor, R$ 881 milhões e 700 mil reais. Em seguida, o PT, com R$ 615 milhões e 400 mil. E depois o União, com algo em torno de R$ 526 milhões e 200 mil reais. Juntas, as três legendas concentram quase 40% do montante distribuído pelo Fundo Eleitoral, que é custeado pela União em ano eleitoral. O objetivo do fundo é financiar campanhas de candidatas e candidatos.
3: Justiça Federal paralisa licenciamento de terminal de gás natural liquefeito em Barcarena, Pará.
2: A ação atende a pedido do Ministério Público Federal. Sabrine Menezes.
7: A decisão paralisou o avanço do licenciamento ambiental e a implantação do terminal de gás natural liquefeito de Barcarena, no Pará. A decisão reconheceu argumentos do MPF e o risco de danos irreversíveis aos modos de vida das comunidades tradicionais e ao meio ambiente, caso o projeto avançasse sem os estudos adequados. Na sentença, a justiça estabelece diversas obrigações ao governo do Pará, à Termogás e ao INPE.

0: como a proibição de emissão de licenças e a suspensão de atividades ligadas ao empreendimento, sob pena de multa diária de R$ 50 mil em caso de descumprimento.
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1: Uma boa noite.
2: Bom fim de semana e até segunda-feira.
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5: Eu sou Paula Groba.
6: E eu sou Humberto Pinheiro.
5: E estes são os destaques de hoje do Jornal do Senado, que começa agora.
6: Proposta garante proteção total a fundos de previdência afetados pelo Banco Master.
5: Autonomia do Banco Central com orçamento próprio está na pauta da Comissão de Constituição e Justiça.
6: Tarifaço. Senadora pede diálogo com os Estados Unidos para proteger exportações do Brasil.
5: Boa noite.
6: Boa noite.
5: Um projeto apresentado no Senado quer evitar prejuízos a aposentados e pensionistas de estados e municípios que investiram recursos no Banco Master.
6: A proposta amplia a cobertura do Fundo Garantidor de Créditos para assegurar a devolução integral dos valores aplicados. Repórter Marcela Cunha.
7: A proposta foi apresentada pelo senador Renan Calheiros, do MDB de Alagoas. Na prática, o projeto obriga o FGC, uma espécie de seguro dos bancos, a garantir a devolução integral dos recursos que tenham sido aplicados no Banco Master. Hoje, essa garantia tem limite de até R$ 250 mil reais por CPF ou CNPJ, por instituição ou conglomerado financeiro, e é financiada pelos próprios bancos. Segundo Renan, a medida quer evitar que aposentados e pensionistas sejam prejudicados por essas aplicações.
8: O meu projeto, ele parte de um princípio claro. Não é justo que o segurado beneficiário do regime previdenciário arque com prejuízos decorrentes de eventuais irregularidades ou má gestão ou roubalheira mesmo por parte de instituições financeiras.
7: Críticos da proposta afirmam que a cobertura integral pode transferir para o sistema bancário o prejuízo de aplicações de risco feitas por gestores públicos. Na justificativa do projeto, Renan Calheiros defende que a medida não impede a investigação de gestores públicos que tenham agido com dolo ou má-fé e evita que fundos de previdência arquem com o prejuízo.
5: Escola, profissão e menos violência. Essa é a equação defendida por parlamentares que querem expandir a educação profissional e tecnológica no Brasil.
6: A avaliação é que a formação técnica abre portas para o emprego e afasta jovens da criminalidade. Repórter Lana Dias.
9: De acordo com o Anuário Brasileiro de Segurança Pública, em 2024, mais de 72 mil adolescentes foram apreendidos por cometerem atos infracionais, que é o crime ou contravenção penal praticados por menores de 18 anos. O fortalecimento da educação e da profissionalização de jovens se mostra fundamental na prevenção desse índice, que já vem diminuindo em relação aos anos anteriores. Para o senador astronauta Marcos Pontes, do PL de São Paulo, presidente da Frente Parlamentar em favor da educação profissional e tecnológica, a inserção de adolescentes nessa modalidade de ensino pode melhorar a qualidade de vida e ainda contribuir com a mão de obra qualificada no país.
10: Pois você transforma em cidadãos produtivos para o país, que vão ser felizes, ter suas famílias, ter sucesso na vida. Então, o ensino profissionalizante, ele é muito mais do que o objetivo só do lado corporativo, do lado executivo, do lado das empresas, mas muito também do lado social.
9: Ele ainda afirmou que a ampliação da educação profissional depende de esforços conjuntos entre os setores público e privado.
10: Não são só os estados e os municípios, tem que ser um conjunto em parceria com as empresas. Um dos problemas, que é muito claro, em se ver é a participação maior necessária das empresas dentro das escolas e as escolas recepcionarem melhor as empresas. As empresas sabem qual é a necessidade.
9: A Frente Parlamentar, em atividade desde 2025, busca aprimorar a legislação, fiscalizar políticas públicas e ampliar o investimento em educação profissional e tecnológica no Brasil.
5: E a Comissão de Constituição

0: Educação e Justiça pode votar na próxima reunião a proposta de emenda à Constituição que busca assegurar orçamento próprio e autonomia operacional ao Banco Central.
1: A PEC está sendo discutida há 2 anos na CCJ. As informações com o repórter Bruno Lourenço.
2: A proposta que busca assegurar ao Banco Central autonomia técnica, administrativa, orçamentária e financeira foi apresentada em 2023 pelo senador Vanderlan Cardoso, do PSD de Goiás. Passou por uma audiência pública e foi assunto em sabatinas de diretores e presidentes do BC desde então. O relator, senador Plínio Valério, do PSDB do Amazonas, acredita que a proposta já está madura e defende a urgência da matéria para dar condições do banco defender o real, o sistema financeiro e manter o PIX livre de pressões.
3: Do grosso modo, o PIX é do Banco Central. Não pode emprestar, não pode ceder, não pode vender, não pode fazer nada. É do Banco Central. E mais, não pode cobrar taxa de pessoa física. Isso é a garantia que todo brasileiro quer.
2: A proposta retira o Banco Central de vinculação a ministério ou a qualquer órgão ou sistema da administração pública e de tutela ou subordinação hierárquica.
0: Somente 10% das ações do Programa de Proteção e Promoção da Saúde Menstrual voltado a mulheres e meninas de baixa renda foram executados até hoje.
1: A política pública é fruto de legislação aprovada pelo Congresso, mas enfrenta obstáculos com a falta de orçamento. Repórter Marcela Diniz.
4: Criado por lei em 2021, o Programa de Proteção e Promoção da Saúde Menstrual tem entre suas ações principais a oferta gratuita de absorventes e outros itens de higiene para pessoas em situação de rua ou extrema vulnerabilidade, privadas de liberdade e estudantes de baixa renda da rede pública. No Senado, a proposta teve como relatora Zenaide Maia, do PSD do Rio Grande do Norte.
5: A Unicef, antes da pandemia, já mostrava que 4 milhões não tinham acesso a itens mínimos de cuidados menstruais. Um assunto que não era muito falado.
4: Mas somente 10% das ações do programa foram executadas até agora. Diagnóstico feito durante a audiência de conciliação entre União, Ministérios e a ONG Crioula, que desde 2022, por meio de ação civil pública, vem cobrando a efetiva implementação da política. Juliana Martins, representante da ONG, espera que o programa seja aprimorado com urgência e que o Parlamento fortaleça a fiscalização e o orçamento das ações de saúde menstrual.
6: O Parlamento tem um papel fundamental, em especial quando a gente pensa em qual é o orçamento destinado, né, para reduzir as barreiras com relação ao acesso.
4: Entre as falhas detectadas no programa de saúde menstrual estão barreiras digitais que dificultam o acesso de pessoas em situação de vulnerabilidade, falta de transparência no orçamento e de articulação entre os ministérios envolvidos.
0: O senador Hermes Klan, do PL de Santa Catarina, defendeu que os programas sociais sejam uma porta de saída da pobreza, com foco na geração de empregos, no empreendedorismo e na qualificação profissional.
1: Segundo ele, mais de 112 mil famílias catarinenses deixaram o Bolsa Família entre 2023 e 2026 após aumentarem a renda, o que, na sua avaliação, demonstra que desenvolvimento econômico e inclusão social podem avançar juntos.
7: Mais importante do que o número de pessoas que ingressam em programas sociais é o número de pessoas que conseguem sair deles por terem conquistado autonomia econômica. O emprego, a renda e a oportunidade continuam sendo instrumentos mais eficazes de transformação social.
0: E a senadora Tereza Cristina, do PP de Mato Grosso do Sul, alertou para os possíveis impactos da investigação comercial aberta pelos Estados Unidos. Ela destacou que produtos como suco de laranja, café e carnes estão fora das tarifas, mas setores como máquinas, madeira e etanol ainda podem ser afetados.
1: A parlamentar defendeu a continuidade das negociações para evitar prejuízos às exportações brasileiras com o aumento das tarifas.
8: Essa investigação ela está sobre 76 países, não é só o Brasil, para esclarecer. Então, eu acho que agora é continuar negociando para ver se a gente consegue estancar, vamos dizer, essas tarifas de 25%, porque inviabilizam realmente aqueles segmentos, aqueles setores que serão tarifados com 25%.
1: Com edição de Paulo Groba e trabalhos técnicos de Eliseu Caires, o Jornal do Senado fica por aqui. Acompanhe agora as notícias do Tribunal de Contas da União e da Câmara dos Deputados. Boa noite.
0: Boa noite e um bom fim de semana.
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3: Proposta cria estratégia nacional para enfrentar impactos do vício em jogos.
4: Comissão proíbe posse de armas para quem estiver sob medida protetiva.
3: Dependentes de vítimas de violência terão prioridade na matrícula escolar.
4: Projeto de lei aumenta a punição para o crime de ultraje a culto religioso.
3: Boa noite. Proposta aumenta a pena para o crime de ultraje a culto religioso e impede que manifestações de fé em cerimônias sejam enquadradas como crime de preconceito. A repórter Daniele Lessa explica as medidas.
5: A Comissão de Constituição e Justiça da Câmara dos Deputados aprovou o projeto que aumenta a punição para o crime de ultraje a culto religioso e para o impedimento ou perturbação de atos religiosos. O texto aprovado foi a versão elaborada pelo relator, deputado pastor Marco Feliciano, do PL de São Paulo. Hoje, o Código Penal prevê pena de detenção de 1 mês a 1 ano para quem zombar de alguém por motivo de crença, impedir cerimônia religiosa ou vilipendiar ato ou objeto de culto. Com a proposta aprovada na CCJ, a pena passa a ser de reclusão de 2 a 4 anos, além de multa. O texto também estabelece que, se houver emprego de violência, a pena será aumentada em 2/3. Outra mudança altera a lei que trata dos crimes de preconceito. O novo texto deixa claro que não constitui crime a manifestação de crenças, sermões, pregações, culto, ensino ou orientação religiosa realizados em atividades de caráter religioso ou litúrgico, mesmo que transmitidos pela internet ou por outros meios de comunicação, como explica o relator, pastor Marco Feliciano.
6: Por exemplo, se um pastor ou um padre ou uma pessoa que é espiritualista estiver no exercício da sua fé, no exercício da sua função, e ela criticar uma outra religião, isso seria intolerância religiosa? É claro que não, porque a maioria das religiões praticam aquilo que nós chamamos de proselitismo, ou seja, eles tentam converter as pessoas. E no mundo em que nós vivemos hoje, do politicamente correto sendo impregnado na mente das pessoas, muitas pessoas, tanto padres como pastores e outros entes de religiões espiritualistas, estão sendo punidas, processadas por intolerância religiosa, quando, na verdade, eles estão apenas praticando a sua fé.
5: A proposta que aumenta a pena para o crime de ultraje a culto religioso e impede que manifestações de fé em cerimônias sejam enquadradas como crime de preconceito ainda precisa ser analisada pelo plenário da Câmara. Se aprovada, seguirá para o Senado. Da Rádio Câmara de Brasília, Daniele Lessa.
2: Educação.
4: Câmara aprova projeto que garante prioridade na matrícula escolar para dependentes de mulheres vítimas de violência doméstica. A repórter Sofia Peçanha tem os detalhes.
7: A Câmara dos Deputados aprovou o projeto que dá prioridade na matrícula escolar para dependentes de mulheres vítimas de violência doméstica em escolas próximas de sua nova residência. A proposta, apresentada pelo deputado Rômulo Gouveia, altera a Lei Maria da Penha. A medida assegura prioridade à mulher em situação de violência doméstica e familiar para matricular ou transferir seus dependentes para a instituição de ensino mais próxima de seu domicílio, seja pública ou particular. Para ter direito à prioridade, a mulher deverá apresentar documentos que comprovem o registro de ocorrência policial ou processo judicial relacionado à violência doméstica. O texto aprovado também permite que o juiz determine, como medida protetiva de urgência, a matrícula ou transferência do aluno, mesmo que não haja vaga na instituição mais próxima do novo domicílio. Além disso, o juiz determinará a devida comunicação ao conselho tutelar competente para acompanhamento. Segundo a justificativa, a interrupção da trajetória escolar resulta em imenso prejuízo para as famílias, já submetidas a pesado trauma psicológico e social, como explica o parecer da deputada Laura Carneiro, do PSD do Rio de Janeiro, lido na Comissão de Constituição e Justiça, pelo deputado Helder Salomão, do PT do Espírito Santo.
8: Tal medida protege ainda mais a mulher vítima de violência doméstica e seus dependentes, garantindo-lhe o direito fundamental à educação em meio a um contexto tão difícil de afastamento do lar em razão da violência doméstica.
7: O projeto que garante a mulher vítima de violência doméstica

0: prioridade para matricular filhos ou dependentes em escolas próximas de sua nova residência, segue para análise do Senado. Da Rádio Câmara de Brasília, Sofia Pessan.
1: Comissões. Avança na Câmara o projeto que cria uma estratégia nacional para enfrentar os impactos do vício em jogos.
2: A proposta já foi aprovada em todas as comissões temáticas da Câmara e está pronta para ser incluída na pauta de votação do plenário. A reportagem é de Maria Neves.
3: A Comissão de Saúde da Câmara aprovou o projeto do deputado Rui Carneiro, do Podemos da Paraíba, que institui uma estratégia nacional para cuidar de pessoas afetadas pelo vício em jogos e apostas, principalmente por meio da internet. O texto aprovado prevê uma rede de apoio formada por diferentes áreas do governo para enfrentar os impactos sociais e de saúde decorrentes do vício em apostas. De acordo com a relatora, a deputada Jandira Fegali, do PCdoB do Rio de Janeiro, devido à facilidade de acesso por meio do celular, a compulsão por jogos atinge uma parcela cada vez maior da população. Segundo a parlamentar, os mais afetados ainda são os homens, mas o problema já começa a atingir também mulheres e adolescentes.
4: E o que a gente vê é que em torno de entre 2% e 10% da população já começa a ter sintomatologia da dependência. Então é preciso que a gente institua uma política de prevenção, campanhas educativas, ao mesmo tempo de acolhimento, de assistência individualizada e confidencial. O Ministério da Saúde já faz hoje, já instituiu o teleatendimento gratuito, mas nós estamos estendendo todo esse tratamento, não só ao SUS, mas também ao Sistema de Assistência Social e à Rede de Atenção Psicossocial.
3: Dentre as ações previstas na proposta, constam acompanhamento médico e psicossocial para os indivíduos e seus familiares. A medida prevê ainda a criação de grupos de apoio baseados na experiência, a realização de campanhas e a publicação de materiais didáticos, com foco especial na proteção de crianças e adolescentes e a cooperação com operadoras de apostas para detectar comportamentos de risco. Jandira Fegali defende também a limitação das propagandas de sites de apostas e o aumento da taxação das empresas de jogos online, conhecidas como bets. A deputada ressalta que, como a sede da maioria dessas empresas fica no exterior, o dinheiro também sai do país, o que retira recursos, inclusive, das políticas de atenção a pessoas que desenvolvem compulsão por jogos. A relatora lembrou que, recentemente, o país aumentou a taxação das bets, que era de 12% e vai chegar a 18%, mas, para ela, ainda é pouco. Segundo afirma, há países que cobram até 40% de imposto dessas empresas. Da Rádio Câmara de Brasília, Maria Neves.
1: O projeto que institui uma estratégia nacional para cuidar de pessoas afetadas pelo vício em jogos e apostas também já foi aprovado pelas Comissões de Finanças e Tributação e de Constituição e Justiça. O texto segue para análise no plenário da Câmara.
5: Saúde.
2: A comissão aprova projeto que prevê expansão da telemedicina nos municípios. A repórter Júlia Lopes nos conta os passos para a adoção da medida.
6: As teleconsultas têm se tornado uma alternativa para ampliar o acesso aos serviços do Sistema Único de Saúde, o SUS. Elas permitem atender um maior número de pessoas e chegar a regiões mais distantes no país. Nesse cenário, a Comissão de Saúde da Câmara dos Deputados aprovou um projeto de lei que cria a política de expansão da telesaúde no SUS. Atualmente, cerca de 10% dos municípios brasileiros oferecem serviços de medicina online à população, segundo o levantamento da Frente Nacional dos Prefeitos. Com a nova política, o governo federal deverá apoiar estados e municípios na ampliação desse atendimento, com prioridade para regiões mais vulneráveis e de difícil acesso. O texto prevê a criação de programas federais com apoio técnico e financeiro. Entre as medidas estão investimentos em conectividade, aquisição de equipamentos para unidades do SUS, capacitação de equipes e desenvolvimento de novos modelos de atendimento digital. A proposta também cria a Base Nacional de Telemedicina e Telesaúde, que deve integrar os dados de atendimento virtuais em todo o país, facilitando o acesso às informações de saúde. Para a relatora do projeto, a deputada Adriana Ventura, do Novo, de São Paulo, a iniciativa ajuda a enfrentar desigualdades regionais, amplia o acesso à saúde e permite a unificação de dados da população, como o prontuário eletrônico em um único sistema.
5: O objetivo, basicamente, é que a gente amplie isso com uma base única. Então, a gente precisa trabalhar interoperabilidade, precisa dar mais acesso para as pessoas, principalmente as pessoas que hoje não têm acesso. Então, o objetivo desse é fazer uma integração e fazer com que haja um compromisso dessa integração de estados, municípios e também planos de saúde que também atendem o SUS.
6: Os estados e municípios deverão incorporar a telesaúde em seus planos permanentes de cuidado, definindo metas e indicadores compatíveis com a realidade local. De acordo com o Ministério da Saúde, em 2025, 76% da população brasileira depende diretamente do SUS. O sistema realiza por ano 2,8 bilhões de atendimentos e conta com cerca de 3,5 milhões de profissionais em atuação. O projeto, que busca aumentar a participação da telesaúde no SUS, segue agora para análise na Comissão de Finanças e Tributação. Da Rádio Câmara de Brasília, Júlia Lopes.
7: Agricultura.
1: Comissão de Agricultura aprova a erradicação da leucena, planta invasora no Cerrado. O repórter José Carlos Oliveira explica os problemas causados pela praga.
8: A Comissão de Agricultura da Câmara dos Deputados aprovou a proposta de controle, manejo e erradicação progressiva da leucena, uma leguminosa originária da América Central. A planta exótica invasora se disseminou descontroladamente em vários biomas brasileiros, sobretudo em áreas do Cerrado, no Centro-Oeste. O autor do projeto de lei, deputado Otto Alencar Filho, do PSD da Bahia, lembrou que a leucena foi introduzida no Brasil como forrageira, ou seja, com foco na alimentação de animais de produção, como bois, porcos e cabras. Também foi usada na recuperação de solo. No entanto, a planta se desenvolveu rapidamente e passou a competir com a vegetação nativa, alterando os ecossistemas. O relator, deputado José Medeiros, do PL do Mato Grosso, concordou com a necessidade de controle da leucena.
9: É uma leguminosa muito aceita pelos produtores, porque tem alto índice de proteína para o gado, mas ela também se espalha de forma assim, muito avassaladora, e ele pede justamente a substituição gradativa dessa leguminosa para que não vire uma praga por todo o país. Porque ela produz bastante semente, é levada pelo vento, por passarinhos também. De um bem que se esperava, acaba causando um problema para toda a atividade silvopastoril.
8: Para o controle gradual da planta, o projeto de lei prevê campanhas educativas, linhas de financiamento, assistência técnica e extensão rural voltadas à substituição da leucena por espécies alternativas. Áreas rurais que cultivam a planta terão até 10 anos para erradicá-la. O texto ainda proíbe o plantio de leucena em áreas de preservação permanente, unidades de conservação de proteção integral, florestas públicas, terras indígenas e territórios quilombolas. A proposta de erradicação da leucena ainda vai passar pela análise das comissões de meio ambiente, de finanças e tributação e de Constituição e Justiça. Da Rádio Câmara de Brasília, José Carlos Oliveira.
7: Justiça.
2: Comissão aprova projeto que aumenta a proteção para vítimas de violência, exigindo que o juiz escute a mulher antes de decidir pela revogação de medidas protetivas do agressor.
1: O projeto está pronto para entrar na pauta do plenário da Câmara, como informa a repórter Silvia Munhato.
10: A Comissão de Constituição e Justiça da Câmara aprovou o projeto que determina que, antes de decidir sobre a revogação de medidas protetivas de urgência do agressor, o juiz escute a mulher vítima de violência doméstica e familiar e verifique se ela não está em risco. Além disso, a proposta determina a realização da chamada audiência de admoestação para a soltura de agressor em caso de revogação de prisão preventiva. É o que explica a relatora, a deputada Laura Carneiro, do PSD do Rio de Janeiro.
11: E o juiz vai dizer para ele: olha só, o senhor, se descumprir, vai acontecer isso. Se o senhor deixar de cumprir as medidas protetivas, vai acontecer isso. Ou seja, ele de alguma maneira vai fazer com que o agressor repense qualquer possibilidade de reincidência naquela conduta.
10: A audiência deverá se realizar em até 48 horas da decisão de soltar o réu. As medidas serão inseridas na Lei Maria da Penha. Laura Carneiro defendeu que o contato com a vítima deve ser realizado pela equipe técnica da vara especializada, por equipamento da rede de enfrentamento à violência da região, de seu domicílio, ou ainda pelo próprio juízo da vara de violência doméstica e familiar. Entre as medidas protetivas previstas,

0: Vistas na Lei Maria da Penha estão a suspensão do porte de arma, o afastamento do lar ou a proibição de aproximação da vítima. A proposta que aumenta a proteção para a mulher vítima de violência deverá ser analisada agora pelo plenário da Câmara. Da Rádio Câmara de Brasília, Silvia Minhato.
1: Segurança Pública.
2: Pessoas que estiverem cumprindo medidas protetivas com base na Lei Maria da Penha podem ter suspenso o direito a ter armas de fogo. Proposta nesse sentido está sendo examinada pela Câmara. A reportagem é de Luiz Cláudio Canuto.
3: A Comissão de Segurança Pública da Câmara aprovou projeto que impede que pessoas que estejam em cumprimento de medidas protetivas com base na Lei Maria da Penha tenham ou comprem armas de fogo e munições. O texto aprovado é uma nova versão da proposta feita pelo relator, deputado Aloysio Mendes, do Republicanos do Maranhão. De acordo com a nova redação, a suspensão do direito a armas vira uma medida obrigatória até a revogação da medida protetiva ou o arquivamento do caso. Para garantir o cumprimento da lei, o relator incluiu a exigência de uma certidão negativa de medidas protetivas para quem queira comprar ou portar armas de fogo no Brasil. É uma mudança no Estatuto do Desarmamento. Ao juiz, caberia comunicar a decisão a diversos órgãos, como o Exército, no caso de atiradores esportivos, a Polícia Federal, para quem é caçador, e também às empresas de segurança, caso seja um emprego do acusado de agressão. Entre as mudanças feitas, o relator tirou do texto original a previsão de novas penas para tentativas de compra de armas, porque a legislação penal já prevê punições para uso e porte ilegais. Também ficou de fora a criação de novos canais de atendimento específicos, porque já existe o número 180 para denúncias de violência contra a mulher. O texto original tratava apenas do registro de agressão em inquéritos, mas o relator vinculou a proibição à concessão da medida protetiva. Aloysio Mendes acha que a vinculação dá maior eficácia jurídica e rapidez à segurança da vítima.
4: Nós temos estatísticas recentes que dizem que quase 58% dos crimes cometidos contra as mulheres são praticados com armas de fogo. Aprovamos na Comissão de Segurança Pública e Combate ao Crime Organizado por unanimidade. E esse projeto vai coibir ainda mais a prática desse tipo de crime.
3: O texto já foi aprovado pela Comissão de Defesa dos Direitos da Mulher e agora está na Comissão de Constituição e Justiça, mas pode ser votado pelo plenário porque está em regime de urgência. Da Rádio Câmara de Brasília, Luiz Cláudio Canuto.
1: Votação.
0: Oficiais de justiça e fiscais agropecuários podem ser incluídos entre as categorias autorizadas a portar armas. O repórter Antônio Vital tem as informações.
5: Ganhou o regime de urgência e pode ser votado a qualquer momento no plenário da Câmara, projeto que autoriza o porte de armas de fogo por oficiais de justiça e auditores fiscais federais agropecuários. O projeto altera o Estatuto do Desarmamento para incluir essas duas categorias entre aquelas que têm direito ao porte de arma. Hoje, essa autorização já vale para policiais, militares e outras carreiras ligadas à segurança pública, desde que cumpram os requisitos legais, como comprovação de capacidade técnica e aptidão psicológica. De acordo com a proposta, esses profissionais poderão portar arma de fogo de propriedade própria ou fornecida pela instituição, inclusive fora do horário de serviço, com validade em todo o território nacional, conforme as regras previstas em lei. Relator da proposta, o deputado Jonas Donizete, do PSB de São Paulo, argumentou que a medida reconhece o risco enfrentado por esses profissionais no exercício das funções. Segundo ele, oficiais de justiça e auditores fiscais atuam diretamente na execução de decisões judiciais e em atividades de fiscalização, muitas vezes sob tensão e ameaças. O porte de armas para oficiais de justiça foi defendido pelo deputado Coronel Meira, do PL de Pernambuco.
6: Porte de arma para oficial e oficial de justiça, para poder se defender verdadeiramente de tudo que acontece na rua. Ele é o elo, exatamente, da justiça, dos tribunais de justiça com o povo brasileiro. E ele precisa ter um mínimo de conforto, que é poder, se quiser, estar armado para defender a sua vida e muitas vezes a vida de quem o acompanha no seu momento do trabalho, em todos os locais, em todos os rincões do nosso Brasil.
5: Com regime de urgência, o projeto que autoriza o porte de arma por oficiais de justiça pode ser votado diretamente no plenário da Câmara, sem passar pela análise das comissões permanentes da Casa. Da Rádio Câmara de Brasília, com informações de Daniele Lessa, Antônio Vital.
2: Termina agora o Jornal Câmara dos Deputados, produzido pela Rádio Câmara. O programa teve trabalhos técnicos de Wellington Teles e a apresentação de Tessia Guimarães e Luciana Vieira. Uma boa noite para você.
0: A Voz do Brasil está de volta na segunda-feira. Boa noite e bom fim de semana.
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0: Alô, meus amigos, minhas amigas, muito boa noite. Eu sou Maurício Rabelo, estou eu aqui junto com meu amigo Jaiminho e nós vamos fazer o Eu de Cá, Você de Lá com muita música bonita programada pelo Jaime Ribeiro do Amorim. Zezé de Camargo e Luciano abre a parte musical Mexe Que É Bom. Depois, Rio Negro e Solimões cantando De Bem com a Vida.
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Eu trago agora Bruno e Marrone cantando Passou da Conta. Depois, Pra Não Lembrar de Mim, Guilherme Santiago e Zezé de Camargo e Luciano.

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1: Vai cantar bonito assim lá longe. Zezé de Camargo e Luciano.
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3: Minha gente do Brasil, cantando bonito, Boate Azul, Joaquim Manuel, Jorge Matheus, Trincadinho.

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1: Boa noite. Eu sou João Paulo Ribeiro Capobianco, ministro do Meio Ambiente e Mudança do Clima. Estou aqui hoje para prestar contas à sociedade brasileira dos avanços e dos desafios que temos nesse Dia Mundial do Meio Ambiente. Desde janeiro de 2023, o governo do Brasil voltou a tratar o meio ambiente como um indutor do desenvolvimento, não como obstáculo. Assim, estamos mostrando que é possível crescer, gerar emprego e renda sem deixar de proteger nossas florestas, nossas águas e nossa biodiversidade. Nos últimos 3 anos, o desmatamento na Amazônia caiu pela metade. No Cerrado, a redução foi de 32%. E no Pantanal, 65%. Ao proteger nossos biomas, salvamos a biodiversidade e evitamos lançar na atmosfera milhões de toneladas de gases de efeito estufa. Também ampliamos significativamente as áreas protegidas, com a criação de mais de uma dezena de novas reservas ambientais e o reconhecimento de terras indígenas e de territórios quilombolas. Somadas, elas equivalem em torno de 5 milhões de campos de futebol, desses em que veremos nossa seleção jogar durante a Copa do Mundo que se aproxima. Voltamos também a liderar a transição energética, a partir da substituição de combustíveis fósseis por opções mais limpas, como os biocombustíveis e a eletricidade. Teremos estímulos à renovação da frota brasileira, tanto privada quanto de transporte público. Esses resultados são fruto de um amplo trabalho de cooperação entre o governo do Brasil, os estados e municípios e a sociedade civil. Eles só foram possíveis porque voltamos a investir em ciência, em monitoramento e a fortalecer instituições importantíssimas como o IBAMA e o Instituto Chico Mendes de Conservação da Biodiversidade, que foram alvo de tentativas de desmonte em anos anteriores. Outro fator central foi a retomada da cooperação internacional. E depois de 4 anos de exclusão, retomamos o Fundo Amazônia, que agora tem 9 países financiadores. Juntas, essas ações viabilizaram um volume recorde de 204 bilhões de reais em recursos públicos e privados, nacionais e internacionais, para o desenvolvimento sustentável no Brasil. Também voltamos a investir fortemente na recuperação de áreas degradadas e na restauração florestal. Hoje, temos 3,4 milhões de hectares recuperados. Neste ano, diante da previsão de um novo El Niño, reforçamos o monitoramento e colocamos em campo o maior contingente de brigadistas da nossa história. Aumentamos o número de aeronaves e equipamentos de prevenção e combate e apoiamos em mais de 500 milhões de reais os corpos de bombeiros dos estados onde há mais incêndios florestais. Hoje, no mundo inteiro, são os critérios ambientais que definem acordos comerciais e abrem as portas do investimento. E na contramão dessa tendência, pode fechar mercados e isolar o país. Proteger as nossas florestas, os nossos rios e a vida de nossas famílias já seria a razão suficiente e é, ao mesmo tempo, uma garantia para o futuro próspero da economia brasileira. Neste Dia Mundial do Meio Ambiente, renovamos o compromisso de deixar para as próximas gerações um país mais preparado e mais sustentável. Porque proteger o meio ambiente é proteger a vida e o futuro de todas as famílias brasileiras. Muito obrigado.
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4: Cantando no Eu de Cá, você de lá. Tião Carreira e Pardinho, Estrela de Ouro. Depois Leandro e Leonardo, Devolva a Passagem.

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1: E agora, Coisa de Deus, Rick Renner. Depois, Hoje Eu Sei, Marcos e Beluti.

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